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1: Famílias que têm direito a repor o gás de cozinha já têm acesso ao Vale Recarga.
0: Os beneficiários podem verificar o direito ao benefício no site do Ministério do Desenvolvimento e Assistência Social, Família e Combate à Fome ou no portal da Caixa Econômica Federal.
2: Para ter acesso à recarga do gás do povo, o responsável familiar deve procurar uma das revendedoras que participam do programa em todo o país. Quem explica é a secretária nacional de integração e articulação de plataformas sociais eletrônicas, Ana Lúcia Alonso.
3: Se apresentando na loja ou ligando para ela, você tem o direito de fazer a recarga a cada 2 meses ou a cada 3 meses, de acordo com o tamanho da sua família. Se você encontrou a sua revenda, é só se apresentar e fazer o pagamento da recarga com o cartão da Caixa Econômica Federal com chip, que pode ser o cartão do Bolsa Família, ou então você pode usar o seu celular. Você não precisa de intermediários e você tem garantido com segurança a troca do seu gás para fazer o almoço de todo dia.
2: Podem participar as famílias com pelo menos 2 pessoas em sua composição, renda per capita de até meio salário mínimo e cadastro único atualizado nos últimos 24 meses. Os vales recargas são liberados no dia 10 de cada mês, observando a quantidade de botijões a que cada família tem direito ao ano. A periodicidade varia conforme a composição familiar. Domicílios com 2 ou 3 membros, por exemplo, recebem um vale a cada 3 meses. Já as famílias com 4 ou mais integrantes têm direito a um vale a cada 2 meses. As consultas das distribuidoras credenciadas, da situação do vale, assim como de outras informações sobre o programa, podem ser feitas pelos canais oficiais da Caixa e do Ministério do Desenvolvimento e Assistência Social, Família e Combate à Fome. O Disque Social, pelo número 121, é uma das indicações. Reportagem Natália Koslick.
1: Você sabe o que fazer diante de um caso de violência contra uma mulher?
0: Quais serviços buscar ou por qual meio fazer uma denúncia?
1: O Agosto Lilás é uma oportunidade para falar sobre esse tema e conscientizar sobre os direitos das mulheres.
0: O tema da campanha deste ano são os 20 anos da Lei Maria da Penha, considerada um dos marcos na proteção dos direitos da mulher no Brasil.
4: Foi para pedir socorro que, há 2 anos, a vítima de violência, que vamos chamar de Maria, entrou pela primeira vez em uma casa da mulher brasileira.
5: Eu cheguei na casa sem esperança nenhuma, sem expectativa nenhuma, sem norte algum. Eu estava só o farrapo humano, né? Tinha violências que eu nem tinha conhecimento que eram violências, né? Mas, assim, é página virada.
4: Criada há 11 anos, a Casa da Mulher Brasileira reúne em um só lugar serviços como apoio psicossocial, delegacia e juizado especializados, defensoria pública, serviço de saúde e alojamento de passagem. Atualmente, há 13 dessas em funcionamento no país, abertas 24 horas por dia, todos os dias da semana. A coordenadora-geral de fortalecimento da rede de atendimento do Ministério das Mulheres, Maura Souza, explica como funciona o atendimento.
6: Primeiro, a mulher passa pelo serviço de acolhimento, atendimento psicossocial, e se for um caso por um alojamento de passagem, a gente oferta esse serviço no âmbito da Casa da Mulher Brasileira, além da brinquedoteca, para que essa mulher tenha condições de ter o atendimento nos outros serviços.
4: No Agosto Lilás, mês de conscientização pelo enfrentamento à violência contra a mulher, a Casa reforça a garantia dos direitos das mulheres. A subsecretária de Enfrentamento à Violência da Secretaria da Mulher do Distrito Federal, Maíra Castro, destacou que, além do apoio imediato, a Casa da Mulher Brasileira também ajuda as vítimas a alcançarem autonomia profissional e financeira.
7: Elas podem fazer cursos, ter a empregabilidade. Temos mais de 400 mulheres empregadas em diferentes órgãos, estão sempre visando essa oportunidade, uma porta de saída que elas tenham da violência doméstica.
4: O tema deste Agosto Lilás são os 20 anos da Lei Maria da Penha, considerado um dos marcos na proteção dos direitos da mulher no Brasil. Além da agressão física, a norma abrange outras 4 formas de violência contra a mulher. A violência patrimonial, que se caracteriza pela destruição ou retenção de bens, dinheiro ou outros recursos, a violência moral, que ocorre por meio de calúnia, difamação, injúria ou qualquer conduta que atinja a honra e a reputação da mulher, a violência

0: psicológica, caracterizada por atitudes que causam medo, humilhação, ameaças, isolamento e manipulação, e a violência sexual, que é qualquer ato praticado sem consentimento. Em qualquer dos casos, a mulher deve fazer o registro da ocorrência. Os profissionais são qualificados para esse atendimento, de acordo com Mariana Almeida, delegada adjunta da Delegacia de Atendimento à Mulher 2 do Distrito Federal.
1: Esse policial precisa ter a sensibilidade de acolher essa vítima, de acalmá-la para que assim ela consiga, né, relatar o que está acontecendo, e também ele precisa saber o que de fato vai auxiliar essa vítima para poder encaminhá-la a outros órgãos, a outros serviços públicos, porque a gente precisa de toda essa atuação de rede, como prevê a própria lei Maria da Penha.
0: Há em todo o país 495 delegacias especializadas de atendimento à mulher. Em 2025, as unidades realizaram mais de 782 mil atendimentos. Além disso, foram registrados 608 mil boletins de ocorrência e mais de 300 mil inquéritos instaurados e medidas protetivas de urgência solicitadas. As vítimas de violência também podem contar com a Central de Atendimento à Mulher, o Ligue 180. A ligação é gratuita e o serviço funciona 24 horas por dia, todos os dias da semana. Os serviços também podem ser acessados pelo WhatsApp 61 99610 0180 ou pelo e-mail central180@mulheres.gov.br. Mas atenção, se o caso for de emergência, ou seja, se a mulher estiver em risco imediato, a recomendação é acionar a Polícia Militar por meio do 190. Reportagem Luana Karen.
2: A Agência Nacional de Proteção de Dados, a ANPD, abriu um processo de fiscalização contra o Discord.
3: A medida busca apurar possíveis descumprimentos das regras de proteção previstas no Estatuto Digital da Criança e do Adolescente.
2: A fiscalização ocorre após episódio que resultou na morte de uma adolescente de 13 anos.
3: A plataforma terá que informar quais medidas adota para evitar situações de risco. Confira com Thaís de Araújo.
4: Muito popular entre os jogadores online, o Discord é uma plataforma que permite a troca de mensagens por texto, voz e vídeo. O serviço também reúne comunidades em que os usuários podem conversar e interagir em tempo real. Para investigar possíveis falhas na proteção de crianças e adolescentes dentro da plataforma, a Agência Nacional de Proteção de Dados, a ANPD, abriu um processo de fiscalização. O objetivo da agência é verificar se a plataforma está cumprindo as regras do Estatuto Digital da Criança e do Adolescente, o ECA Digital, para prevenir situações que possam colocar menores de 18 anos em contato com conteúdos que incentivem ou facilitem a automutilação e o suicídio. Também serão analisados os mecanismos usados pelo Discord para verificar a idade dos usuários e para identificar e retirar conteúdos que violem essas regras, além de comunicação de casos graves às autoridades. A plataforma terá 5 dias úteis para apresentar informações sobre as medidas adotadas para prevenir e combater violações graves contra crianças e adolescentes. Se forem encontradas irregularidades, a ANPD poderá determinar mudanças e aplicar as sanções previstas no ECA Digital. Entre elas, multa de até R$50 milhões por infração. A fiscalização da ANPD é um trabalho conjunto com a Polícia Civil e o CyberLab da Secretaria Nacional de Segurança Pública do Ministério da Justiça e Segurança Pública, que atuam para investigar um grupo criminoso suspeito de incentivo ao suicídio e à automutilação por meio do Discord, resultando na morte de uma adolescente de 13 anos no último dia 22 de julho. Thaís de Araújo para a Voz do Brasil.
2: O fenômeno El Niño já é uma realidade e está afetando o clima no Brasil.
3: Ele provoca chuvas acima da média, ventanias e ciclones no sul e sudeste do país.
2: E estiagem que pode levar à crise hídrica do norte, nordeste e centro-oeste.
3: Mais cedo, nós conversamos com o secretário nacional de Defesa Civil, Volney Wolff, sobre como a população e os municípios podem se preparar para as consequências desses eventos. Acompanhe. Secretário Volney Wolff, seja muito bem-vindo à Voz do Brasil, um prazer ter o senhor com a gente aqui. Vamos começar falando sobre os impactos do El Niño, que já estão sendo sentidos, secretário, especialmente ali no sul do país. O senhor pode fazer para a gente um relato?

0: Ato sobre como está a situação por lá, quais têm sido os principais problemas decorrentes de eventos climáticos e quais os municípios mais afetados?
1: Sim, Mariana. Bem, começando aí do início, né? Na verdade, os efeitos do El Niño já são sentidos no Brasil inteiro, né? De sul a norte do país. O aquecimento das águas do Atlântico, que já passam de 2 graus, nos permitem inferir que nós já estamos vivendo um El Niño no grau muito forte, né? Isso quer dizer que vamos ter chuvas intensas na região sul do Brasil, possivelmente ainda na região sudeste, mas teremos também estiagem e escassez hídrica muito, muito forte na região amazônica e na região do Nordeste, que a gente já começa a sentir também. Além disso, na região Centro-Oeste, é possível que tenhamos ainda incêndios e também a região Centro-Oeste é uma região que tem escassez hídrica e tem chuvas intensas em alguns períodos, né? E ainda, principalmente ali na São Paulo, Rio, ondas de calor prometem ser bastante fortes ainda no ano de 2026. Bom, a gente viu no último mês, especificamente agora em julho, na região sul, especialmente lá no Rio Grande do Sul, chuvas intensas que duraram mais de uma semana. Aliás, elas perduraram por mais de 10 dias. E isso ocasionou elevação dos níveis dos rios, das principais vales de rios do Rio Grande do Sul, que levam água até a bacia do Guaíba, na grande Porto Alegre, né? Então, isso acabou ocasionando danos e prejuízos à população, né? Em muitos dos municípios, a população teve água em suas casas, né? Isso sempre ocasiona um grande problema à população. E agora, na última semana, né? No último final de semana, estava previsto o ciclone extratropical, né? Que é um ciclone que é formado ali na região leste do Brasil, vindo do sul do país, Uruguai, Argentina, em função daquelas massas de ar frio, que ao chegar no continente, geram chuvas intensas, mas pior que isso, né? Nesse caso, ventanias próximas de 100 km por hora e o que aconteceu ali na região metropolitana de Porto Alegre é que a velocidade dos ventos passaram de 100, chegaram a 115, 120 quilômetros, tanto na região metropolitana de Porto Alegre, como lá no sul, na região de Pelotas principalmente, né? E isso traz muitos transtornos à população das cidades.
2: Perfeito, secretário. Como o senhor citou, novos fenômenos climáticos, como tornados e ciclones, ainda são esperados, né? Como é que os municípios podem se preparar para esta situação?
1: Então, eu acho assim, é importante que a população, no primeiro momento, busque informações de órgãos oficiais. Então, a primeira coisa é buscar as informações nas defesas civis municipais, nas prefeituras, ou seja, nos órgãos oficiais, nos órgãos do governo do estado e nos órgãos oficiais do governo federal. Como uma segunda medida, é muito importante que as pessoas busquem medidas de autoproteção. Ao ter um alerta de possível chuvas intensas com ventanias, ou seja, que vai haver em potencial a possibilidade de ocorrer um desastre, que essas pessoas busquem medidas de autoproteção. É importante também, Luciano, que as prefeituras busquem, ao longo dos períodos de preparação, botar em prática os seus planos de contingência. Quando possível, e muitas delas têm feito isso, principalmente na região sul do Brasil, fazer simulados com a população. Tirar os planos de contingência da gaveta e transformar isso em simulados, aonde junto com a população, os órgãos de defesa civis, mas mais que isso, dos sistemas municipais, estaduais de defesa civil, fazem um simulado de como é que seria uma situação de potencial desastre em função, por exemplo, de chuvas intensas.
0: O secretário, e os municípios que já foram atingidos, né, porque a gente viu aí que no Rio Grande do Sul a coisa já começou a escalar, no caso dos municípios que já foram atingidos, como é que eles devem proceder para conseguir a ajuda do governo federal?
1: A Defesa Civil Nacional, ela orienta desde a decretação da situação de emergência, a solicitação de reconhecimento federal e a elaboração de planos. No primeiro momento, ajuda humanitária, quando for o caso, de restabelecimento investimento, quando há alguma avaria pequena na infraestrutura pública, e em último caso, a orientação sobre a construção de planos de reconstrução naqueles casos onde os danos e os prejuízos na infraestrutura pública foram

0: De maior porte.
1: Perfeito. Secretário, a gente está falando do sul do país, como o senhor colocou, né? Questão de alagamentos, chuvas, tornados, e também o senhor colocou no início, existe o outro lado, né? O agravamento da estiagem em grande parte do país, mais notadamente região centro-norte. Quais são os maiores perigos desta situação?
0: Então, nós não podemos nos esquecer que em 2023, de 23 para 24, no El Niño também muito forte, talvez tenha sido a maior estiagem, a maior crise hídrica que a gente viveu nos últimos tempos na região amazônica, né? Os grandes rios, parte deles secaram, os transportes via navegação ficaram muito prejudicados e nós tivemos que lançar mão, de algumas ações para ajudar os estados do norte. Nós temos equipes em todas as regiões do norte, todos os estados do norte, mais o centro-oeste, reuniões de capacitação de como a gente deve se preparar para que, em havendo essa situação de crise hídrica, a gente possa trabalhar de maneira muito integrada entre os estados, os municípios e o governo federal, para que as pessoas possam ter o menos possível de impacto nessas situações.
2: Muito bem, nós conversamos com Volney Wolff, secretário nacional de Defesa Civil. Muito obrigada, secretário, pela sua entrevista. Entrevista aqui à Voz do Brasil.
0: Eu que te agradeço, Mariana e Luciano. Muito obrigado pela oportunidade.
1: O Ministério das Relações Exteriores prestou solidariedade à Colômbia depois do terremoto que atingiu o país na manhã desta segunda-feira.
2: O tremor de magnitude 7,4 foi o mais forte registrado no país durante a última década, segundo o Serviço Geológico Colombiano.
1: O Itamaraty acompanha os esforços de busca e de assistência às populações afetadas e manifesta disposição de colaborar com as autoridades colombianas. Até o momento não foram identificados brasileiros entre as vítimas.
2: O governo da Colômbia decretou estado de emergência. Segundo o balanço oficial, ao menos 111 pessoas morreram e 87 ficaram feridas.
1: O plantão consular permanece à disposição para prestar assistência a cidadãos brasileiros em situação de emergência.
2: O atendimento da Embaixada do Brasil em Bogotá pode ser feito por meio do telefone 57-31-0809-6169. Já o plantão consular em Brasília pode ser feito pelo telefone 61-98-260-0610.
1: Começaram as convocações da lista de espera do Fundo de Financiamento Estudantil, FIES.
2: Os inscritos nessa edição que ainda não foram pré-selecionados devem acompanhar a classificação no site do FIES até o dia 24 de setembro para não perder a vaga.
1: A diretora de Políticas de Acesso à Educação Superior do Ministério da Educação, Marina Castro, explica como garantir a vaga.
3: O candidato que for pré-selecionado por meio da lista de espera terá 3 dias úteis a contar da data da convocação para acessar a página do FIES e complementar as informações da inscrição. Na sequência, será a vez de validar a documentação exigida, primeiro na instituição de ensino e depois no banco. Os prazos de cada etapa devem ser observados rigorosamente para evitar a perda da vaga para financiamento do curso.
2: Nessa edição foram disponibilizadas 75.500 vagas, distribuídas em mais de 1.200 instituições privadas de educação superior.
1: Metade das vagas é destinada para estudantes com renda familiar per capita de até meio salário mínimo, inscritos no CadÚnico.
2: Os pré-selecionados devem acompanhar a classificação no endereço fiesseleçãoaluno.mec.gov.br.
1: E estudantes que participam do processo seletivo do ProUni, o Programa Universidade para Todos, e foram pré-selecionados, devem comprovar as informações de inscrição até sexta-feira, dia 14.
2: A documentação exigida deve ser apresentada diretamente na instituição de ensino superior.
1: Os estudantes que recebem bolsa integral do ProUni podem solicitar a bolsa permanência. Saiba como.
4: Estudantes com bolsa integral do ProUni e matriculados em cursos presenciais de turno integral podem solicitar a bolsa permanência, auxílio mensal de R$ 700, concedido pelo Ministério da Educação. O benefício é destinado ao custeio de despesas educacionais e atende alunos de cursos com duração mínima de 6 semestres e média de pelo menos 6 horas de aula por dia. Para receber a bolsa, o estudante também precisa ter conta corrente individual no Banco do Brasil ou na Caixa Econômica Federal, vinculada ao mesmo CPF cadastrado no sistema do ProUni. O auxílio não pode ser acumulado com outras bolsas públicas de mesma finalidade e pode ser suspenso caso a bolsa principal do ProUni seja interrompida

0: ou o aluno deixe um curso integral. O pedido deve ser feito diretamente na coordenação do ProUni da instituição de ensino superior onde o estudante está matriculado. A faculdade verifica se o curso é elegível, realiza o cadastro no sistema e inclui o aluno na relação mensal de beneficiários, conforme a disponibilidade orçamentária do Ministério da Educação. Claudimário Carvalho, para a Voz do Brasil.
1: Trabalhar desde os 14 anos de forma legal, com remuneração e ainda aprender um ofício.
2: É a aprendizagem profissional, uma modalidade de contratação que combina formação teórica e experiência prática no ambiente de trabalho.
3: Criada no ano 2000, a contratação de aprendizes é voltada a adolescentes e jovens entre 14 anos completos e 24 anos incompletos. O contrato de aprendizagem é registrado em carteira de trabalho, com acesso aos direitos trabalhistas e previdenciários. Entre eles, remuneração proporcional às horas trabalhadas, nunca inferior ao salário mínimo hora, o depósito do Fundo de Garantia do Tempo de Serviço, FGTS, o 13º salário, as férias e o vale-transporte. No entanto, o contrato de aprendizagem tem prazo determinado de até 2 anos e a jornada de trabalho possui regras específicas, de 4 a 6 horas diárias para aprendizes que ainda não concluíram o ensino médio e de até 8 horas diárias para aqueles que já concluíram o ensino médio. Para se candidatar a uma vaga de aprendizagem, o jovem deve estar regularmente matriculado e frequentando uma instituição de ensino. A contratação está vinculada à participação em curso de aprendizagem profissional em instituição habilitada, como SESC, SENAC e SENAT, por exemplo. A contratação de aprendizes é obrigatória para estabelecimentos de qualquer natureza que possuam, no mínimo, 7 empregados em funções que demandem formação profissional. Daniele Popov, para a Voz do Brasil.
1: Dos alimentos da cesta básica registrou queda em 26 capitais brasileiras no mês de julho.
2: Foi o que mostrou a pesquisa realizada todo mês pela Conab, a Companhia Nacional de Abastecimento, e pelo DIEESE, o Departamento Intersindical de Estatísticas e Estudos Socioeconômicos.
1: Segundo a análise, na comparação entre julho e junho, as maiores quedas ocorreram em Natal, Maceió e Belo Horizonte. Apenas São Luís registrou aumento.
2: Os produtos que tiveram as principais reduções nas capitais brasileiras foram a batata, tomate, café e açúcar.
1: Ainda segundo o levantamento da Conab e do DIEESE, houve também diminuição no preço da carne em 14 capitais.
2: E essas foram as notícias do governo federal.
1: Fique agora com as notícias do Poder Judiciário e do Congresso Nacional. Boa noite.
2: Boa noite para você e até amanhã.
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6: Em seminário, o presidente do STF, do CNJ, fala sobre transparência e confiança pública.
7: Ministro Fachin participa da abertura das celebrações do bicentenário dos cursos jurídicos no Brasil.
6: STJ reconhece validade de tarifa de adiantamento a depositante prevista em contrato bancário.
7: Boa noite, eu sou Marcela Luiz.
6: E eu sou Walter Lima.
7: Presidente do STF e do CNJ, ministro Edson Fachin, abre seminário O Judiciário em Debate, Integridade, Eficiência e Acesso à Justiça.
6: O evento é uma iniciativa do jornal Folha de São Paulo em parceria com a OAB do Estado. Carolina Chaves.
8: O ministro Edson Fachin explicou que o judiciário já avançou muito na transparência e no acesso à justiça com a ajuda da tecnologia, mas é preciso mais para preservar a confiança nas instituições e exercício responsável da função.
9: Nós precisamos enfrentar com seriedade a agenda de moralização dos gastos públicos, de aprofundar as investigações de corrupção que ainda permanecem em nosso país, bem como a aperfeiçoar os mecanismos de transparência e encontrar soluções públicas, justas e fiscalmente sustentáveis para questões estruturais do Estado brasileiro, inclusive no que diz respeito ao regime remuneratório da magistratura, que é o que faremos com a proposição de uma lei federal de caráter nacional, cuja minuta estará pronta até o final deste ano.

0: Os encontros acontecem nas manhãs de segunda-feira, nos dias 10, 17 e 24 de agosto.
1: O presidente do STF e do CNJ, ministro Edson Fachin, também participou hoje do início das comemorações dos 200 anos dos cursos jurídicos no Brasil na Faculdade de Direito da Universidade de São Paulo.
2: A cerimônia abriu a programação do bicentenário dos cursos jurídicos no Brasil.
1: Na ocasião, Fachin ressaltou o papel da Faculdade de Direito de São Paulo como espaço de defesa das liberdades públicas, dos direitos humanos e da democracia.
2: Os cursos de direito no país foram criados em 11 de agosto de 1827, por decreto de Dom Pedro I.
1: A Polícia Federal deflagrou hoje uma operação para investigar possíveis irregularidades na aplicação de recursos do regime próprio de previdência social do município de Maceió, em Alagoas.
2: A ação foi autorizada pelo ministro André Mendonça, do STF. Marta Ferreira.
3: Entre os alvos está o Maceió Previdência, autarquia responsável pela análise e concessão de benefícios de pensão por morte e aposentadoria. A Polícia Federal busca esclarecer as circunstâncias do credenciamento, da cotação, da análise de risco, da governança e da tomada de decisão que antecederam os investimentos. A investigação tem como objeto duas aplicações realizadas nos anos de 2023 e 2024, que totalizaram R$ 97 milhões. Na decisão do ministro André Mendonça, ele aponta que houve possível direcionamento dos investimentos e exposição desproporcional do patrimônio previdenciário a ativos de risco elevado e liquidez reduzida.
1: É válida a tarifa de adiantamento a depositante prevista em contrato bancário.
2: Esse entendimento é do STJ. Fátima Ochoa.
4: A tarifa de adiantamento a depositante remunera o serviço prestado quando o banco adianta recursos para cobrir pagamentos que ultrapassam o saldo da conta. Em ação civil pública, o Ministério Público de São Paulo questionou a legalidade da tarifa. O juízo de primeiro grau declarou nula a cláusula contratual, proibiu novas cobranças e determinou a devolução em dobro dos valores pagos. E o Tribunal Estadual substituiu a restituição em dobro pela devolução simples. Na quarta turma do STJ, o ministro relator João Otávio de Noronha explicou que a tarifa de adiantamento a depositante não se confunde com os encargos da operação de crédito e a cobrança é permitida quando há previsão contratual clara e segue normas do Conselho Monetário Nacional e do Banco Central, como nesse caso. Assim, o colegiado deu parcial provimento ao recurso especial do banco e julgou improcedente a ação civil pública.
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1: Uma boa noite.
2: E até amanhã.
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7: Eu sou Paula Groba.
8: E eu sou Ricardo Nakaoka.
7: E estes são os destaques de hoje do Jornal do Senado, que começa agora.
8: Senado inicia semana de esforço concentrado.
7: Senadora cobra resultados e transparência no uso de verbas para o povo Yanomami.
8: Projeto proíbe que concursos da segurança pública limitem vagas para mulheres.
7: Boa noite.
8: Boa noite.
7: Mais de 2 bilhões de reais foram destinados desde 2023 à proteção do território Yanomami.
8: Mas como esses recursos estão sendo aplicados? Essa foi uma das questões debatidas pela Subcomissão Permanente dos Povos Indígenas Yanomami durante a audiência nesta segunda-feira. Repórter Rodrigo Rezende.
9: O ministro dos Povos Indígenas, Eloy Terena, destacou que os recursos conseguidos por meio dos créditos extraordinários são distribuídos para diversos ministérios e que, no caso da pasta dos povos indígenas, vários eram os desafios enfrentados na área Yanomami, porção do território brasileiro na região norte do Amazonas e de Roraima, equivalente ao tamanho de Portugal.
10: Quando nós assumimos em 2023, desenhamos ali uma estrutura para fazer frente às demandas que estavam colocadas, né? Garimpo ilegal presente na terra indígena, situação de desnutrição e uma ausência de proteção territorial.
9: A senadora Damaris Alves, do Republicanos, do

0: Distrito Federal afirmou que os recursos ainda precisam ser aumentados, mas sempre com cobrança por resultados.
1: Que em 2022, 56% das crianças estavam em estágio de desnutrição. Agora em 26, depois das ações emergenciais, a gente cai para 46. O valor foi pouco para a gente alcançar as metas de nutrição e combate à fome.
0: Além da compra e distribuição emergencial de cestas básicas, parte dos recursos destinados ao Ministério dos Povos Indígenas foi usada para criar uma estrutura capaz de identificar a origem e o destino do ouro extraído no Brasil, especialmente o retirado do território Yanomami.
2: E em meio às divergências entre governo, oposição e judiciário, está pronto para votação no plenário do Senado o projeto que cria o Exame Nacional de Proficiência em Medicina.
3: A discussão ganhou um novo capítulo após o Tribunal Regional Federal suspender as sanções aplicadas pelo governo às faculdades que tiveram baixo desempenho no Exame Nacional de Avaliação da Formação Médica, realizado em 2025. Repórter Douglas Castilho.
4: A controvérsia principal é entre o atual ENAMED, exame realizado ao longo do curso de medicina organizado pelo MEC, e a proposta do PROFIMED, avaliação de proficiência a ser realizada pelo Conselho Federal de Medicina após a graduação em análise no Congresso. Em debate no Senado, o senador Rogério Carvalho, do PT de Sergipe, afirmou que o processo de verificação não pode se dar apenas ao fim do curso.
5: Eu defendo que tem o teste de proficiência, mas ele tem que ser a última etapa de um processo mais amplo de avaliação e que tem que gerar consequências para as escolas que garantem o ingresso.
4: Já o relator do projeto de lei do PROFIMED, senador doutor Irã, do PP de Roraima, reforçou que o Conselho Regulamentador da Profissão, o CFM, deve ser o responsável pela certificação.
6: Colocar o PROFIMED, a prova de proficiência, no Ministério da Educação, que tem sido responsável pela proliferação desenfreada de escolas médicas no nosso país, produzindo médicos com baixo conhecimento, colocando a população em alta vulnerabilidade, isso é um perigo para a sociedade.
4: Uma decisão do TRF da primeira região em 5 de agosto suspendeu as punições impostas pelo Executivo às universidades com resultados considerados ruins no ano passado, com base no ENAMED.
2: O Senado começou hoje uma semana de esforço concentrado com votações importantes. Os parlamentares terão uma agenda intensa no plenário e nas comissões, com propostas que podem impactar a indústria, o mercado de trabalho e a relação entre contribuintes e o fisco.
3: Entre os destaques está a criação de um programa de estímulo à indústria nacional de fertilizantes. Os detalhes com o repórter Pedro Pincer.
7: A pauta de votações do plenário para esta semana prevê a votação de pelo menos 10 projetos. O primeiro item que deve ser analisado é a criação do Programa de Desenvolvimento da Indústria de Fertilizantes. O objetivo é estimular investimentos na implantação, ampliação e modernização da infraestrutura voltada à produção nacional de fertilizantes e de seus insumos. Para o autor, senador Laércio Oliveira, do Progressistas de Sergipe, a iniciativa busca reduzir a dependência brasileira da importação de fertilizantes e fortalecer a segurança alimentar, a competitividade do agronegócio e a indústria.
8: O Brasil não pode apenas continuar reagindo às crises internacionais. Precisamos nos antecipar a elas. Precisamos construir autonomia. Precisamos fortalecer a nossa indústria. Precisamos garantir estabilidade para quem produz e segurança para quem consome.
7: Na quarta-feira, está prevista a votação do texto da Câmara para o projeto de lei complementar que cria descontos para contribuintes que regularizaram espontaneamente seus débitos tributários e reforça na esfera administrativa a aplicação de decisões do STF e do STJ, e também a criação de dois estatutos, o do aprendiz, que estabelece regras para a jornada de trabalho, novas hipóteses de rescisão do contrato e direitos para essa parcela de trabalhadores, e o da vítima, que reúne em um único texto direitos e garantias, hoje distribuídos em diferentes normas, para vítimas de crimes e contravenções, calamidades públicas, desastres e epidemias.
2: E após a aprovação no Senado, foi sancionada a lei que permite a destinação ao Corpo de Bombeiros de emendas parlamentares antes exclusivas da área da saúde.
3: Os recursos financiarão atendimentos de urgência feitos pelas corporações. Repórter Marcela Diniz.
2: 40% das ocorrências atendidas por bombeiros no Brasil em 2025 foram do tipo pré-hospitalar, em acidentes e outras situações de urgência. Isso equivale a mais de 1 milhão de emergências. Com a Lei Complementar 234, sancionada no dia 6 de agosto, parlamentares estão autorizados.

0: O dinheiro das emendas não poderá ser usado pelos corpos de bombeiros para pagar salários nem para custear ações que não estejam ligadas aos atendimentos pré-hospitalares. O Senado pode concluir a votação do projeto que proíbe a limitação de vagas para mulheres em concursos da área de segurança pública.
1: O texto, já aprovado pelas Comissões de Direitos Humanos e de Segurança Pública, também reserva pelo menos 20% das vagas para mulheres nas polícias civis, militares e penais, nos corpos de bombeiros e nas polícias institucionais do Judiciário e do Ministério Público. Repórter Bruno Lourenço.
2: O projeto de lei que está pronto para ser votado no plenário do Senado proíbe a limitação de vagas para mulheres em concursos da área de segurança pública. A iniciativa também reserva pelo menos 20% das vagas nos concursos públicos das polícias e bombeiros para o público feminino. A relatora na Comissão de Segurança Pública, senadora Damares Alves, do Republicanos do Distrito Federal, defende a medida.
3: O que queremos? Uma política de valorização da mulher lá na polícia militar, no corpo de bombeiro, na polícia civil.
2: A proposta cria ainda a Política Nacional de Valorização das Mulheres na área de segurança pública, que será condição para o repasse de verbas do Fundo Nacional do Setor, como explicou o relator na Comissão de Direitos Humanos, senador Alessandro Vieira, do MDB de Sergipe.
4: As mulheres na segurança pública são historicamente discriminadas. Isso é um fato incontestável. Uma realidade que se repete em matérias, em casos que todos nós temos em diversas oportunidades de conhecimento.
2: A nova política estabelece igualdade de oportunidades entre mulheres e homens nas carreiras da segurança pública. O fim da exclusividade ou preferência dessas atividades para homens. A rejeição de práticas, atitudes e crenças discriminatórias. E o enfrentamento do assédio e da violência contra mulheres no ambiente de trabalho.
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1: 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Com edição de Paula Groba e trabalhos técnicos de João Lira, o Jornal do Senado fica por aqui. Acompanhe agora as notícias da Câmara dos Deputados. Boa noite.
0: Boa noite e até amanhã.
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6: Plenário pode votar projeto que prioriza processo sobre crimes de racismo.
7: Câmara retira da Justiça a atribuição de julgar entidade que atende menores.
6: Parlamentares garantem direitos para a pessoa que tem espinha bífida aberta.
8: Boa noite. Os deputados aprovaram uma proposta que busca garantir direitos a pessoas com espinha bífida aberta. A condição resulta de uma falha congênita no sistema neurológico e gera uma série de dificuldades a quem tem a malformação. A reportagem é de Paula Bittar.
9: A Comissão de Constituição e Justiça da Câmara aprovou uma proposta que classifica a espinha bífida aberta como deficiência para todos os efeitos legais. A espinha bífida é uma condição congênita em que há uma falha no fechamento do tubo neural, estrutura que dá origem ao cérebro, medula e vértebras. Essa falha pode deixar partes da medula expostas ou mal protegidas, resultando em diferentes níveis de comprometimento neurológico. O tipo mais grave e conhecido é a mielomeningocele, em que parte da medula espinhal e os nervos saem por uma abertura nas costas do bebê, formando uma bolsa visível ao nascimento e, por isso, é chamada de aberta. Essa condição pode causar paralisia nas pernas. De acordo com a proposta, pessoas diagnosticadas com espinha bífida aberta terão atendimento integral pelo Sistema Único de Saúde, sendo assegurado, no mínimo, atendimento por equipe multidisciplinar, acesso a exames complementares, assistência farmacêutica e acesso acesso a modalidades terapêuticas reconhecidas, inclusive fisioterapia e atividade física. O atendimento integral prevê também a divulgação de informações sobre a espinha bífida aberta e as medidas preventivas e terapêuticas disponíveis. A relatora na comissão, deputada Silvia Cristina, do PP de Rondônia, destacou que o projeto garante mais segurança jurídica e facilita o acesso das pessoas aos direitos previstos na Lei Brasileira de Inclusão.
10: Apesar do

0: avanços na legislação brasileira, muitas pessoas com espinha bífida ainda enfrentam dificuldades para ter condição reconhecida como deficiência e, consequentemente, acessar direitos garantidos. Como relatora, o parecer favorável foi porque entendo que estamos promovendo justiça social, inclusão e dignidade. Estamos garantindo que crianças, jovens e adultos com espinha bífida tenham maior proteção legal, mais acesso às políticas públicas e melhores condições para exercer plenamente sua cidadania.
1: A proposta que classifica a espinha bífida aberta como deficiência para todos os efeitos legais já pode seguir para a análise do Senado, a menos que haja recurso para votação antes pelo plenário da Câmara. Da Rádio Câmara de Brasília, Paula Bittar.
2: Saúde.
3: Leandre, do PSD do Paraná, apresentou o projeto que assegura às pessoas em tratamento contra o câncer o direito de usar lenço, turbante ou cobertura semelhante em fotografias destinadas à emissão, renovação ou segunda via de documentos oficiais de identificação.
4: Leandre explica que a proposta condiciona o uso do acessório à plena visibilidade dos elementos do rosto necessários à identificação biométrica. A deputada ressalta que a proposta também prevê a atualização gratuita da fotografia após o fim do tratamento oncológico.
2: Educação.
3: Professora Luciene Cavalcante, do PSOL de São Paulo, cobra do Senado a aprovação de projeto que cria um piso nacional para os profissionais de apoio técnico, administrativo e operacional da educação básica. A proposta, já aprovada pela Câmara, aguarda análise desde março.
5: Isso seria hoje, em valores, um pouco mais de R$ 3.800 por 40 horas de trabalho. Infelizmente, a gente não tem ainda leis que garantam o piso e a carreira dos profissionais não docentes. Quem são esses profissionais? São os profissionais que estão nas secretarias da escola, que estão nas inspetorias, que estão na limpeza das escolas, fazendo as merendas. São todos os profissionais que são essenciais para a educação e não são docentes. A escola não é feita só de professores. A gente tem todo um outro corpo de profissionais que precisam ser valorizados e não estão sendo valorizados.
4: Professora Luciene Cavalcante afirma que o Fundo da Educação Básica, o Fundeb, oferece recursos para custear a valorização da categoria. A deputada garante que o Senado já tem assinaturas suficientes para apreciação da proposta.
2: Trabalho.
3: Marreca Filho, do PRD do Maranhão, é autor de projeto que cria diretrizes específicas para a inclusão profissional de adultos com transtorno do espectro autista. O texto prevê qualificação acessível, adaptação dos processos seletivos e apoio para ingresso no mercado de trabalho.
4: Para Marreca Filho, a contratação isoladamente não assegura a inclusão das pessoas com autismo. Ele também propõe acompanhamento no ambiente profissional, além da orientação de gestores e de equipes para reduzir barreiras que dificultam a permanência e o desenvolvimento na carreira.
3: Doutor Francisco, do PT do Piauí, é autor de projeto que institui 7 de abril como Dia Nacional do Médico Legista. O deputado ressalta que a data faz referência à regulamentação em 1886 da função médico-policial responsável pela realização de perícias a serviço do Estado.
4: Doutor Francisco explica que o médico legista produz provas técnicas usadas na investigação de crimes e nas decisões judiciais. A proposta incentiva campanhas educativas, homenagens e eventos científicos voltados à divulgação dos avanços da medicina legal.
2: Previdência.
3: Eduardo da Fonte, do PP de Pernambuco, apresentou o projeto que cria uma política nacional de proteção às mães solo, com prioridade nos programas federais de combate à pobreza. A proposta prevê o pagamento em dobro dos benefícios de transferência de renda custeados pela União.
4: O projeto de Eduardo da Fonte também prevê atendimento prioritário à mãe solo em programas habitacionais, vagas em creches, qualificação profissional, microcrédito e assistência jurídica. Ele argumenta que a integração das medidas estabelecidas no texto amplia a autonomia das mulheres.
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0: votação.
1: O plenário da Câmara pode votar em breve projeto que dá prioridade a inquéritos e processos sobre crime de racismo. O texto está em regime de urgência e não precisa passar pelas comissões, como explica o repórter Antônio Vital.
2: O plenário da Câmara dos Deputados pode votar projeto que dá prioridade aos processos e inquéritos relativos a crime de racismo na polícia e no judiciário. A proposta também estabelece procedimentos que os policiais devem seguir ao registrar a ocorrência. Uma das medidas determina que a autoridade policial deve registrar a ocorrência com a classificação própria de crime resultante de discriminação ou preconceito de raça, cor, etnia, religião ou procedência nacional. Dessa forma, as ocorrências não poderão mais ser classificadas como crimes diversos, o que faz com que denúncias de racismo não apareçam nas estatísticas de segurança pública, de acordo com a autora do projeto, deputada Dandara, do PT de Minas Gerais. A proposta obriga ainda o delegado a comunicar o caso imediatamente ao Ministério Público e a justificar por escrito caso opte por não classificar a ocorrência como crime racial. Além disso, dá à vítima o direito de pedir a reclassificação da ocorrência, quando houver decisão nesse sentido. Outro direito da vítima, de acordo com o texto, é ser acompanhada durante toda a fase de inquérito por um advogado ou defensor público. O projeto ganhou regime de urgência, o que permite que seja votado diretamente no plenário, sem passar pela análise das comissões permanentes da Câmara. O texto contém outras medidas que deverão ser seguidas pela polícia ao registrar e investigar crimes de racismo. Uma das diretrizes é evitar a exposição indevida, o constrangimento, a humilhação ou questionamento sobre a vida privada da vítima ou sobre a legitimidade da queixa. A polícia terá ainda que evitar interrogatórios sucessivos sobre o mesmo fato. O regime de urgência foi aprovado de maneira simbólica pelo plenário, mas foi criticado por deputados do Novo, Missão e do PL. Para o deputado Cabo Gilberto Silva, do PL da Paraíba, a legislação atual já prevê pena de prisão para o crime de racismo e o projeto aumenta a discriminação racial.
3: São projetos como esse que faz a discriminação às pessoas, senhor presidente. Ele não vale em nada o povo brasileiro. A legislação já existe, senhor presidente. Quem descumprir a legislação vai pagar e pagar caro, simples. Até porque racismo é crime inafiançável, senhor presidente. É só denunciar que a pessoa vai presa, sem direito à fiança, em flagrante delito. Então eu não entendo por que tanta energia para ser gasta com um projeto dessa natureza.
2: De acordo com a autora da proposta, deputada Dandara, embora a legislação já preveja punição para o crime de racismo, existe uma lacuna em relação ao atendimento humanizado, especializado e à não revitimização de quem faz a denúncia. Segundo ela, a vítima muitas vezes está sujeita a tratamento inadequado, repetição excessiva de depoimentos e questionamentos indevidos sobre a ocorrência.
4: Orienta como que as forças de segurança devem agir para garantir o cumprimento das leis brasileiras que tipificam o racismo e a injúria como crimes inafiançáveis e imprescritíveis. Nós não queremos a revitimização. A pessoa já passa por uma violência, ela não consegue nem sequer registrar o boletim de ocorrência, não consegue dar andamento no processo no Ministério Público e isso vai acarretando uma série de violências continuadas.
2: Ainda não há data para votação no plenário da Câmara do projeto que dá prioridade aos processos e inquéritos relativos a crime de racismo na polícia e no judiciário. Da Rádio Câmara de Brasília, Antônio Vital.
0: Segurança Pública.
5: Professora Marcivânia, do PCdoB do Amapá, apresentou um projeto que endurece as regras para a concessão de trabalho externo a pessoas privadas de liberdade. A proposta exige o cumprimento de parte da pena, bom comportamento e decisão judicial fundamentada.
1: O texto da professora Marcivânia também obriga o uso de tornozeleira eletrônica durante o período fora do presídio. Além disso, proíbe o benefício para condenados por crimes como feminicídio, latrocínio, crimes hediondos e participação em organização criminosa armada.
5: Daiana Santos, do PCdoB do Rio Grande do Sul, defende o projeto que destina 30% da arrecadação das BETs ao Fundo Nacional de Segurança Pública. O texto também reserva pelo menos 30% de todos os recursos do fundo para prevenir o feminicídio e enfrentar a violência contra a mulher.
1: Daiana Santos avalia que a ampliação do financiamento pode interromper o ciclo de violência antes do desfecho fatal. A deputada cita o monitoramento de agressores, as patrulhas Maria da Penha e as casas de acolhimento entre as ações possíveis.
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1: Justiça. A Câmara aprovou o projeto que retira da Justiça a atribuição de julgar entidades de atendimento a crianças e adolescentes. O texto agora será analisado pelos senadores. A repórter Maria Neves tem os detalhes.
2: A Comissão de Constituição e Justiça da Câmara dos Deputados aprovou o projeto da deputada Laura Carneiro, do PSD do Rio de Janeiro, que retira do Poder Judiciário a tarefa de avaliar a qualidade do trabalho das entidades de atendimento a menores em conflito com a lei. Atualmente, o Estatuto da Criança e do Adolescente determina que essa atribuição cabe aos conselhos tutelares, ao Ministério Público e à Justiça da Infância e da Juventude. As avaliações periódicas são pré-requisito para renovar a autorização de funcionamento das instituições que atendem menores em cumprimento de medida socioeducativa. Na opinião de Laura Carneiro, uma vez que a Justiça é responsável por julgar possíveis irregularidades no funcionamento dessas entidades, o acúmulo das funções de avaliar e julgar pode comprometer a imparcialidade do processo. A deputada também argumenta que os conselhos tutelares e o Ministério Público são os órgãos em melhores condições de avaliar as instituições que atendem crianças e jovens.
3: O Ministério Público é o grande fiscal da lei, fiscal da probidade. Também é uma maneira que os conselhos tutelares que trabalham com as crianças e adolescentes podem auxiliar nessa fiscalização. É no Ministério Público e nos conselhos tutelares que você tem as equipes multidisciplinares que sabem fazer esse papel.
2: O Estatuto da Criança e do Adolescente determina que os programas de acolhimento em execução serão reavaliados pelo Conselho Municipal dos Direitos da Criança e do Adolescente, no máximo a cada 2 anos, para receber o atestado de qualidade, que com o projeto passa a ser de responsabilidade apenas dos conselhos tutelares e do Ministério Público. A instituição deve comprovar que atende todos os requisitos previstos na lei. Dentre as obrigações das entidades de acolhimento estão a oferta de atividades educativas, não separar irmãos, promover a participação da criança ou adolescente na vida da comunidade local e incluir pessoas da comunidade no processo educativo. Ainda de acordo com o estatuto, no caso de programas de acolhimento institucional ou familiar, os avaliadores devem considerar também os índices de sucesso na reintegração ou de adaptação à família substituta. Da Rádio Câmara de Brasília, Maria Neves.
1: Economia.
4: Vander Loubé, do PT de Mato Grosso do Sul, é um dos autores do projeto que cria a figura jurídica das cooperativas solidárias. A proposta estabelece regras próprias para a constituição e o funcionamento dessas organizações voltadas à economia solidária e à inclusão social.
1: O texto também prevê incentivos para fortalecer o setor. Entre as medidas citadas por Vander Loubé estão prioridade em compras públicas, criação de um fundo de fomento e normas específicas para cooperativas de plataformas digitais e de finanças solidárias.
4: Projeto de Valdemar Oliveira, do Avante, de Pernambuco, cria o Sistema Nacional de Comunicação Preventiva e Gestão de Riscos de Regularidade Federativa. Ele explica que o objetivo é reduzir bloqueios provocados por pendências de estados, Distrito Federal e municípios.
1: De acordo com Valdemar Oliveira, os entes federados vão receber alertas antecipados para que regularizem dívidas antes de sofrerem restrições. Na visão do parlamentar, a medida busca fortalecer a gestão pública e ampliar a transparência no uso de recursos públicos.
5: Agricultura.
4: Sérgio Brito, do PSD da Bahia, quer promover a discussão sobre os impactos do fenômeno climático Super El Niño na agricultura brasileira. Segundo ele, o debate também deve abordar os reflexos no preço dos alimentos e na segurança alimentar.
1: Sérgio Brito propõe a participação de representantes do governo, de órgãos de meteorologia e de entidades do setor agropecuário. O deputado informa que o objetivo é elaborar estratégias de adaptação às mudanças climáticas e subsidiar políticas públicas para reduzir os impactos sobre a produção rural.
5: Cultura.
4: Proposta em análise na Câmara.
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1: Opa, tá na Atlântida, a rádio das nossas vidas. E a partir de agora, tu vai ouvir o melhor do funk aqui na Atlântida. Tá começando o B de Baile, nessa segunda-feira. O maior programa de funk do sul do Brasil. Então já pega o teu celular, grava um vídeo ouvindo o programa e me marca lá no Insta, no arroba o Ariel B. Vou estar contigo aqui nessa próxima hora, então me manda um direct com teu funk favorito, teu nome e a cidade que tu tá ouvindo. E agora chega de papo e bora pra música!

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6: 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Eu sou Ariel B e tô contigo nessa noite. Quero saber de onde tu tá ouvindo. Me chama ali no direct, manda teu nome, tua cidade e o funk que não pode faltar no teu baile. E já aproveita, grava um story ouvindo o programa, me marca no @oarielb. Aqui é funk de verdade, do jeito que tem que ser. 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
3: Na Atlântida, Drop My Club. Quando o Fatboy Slim lançou Praise You em 1998, essa música já tinha tudo para virar um clássico. Isso porque ela já era praticamente um clássico em sua versão original, mas ninguém imaginava que um clipe gravado praticamente sem nenhum orçamento, dirigido pelo Spike Jonze e um filmmaker americano, faria tanto sucesso. O vídeo é uma galera dançando na porta do cinema sem nenhuma produção, parecendo até uma pegadinha, e acabou ganhando 3 prêmios no MTV Music Awards. Só que a genialidade, ela não tava só no vídeo. Essa música foi construída sobre um sample da cantora americana Camille Yabro e simplesmente colocou o Fatboy Slim entre os maiores nomes da música eletrônica.

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0: 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A gente já tá de volta para mais uma edição do My Club, o aquecer da madrugada da nossa audiência em todo o sul do Brasil aqui na Rede Atlântida. Já vamos trazer música nova por aqui dos artistas brasileiros Bruno B e Carola, juntamente com a americana LPGOB. O nome da música é Do For Love.

0: aquece da madrugada da nossa audiência em todo o sul do Brasil aqui na Rede Atlântida. Another com a música chamada How You Feel. Antes ainda a gente ouviu por aqui música nova, chegando com Bruno B e Carola, dois artistas e produtores brasileiros ao lado da americana LPG Obi. O nome do som que a gente ouviu foi Do For Love. Mais uma música recente, tocando na programação aqui da Atlântida em primeira mão para todo o nosso sul do Brasil. Obrigado pela sua audiência e parceria. Seguimos por aqui com música LF System com Lift White Club.
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0: Esse é o My Club, o aquecido da madrugada da nossa audiência em todo o sul do Brasil. Notre Dame, Nobody Told Me, mais uma bela canção de música eletrônica pra gente tocar aqui no My Club, sempre fazendo o aquecido da nossa audiência aqui no sul do Brasil. Obrigado a você que ouve a gente em qualquer lugar desse mundo afora também, pelo atlântida.com.br, pelo aplicativo da Atlântida pro seu smartphone, não interessa a maneira, é importante que a gente tá conectado por aqui. A gente segue com mais músicas, tá chegando o som de Adriatic com Emmett Fan. O nome do som chama-se Closer.
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0: Esse é o som do Bob Sinclair, Sem Versão, música que o francês lançou lá em 2000, no seu segundo álbum de estúdio, chamado Champs-Élysées. Essa música fez muito sucesso naquele momento, tanto sucesso que em 2021, o Bob Sinclair fez um rework dessa música, fazendo com que essa versão retornasse para as pistas e também para o rádio.
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0: 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A gente continua por aqui no território francês, só que agora com o David Guetta, ao lado da Bebe Rexha, com a música Sad Girls.

esse é o My Club, o aquece da madrugada da nossa audiência em todo o sul do Brasil, aqui na Rede Atlântida. Essa aqui é lá das antigas, de 2014, lançado pelo projeto Years and Years, do britânico Ollie Alexander. O nome do som chama-se Desire. E aí, os DJs e produtores brasileiros Bruno B, ao lado de Diego Druck, revisitaram esse som e lançaram com essa versão que a gente está ouvindo aqui nessa noite no My Club, o aquece da madrugada da nossa audiência em todo o sul do Brasil, na Rede Atlântida. 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Seguimos com Calvin Harris.

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2: Seguimos com o My Club, o aquecer da madrugada da nossa audiência em todo o sul do Brasil. Agora tem os ingleses do duo Camel Fat ao lado do britânico Josh Gigante.

Seu My Club, o aquece da madrugada da nossa audiência em todo o sul do Brasil, na Rede Atlântida, uma sonzeira chamada Easy My Mind, com Chris Lake e o vocalista radicado na Holanda, Abel Baumner. E aí a gente vai saber um pouquinho mais sobre a história dessa música e ver que tem grandes nomes envolvidos

0: já não bastasse Abel Bovner e Chris Lake, tem ainda a colaboração do artista canadense, produtor chamado Vaughn Oliver, já indicado ao Grammy pelas suas produções. Não à toa, essa música é uma daquelas que a gente, sem dúvida alguma, pode chamar sem medo de sonzeira.
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0: A gente segue com outros grandes nomes da música eletrônica. Butch com Nick Fantilli, dois gigantes da cena da música eletrônica mundial. O nome do som chama-se I Want You.

0: sonzeira do belga Lost Frequencies com a música chamada Leave It All, música que foi lançada recentemente, agora na metade do ano de 2026, e já é uma das grandes músicas que a gente encontra pelas rádios especializadas em música eletrônica, pelos programas de música eletrônica ao redor do mundo. Aqui não seria diferente. Obrigado pela sua audiência, seguimos com mais música.
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0: Brasil, My Club, o aquece da madrugada na nossa audiência em todo o sul do Brasil, aqui na Rede Atlântida. Sonzeira, essa aqui é das antigas, a versão original. Anos 60, meus amigos, lá em 1965, a americana Nina Simone interpretou essa música chamada Feeling Good, uma das grandes obras do jazz, do soul, do blues, que ganhou muita fama na voz e na interpretação da Nina Simone. E aí o Paul Berg, que é DJ e produtor sueco, lançou em 2026 essa versão, que é suco da produção sueca, muito característica e representada neste som, nessa versão por aqui.
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0: Seguimos com o My Club, o aquece da madrugada da nossa audiência em todo o sul do Brasil, com outro remix pra Lady, só que dessa vez com Mark Knight e James Hearn.

0: sonzeira aqui no nosso My Club, chamada Dead Feeling, música por conta de Inner City, este projeto lá do final dos anos 80, diretamente de Detroit, legendários, feito pelo Kevin Saunderson e mais tarde, em 2017, pelo seu filho Dante Saunderson, fazendo tipo uma revitalização do Inner City. O importante é que são grandes nomes que se juntaram a Stephanie Christian para essa música que a gente ouve aqui no My Club, o aquece da madrugada da nossa audiência em todo o sul do Brasil.
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Esse é o MyClub, o aquece da madrugada da nossa audiência em todo o sul do Brasil, aqui na Rede Atlântida. Adam Ten com Mitagami, os caras da Maccabi House, que lançaram essa música em 2025, chamada Million Pieces, e que depois abriram para que outros artistas da música eletrônica pudessem remixar esse som. E aí entrou em cena o brasileiro Maliv, que é o responsável por essa versão que a gente está ouvindo aqui, uma das versões que mais tocaram nas pistas do Brasil e do mundo nesse último ano. Fechando também a nossa edição de hoje aqui do MyClub, o aquece da madrugada da nossa audiência em todo o sul do Brasil na Rede Atlântida. Amanhã tem tudo de novo a partir das 11 da noite. E assim funciona, de segunda a sexta-feira, entre 11 e meia-noite aqui na Rede Atlântida, comigo, Mix Silva, arroba o Mix Silva ali nas redes sociais. Muito obrigado pela sua audiência, cuide-se por aí e uma excelente madrugada. Valeu! 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
10: Atlântida, a rádio das nossas vidas, a melhor vibe do FM, a rádio que todo mundo ouve. Eu nunca sei qual que é o slogan da rádio, então eu prefiro falar todos, porque aí algum vai servir para você. São agora 00:30 e alguns minutos, um bom começo de madrugada que se inicia. Se você está nos ouvindo agora, obrigado por estar com a gente, está ouvindo música eletrônica. Agora a gente baixa a vibe, a gente vai um pouco mais com o pé no freio, e ela hoje está comigo, hoje ela acordou, Larissa Guerra.
11: Oi, amigo. Tudo bom? E aí? Como é que tá? Eu tô ótima, tô feliz de estar aqui contigo.
10: É mesmo?
11: Aham.
10: Ah, que bom, eu também tô feliz de estar aqui, né? Eu tô muito contente de estar aqui apresentando hoje, porque eu gosto de apresentar o programa.
11: Você gosta?
10: Gosto. Tudo que eu não sou bom, eu gosto de fazer.
11: Entendi.
10: Tudo que eu não sou bom...
11: Ah, é bom a gente ser ruim em algo, né?
10: Eu acho que eu não sou tão bom.
11: Mas você
10: bom.
11: É muito bom no que você faz.
10: Eu sei, mas eu acho que eu não... Mas as pessoas não me... Tudo que as pessoas não me veem como bom, eu quero fazer.
11: Sim, que aí tu quer provar que tu
10: Exatamente.
11: Faz bem. Lógico.
10: É isso, sabe? Tô numa pilha que eu tô pensando em comprar um instrumento musical.
11: Ai, meu Deus, lá vem a fase músico.
10: Eu tô pensando em meu hiperfoco e instrumento musical.
11: Entendi. O que que tu tá querendo comprar?
10: Queria comprar um cavaquinho. Sempre que você vai comprar.
11: Ai, cavaquinho é muito legal.
10: Cavaquinho, tu achou legal já?
11: Já, não, achei legal.
10: Tu acha, mas eu não sei, até que eu não sei se com os 34 anos é uma idade legal pra tu iniciar a tocar cavaquinho.
11: Ah, eu acho que faz parte da construção da vida do homem hétero, assim, sabe? Lá depois dos 30, chegar um momento na vida que ele pensa, acho que eu vou voltar a andar de skate, ou eu vou começar a andar de skate.
10: Skate depois dos 40.
11: Ou eu vou aprender a tocar um instrumento musical, ou eu vou aprender a surfar, ou eu vou fazer, sei lá, vou fazer um curso de marcenaria. Eu acho que todo homem tem que ter a sua coisinha de
10: mesmo,
11: homem pra fazer,
10: mesmo
11: assim,
10: casado,
11: sabe? Mesmo casado.
10: Teu programa hoje é hétero. Dois homens, dois gordos e um homem hétero hoje. Pra ter o delírio hoje.
11: Tá,
10: Mas a gente vai falar só... Não vamos falar só o... Não, vamos falar só mal.
11: Ah, só mal?
10: Vou falar mal.
11: Ah, então
10: isso aí,
11: assim,
10: isso aí
11: é, né?
10: Falar mal.
11: Sabe que uma das minhas figuras... Não, eu estava falando bem, inclusive.
10: Não, mas é que assim...
11: Não era... Era um pouco elofensivo? Era. Tinha uma certa ironia contida, mas eu tava elogiando.
10: Mas eu acho que o problema pra mim dessa linha é o seguinte. É... O cara que se separou de um casamento.
11: Ah, não, o recém-separado é foda. A energia de homem recém-separado é...
10: Porque
11: é
10: eu queria tocar um cavaquinho pra mim.
11: Aham.
10: Sabe quando tu vai fazer uma coisa, sim, que é pra ti? Mas aí eu fico pensando, putz, eu vou ter que ir na aula de cavaquinho.
11: Vai.
10: Vou ter que... Sabe? E eu, pô, eu
11: vai
10: desisti
11: tocar
10: do
11: em
10: inglês.
11: Casa.
10: Não, vou tocar em casa é legal. Tocar com o cavaquinho sozinho e tal. Mas acho que eu não tenho coordenação motora. Mas enfim, o cara quando se recém separado...
11: É a energia caótica, né? É uma tristeza, assim. Você olha... Até, inclusive, teve um rolê que a gente foi recentemente. Eu, tu, a Fer e tal. E a gente tava lá no meio do rolê e Fer tinha...
10: Fer é minha esposa, por
11: exemplo. É, a senhora Léo Oliveira. E aí, eu olhei pra ela e falei, meu, esse lugar aqui tá com uma energia de homem separado, assim, sabe?
10: Tipo... Que rolê que a gente tava? que era?
11: No show do Das Aranhas.
10: Ah, sim.
11: Sabe? Tipo, tinha bastante homem, assim, que é meio surpreendente, porque eu normalmente vou nos rolês que tem muita mulher. E aí cheguei lá e era só assim, essa faixa etária, 30 e poucos anos.
10: 30 e 40.
11: 30 e 40, que você sentiu.

0: cheiro da separação, eu, assim, no 40, ar, assim,
1: é,
0: sabe?
1: 30, 45.
0: Aham, isso aí.
1: E depois dos 45 o cara arruma alguém.
0: É, eventualmente arruma.
1: Mas é uma energia muito do esse, e esse homem hétero, recém-separado, ele eu sei que eu tenho um amigo meu que ele, agora ele deu uma sossegada. Tem um amigo meu. Não.
0: Uhum.
1: Não é que ele tá pensando, é um outro
0: tá.
1: E ele fez umas artes, assim, ele tentou, ele puxou pra uma adolescência, assim,
0: é,
1: e tal.
0: É, exato.
1: Mas eu ainda defendia ele, quando alguém me falava, que eu dizia, puta, ele casou muito cedo.
0: Se tu casar sim, muito mas cedo, conta, daí é pior ainda.
1: O cara
0: é
1: casou,
0: pior
1: lá,
0: ainda.
1: O cara conheceu a menina dele com 15.
0: É verdade.
1: E aí separou com 40.
0: Nossa, é, sim. Aí, realmente, o cara vai viver uma adolescência tardia, assim, na velocidade frenética.
1: Aí eu acho que aí ele tem 40 e ele quer sair com uma guria de 20.
0: Ai.
1: E, assim, ó, o papo não vai, dificilmente vai fluir.
0: Mas é que, às vezes, guria, nem guria, ele quer o papo, não, sabe?
1: Exato. Ele quer só transar, exato, e a menina troféu.
0: Mas daí o cara nem sabe direito.
1: É preconceito eu falar isso ou não? Não, né?
0: Não.
1: Tem um contexto.
0: Tem um pouco, assim, de preconceito, mas eu acho, é que eu tenho questões, assim.
1: Menina troféu?
0: É, não, é que eu tenho questões, tipo, com caras mais velhos que aí vão nas menininhas, assim. Por quê? Porque eles não dão conta das mulheres da idade deles. Eles estão tudo perdido. E aí eles chegam nas meninas mais novas achando que vão dar letra pras meninas mais novas, assim,
1: mas
0: sabe?
1: Mas não tem também, quando eu falo menina troféu, que é o cara que é velho e quer mostrar,
0: sim,
1: que pegou
0: novinha. Sim, aí quer uma novinha, óbvio. Vai fazer bem pra autoestima dele, assim.
1: Mas é uns caras...
0: Não, horrível. Horrível.

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1: Dois gordos e um homem hétero. Sim, senhoras e senhores. Não é porque. Não vai pensar assim, ah, gordo emagrecer quer cagar uma regra. Não. Não.
2: Eu sou emagrecer. É, e também tem que fazer o disclaimer de que eu falo mal, mas eu gosto de homem hétero, tá?
1: Então... Se a Lari não gosta de mulheres.
2: É, não gosto.
1: Não, palavra bico, a Lari não pega.
2: Não, não pega.
1: Ela respeita,
2: infelizmente.
1: Mas não gosto.
2: Não, é complicado pra mim. Mas.
1: É que nem eu acho que eu tenho uma pega bi, só que eu não gosto de homem.
2: É, a gente. Tipo, a gente tem o login, a senha, mas a gente não apertou no enter,
1: não,
2: assim,
1: não,
2: sabe?
1: Não.
2: Eu acho que tem um pouco isso.
1: Exato, eu sou um cara extravagante em alguns momentos ainda.
2: É.
1: Eu gosto de andar colorido, sério. As pessoas, ah, tu anda colorido, que nem o pessoal veio falar que eu tava muito Thiago Abravanel na entrevista que eu fiz com os caras do Charlie Brown. Que eu tava com um óculos amarelo e um...
2: Uhum.
1: Só que eu gosto...
2: Tu tava estiloso!
1: Mas o estilo... Por que, que o estilo incomoda o hétero padrão?
2: Tu sabe que tem uma... Eu sempre venho com algum conhecimento muito aleatório, né? E a moda masculina era uma moda extremamente diversa, colorida, cheia de...
1: Nossa,
2: bom, anos
1: passado.
2: 70, lembra os anos 70, né? O John Travolta, looks maravilhosos, etc.
1: Medida,
2: sabe o que, que aconteceu? Epidemia da AIDS nos anos 80, e aí começou a criar
1: gay,
2: uma
1: né?
2: ideia de que era uma doença ligada aos gays, que... E aí, a partir daí, dessa ideia, o vestuário masculino começou a se dividir entre essa ideia de que o homem se veste de um jeito... simples, rústico. Aí veio a moda do grunge no começo dos anos 90, que daí era camisa de flanela, a moda de skatewear, essas coisas, e aí virou isso que é hoje, assim.
1: Mas hoje eu não sei, hoje, assim, ó, eu não sei qual é a moda do homem.
2: Não, é que tem assim, a moda
1: hoje,
2: do homem...
1: Hoje parece que tem bolhas, eu acho.
2: Tem bolhas e bolhas, tipo, você e o Vini, por exemplo, são caras que se vestem super bem, assim. Sabe, acho vocês dois mega estilosos porque vocês estão muito confortáveis.
1: A gente tá cagando.
2: Exato, vocês estão cagando pro que vão pensar. Mas tem homem que pensa, ah, eu não vou botar uma corrente porque aí vão achar que eu sou viado, sabe?
1: Ainda
2: e aí o cara
1: isso,
2: se veste
1: né?
2: do jeito mais sem graça possível. Tipo, é, sei lá, uma calça jeans, uma camisa polo, um sapatênis, assim, sabe?
1: Pá, mas aí...
2: Ou quando muito usam tênis da Vans.
1: Pá,
2: assim,
1: mas aí não é o cara que desistiu.
2: É, tem uns caras que são muito básicos, assim, que é tipo, que é muito...
1: É que eu acho que... Eu tenho sempre a mim o seguinte: se tu não é tão bonito,
2: tu tem que ser bem vestido e cheiroso.
1: Porque assim, o cara que é muito gato, ele bota a porra da camisa que ele pagou
2: ele
1: 10 reais no
2: bem.
1: Mercado e o jeans de 30 reais que ele comprou na promoção.
2: Não, ele vai ficar bem.
1: Vai ficar legal.
2: É.
1: Quando tu é bonito, tudo fica legal.
2: É.
1: Entendeu? Agora, quando tu não é tão bonito, é foda, entendeu?
2: É. Não, é complicado.
1: É um problema.
2: Sim, eu aprendi a me vestir mais ou menos e virei uma pessoa inteligente, porque eu precisava me garantir de outros jeitos, assim, sabe? Tipo, não, eu não era uma mina considerada bonita no colégio,
1: isso,
2: assim.
1: Isso, a senhora está biscoitando na madrugada.
2: Não, não tô, não tô.
1: Ela quer elogio, ela quer biscoito.
2: Não, eu fiquei bonita depois dos 30, tá?
1: Tá, não,
2: antes
1: não, mas
2: disso,
1: eu
2: não era,
1: falar,
2: assim,
1: tá?
2: Eu era apenas ok, assim.
1: Eu acho que nesse momento da minha vida, eu tô vivendo minha fase mais bonita.
2: Eu também acho que eu estou vivendo minha fase mais gata da vida inteira,
1: porque
2: assim.
1: Quando eu emagreci outra vez, eu fiquei cara de doente.
2: Aham.
1: Uhum. Fiquei muito doente, mas que eu tô uma doença. Agora eu tô legal, eu tenho um óculos estiloso que eu quis usar, e contra tudo e contra todos, disse, não, não vai ficar legal, vai cansar. E o que aconteceu? Eu falei, mas eu quero.

0: bancou a tua escolha.
1: Eu uso meu óculos de grau, é um Ray-Ban. Ninguém fala nada. As pessoas falam, puta, o pelo ficou legal.
0: Ficou bom, ficou ótimo.
1: E eu gosto de usar agora calça de alfaiataria. Descobri isso, mudou minha vida.
0: Não, eu achei que ficou gatíssimo.
1: Inspiração de Vini Moura. Vini Moura me inspira bastante. Tá,
0: não, Vini é ícone de estilo dessa rádio, assim. Pra mim, ele é muito bem vestido.
1: Eu, quando eu emagreci, eu falei, eu vou buscar.
0: Isso aí.
1: Porque eu não gosto do cara básico, tio. O básico me irrita. Porque eu sempre me irritei com gente magra. Homem magro que se veste mal.
0: Eu também.
1: Porque tu tem opção de
0: roupa. Gente magra que se veste mal tem obrigação de se vestir bem. Exato. Sabe? Tu vai numa loja, pra gente que vai em loja, é muito difícil de achar uma roupa que sirva, uma roupa bonita. Inclusive, você me ajudou, né, a comprar uma calça esses tempos atrás.
1: O que acontece? Eu sou muito bom.
0: Posso contar, Gramsci? Fui esses
1: dias. Eu sou um homem hétero que no fundo, eu sou um gay que gosta
0: de. O Léo ama ir pro shopping.
1: Falei do seu. Não vou falar pro seu trabalho. Desculpa. Mas é isso. Sou gay que gosta de mais jeans. Como é que é o Léo?
0: Muito bom.
1: Gay que gosta. Tanto que vários. Vou falar então, tá? Tem vários momentos que eu tenho que falar pra Larissa Guerra, pra Bárbara Bittencourt, pra Gris, eu não sou gay, tá? Só pra avisar vocês.
0: É, a gente tem que dizer sim, Léo.
1: Espera aí, cara. Não quero saber isso.
0: Mas voltando, fomos pro shopping.
1: Por quê?
0: Porque eu tinha que fazer um negócio lá
1: e
0: tu tava de bobeira.
1: Eu já tava, não, é, eu tava de bobeira.
0: Tu tava de bobeira, daí tu falou, o que tu tá fazendo? Eu falei, eu tenho que ir no shopping. Daí ele, então eu te encontro lá.
1: Por quê? Porque eu amo.
0: É.
1: Eu
0: fiquei, assim, foi uma descoberta pra mim. Somos amigos aí há quase 3 anos.
1: Tu não sabia o que eu sou.
0: E eu não sabia que tu era tão apaixonado em rolê de shopping, assim,
1: eu
0: sabe?
1: Eu fui de Ribeirão Preto com a Babi e a Cátia Tedesco, mulheres que eu amo. E eu queria ir no shopping. Alguém comentou assim no TikTok, pensei no jogo bombar uma blusinha. Eu falei, puta, eu vou. Eu amo shopping.
0: É.
1: Eu acho incrível a variedade.
0: Nossa, eu odeio. Eu vou, eu faço o que eu tenho que fazer e vou embora. Assim.
1: Comigo é divertido, viu,
0: no shopping. E aí fomos nós dois no shopping. E aí a gente falou, tem aquela loja lá. Eu falei, nunca fui dele, vamos lá. E aí a gente entrou na loja, tinha uma calça de paetês, assim.
1: Brilhosa, linda.
0: Brilhosa, dourada. E aí eu olhei a calça, tu olhou e falou, prova. E eu falei, não, Léo, não vai me servir, nada a ver.
1: Olha pra mim. Foi a única vez na tua vida que um homem hétero entrou numa loja contigo, olhou pra ti e falou, prova.
0: E mandou em mim, assim, né? Tipo, foi bonito ali. E aí ele falou, prova. Aí eu falei, não, Léo. Dele, prova.
1: E aí, o que tu fez?
0: Eu falei, tá bom, Léo, vou provar. E aí eu provei, ele ficou do lado de fora, olhando as coisinhas dele. E eu lá peguei e mandei uma foto da calça. Eu falei, puta que pariu, ficou linda. Comprei a calça. E a calça tava tipo R$100, né?
1: Isso. Homens héteros, façam mais isso.

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1: Dois gordos e um homem hétero. Cara, esse programa aqui, ele vai ter uma audiência muito grande.
2: Vai ter uma audiência, assim, maravilhosa.
1: Não, porque as pessoas, elas vão entrar no Spotify pra ver qual é que é desse programa.
2: Vão. E uma masculinidade positiva, eu acho que é o rolê desse episódio, assim. Que a gente começou meio falando mal, mas aí a gente já foi falando bem de coisas que são legais, assim, quando vocês fazem.
1: Mas eu não entendo por que que os homens não gostam de comprar roupa.
2: Ah, é porque eu acho que tudo é um medo absurdo, assim, de achar que vai ser gay, assim, sabe? Tipo, tem muito isso.
1: Mas ainda, será
2: que é? Ainda tem, tá? Ainda tem. Eu acho que é muito resultado de criação, de achar que, ai, não preciso me preocupar com essas coisas. Ai, gente, coisa mais boa que é um homem cheiroso, bem vestido, sabe? Que sabe se arrumar, que tá bem direitinho, assim. Cueca boa, sabe? Essas coisas me comovem, assim.
1: Cueca boa? Mas por que que... Pá, sabe que eu não...
2: Sabe que eu tive...
1: Por que essa coisa da cueca boa? Porque eu sempre fico pensando assim... Se a pessoa for ver, já tira a calça.
2: É que eu já vi cada cueca, amigo.
1: Mas não é melhor fazer, os caras são burros. Tira a calça e a cueca junto.
2: É, tem isso também. Mas às vezes você quer fazer legal, um chá de revelação.
1: Tem
2: um
1: charme e tal, só que às vezes... Pra mulher também pode ser meio frustrante também. No chá de revelação ela fala... É tipo pacote Ruffles, é grande, mas tem pouca batata. Já encontrou muitos assim?
2: Acontece às vezes.
1: É que tamanho não é um problema.
2: Depende.
1: Eu acho que aquela coisa, tamanho do documento, só se for, acho que se for muito pequeno, irrita a mulher. Muito
2: pequeno. Complicado.
1: Muito pequeno.

0: Muito. Tipo, sei lá o que, uns 4, 5, 8 centímetros.
1: É, 7. talvez, assim. Não, é que eu acho que tudo, claro, a gente tá indo pra esse papo, mas assim, eu acho que tudo depende do que você sabe fazer, né? Exato. E de como você sabe fazer. Exato. Então,
0: mas a gente tá desvirtuando
1: do assunto.
0: A gente tava falando sobre
1: roupa.
0: Cueca. Tu falou que a cueca do homem, o hétero, ele tem a dificuldade.
1: É, ele tem essa dificuldade. E aí, assim, cueca pra mim, ela tem que ser, tipo, preta, sabe? Boxer.
0: Preta
1: assim.
0: É boa porque se tu te cagar, ninguém vê.
1: Exato.
0: É isso. Se der uma zebra, tu consegue. Ninguém vai ver. Dá um beidinho.
1: Exatamente.
0: Consegue dar uma limpada.
1: Ah, uma cueca boxer preta, assim, ó. 10 de 10.
0: Não
1: assim.
0: Da Bad Boy.
1: Não da Bad Boy.
0: Não tipo, dá.
1: Calvin Klein, assim, sabe?
0: Ou só pré-lupo, preta.
1: Lupo, preta, Ering, sabe? Tipo, preta. Sei lá.
0: Eu comprei esse dia, eu fui na loja da. Não sei, eu comprei, tinha umas da Polo em promoção, que era preto, comprei.
1: Isso aí, sabe? Tipo, vai, arruma umas cueca boas, assim.
0: Tem que ser cueca boa, né? E boxer, cueca, tu não é criança mais pra usar cueca. Cueca pata delta, né? não dá, velho. Sem contar que assa a virilha.
1: Uh-huh.
0: Gordo, pra não assar as coxinhas, cueca boxer, cara.
1: Tá, entendi.
0: Fica só a dica aí pro Gordo. Você não dá uma dica pra Gordo.
1: Não, importante.
0: Mas eu queria voltar um pouco mais sobre a questão do homem recém-separado. Que
1: tá.
0: Ele tem um caos, assim. Ou ele quer se vestir igual jovem.
1: Aham.
0: Uhum. Ou ele estiver desleixado. Já percebeu?
1: Já percebi. É complicado. É porque eu acho que tem essa coisa, assim, de tipo, a mulher, ela se separa, inevitavelmente a mulher tem um glow up, assim, sabe?
0: Ou não, eu
1: porque
0: acho
1: ela
0: que...
1: não precisa mais se incomodar com o homem.
0: Mas eu acho que é 1880, baby. É 1880. Porque ou a mulher, ela fica muito bem.
1: Uhum.
0: Ou ela se acaba.
1: Não, ela se acaba no começo e depois vai, assim,
0: é
1: sabe?
0: Quando ela fica bem pra caralho.
1: Exato.
0: Caralho.
1: Fica gostosa e ela vai treinar, daí faz uns procedimentos, compra roupa, sabe? Aí começa a pegar novinho,
0: porque
1: sabe?
0: O charminho vai pro caralho, né? O charminho vai, depois de uma ideia, eu acho que o charminho das pessoas vai pro caralho. Ou da mulher, principalmente, porque o homem não tem muito charme.
1: Ah.
0: A mulher tem um pouco mais do charme, da conquista e tal. Eu digo que tá tudo bem, faz parte do encantamento. Mas eu digo que depois de uma idade, eu vejo pelo menos o agora, tá?
1: Ah.
0: A mulher, ela já fica assim, tá, vamos lá.
1: Depende da situação, assim. Eu gosto de flertar, eu gosto do charminho, assim. Então, eu acho que precisa ter uma conversa, assim, sabe?
0: Mas no caso da mulher, da mulher, mas no caso da recém-divorciada.
1: Né? Quê? Sou demissexual.
0: Que é isso?
1: Que se interessa pela pessoa, assim, não somente no... Eu tô zoando, Léo.
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0: Atlântida, melhor vibe do FM, dois gordos e um homem hétero. Esse episódio que é muito curioso, porque eu tô muito afim de saber quais os comentários que serão por vir, porque certamente a gente vai acertar muito cara que vai ficar puto comigo, que vai falar assim, pô,
1: não,
0: gordão,
1: vai.
0: Pô, tu era o gordão da camisa de rock, que eu via o pô do Charlie Brown, eu falei, mas eu
1: ainda
0: sou
1: esse cara. Mas você ainda é esse cara, exato, é que uma coisa não isenta a outra.
0: O que que a gente tá faltando falar de um homem hétero que irrita?
1: Que irrita? Quase tudo, na verdade, irrita, né? Esse é um problema, assim. É que eu, assim, eu adoraria, daí a audiência vai dizer, esse aqui que vem porque não pega ninguém, sim. Acontece também, eu adoraria, inclusive, estar falando mal de homem enquanto eu tô, assim, apoiada num peitoral de outros.

0: sabe? Mas enfim, não é nada contra um homem específico, é contra a masculinidade tóxica no geral, assim. Sabe?
1: Que a gente tenta se afastar, né? Eu,
0: isso.
1: Eu acho que eu consegui. Eu ainda convivo com essa galera. Eu sou um pouco também, até porque não dá pra dizer que não. Também sou um
0: sim,
1: pouco tóxico.
0: E às vezes eu e a Babi, a gente te dá umas letras também, de tipo, ó, isso aqui não foi legal, isso aqui foi meio normal, normal.
1: Mas aí de comportamento,
0: sim,
1: não sou tóxico.
0: Sim, de comportamento. Mas enfim, o que mais? Assim?
1: Qual é a diferença do comportamento pra ser tóxico?
0: É que eu acho que tem coisas que são meio inconscientes, assim, sabe? É,
1: ah,
0: é cultural, é da criação, da forma como a sociedade está posta.
1: Eu acho que não vai mudar, sabe?
0: Que muda muita coisa também. Às vezes a gente tem que apontar e dizer, olha, eu acho que isso aqui não foi legal. Isso eu acho que é uma coisa
1: mas
0: muito...
1: Mas tu acha que a gente vai ter uma geração que a gente vai lembrar desse...
0: Eu acho.
1: Desse mundo, desse homem que... Desse homem que vai chamar de homem das cavernas.
0: Sim, eu acho. Eu acho que muita coisa já mudou, sabe?
1: Não, pra melhor, eu concordo. Assim,
0: sim, isso. Eu quero olhar pro copo mais cheio, gente. Eu tenho esperança, assim, sabe?
1: Eu também tenho, mas ao mesmo tempo eu fico meio... Pá, sei lá, as pessoas elas ficam dando porrada nas pessoas.
0: É, que... eu tenho a sensação, assim, que a gente dá um passo pra trás, pra frente, e às vezes 10 pra trás, e todo dia a gente tem que ficar nessa coisa, assim, de todo dia tu tem que reafirmar algumas coisas.
1: É, eu entendo e não tenho nenhum problema com o cara de saia.
0: Não, tudo bem, que é um vai e veste.
1: Hétero de saia.
0: Aham.
1: Hétero de saia.
0: Tá.
1: Entendeu? Mas também entendo a galera que pega uma pija. Mas não concordo. Deixa o cara que quer usar a saia, usa uma
0: sim,
1: saia.
0: Sim, usa o que quiser, gente. O problema é que todo mundo se importa demais com a vida do
1: exatamente.
0: Outro, sabe? Se cada um fizesse o seu de boas, assim, ó, só quero viver minha vidinha aqui de boa, sem incomodar ninguém, e não
1: mas
0: vou ficar olhando pro
1: olha
0: que o outro cara e o cara do lado tá fazendo.
1: É como eu tento viver.
0: É, eu também.
1: Eu tento viver, porque eu fui educado assim.
0: Sim, eu acho que a gente se dá bem
1: não
0: por isso.
1: Não é problema teu que a pessoa faz.
0: Exatamente.
1: Mas eu entendo... Entendo, entender não é aceitar, uma boa coisa que as pessoas não têm chama interpretação de texto. A pessoa que se incomoda com o cara de saia.
0: Ah, eu não entendo.
1: Que é o cara do que. Tipo o GNT. Que é o cara de saia. Mas deixa o cara usar uma saia. Tá tudo bem, pô. Se ele tiver caráter, pra mim o principal é caráter.
0: Sim.
1: Caráter, não agredir ninguém.
0: Uhum.
1: E toma banho.
0: É bem importante.
1: É a base de uma boa sociedade.
0: É a base de uma boa sociedade.
1: Caráter. Não agredir ninguém.
0: E toma banho. É isso.
1: Porque o caráter engloba tudo.
0: Uhum.
1: O caráter, ele é a base de tudo. E a gente se perde quando o caráter vai pro caralho. E muitos homens héteros não têm caráter. E isso aí me incomoda.
0: Sim. E aí é que vira aquela passação de pano, de que o cara, tudo bem ele ser mau caráter, ele é meu brother, sabe? Tipo, porque é muito difícil um homem apontar o erro do outro, assim, dizer, cara, isso aqui não foi legal. Assim, rola um super esquema de proteção, assim.
1: Depende. Às vezes.
0: Às vezes?
1: Às vezes. Eu, não. Agora eu tô falando só por mim, só. Não tô
0: tá,
1: falando.
0: É.
1: Não, no geral, a maioria se protege.
0: Então.
1: Tu tem razão.

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1: Dois gordos e um homem hétero. Nosso programa hoje quase um GNT.
2: É, né?
1: Mas eu acho que eu não tenho... Eu teria que me preparar para um dia trabalhar no GNT para ficar falando sobre masculinidade. Eu teria que ler mais.
2: Entendi.
1: Hoje eu não conseguiria. Eu enrolaria bem.
2: Eu acho que sim, acho que tu enrolaria legal. Uhum.
1: Porque tem poucos assuntos que eu não consigo enrolar na minha vida.
2: É que a gente é jornalista, né? E aí é muito difícil, assim, não ter um assunto que a gente não consiga dar uma
1: porque
2: enrolada.
1: Porque eu posso dar cagada
2: assim.
1: De tese, eu posso meter um Foucault
2: sim,
1: no meio.
2: Exato.
1: É o famoso papo come gente que todo homem hétero usa, né?
2: Sim, com certeza. Mas mulher também usa.
1: Usa mais agora, é que eu tô fora do mercado tem uns 10 anos.
2: Acaba usando, né? Porque assim, como é que você estabelece? Ontem, inclusive, eu estava conversando com uma amiga, ela falou, tá, mas como é que tu conhece gente? Eu falei, gente, aplicativos, porque assim, no trabalho é que eu não vou conhecer, na academia muito menos, lugares que eu frequento, menos ainda.
1: Eu tava ouvindo uma entrevista do Ricardo Feltrin.
2: Tá.
1: É um jornalista que eu gosto, apesar da galera meio pegar uma pilha com ele, eu gosto do Ricardo Feltrin.
2: Uhum.
1: Ele tava falando justamente sobre a questão de tu te relacionar com pessoas do trabalho. Ele falou assim, cara, eu nunca me relacionei com pessoas do trabalho.
2: Uhum.
1: Porque ele falou assim, claro, já me relacionei com pessoas que depois poderiam vir, que não eram meus colegas, depois viraram meus colegas, eu já não me relacionava mais, enfim, mas ele achava muito perigoso essa relação dentro do trabalho, porque as pessoas, elas vão falar mal da mulher.
2: Sim, claro, com certeza.
1: Qualquer benefício que a mulher tiver na carreira dela, vão achar que é porque ela tá ficando com o cara que é o chefe, é o diretor, isso e aquilo outro. E é errado.
2: É, eu acho complexo, mas assim, ambientes como esta empresa é uma grande reprodução em cativeiro, né? Porque
1: não
2: tem
1: é bom,
2: trocentos
1: gente...
2: casais.
1: E tá tudo, e funciona. E
2: tudo certo, funciona, exato. É, ambientes, sei lá, médicos, tem muitos também que são casados, porque eu acho que chega umas profissões assim que meio que só um
1: eu acho que a medicina,
2: tem que ser meio parecido pra se tolerar.
1: Eu acho
2: assim,
1: que não,
2: sabe?
1: Eu acho que eles se reproduzem em cativeiros médicos, porque como eles não fazem noite, eles não vão pra, eles estudam muito, eles só falam entre eles.
2: É, exato.
1: E dificilmente a gente conhece alguém que... Não, se bem que eu conheço algumas pessoas que se relacionam com gente médica que não são médicos.
2: Oh.
1: Sério, eu conheço. Meu primo namora um estudante de medicina.
2: É doido, diferenciado.
1: Né? Ele é bom, né? É bom, né? Agora eu falei pra ele, ó, tu mantém essa guria na família aí, porque, pá, não,
2: vai precisar.
1: Nós não temos um médico na família.
2: Exato.
1: E é bom pra conseguir umas receitas. Mojar e
2: um atestadinho.
1: Coisa feia, né? Claro que não pode fazer isso.
2: Não, é, não pode, gente.
1: Que a gente tá fazendo, indo contra aí um discurso da questão do que o brasileiro faz.
2: Isso.
1: O que a gente tá faltando a gente falar?
2: Ah, então, aí eu ia falar do negócio do papo pra comer gente.
1: Ah, isso.
2: É que eu acho que o papo tem que ser legal pra você conseguir comer gente, sabe? E aí tu tem que saber puxar uma conversa. Não é puxar uma conversa e já mandar uma foto de piroca, sabe?
1: Tipo, o que é um bom papo pra comer gente hoje em dia pra gente poder ensinar?
2: É ver, tipo assim, ó, tu tá ali nos aplicativos, aí você lê o perfil da pessoa, sabe? Você tenta puxar um assunto a partir de alguma coisa que ela diz no perfil. Sabe, vai.
1: É que eu sempre acho que começar a
2: vai mais ou menos por aí.
1: Sobre
2: e aí...
1: Gabriel Garcia Marques, eu não sei que hora
2: não,
1: tinha roupa.
2: Mas...
1: Aí que tá. O problema na minha vida sempre foi a hora de chegar em alguém. Eu já perdi de pegar muita gente,
2: tem
1: porque
2: uma
1: eu não
2: vantagem,
1: sei, eu nunca soube a hora de...
2: Quando você é míope, tem uma vantagem, né? Porque a partir do momento que você tirou o óculos no rolê, ali tu deu a deixa. Assim...
1: Como assim, sabe? Pai,
2: é tipo, tô aqui, ó, tá aqui, não sei o que, tá o gatinho aqui do meu lado, blá, blá, blá. E aí eu quero beijar o gatinho. E aí eu pego e tiro o óculos. E aí eu tirei o óculos, eu tô dizendo, filho, vamos se beijar, assim.
1: Sabe? Eu nunca soube a hora de beijar alguém.
2: Presta atenção na hora que tira o óculos.
1: Eu nunca soube. Ai, que eu perdi de pegar muita gente. Ah, que merda. Ah, mas também agora se eu me separo...
2: Não.
1: Eu viro o quê?
2: Vira a energia do homem divorciado caótica. Tá proibido de separar.

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2: E acabou. E o programa já acabou. Dois homens e um hétero. Dois gordos e um homem hétero.
3: Isso.
2: É isso.
3: Isso.
2: Dois gordos e um homem hétero. Esse é o tema do programa. Eu adoro ver homem hétero discutindo.
3: É?
2: Na internet.
3: Ai.
2: Eles são muito machos na internet.
3: Não, muito, né? Parece, sabe aquele meme dos cachorrinhos que ficam ali latindo um pro outro com o portão fechado?
2: Fechado,
3: e aí abre o portão e os dois ficam fingindo assim.
2: Ai, ai, ai. O teu programa de hoje foi a escolha do Intomenário.
3: Ah, muito
2: pra
3: obrigada, amigo. Fico feliz.
2: Falar. Acho que a gente não falou nada que a gente possa vir a se prejudicar.
3: Né? Não. Fui bem de boa.
2: Bem de boa.
3: Bem, né? Tranquilo.
2: Mas eu já tô numa idade. Eu quero falar sobre mim. Eu tô falando muito sobre mim no programa. Mas
3: gosto.
2: Bem. É legal. O programa só tem eu e tu. Então
3: sim.
2: Falar do quê, né? Falar
3: mal. Somos amigos aí.
2: Eu não posso falar mal dos outros, mas eu tô numa idade que é ruim separar já.
3: É
2: porque tu, com quem fica os amigos?
3: Amigo, eu separei com 36, então.
2: Tô com 34, eu tenho mais 2 anos de casamento.
3: Não, de vocês não.
2: Por quê? Eu não posso separar? Tu acha que eu tô naquele quadro
3: não,
2: de casais legais?
3: Inclusive, eu já sei que na separação eu fico no teu espólio, né? Tipo.
2: Sim, não é no da fé.

0: Eu já acho que a Babi amo fica no da firma. Mas,
1: é, a Babi eu acho que fica no da firma.
0: Não sei que a Babi tem que terminar comigo. Aí eu... É que tudo depende de quem termina.
1: De quem que vai ficar na merda.
0: Se a pessoa terminar comigo, aí todos os amigos ficam comigo.
1: É.
0: Porque a gente tem muito esse papo, às vezes, assim, de com quem ficam as pessoas. Porque eu sou muito amigo da Babi e do Vini, eles não podem separar.
1: Sim. Não, é, os dois eu também, assim, não dá. Assim, pra mim não dá.
0: Ah, mas tu fica no spoiler da Babi.
1: Eu fico no spoiler da Babi. E tudo do Vini?
0: Não sei.
1: Tu não sabe?
0: Não sei. Não sei. Porque eu sou muito amigo dos dois.
1: Aham. Uh-huh.
0: Dos dois. Mas sou o primeiro amigo da Babi.
1: Entendi.
0: Eu não sei em qual eu fico.
1: Entendi, nós vamos ter que perguntar pra eles outra hora. Né?
0: É que eles são muito ciumentos, os dois.
1: Muito.
0: Eles vão dizer que eu vou ter que ficar nos dois.
1: Não, e intermediando.
0: Mas
1: ainda
0: o Vini
1: assim,
0: já disse,
1: né,
0: pra mim uma vez: cara, se o Babi tiver visto seu namorado aqui um dia, ele não pode usar minha pantufa.
1: Muito bom.
0: Não culpo o Vini ter pantufas na minha casa, mas ele se apropria das que tem lá.
1: Aham. Uh-huh.
0: E ele diz: ó, cara, se tu fizer gentinha pra outro cara, eu vou ficar muito bravo contigo. E tem muito disso, né?
1: Tem.
0: Tem muito, né?
1: Tem muito disso.
0: Como é que ficaram a relação dos teus amigos, tu e o teu ex-marido?
1: Então, é que a maioria dos nossos amigos eram meus amigos.
0: Que viraram amigos dele.
1: Aí o marido da minha melhor amiga continua amigo dele. Assim,
0: o marido da...
1: Da Marina Mels.
0: Da Marina Mels, que é maravilhosa.
1: Que é maravilhosa, continua.
0: Tem que trazer a Marina aqui um
1: tem
0: dia.
1: Tem que trazer.
0: Porto Alegre, ela tem que vir aqui no programa. A gente chama a Marina.
1: E aí o Bruno ficou amigo do meu ex.
0: Porque assim, vocês saíam de casais e aí ficou...
1: Isso, amigo. Daí eles saem lá juntos, fazem os rolês de amigos dele, etc.
0: Eles são amigos, ficaram amigos.
1: É, o Bruno eu cedi, assim. Mas todo
0: Mas
1: o resto...
0: Mas ele é amigo da Marina ou não?
1: Sim, mas agora não muito, assim. Tipo, a gente convivia uns quatro, mas do Bruno ele ainda é.
0: Uhum. Só sobrou o Bruno. Mais ninguém. Nem na tua família?
1: Nem na minha família.
0: Ele não fala com ninguém na tua família?
1: Não, eventualmente fala. Eu lembro que ele até foi um dia almoçar lá na casa da minha irmã com a gente, assim, sabe? Tipo, chamei ele pra almoçar, tipo, ah...
0: Tu fala com a família do teu ex,
1: não? Não, assim, não. Tipo, eu acompanho nas redes e tal, mas a gente nunca foi muito próximo.
0: Eu sou a favor do...
1: É que é muito estranho, né? Quando
0: se eu me separar, eu não vou falar com
1: ninguém. Claro, é que também tem uma outra coisa de que, assim, eu me separei, eu não tenho filhos, né? E aí, eu acho que...
0: Não tem nenhum motivo pra...
1: Tu não fica com esse vínculo...
0: Tinha uma casa.
1: Tá, mas era uma casa alugada, sabe? E os cachorros que ficaram com ele. Então, assim, foi ok, assim.
0: Tu precisa de um gato, eu te falei.
1: Ai, meu Deus, lá vem.
0: De um gato, eu te falei. Vambora na quinta, a gente tem mais problema a fazer. Beijo no teu coração.
1: Beijo.
0: Dois Gordos da Madrugada ficando por aqui. 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
1: Pessoal chega na padaria, tá, os dois maconheiros. 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
0: Se tu quiser mais momento como esse, vai lá na TLTV, no YouTube, que tu vai achar muito legal. Tá legal? Muito obrigado.

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0: Olha só, o que tu vai ouvir agora é o resumo de tudo que nós fizemos de pior e melhor a semana aqui no Pretinho Básico. Que levou a facada?
1: O filho fala pra mãe:
2: mãe, na escola estão me chamando de mafioso.
1: E aí a mãe fala:
2: não te preocupa, filho. Amanhã a mãe vai lá e acaba com isso. Boa, mãe. Mas por favor, faz com que pareça um acidente.
0: Se tu quiser mais momento como esse, vai lá na TLTV, no YouTube, que tu vai achar muito legal. Tá legal? Muito obrigado.

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0: 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Quer levar uma facada?
1: Pessoal chega na padaria,
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1: E aí a guria responde: R$2, moço.
2: Bah, e o açúcar?
1: O açúcar a gente não cobra.
2: E ele: bah, então me vê 2 quilos.
0: Se tu quiser, se tu quiser, se tu quiser mais momento como esse, vai lá na TLTV, no YouTube, que tu vai achar muito legal. 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

só, o que tu vai ouvir agora é o resumo de tudo que nós fizemos de pior e melhor a semana aqui no Pretinho Básico. Que é bacana! Depois de um tempo de Deus, de

0: Alô, quando tem um psicólogo, me dá dor terrível. Deus falou, uma girafa, com seu pescoço grande, você consegue alcançar as folhas e os frutos. Todo mundo?
1: Oh.
0: Isso, chegou a galinha, putaça. Olha só, Deus, não me vem com palhaçada. Ou tu diminui o tamanho do ovo, ou tu aumenta o tamanho do meu cu. Se tu quiser... Se tu quiser mais momentos como esse, vai lá na TLTV, no YouTube, que tu vai achar muito legal. Tá legal? Muito obrigado.

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1: 4 horas já tá sendo pouco tempo.
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Muito bom dia, seus lindos! Está chegando por aqui o Despertador, o Morning Show mais

0: E vamos dali, começando então mais um dia juntos, mais um início de dia pra tu entrar nessa vibe do Desperta Verso, na melhor vibe do FM aqui da Atlântida, sempre junto dele. 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Terça-feira, dia 11 de agosto, começando por aqui, mais especificamente às 7 horas e 6 minutos. Que tu tenha aí um dia incrível, maravilhoso e que a loucura do Desperta Verso te contagie desse jeitinho. Arroba carol.sanches e eu não estou sozinha, não. Ele está entre nós.
1: Vem-te embora.
0: Ele, o nosso embaixador do balanço.
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0: Lépido e faceiro.
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0: Todo fagotão.
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0: Muito bom dia, Rodrigo Adams.
1: Muito bom dia, Carolzinha Sanches e galera sintonizada na Atlântida. A partir de agora, no Morning Show número 1 do Rio Grande do Sul. Cá estou eu, Lepe de Faceiro e Tererê do Fagotão. Pra mais um dia ao lado desta audiência chocrível, Porto Alegre com 9 graus neste
0: 9
1: momento.
0: Graus?
1: Caxias do Sul com 5.
0: Ai.
1: Tramanda Beach, 10 graus.
0: Ui.
1: Passo Fundo, 9 graus. Santa Maria da Boca do Monte, o coração do Rio Grande com 6 graus nesse momento.
0: Misericórdia.
1: Santa Cruz, 7 graus. A mesma temperatura de Pelotas, 7 graus. Passamos e surfamos por toda a rede Atlântica.
0: Ó, mas se dançar nesse teu pique aí, vai dar uma esquentada no clima.
1: Com certeza. Vem-te embora, derrama pro turismo.

0: Metaverso. Bora conectar toda a nossa família. Todos os cantinhos do nosso Rio Grande do Sul conectados ao Rádio Raiz, nossas frequências da Rede Atlântida, sem contar ali no atlântida.com.br e aplicativo da Atlântida, que daí a galera, a nossa família do Despertaverso, conecta não só no Rio Grande do Sul, mas também no Brasil, mas também em todo mundo, mas também em outras galáxias. Muito bom dia, ETs!
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0: como veio, foi-se embora. Mas uma coisa que não muda nunca é a interatividade dos nossos ouvintes, Adanzinho.
1: Boa, gurizada. A partir de agora é o seguinte, a nossa pauta do dia chega como aquele momento de conexão máxima do despertador. É o momento nobre, é o creme de la creme, é o filezinho. Sabe? É a coisinha mais gostosa desse programa.
0: A cereja no topo do bolo.
1: Perfeito.
0: Que é cereja mesmo e não é chuchu.
1: Não, é isso aí. Perfeito. Na caldinha gostosinha.
0: É, é.
1: Seguinte, turma, pra te conectar conosco no @ Rodrigo Adams e no @ Carol.Sanches. Foi ali? Entrou no perfil? Beleza. Segue nós ali agora. Seguiu? Tudo certo. Aí, tu vai mandar uma mensagem de áudio de até 30 segundos participando da pauta do dia. Se não tá conseguindo participar, só escreve na mensagem, libera.
0: Libera geral daí.
1: No momento que a gente receber essa mensagem,
0: isso aí,
1: a gente faz o Liberê Camargo e tu vai poder dar um tostão da tua voz no Morning Show número 1 do Rio Grande do Sul.
0: Nossa pauta do dia, Adanzinho, hoje quero saber, me conte algo que alguém da sua família faz que você não acha normal. Pode ser uma mania, pode ser, sei lá.
1: Sabe que eu lembro do meu vô Afonso, que eu sempre falo dele aqui.
0: Vô Afonso?
1: Vô Afonso, o vô Afonsinho. Que quando ele ficava brabo com alguma coisa lá em Cerro Largo, alguma coisa, tirava ele do sério e fazia algo tipo que era um barulhinho de passarinho, era meio assim, ó.
0: Gostei desse! É, que bonitinho!
1: E aí eu lembro disso, cara. Eu lembro dessa mania, assim. E é engraçado, porque até hoje, quando eu e o pai, a gente às vezes tá fazendo churrasco, a gente lembra do vô Afonso, que ele era pai da minha mãe, né? Mas tratava meu pai como um filho também. E aí a gente fala, bateu o avô que era um sarro, né? Ficava puto escorna e fazia...
0: Quase uma relinchada, assim,
1: é isso,
0: real.
1: Eu ia falar o rrr do vô.
0: Uma coisa que me veio à mente quando eu li essa possibilidade de pauta, a minha avó não cortava nada do prato sentada. Ela servia as coisas no prato dela, salado, arrozinho, feijãozinho,
1: cortava
0: a carne. Ela cortava em pé e daí só depois que tiver

0: tivesse tudo cortado, ela sentava e comia.
1: Isso é uma mania.
0: Estranho, né?
1: Totoca.
0: Totoquinha, totoquinha. E a galera chega aonde então, Adanzinho?
1: Arroba Rodrigo Adams, arroba Carol.Sanches. Manda teu áudio até 30 segundos participando conosco na pauta do dia.
0: Contando então algo esquisito que tu não acha normal que alguém da tua família faz. E eu, Adanzinho, estava com saudade deste hit para começarmos o despertador.
1: Vai embora. Oh.
0: Tava com saudade.
1: Garotos da rua de trás.
0: Eu quero daquele jeito.

0: Agora, 7 horas e 26 minutos desta terça-feira, dia 11 de agosto. Muito bom dia pra ti. Sim, o despertador tá ao vivo comigo, Carol Sanches. E ele, muito bom dia, Danzinho.
1: Muito bom dia, Caroleta. Aqui estamos com o nosso despertador ao vivão. Até 5 para as 9 da manhã, acordando a gauchada em toda a Rede Atlântida. Tu tem notado que o dia já tá chegando, sim, um pouco antes, né?
0: Sim, cara.
1: Isso é um bom sinal, né?
0: Isso é incrível. Isso eu é acho um bom que sinal. Foi, especialmente ontem, o dia acordou não deixa de ser, né? Mas a gente saiu pra rua, eu saí pra rua e o céu estava claro.
1: Segunda-feira eu cheguei aqui,
0: tinha luminosidade.
1: Sabe aqueles tons de laranja e azul?
0: Isso. Pô. E convenhamos, pra quem acorda cedo, acordar e sair pra rua e tem um sol, ter um

0: climinha de dia começando.
1: É outro astral.
0: Meu Deus do céu.
1: Outro astral, vamos combinar. Frio é legal até ali, né? Tipo, eu gosto de frio, acho.
0: Eu gosto no final de semana, quando eu posso ficar embaixo das cobertas.
1: Eu gosto do dress code, do outfit.
0: Ou ir pra serra.
1: Do ranguinho, claro. Esse pique aí, eu gosto.
0: Mas pra trabalhar 5 da manhã não dá.
1: A disposição é outra, né? Até a gente engrenar é uma porrada, né?
0: Bom, a nossa pauta do dia de hoje quer saber o quê, Danzinho?
1: Ela quer uma mania estranha de algum parente, algum conhecido teu aí, algo que assim, ó, seja coisa de tantão mesmo, assim, sabe?
0: Pode... De maluquinho.
1: É isso, manda pra gente no @RodrigoAdams, no @Carol.Sanches, um áudio até 30 segundos. Lembrando, não deixa no Bluetooth, dá aquela tiradinha e tal, e vem junto com a gente a partir de agora, dá boas risadas e, obviamente, hoje tem gente que vai se emocionar.
0: Ah, é?
1: Claro, tu vai relembrar alguém que já daqui a pouco não tá
0: verdade,
1: mais entre nós, né?
0: É verdade.
1: Pô, fica aquela lembrança boa.
0: É verdade.
1: Então vem.
0: Então tá bom. Deixa eu ir aqui com a Bruna. Oi, agora foi.
2: Muito bom dia a todos os ouvintes da Atlântida. Aqui é a Bruna de Bento Gonçalves. E o meu namorado, ele tem uma mania muito estranha. Ele, quando vai recolher a louça e guardar, ele guarda tudo menos os talheres. Eu não consigo entender o que passa na cabeça dele. E ele me disse que ele não guarda, porque a gente vai usar na sequência. E eu fico pensando, mas as outras coisas também a gente vai usar. Vai saber, né?
0: Eu achei uma boa estratégia, porque as outras coisas dependem das coisas, né? Depende do prato.
1: Sábado, pra quem não viu nos stories, a Carol foi lá em casa com um churrasquinho junto com o João.
0: Verdade,
1: nós tava tomando
0: verdade, vinho,
1: num puta climão ali. E aí eu terminei o churrasco e eu fui fazer uma coisa que eu faço automaticamente.
0: Lavar a louça?
1: E tomei uma corneta da Bruna.
0: É?
1: Que ela assim, parece que tu tá mandando eles embora.
0: Nem ouvi isso.
1: Não, mas aí eu disse, não é ideia, era só pra já ir dando uma organizada. Eu já peguei, deixei as coisas, me sentei ali e seguimos da maneira tradicional, né? Mas é uma mania minha que eu tenho. Vamos ver aqui,
0: essa é uma
1: André.
0: Boa mania, vai.
3: Bom dia, Rodrigão. Bom dia, Carol.
0: Bom
3: tudo
0: dia.
3: Certinho?
0: Tudo.
3: Boa semana pra nós, né? Terçou, frio, chuva, passo fundo tá sinistro.
1: É.
3: Eu tenho um primo que quando nós era pequeno a gente ia jogar bola ou jogar taco, e quando ele ficava brabo, ele ficava com a língua presa. Daí ele ficava bravo, daí ele começava, toca a bola, bobão, toca a bola,
1: bobão,
3: toca essa bola.
0: Que amor.
3: E quando passava, a língua desprendia, não sei se é esse o termo.
1: Olha
3: muito
1: aí.
3: Engraçado na época.
0: Ah, ficava nervoso,
1: claro.
0: Talvez, né? Ia pra esse lado. Vamos com o Alexandre agora.
4: Esse áudio. Bom dia, Carolzinha. Bom dia, Adams.
1: Bom dia.
4: Olha só. Eu não consigo... Na verdade, eu só consigo tomar sopa com garfo.
1: Não.
4: Primeiro eu como os legumes.
1: Tá.
4: Uma sopinha de capelete. Primeiro eu tomo o capelete.
1: Tá pescando ali.
4: Aí eu uso a colher pra tomar o caldinho. E vou de novo pro garfo comendo os legumes.
1: Mas tu usa
4: cara,
1: a colher.
4: Cara, é meio louco, né? Mas eu só consigo tomar sopa com garfo.
1: Não.
0: Ah, mas é muito estranho.
1: São duas coisas.
4: Um abraço,
1: coisas.
4: Bom dia pra vocês.
1: A tua manchete é mentirosa. Falou.
0: Fake news, cara.
1: Mas aí ele usa pra tomar o caldinho.
0: É.
1: Porque eu pensei assim, ó, o que que ele faz?
0: Vai tomar
1: vai com
0: como...
1: o garfinho, é isso, e vai na cumbuquinha aqui, ó, depois,
0: isso,
1: ó.
0: Vai...
1: Mas não. Mas tu usa a colher, sim, meu.
0: Saideira aí, Adams.
1: Não vem te vangloriar.
5: Fala, Carolzinha, bom dia, Diglinho, Felipe aqui.
0: Felipe.
5: Tem alguém que faz algo diferente na família, é meu pai, né? Ele tem 3 carros, cara, pra começar, né? Um é aquele mais novo, mais bonito, que é pra sair com a mãe, que é o que geralmente não sai com a minha garagem, né? Ele tem um outro carro que é um pouquinho mais velhinho, assim, que daí ele usa pra ir na Ferrari, pra ir fazer o tour de mercado dele, né?
1: Aí vai em Ferrari.
5: Ele já é aposentado. E o terceiro, cara, é uma caminhonetezinha que ele usa só pra catar cacareco. Ele vai lá, pega um cacareco, traz pra casa, depois bota o cacareco pra outro lugar, vende, troca. Kikiki!
1: Eu não vou julgar o velho que vai em ferragem, porque eu tô virando esse cara que gosta desse universo, mas eu não gosto de aplicar, eu gosto de ver.
0: Gosta de...
1: Eu gosto de ver, eu entro nessas lojas...
0: É tipo um
1: lojas,
0: shopping.
1: Assim, ó, eu vou te falar, eu vou dar um exemplo aqui, tá? Pegar, não é uma loja de ferragem, mas é uma loja de esportes, que eu saio de lá querendo praticar 30 mil esportes, tem a Decathlon.
0: Tá. Sim.
1: Sabe? Eu saio de lá querendo fazer tudo. E isso, essa coisa da ferragem, Carol, lá nos Estados Unidos, durante a Copa, tem muito isso, né? Essas lojas... A IKEA e tal.
0: Ah,
1: aí
0: sim.
1: Tu
0: realmente.
1: Entra, tu quer virar pescador, tu quer virar caçador, tu quer virar tudo. Absolutamente tudo.
0: Tu entra de fato numa ferragem, tu quer reformar a casa inteira.
1: Quer trazer uma maleta de ferramenta pra
0: tu.
1: Oh,
0: que
1: ideia.
0: Maravilha.
1: Achei que ia dar um sobrepeso.
0: Ai, na nossa pauta do dia hoje a gente quer saber coisas estranhas que alguém da tua família faz. Alguém tem um hábito esquisito, alguma coisa, tu manda pra gente ali aonde, Adanzinho?
1: No @RodrigoAdams e no @Carol.Sanches.

0: É por ali que tu faz a tua ponte com o Despertaverso, tá bem? Manda aquele áudio até 30 segundos. Se não tá liberado, pede libera na mensagem que estamos liberando.
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5: O frio chegou e os pets também sentem os efeitos da estação. Nessa época do ano, é comum que cães e gatos reduzam as atividades, passem mais tempo descansando e, com isso, possam ganhar peso. Mas atenção, o excesso de peso pode trazer problemas para as articulações, dificuldades respiratórias e aumentar o risco de diversas doenças. Por isso, mesmo nos dias frios, é importante manter uma rotina de atividades adequadas para o seu pet. Brincadeiras dentro de casa, caminhadas em horários mais quentes e uma alimentação equilibrada fazem toda a diferença. Também vale evitar exageros nos petiscos e nas sobras de comida. Se você perceber que seu animalzinho está ganhando peso, converse com um médico veterinário para avaliar a melhor forma de manter a saúde em dia.
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0: Atlântida, rádio das nossas vidas, faltando agora 10 minutinhos para as 8 horas. Despertador tá na área, ao vivo na manhã desta terça-feira. Que seja um dia lindo, maravilhoso, gostoso, cheio de purpurina para todo que lado que você olhar. O Adams me julgando agora. Eu sou a Carol Sanches e comigo, bom dia, Rodrigo Adams.
1: Muito bom dia, Caroleta. Bom dia para nossa audiência qualificadíssima, espalhada por todo o Rio Grande do Sul na Rede Atlântida e também conectada com a gente no mundo no atlântida.com.br. Aqui estamos com o Despertador, o Morning Show número 1 deste estado. E a nossa pauta do dia, Totoquinha?
0: Hoje queremos saber o seguinte: coisas estranhas que alguém aí da tua família faz. Ah, tem um hábito esquisito, guarda alguma coisa bizarra há muito tempo, faz algo de um jeito muito específico há muito tempo e todo mundo fala ali da família, então manda pra gente no arroba Rodrigo Adams e no arroba carol.sanches, assim como
1: Clayton.
2: Bom dia, Rodrigo, bom dia, Carol.
0: Bom Clayton, dia.
2: Magnus, aqui de Cachoeirinha. Cara, tem um tio meu,
1: Xuxa,
2: é o mais novo dos tios, que ele sempre teve a mania de colocar comida, né? As comidas para ele comer, arroz, feijão, carne, botava o molho da carne, botava tudo que ele queria. E no final ele colocava leite por cima. Velho, fica uma lavagem.
0: Ah, mas daí já é direto pra se encaminhar, né?
1: É, não é legal, né?
0: Cara, não! Vamos com a Milena!
3: Bom dia, Carol. Bom dia, Rodrigo. O meu sogro, ele só faz a barba em sextas. Ele disse que se fizer no outro dia, não presta. Se ele esquece de fazer na sexta, então ele espera até a outra sexta pra fazer. Não sei também, uma mania meio estranha.
1: Não, bom é bem dia. Estranha. É bem estranha, mas ok.
0: Ok.
4: Bom dia, Rodrigo. Bom dia, Carol. Bom dia. Andresa de Santa Maria. E o que, que eu tenho de diferente na família que eu acho muito estranho? Um primo que gosta de comer cacetinho com feijão gelado.

0: Lado e ketchup. Não. Eca!
1: Que maçaroca, velho.
2: Galera tá indo pra comida, né? Vamos com o Diego agora.
3: Bom dia, Carol. Bom dia, Adams. Sou o Diego de Osório. Sou motorista de APP. Tamo aí na luta. E a mania que um integrante da minha família tem, de explicar tudo minuciosamente, sabe? Qualquer coisa vira uma filosofia, assim, uma aula, sabe? Então, o nome dele é Zeca, o filósofo. Pode falar aí que ele deve estar ouvindo. Um abraço. E
1: abraço pra ti e pro Zeca, o filósofo.
2: Filósofo.
4: Bom dia, Rodrigo. Bom dia, Carol.
1: Bom dia.
4: Tô indo pro trabalho, moro em Cachoeirinha, tô indo pra Canoas. Manias estranhas que eu acho que é estranho. Comer tatu.
2: Quê?
4: Mas pra mim, não, só criança faz.
1: Não era.
2: Mas bota. Não é bem isso, senhora.
1: Isso é porquice, é relaxado.
2: É, não. Pelo amor de Deus. Ai, que nojo.
1: É, abraço pro Luciano Potter, meu amigo. Dá uma saudade dele.
2: Vamos com a Valéria aqui.
5: Bom dia, Carol. Bom dia, Adams. Valéria, indo de Porto Alegre a Canoas pra trabalhar. Vou ser obrigada a participar da pauta, porque me lembrou muito mais.

0: Amor de Deus. Ai, que nojo.
1: É, abraço pro Luciano Potter, meu amigo. Dá uma saudade dele.
0: Vamos com a Valéria aqui.
2: Bom dia, Carol. Bom dia, Adams. Valéria, indo de Porto Alegre a Canoas pra trabalhar. Vou ser obrigada a participar da pauta, porque me lembrou muito mais.

0: de lavar. Pratos de um lado, talheres do outro. E a minha irmã é maluca que nem eu, também tem essa mesma mania. E a outra é quando tô estendendo as roupas, os prendedores tem que ser primeiro o azul, depois o amarelo, primeiro o azul, depois o amarelo, isso, e assim vai.
1: Isso sim.
2: Que amor, cara!
1: Sim, o primeiro nome é mise en place, né? Tu tá indo ali, fazendo e tal, limpando, ajudando e tal, tá tudo certo, mas essa segunda aí...
2: É, de louquinha.
1: Louquinha.
2: De louquinha. Deixa eu ir com a Lívia.
3: Oi, Rodrigo. Oi, Carol.
1: Oi.
3: Aqui é a Lívia de Novo Hamburgo.
1: Tudo bem?
3: Ai, uma mania estranha que eu e minha mãe temos é de que a gente não gosta de escrever com caneta preta.
1: Tá bom.
2: Específico, tá bom.
1: Eu já li alguma vez em algum lugar, ou alguém me falou, não lembro, faz muito tempo, que tu não pode assinar documento com caneta preta. Que é por causa que é da cor da tinta e tal.
2: Pode
1: ali,
2: ser,
1: tal,
2: pode ser, pode ser.
1: Já ouvi falar disso, não sei se é verdade.
2: Eu não tenho informação, também porém, não. Contudo, todavia, eu acho muito bonito escritas com preto.
1: É, legal.
2: Então, daí eu já não sei, aquelas canetas nanquim, sabe?
1: Sim.
2: Aquele 02 pra... Ah, aquilo é lindo demais.
1: Aliás,
2: ele já foi pro outro lado também.
1: Tem um artista que a gente nunca fala aqui, que é o cara que faz as placas de supermercado, né?
2: E aquilo
1: que
2: ali.
1: Que caligrafia.
2: Gente.
1: Quem tem uma letra dessas é Lucianinho Périco.
2: Jura?
1: Nossa, aulas.
2: Sério?
1: Aulas.
2: Ah, na próxima
1: letra
2: vez.
1: A mais bonita da história da humanidade.
2: Nesse grau?
1: Nesse grau.
2: Caramba.
1: Nesse grau. A
2: tá
1: letra
2: bom.
1: Do Lucianinho Périco é algo inacreditável.
2: Não é uma coisa estranha, mas é uma coisa legal. A nossa pauta do dia quer coisas estranhas, Adanzinho.
1: Uhum.
2: De quem?
1: De alguém conhecido da gente.
2: Isso, da família. E pra galera chegar ali aonde?
1: No @ Rodrigo Adams e no @ Carol.Sanches. Manda teu áudio até 30 segundos e participa da pauta do dia no Despertador.
2: Faltando aí 3 minutinhos pras 8 horas. Bora de música, intervalo, e depois a gente volta com o teu áudio. Manda ali pra gente.
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0: Atlântida, rádio das nossas vidas, agora 8 horas e 16 minutos. Sim, o despertador tá ao vivo na manhã desta terça-feira, começando mais um dia contigo, na melhor vibe da FM, pra tu começar nesse clima e levar pro restante do teu dia. Eu sou a Carol Sanches, arroba carol.sanches no Instagram, pra tu interagir na pauta do dia, junto do dele, arroba Rodrigo Adams. Bom dia.
1: Muito bom dia, Caroleta Sanches. Aqui estamos com o Morning Show número 1 do Rio Grande do Sul, até 5 para as 9 da manhã, trazendo a audiência para dentro do programa com a nossa pauta do dia.
0: 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Na nossa pauta do dia, a gente quer saber o seguinte. Conta pra gente uma mania estranha, alguma coisa que alguém da tua família faz que é muito esquisito.
1: Boa.
0: Muito bizarro.
1: Gostei.
0: Conta ali pra gente, então.
1: Manda pra gente no arroba Rodrigo Adams. Eu tô pensando se eu vou ler isso aqui.
0: Tic-tac, tic-tac, tá. Tic-tac. Vai?
1: Eu vou poupar o nome da pessoa.
0: Tá,
1: né,
0: tá, tá.
1: E vou ler o que tá escrito.
0: Gosto, sim.
1: Bom dia, Adams e Carol. Não sei se tu vai gostar.
0: Ah,
1: não vou mandar
0: Deus.
1: Áudio porque alguém da família pode estar ouvindo. Uma pessoa da minha família muito próxima não consegue se desfazer de nada. A cocota da família, que viveu 30 anos, morreu faz uns 2 anos.
0: O que tu quer dizer com cocota?
1: Ah, um papagaiozinho.
0: Papagaio, tá.
1: É. E tá guardada no congelador.
0: Não.
1: Pois a pessoa não consegue se desfazer.
0: Não.
1: Fora outra coisa que não vou colocar aqui, senão vai ficar muito evidente se alguém estiver ouvindo. Fora que só de ouvirem da cocota, a família vai saber. Porque acredito que tenha mais... Acredito que não tem... É porque não acredito que tenha mais alguém que faça isso. Não me identifica.
0: Pontuação complicada nesse caso, né? Não, né?
1: Não.
0: Vamos deixar o bicho descansar?
1: Não. O que que eu vou te dizer?
0: Eu tô rindo de nervosa, tá? Pelo amor de Deus.
2: Bom dia! Bom dia, Rodrigueira. Bom dia, Caroleta. Olha só, sobre gestos estranhos. Eu tenho um primo que ele torce a cabeça, que ele tem um tique nervoso, assim, como se ele estivesse dando o sinal, assim, pra ti, pro lado. E quando ele fica nervoso, ele faz um giro na cabeça, que é muito estranho, muito sinistro. E também tem a questão de bater um dedo, como se ele cruzasse as mãos em oração, e ele bate um dedo que faz um barulho enorme. Muito sinistro. Rodrigueira, adorei o novo jingle que tu colocou. Oh. Eu ouvi ontem e ouvi hoje. Show de bola. Top.
0: Será que é a tua trilha?
1: Pois é, acho que ela confundiu as estações. Mas tá tudo bem, obrigado.
0: Não, mas eu acho que ela quis dizer a tua trilha. Do programa.
1: Eu acho que era o jingle aquele que eu postei, que eu botei ontem, mas hoje nem rodou.
0: Por isso deve ser a trilha, né? Eu acho que sou. Vamos com o Eduardo.
3: Bom dia, Carol. Bom dia, Adams. Dois em um pra vocês.
0: A
3: mania hereditária de família é falar sozinho. Qualquer oportunidade de falar sozinho, meu filho já faz isso. E a segunda é minha mãe e minha tia. Não adianta correr, não adianta xingar. Elas vão dar.

0: um jeito de lavar a louça quando menos esperar elas estão lá na pia. Bom
1: dia. Se atracam. Ah, minha mãe é assim também, cara.
2: Bom dia, Adam. Bom dia, Carol.
3: Bom dia.
2: Um parênteses aí na pauta. Assinar documento com caneta preta, pode sim, tá? Trabalho no banco e aqui só tem caneta preta, não tem uma azul.
1: Então caiu.
2: E uma mania estranha, e que eu também não gosto muito, é o meu marido estende a roupa só pela parte de cima, pelos ombros, e eu não suporto. Outra coisa que ele faz, é quando ele quer alguma coisa que tá na corda, ele pega só o que ele quer, ele não recolhe o resto das roupas que estão cima. É isso aí. Grande beijo!
3: Mas daí isso não é nem uma mania, é falta de vontade mesmo.
1: É.
3: Vamos com a Daniela.
4: Bom dia, Carol. Bom dia, Rodrigo. Aqui é Dani, de Santa Maria. E a minha mãe é a campeã de todas as manias estranhas que existem. Mas eu escolhi uma só, porque senão esse áudio vai ficar enorme.
3: É.
4: Ela tem um quê com a secadora de roupa, assim. No verão, quando tá aquele solaço, aquele calor de 30, 40 graus, ela não bota quase a roupa no varal. Ela bota na secadora pra secar mais rápido. E aí, no inverno, naqueles dias úmidos, que não seca a roupa nem por decreto, aí ela não quer usar a secadora. Fica no varal 3 dias a roupa, porque ela diz que vai gastar muita luz. Vai ser muito caro. Vai entender a bichinha, né?
1: Meu Deus do céu,
4: mas enfim,
1: errado,
4: bom dia pra
1: tia.
4: Todos.
3: A lógica é justamente o
1: contrário. Tia. Não vamos te explicar, é o contrário.
3: Tem mais um aí, eu vou com a saideira aqui?
1: Vai com a saideira aí.
3: Deixa eu ir com o Rafa.
5: Oi, Carol, bom dia. Aqui
3: bom
5: é o
3: dia.
5: Rafa de Alvorada. E uma coisa estranha que o meu pai, ele tem, é que ele come tudo que tiver. Então ele come churrasco de domingo, daí ele mistura feijão, daí mistura banana, daí mistura um monte de coisa na comida. E daí ele tem até uma panelinha que ele mistura tudo. Bom dia, Kikiki.
3: Imagina ele ter uma panelinha especial pra misturar as comidas, só pra comer tudo misturado. É tipo o estômago fora do corpo, mais ou menos por aí. Ali no arroba Rodrigo Adams e no arroba Carol.Sanches, tu conta pra gente alguma mania, algo que alguém da tua família faz, que é muito estranho, muito esquisito. Galera, chega aonde?
1: No arroba Rodrigo Adams, no arroba Carol.Sanches, manda aquele áudio até 30 segundos.
3: Vamos de música, agora 8 horas e 22 minutos.
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0: contigo. Faltando aí 25 minutos para as 9 horas. Estamos de volta. 1, 2, 1, 2, 3, let's go. E o Morning Show mais gostosinho do FM tá junto dele, o Sicredi, que sempre tem o crédito ideal para a sua empresa. É boa essa música, né? Se tu levantou aí com o pé esquerdo, esquece, bebê. Depois dessa, tu vai pular com o pé esquerdo, pular a bananinha com o pé esquerdo. Plantar bananinha não. Como é que fala? Plantar...
1: Bananeira!
0: Obrigada. Faltando aí 24 minutos para as 9 horas, Carol Sanches aqui com vários lapsos de memória. E do outro lado, para me salvar, muito bom dia, Danzinho.
1: Ah, mas aí tu tá mal, tá recorrendo. Muito bom dia, Caroleta. Cá estamos com o Morning Show número 1 do Rio Grande do Sul, agradecendo o carinho da tua sintonia em toda a rede Atlântida e também tua conexão no atlântida.com.br. A pauta do dia quer saber o seguinte: a mania estranha de algum parente, algum conhecido meu. A galera tá mandando áudio, vamos fazer uma surrinha aqui?
0: Plau e plau.
1: Vai.
2: Bom dia, Rodrigo. Bom dia, Carol. Bom dia. Aqui quem fala é a Catarina de Campo Bom.
0: Eu amo
2: esse nome. Mania estranha que o meu pai tem é de, mesmo se tá frio ou calor, ele sempre fica com o ventilador ligado pra cima dele quando ele vai dormir.
1: Imagina, aquele frio, o pai com o ventilador ligado.
0: Sabe que minha mãe deixa o ventilador de casa ligado porque o George sente calor, né?
1: George.
0: Esse último final de semana tava frio em Porto Alegre.
1: Quem é o George?
0: George é o pug que um dia ele foi meu, porém, contudo, todavia, minha mãe, com suas manias estranhas, ela faz marmitas em pequenos potes para o cachorro.
1: George.
0: Que come, obviamente, melhor do que eu. Vamos agora com a Suzana.
3: Bom dia, Rodrigo. Bom dia, Carol.
0: Bom dia.
3: Suzana de Porto Alegre. Uma mania que eu tenho, que é esquisita, é que eu não tomo o último gole de café. Sempre fica o restinho de café na xícara, não importa se eu tô na minha casa, numa cafeteria, na casa de alguém, o último gole sempre fica. Não sei porquê, não tem uma explicação.
0: Tá gelado.
3: As outras bebidas eu tomo, cerveja, refrigerante, o que for, tomo tudo de boa. O café não.
1: Kikiki! Valeu!
4: E aí, meus queridos, beleza? Bom dia. Hoje não dá pra aguentar. O homem com as crancas da Segunda Guerra Mundial e a outra comendo tatuzinho.
0: Tá vendo?
4: Ah, o pessoal se superou. Credo, vamos nessa, meus queridos.
0: Tomara que a gente nunca tenha visto essa galera.
1: Pois é.
0: Não tem se relacionado com essa galera. Vamos com o Lucas.
5: Bom dia, Carol. Bom dia, Adams.
0: Bom
5: aqui
0: dia.
5: É o Lucas, motorista de Caxias do Sul. Faz um ano e meio que eu tô morando aqui e o pessoal aqui no trânsito tem uma mania bem estranha. Eles param a preferencial para dar passagem para quem tá tentando entrar das paralelas, ou seja, para deixar um carro entrar na preferencial, eles fazem com que 5, 10, 15 carros parem o trânsito ali. No começo eu ficava louco com isso, agora eu já acostumei. Abração, pessoal, bom dia aí.
0: Não é esta pauta, mas tudo bem, eu espero.
6: Bom dia, Rodrigo Adams. Bom dia, Carol Chances.
0: Bom dia.
6: Tudo bem? Aqui é o Pedro de Porto Alegre.
1: Fala, Pedro.
6: A minha pauta de hoje é que sempre quando meu avô e meu pai, a gente sempre aperta a língua com os dentes. Kikiki, eu quero mandar um beijo pro Gordo Léo, que a gente conheceu ele lá na arena. Kikiki!
1: Ah, vamos mandar um beijo pro Gordão, cara. Com certeza ele vai
0: que
1: lembrar
0: legal,
1: de ti, meu.
0: Cara, que amor.
1: É, aí a mãe explicou aqui, a Milena. Ele, o pai e o avô, quando estão concentrados, eles mordem a língua no canto da boca, saca?
0: Entendi. Fiquei pensando, a gente não é mais os anjos dele? Só porque ele mandou um beijo pro Gordo Léo?
1: Ah, Pedrão, perdemos o Pedrão pro Gordo Léo.
0: Poxa vida, é um anjão. Vamos com a Karina.
7: Bom dia, Carol. Bom dia, Adams. Karina de Viamão. Uma coisa estranha que a minha irmã faz. Ela faz aquele suco em pó que já vem com açúcar e ela ainda adiciona adoçante.
1: Não!
7: É uma meleca aquilo.
1: Jesus Cristo.
7: A diabetes chega a dizer pra ela...

0: Sim, ó, se eu quisesse. Beijo.
1: Talvez ela já queira, né?
2: Não.
1: Gente, que loucura.
2: Não deu.
1: Vamos com o Diego aqui?
2: Vai.
3: Bom dia, Carol. Bom dia, Adams. Diglignon, Diego de Campo Bom. Uma mania que a minha família tem, eu, minha irmã, meu pai. Eu acho que é um tanto quanto comum, mas as pessoas, algumas acham estranha essa mania, que é coçar a garganta.
1: Ai, sim.
2: Assim. Dá uma agonia.
3: Aí passa a coceira. Eu acho que muita gente faz, mas alguns têm vergonha.
1: Bah, cara.
2: Eu já fiz quando precisa. Uma agonia.
1: Quando precisa, obviamente, fazemos, né? Sim. Só que o João faz igual a mãe dele. Quando eu ouvi a mãe dele fazendo, é de família esse negócio. Agora eu entendi.
2: É, tipo lá na Copa, assim, eu dizia pros guris que eu sabia que o Pedro Ernesto tava chegando, quando lá longe tu ouviu um...
1: Tipo... Como é que é?
2: Ele vem limpando a voz, ele diz, o Pedrão tá chegando.
1: Ai, eu amei, cara. Faltam aí 19 minutos para as 9 horas, sim. O teu morning show mais gostosinho da FM tá na área e quer saber de ti o quê, Adãozinho?
2: Manias estranhas de pessoas conhecidas, familiares, aquela coisa bem, mas assim, olha, inusitada, que alguém faz, divide com a gente ali no @ Rodrigo Adams e no @ Carol.Sanches.
1: Estamos esperando o teu áudio por ali, vamos de música.
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0: 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Muito obrigada a ti que nos levou na carona, no fone de ouvido, ou até mesmo no coração. Muito obrigada a quem começou o dia aqui com a gente no Desperta Verso. Despertador volta amanhã, mas a gente segue ali nas nossas redes sociais, né?
1: Boa, Caroleta! Vai ali no arroba Rodrigo Adams, no arroba carol.sanches e também no arroba rede _ Atlântida. Segue a gente, curte tudo que tem por ali. Caroleta, amanhã eu tô fora, menino Elvis. Vai passar por um procedimento amanhã, enfim, então vou estar em função disso. Mas na quinta-feira estou de volta com a audiência no Despertador. E é isso aí.
0: Aliás, Adanzinho, ontem tu participou do nosso Eu Nunca da gravação,
1: isso,
0: né? E hoje, ao meio-dia, tem o lançamento de mais um Eu Nunca. Eu Nunca Fui Bombeiro.
1: Eita, rapaz.
0: Eita, foi forte, foi divertido.
1: Acredito,
0: foi legal.
1: Acredito.
0: Descobri que adoro altura.
1: Olha aí.
0: Doideira, né?
1: Que legal.
0: Pois então. Bom, a galera chega ali no arroba Rodrigo Adams, no arroba carol.sanches, como sempre, também ali no arroba rede _ Atlântida. Chega também no ATL TV ali no YouTube para conferir todos os conteúdos da galera. Agora faltam 4 minutinhos para as 9 horas. Vamos de intervalo e depois hashtag Atlântida por toda a rede Atlântida. Beijos, tchau!
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4: 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Fala aí. Doutor Jairo Bauer.
5: Olha só a dúvida da Luciana. Doutor, meu filho não para de assistir aqueles vídeos curtos nas redes sociais. É interminável. Tenho medo que isso possa comprometer a saúde mental dele. O que que eu faço? Olha só, de fato você tem razão. Assistir a vídeos curtos, um atrás do outro, sem parar, pode causar um tipo específico de cansaço mental. E um novo estudo, inclusive, mostra pra gente que esse esgotamento digital, ele não vai causar diretamente a depressão, mas ele pode disparar uma série de reações que vão eventualmente levar a sintomas depressivos. A pesquisa mostra que rolar a tela sem parar acaba drenando a nossa energia mental e provocando esgotamento, o que aumenta o estresse, aumenta a ansiedade e, eventualmente, pode até desembocar em sintomas de depressão. O que é importante? Conversar com seu filho e mostrar para ele que é fundamental que ele consiga colocar um limite. Dependendo da idade, é mais fácil você mesma colocar esse limite. Agora, se ele é um pouco mais velho, se ele já é um adolescente, vai ser mais difícil, né, você ter esse controle. Mas uma boa conversa, uma boa orientação podem ser fundamentais para a preservação da saúde mental dele, sim. Tem dúvidas? Escreve no @JairoBoeroficial.

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Atlântida é a rádio das nossas vidas. Muito bem, foi pra conta. Magic, I'm Rich. Money by Hael, Sem Jeito, Deutsch, com Anxiety, Justin Timberlake, Jay-Z, com Suit and Tie, por aqui também Lola Young, Massey, muito bom! Manhã Matadora da Atlântida, terça-feira, 11 de agosto, tempo bom pra Zona Sul do estado, amanheceu mais nubladinho, agora tá um solzinho, enfim, daquele jeito, daquele jeito! Muito bom, esse é o hashtag na manhã da Atlântida, a força de Dr. Clean há 30 anos, simplificando o cuidado com a saúde. 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Segue lá, @marciorádio, tamo junto, muito bom. Por aqui, o rapaz. Joanne of Beginning, Atlântida 9.

0: música há quase 20 anos, 19 anos dessa música. Nossa, olha aí, hein? Beleza, muito bom. Já é um flashback, hein? Uma criança com seu olhar, ainda Joan of Beginning, por aqui Magic, I'm Rich. Maneva Israel, Singito, Deutsch, Justin Timberlake, Jay-Z, Lola Young. Essa foi a primeira leva de som aqui na Manhã Matadora da Atlântida. Eu sou arroba Marcinho Rádio, vai lá e me segue no Instagram assim e tamo junto, ok? Muito bom. Por aqui é breve show no intervalo, na sequência eu tô de volta. Não sai daí, não desgruda, Atlântida, 9:30 cravadinho.
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10: Você sabia que alguns minutos de sol podem fazer a diferença para a sua saúde? A exposição à luz solar ajuda o corpo a produzir vitamina D, importante para a saúde dos ossos, dos músculos e do sistema imunológico. Além disso, a luz natural também contribui para o bem-estar, ajudando a regular o sono e melhorando o humor. Não precisa exagerar, né? Alguns minutos por dia já podem trazer benefícios. Que tal aproveitar uma caminhada, uma pausa no trabalho ou até um momento ao ar livre para tomar um pouco de sol?
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0: 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Atlântida é a rádio das nossas vidas. Muito bem, mãe é matadora da Atlântida. Esse é o hashtag. E por aqui segue com a querida Olivia Dan, Man I Need. Atlântida 25 para as 10.

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0: 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Eles de Ferreiro nesse baita feat com Vitor Clay. Boa! Rosaline, Snap, Shawn Mendes, Detonautas, Temper City, Ana Vitória, Pinguim, Bruna Magalhães e Olivia Dan, Man I Need. Breve show no intervalo. Na sequência eu tô de volta. Não sai daí, não desgruda Atlântida. 10 horas cravadinho.
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0: 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Atlântida é a rádio das nossas vidas. Esse é o hashtag Manhã Matadora da Atlântida. Daqui a pouquinho tem Drops News por aqui. 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A atração principal é, claro, Vintage Culture, convidando, é isso mesmo. 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Um line-up de peso para fazer essa edição entrar para a história. 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Então se liga, você quer ir no Green Valley Gramado? 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

0: A rádio das nossas vidas, os caras aí do Green Valley Gramado, Vintage Culture, Halftime, I Will Find. 22 de agosto no Serra Park em Gramado, Green Valley, 15 anos demais. Muito bom, fechou essa leva de som também com Bruna Magalhães e Bruno Martini. Fica lá com ela, quem mais? Luísa Sonza, Diferentemente. Donadel também por aqui, Marcelo Falcão e Chorão, Khalid Disclosure, ainda Anitta Desgraça. E por aqui a gente fecha essa leva de som e vai pra um breve show no intervalo. Na sequência eu tô de volta, daqui a pouquinho tem Drops News aqui na manhã da Atlântida. Não sai daí, não desgruda, Atlântida 10:29.
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0: Atlântida é a rádio das nossas vidas. Muito bem, está no ar o nosso Drops News, o nosso Drops de notícia com a vibe da Atlântida, força de biscoito Zezé, carinho que vem de família há 58 anos. Tempo parcialmente coberto por nuvens nessa terça-feira, nesse 11 de agosto. E hoje é o seguinte, galera, hoje tem...
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0: Simbora com o nosso Drops Esportes, é um especial de terça-feira, você já sabe, por aqui na Atlântida, é o esporte tomando conta, com ele, direto da redação integrada de GZH, meu camarada Danielzinho, bom dia.
8: Fala Marcinho, tudo bem? Bom dia pra ti, bom dia para os ouvintes da Atlântida, hoje ao vivo e a cores aqui.
0: Sensacional.
8: Contigo. Fazia tempo, né? Que
0: fazia tempo.
8: Não aparecia por aqui, não trocava essa ideia.
0: Exato. A última foi gravada, né? Mas
8: foi,
0: enfim,
8: né?
0: Cara, mas tamo aí, né, cara?
8: Tamo aí com muita informação hoje.
0: É, o bom é isso, é tá assim, ao vivo, cara a cara, porque daí a gente sabe o que que é que tá rolando, o que que vai rolar, enfim, a situação na Zona Sul do Estado aí, no futebol e nos esportes. Danielzinho, o que tu nos traz?
8: Olha, tá rolando muita coisa, Marcinho, essa divisão de acesso, ela é uma verdadeira maratona.
0: Atenção.
8: Né? Porque tu não tem tempo nem pra respirar, porque jogo quarta e domingo, e vai ser assim até o final da primeira fase, que termina lá no dia 19 de setembro somente. Aí depois sim, depois nos mata-matas a gente vai ter um jogo a cada final de semana. Os times vão ter o tempo ali durante a semana pra trabalhar. Mas agora na primeira fase não. É a toque de caixa, sem muito tempo de recuperação. E isso já tá começando a dar efeito nas partidas, Marcinho.
0: Olha,
8: tanto
0: aí
8: que ontem eu fiz uma matéria especial ali em GZH Zona Sul, trazendo os dados de gols marcados. A gente encerrou nesse último final de semana a terceira rodada,
0: tá,
8: né, da divisão de acesso.
0: Certo.
8: Dois empates aqui para a Zona Sul. O Brasil empatou sem gols fora de casa. E o Pelotas empatou em 1-1 jogando no estádio da Boca do Lobo contra o Bagé. E Marcinho, tem sido uma tônica dessa edição da divisão de acesso, jogos com poucos gols.
0: Olha,
8: e aí eu trouxe um levantamento sobre isso, até observando a tendência dos últimos anos. Mas a gente tem 27 gols nessas três rodadas em 24 jogos, né? Então uma média de 1,1 gol, mais ou menos, praticamente um gol por jogo, né? É a média dessa divisão de acesso. Se a gente comparar com os últimos anos, o ano passado, por exemplo, foi a média de 35 gols nessas mesmas três rodadas.
0: Velho.
8: No outro ano, 37. Em 2023, 39.
0: Nossa, velho.
8: Então, é claro, tá diminuindo o número de gols marcados. E esse ano isso se explica por conta dessa maratona de jogos, né?
0: Uhum.
8: Os times entram em campo já com a perna mais pesada. E
0: sim,
8: aí a gente sabe que isso acaba implicando lá na frente, na hora de construir, na hora do último passe. Tu chega na hora do chute, já tá um pouco mais cansado. A perna já tá um pouco mais pesada. E tu não consegue dar a tua melhor finalização.
0: Sim.
8: E marcar o gol. Isso é um dos fatores elencados. A gente tem muitas grandes equipes nessa edição da divisão de acesso. A gente tem, por exemplo, a dupla Brapel.
0: Sim.
8: A gente tem outras diversas equipes que são tradicionais do futebol do interior. E tem times que estão subindo com um grande investimento. Cito aqui o exemplo do Gramadense.
0: Atenção,
8: né, que foi campeão da Copinha contra o Brasil, que é o adversário do Chavante nessa semana. Né? Então a gente tem essa tendência de poucos gols na divisão de acesso, uma divisão de acesso sendo decidida mesmo nos detalhes. E tem também a questão do clima, né? Do clima
0: também,
8: adverso. Porque a gente está tendo uma divisão de acesso que tradicionalmente sempre foi disputada no primeiro semestre. Nesse ano, por conta da Copa do Mundo, foi para o segundo semestre, pegou aquela época já do inverno, de chuva.
0: Sim.
8: Por exemplo, na semana passada, o jogo do Pelotas contra o União Frederiquense foi debaixo de muita chuva.
0: Nossa.
8: Assim como o jogo do Brasil contra o Guarani lá em Venâncio Aires. Então, muitos jogos com campo pesado, com chuva, e isso com certeza implica nesse fator. Marcinho, essa semana a gente tem jogos da dupla Brapel, né?
0: Atenção, hein?
8: Se na semana passada o Brasil teve a semana de viagens, nessa semana quem viaja é o Pelotas.
0: Olha aí.
8: Pelotas tem dois jogos consecutivos longe da Zona Sul. Joga na quinta-feira contra o Gaúcho, lá em Passo Fundo. Fica em Passo Fundo, na sexta viaja para Veranópolis, onde no domingo joga contra o Veranópolis Então essas são as duas próximas rodadas do Pelotas. Já o Brasil não. O Brasil fica aqui na Zona Sul. Tem dois jogos consecutivos no estádio Bento Freitas.
11: Olha aí.
8: O primeiro deles na quarta, às 7 da noite.
11: Amanhã. Tá?
8: Amanhã, às 7 horas da noite, contra o Gramadense na reedição da final da Copinha.
11: Sim.
8: E depois, no domingo, às 3, enfrenta o Xará. O Brasil, só que de Farroupilha.
11: Ah, certo.
8: Então é Brasil contra Brasil no domingo. Essa é a semana da dupla Brapel, Marcinho. E eu queria uma última informação aqui, mandar um abraço pro pessoal de Rio Grande.
11: Olha aí, hein?
8: Porque hoje começa a Copa Internacional Cidade do Rio Grande.
11: Olha Marcinho, aí, meus queridos.
8: Que é nada mais, nada menos do que o retorno do Campeonato Citadino de Futebol Profissional
11: Boa.
8: Da cidade, né? Depois de 6 anos.

0: ano se ele volta a ser realizado. Nesse ano, o pessoal pensa, o Citadino, mas por que, que o nome é Copa Internacional da cidade do Rio Grande? Esse caráter internacional se dá pela presença do Cerro Largo, equipe do futebol uruguaio, que disputa a primeira divisão do futebol uruguaio, fez até um jogo treino contra a equipe do Inter, lá em Porto Alegre, durante esse período de Copa do Mundo, né? Então o Cerro Largo, ele vai participar dessa competição, mas ele vai participar somente da final. Vai funcionar assim a competição, Marcinho. Rio Grande, Rio Grandense e São Paulo disputam ali um triangular.
1: Tá.
0: O melhor do triangular joga a grande decisão contra o Cerro Largo. Essa decisão vai ser na quarta-feira da semana que vem, no dia 19, às 8 horas da noite, no estádio Aldo da Puzo. E todos os jogos da competição eles estão sendo no Aldo da Puzo, começa hoje à noite. E hoje o jogo é no Aldo da Puzo, mas não é o São Paulo que joga.
1: Olha aí, hein?
0: Hoje é o clássico Rio-Rio, Rio Grande contra Rio Grandense, hoje às 8 horas. É então a abertura dessa competição. E Marcinho, esse jogo, ele marca a retomada dos jogos noturnos no estádio Aldo da Puzo após mais de 4 anos.
1: Sim.
0: Eu me recordo, foi um jogo importante pra mim até, Marcinho. Eu me recordo do último jogo à noite que tivemos no Aldo da Puzo, que foi em 17 de março de 2022.
1: Nossa.
0: Não foi nem um jogo oficial, foi um amistoso contra o Farroupilha. O São Paulo fazendo um amistoso preparatório para a divisão de acesso, venceu por 3-0 aquele jogo, depois acabou sendo rebaixado na divisão de acesso, onde jogou somente à tarde, e aí na terceira ano, tradicionalmente, os jogos ocorrem somente no turno da tarde. E uma história rápida aqui, Marcinho, porque esse jogo do São Paulo contra o Farroupilha, ele foi o meu primeiro jogo, foi a minha estreia como repórter em uma jornada esportiva.
1: Boa!
0: Então ele tem algo especial pra mim, e nesse jogo tem uma história engraçada também.
1: Atenção.
0: Que é aquela coisa que o repórter sofre, né? Porque o jogo ele tava, o São Paulo tava vencendo por 1-0, foi 3-0 o jogo. São Paulo vencendo por 1-0, fazendo reportagem, fazendo também parte do comentário, né? Porque a gente sabe que tem que fazer tudo um pouco. É. E aí o Farroupilha tava melhor na partida, tinha conseguido equilibrar as ações, estava chegando, tinha mandado bola na trave, e aí eu entro pra fazer a minha entrada, o narrador me chama, e aí eu falo, olha fulano, hoje, nesse momento, o Farroupilha conseguiu equilibrar as ações da partida, eu diria que o Farroupilha está mais próximo do empate do que o São Paulo de fazer o segundo. Terminei a fala, não deu 10 segundos e São Paulo fez o segundo
1: gol. São Paulo fez o segundo gol.
0: Então foi assim a minha estreia na reportagem Jornadas Esportivas, Marcinho. Só pra encerrar aqui, hoje então a abertura.
1: Atenção.
0: Na quinta-feira tem outro jogo. Na quinta-feira o São Paulo joga contra o Rio Grande.
1: Tá.
0: Clássico Rio Rita, também às 8 horas da noite no estádio Aldo da Puzo. E no domingo, no último jogo desse triangular, o São Paulo enfrenta o Guri Teimoso, enfrenta o Rio Grandense.
1: Certo.
0: No domingo, às 3 horas da tarde. Então esses são os 3 jogos do triangular, que o vencedor vai enfrentar o Cerro Largo na próxima quarta-feira, lá no dia 19, também à noite, esse jogo, Marcinho.
1: Meu velho, Rio Grande está em polvorosa, meus camaradas. Já ouvi vários comentários da galera. Fredinho Bonfada vai estar lá, porque já fez a carteirinha lá, já renovou a carteirinha de sócio aí, então, né, do São Paulo, enfim, né, cara? E vai estar lá hoje de noite, lá, para poder começar a acompanhar esse triangular aí, que vai dar o que falar, meu camarada.
0: Vai ser bom, e é só o início, né? É só o início, porque é um torneio preparatório para competição, pro filé da temporada, né?
1: Sim.
0: Que é a terceirona, que começa lá no final de semana de 5 e 6 de setembro.
1: Atenção, galera, Zona Sul do Estado em polvorosa, todos os times com jogos aí para até semana que vem, praticamente aí algumas decisões, e a gente vai estar comentando tudo isso aqui na próxima terça-feira com meu camarada Danielzinho no nosso Drops Esportes. Daniel, muito obrigado pela tua presença, querido.
0: Feito, Marcinho, voltamos semana que vem.
1: Show de bola, é isso. Esse é o nosso Drops Esportes especial nessa terça-feira. Vamos cair, sabe aonde? Vamos cair no clima pra gente saber aí a previsão do tempo. Bora!
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1: Vamos embora com o nosso Drops no Clima. A previsão do tempo aqui na manhã, Matadora da Atlântida, 12 graus em Pelotas, 12 em Rio Grande, 13 em São Lourenço do Sul. Máxima para hoje aí entre 13 e 15 graus, a mínima entre 6 e 9 graus.

seguinte: assim vai para os próximos dias. Período de chuvas, tá bom? Ou seja, período de chuvas a partir de quarta-feira, emenda final de semana, emenda início da semana que vem, vai até o meio da semana que vem, um período de chuva. Vão aproveitar para lavar roupa, vão aproveitar para curtir um pouquinho aí desse mínimo sol que tá aparecendo na zona sul do estado. Muito bom, esse é o nosso Drops News, que vai ficando por aqui, e a força de biscoito Zezé, carinho que vem de família, 58 anos, e por aqui segue de som.

Atlântida é a rádio das nossas vidas. Justin Bieber, Daisies, por aqui as margaridas. Oliver Rodrigo, Stupid Song, ainda Doja Cat, SZA com Kiss Me More, Somewhere Back to Friends, Isabela, ex-Nath Roots com Quero Ser Feliz também, música do Nath Roots, muito bom. Eu sou arroba Marcinho Rádio, fiquei com você até agora e por aqui vou me despedindo na Manhã Matadora nesta terça-feira, 11 de

0: agosto. 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Me segue lá, arroba Marcinho Rádio, tamo junto. Segue meus companheiros aqui de Atlântida, arroba Fred Bonfada, arroba a Priscila Fagundes, tamo junto. Segue o arroba Atlântida ZS. E é isso, meus camaradas, vou ficando por aqui. Na sequência, o Bola nas Costas e à tarde eu tô de volta com o Tá Vazando na Rede, deixando aquele forte abraço e um ótimo finalzinho de manhã. Valeu, tchau, tchau, tchau, tchau, tchau, tchau.
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2: O segundo semestre de 2026 ainda reserva uma intensa agenda de shows internacionais no Brasil. Depois de um primeiro semestre bem movimentado, os próximos meses receberão artistas de diferentes estilos musicais, passando pelo pop, rock, metal, K-pop, indie e música eletrônica. Grandes festivais como Rock in Rio e o Primavera Sound de São Paulo também concentram parte dessas apresentações e ajudam a transformar o país em uma das principais rotas de turnês mundiais. De Harry Styles e Rosalía a BTS, Iron Maiden e Ed Sheeran, milhares de fãs já se preparam para acompanhar algumas das apresentações mais aguardadas do ano. 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Eu sou a Babi e daqui a pouquinho trago mais alguma informação importante que tu não pode ficar sem saber.
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0: 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Eu sou o Adams e aqui estou com meus amiguinhos que vão dar um bom dia modesto pra gente já colar junto com a CBF, afinal nós temos o sorteio da Copa do Brasil.
1: Vamos tricolor! Queremos a Copa!
2: Lele Bortolassi!
3: Vamos lá, né? Expectativa.
1: Vini Moura!
4: Palmeiras e Grêmio. Saiu no
1: sorteio. Rafael Di Vério!
4: Eu só não quero um jogo.
0: Grenalzinho agora?
4: De jeito nenhum.
0: É, né? Um Grenalzinho agora ia ser meio maluco, né?
4: Em termos de trabalho,
2: alguém
4: exagerado...
2: gostaria do Grenal agora?
5: Não, eu pergunto. Que é. Eu gostaria do
2: Natan.
5: Grenal.
2: Por quê, Natan?
5: De cara, certo, a gente vai enfrentar um time que não tem muita tradição na Copa do Brasil, né? Ah. A gente já arranca na frente. Tem o fator localização.
2: Ah, o Adams tá
5: O Grêmio não iria fazer uma viagem.
2: Eu também,
5: velho. Pensando em produto, teríamos um gaúcho na semifinal da Copa do Brasil.
2: Uau!
4: E se o gaúcho for o outro?
5: Aí é ruim.
2: Aí nós não temos nós temos um problema.
4: Tem um puta problema, sabe por quê? Porque tu tá muito confiante, se for Grenal, o Grêmio passa.
5: Não.
4: E só isso explica o cara querer Grenal.
5: Como diz o Renato,
0: ele desenvolveu a tese dele, por incrível que pareça, com qualidade.
4: Não, gostei.
0: Porque ele disse assim, ó, o Grêmio tem mais tradição. Não é mentira.

0: Teve corneta. Teve
1: cornetona elegante.
0: Mas agora vou devolver pra ele. Tu sabia que o Grêmio nunca eliminou o Inter em mata-mata fora de gauchão?
1: É. Sempre que é a primeira vez.
0: Então, sempre. O Mirassol não tem tradição na
1: Copa. Então, tu deveria estar confiante e querer pegar o Grêmio.
0: Não, mas isso que eu tô te trazendo o contraponto. Cara, não é por aí, porque se eu for pelo histórico, vocês estão eliminados. É. Assim como no teu ponto de vista pelo histórico.
2: Eu acho que a gente é tão azarado, mas tão azarado, que, se, que é capaz de dar a final. É capaz de dar a final daqui a pouco, um Grenal, e essa final não vai ser aqui.
1: Manaus?
2: Eu não duvido. É isso. Não te duvido. É isso.
0: Tá, mas aí é o bola nas costas ao vivo do meio do campo.
3: Amazônia.
0: Aí.
3: Lá na floresta.
2: De areazinha.
0: Mas aí também é uma merda, né? O que perde se. O que perder.
4: Assim, não. Tecnicamente, tá? Pros clubes, eu acho ruim ter um Grenal, porque eles estão na fase de subir no Campeonato Brasileiro e respirar.
2: É isso, e aí, o narizinho tá fora da água.
4: Exatamente, aí para tudo, porque tem um Grenal. E aí tu, não tem problema ter perdido pro Remo, porque daqui a frente tem Grenal. Ah, não tem problema essa derrota pro Atlético Mineiro.
2: O Grenal pode ser um empurrão.
4: Que o Grêmio joga o Atlético Mineiro, só pra. Na mesma semana.
0: Não, e é capaz do que tiver pior ganhar o Grenal.
2: É isso.
0: E tipo assim, se manter pior.
4: E aí tu vai te enganando, entendeu? Porque tudo fica naquilo ali, tudo fica naquilo ali. E nós não estamos em fase de escolher muito jogo.
0: Mas é inevitável, né, Diver? Se for Grenal, é isso aí.
2: Bom, a gente tá atento aqui enquanto estamos debatendo. Eu tô com um retorno aberto no que começar o sorteio. A gente vai conferir no bola e, obviamente, vai fazer toda a prospecção do que pode acontecer, né? Quem são os favoritos.
4: Sabe qual é o grande problema da análise?
2: Dá pra dizer que tem favorito nesse momento?
4: Pois é, é isso que eu quero te dizer. Sabe qual é o grande problema dessa análise? É que a gente vai falar e vai pensar em como esse time está no Campeonato Brasileiro. Tipo? Entendeu? Tipo assim, eu quero pegar o Santos, porque o Santos está mal no Brasileiro. Ah, eu quero pegar o Vasco. Cara, só que eles estão no mesmo lugar que nós, na Copa do Brasil.
2: Só avisar o Batistuta que tá com a gente ali. Ele tá botando um retorno pra gente no estúdio. Batistuta, vamos fazer uma linha aberta aqui. Tem no próprio YouTube, tem a transmissão da CBF, que é a que eu tô no estúdio. Bota essa de retorno pra gente, por gentileza.
1: Eu vou mandar pra ti o link, Batistuta.
2: Crack.
4: Outra questão muito importante.
2: Bah, apelou pro bloquinho, veterano.
0: Não, fazer o nosso sorteio aqui antes deles. Pra ver o que vai
2: dar. Vai dar tempo,
0: né?
2: Vai, ó. Já
4: tá em papel. Auditável.
0: Ah, já foi, já?
2: Não, eles estão começando a explicar, ó. Vamos aqui, ó. Só pra pegar,
4: pode dar.
2: Com retorno.
5: Na sequência, formando assim o primeiro confronto. Segue-se o sorteio até conhecermos os quatro confrontos da sétima fase.
2: Do primeiro ao oitavo, né?
5: Também será definido neste sorteio
2: o chaveamento
5: até a grande decisão da Copa Betano do Brasil, que este ano será disputada em partida única.
2: Então quando voltar a gente vem com mais aí. Isso pelo aí jeito já vai começar, né?
4: Mas ainda assim, Lelê, eu entendo o teu ponto, mas eu acho que o melhor é pegar o Santos e o Vasco.
1: E tem uma Vitória também.
4: O Vitória é por causa do Grêmio.
2: Não, Inter, eu não quero pegar o Vitória.
4: Eu não quero pegar o Vitória. Deixa claro aqui.
1: Pior
4: não
1: que
4: quero.
1: Pro Inter é melhor pegar o Palmeiras do que o Vitória.
4: E se por acaso o Vitória, eu quero o primeiro jogo lá.
0: Como disse o Natan, uma hora tem que mudar isso aí.
1: Uma hora tem que mudar. Muitas coisas têm acontecido no futebol.
4: Verdade.
1: Muitos tabus têm sido quebrados.
4: Não, uma hora tem que mudar.
2: O Grêmio tem jogadores hoje do Cabo Verde.
1: Isso.
2: Da Dinamarca.
0: Isso. Mais do que nunca querendo ser internacional.
2: Croata. É que o primeiro internacional desse estado a gente sabe quem é.
1: Verdade. Vocês foram virar internacional em 2006.
2: E faleceram em 10.
0: Mas viramos daquele jeito, né?
1: E daqui a pouco tem a Vals.
0: Nunca fizeram.
4: Nós conseguimos algo que vocês não conseguiram.
1: Começar agora? Não.
4: Cara, ganha do Barcelona.
1: Ó, Cristiano Zolim ali apresentando.
4: Tem uma loucura.
2: O jogador que tu tá tentando trazer tá vindo. Tem uma historinha lá, tá?
4: Aonde?
2: No Hamburgo.
4: Tem uma loucura isso, no.
1: Rapaz. Não, vamos respeitar o Hamburgo aqui.
4: Eu respeito mais o Novo Hamburgo do que o Hamburgo.
1: Não.
0: Foi boa.
1: Não, o Novo Hamburgo não merece respeito.
2: É óbvio, né, cara? A galera do Vale tamo agarrado aí.
4: Eu respeito muito mais o Novo Hamburgo.
0: Tem uma loucura no sorteio que pode dar Atlético e Cruzeiro, Inter e Grêmio, Santos e Palmeiras, e aí não tem dois cariocas nem dois baianos nessa fase da Copa do Brasil.
2: Olha lá, vai começar.
4: Vamos.
6: Ai, mexendo a
1: voz. Ninguém sopra.
4: Man. Deixa o áudio.
2: Tá no áudio, mano.
4: Então, ninguém fala nada na CBF?
2: Calma.
7: Já tá na mão.
4: Já tá na mão.
0: Aí é na mão.
1: Ó, sincronizado, hein.
0: Primeira já pra...
4: Atenção.
7: Grêmio.
1: Olha, futebol Porto Alegrense.
0: É o vermelho, hein?
1: 14%.
7: 5 títulos de Copa do Brasil.
1: 5 títulos. 5. Repete.
7: O seu adversário pelas mãos da Giovana. Vamos lá, então.
1: Ah, já saiu.

0: adversário direto. Isso.
1: É agora.
2: Não pega a bolinha fria.
1: Vai.
0: Atenção, adversário do Grêmio Futebol Porto Alegrense na Copa do Brasil, agora no Bola nas Costas.
3: Palmeiras.
0: Atenção.
4: Cara,
1: pode ver o adversário que vier, vai ser difícil igual.
0: É, isso é verdade.
4: Já pode ser um clássico.
0: E é difícil agora pra eles também, é isso aí.
3: Vamos ver se vai ser internacional.
4: Internacional.
0: Pronto, tá aí. Pronto, Natan. Tu queria, Natan. Tá aí, pronto. Estamos nós, Grenal, nossos senhores, no Bola nas Costas, você sou.
3: Acabou o sorteio. Acabou o sorteio. Acabou o sorteio, cara.
0: Temos um Grenal na Copa do Brasil.
1: Pronto. Era isso que eu queria, vamos agitar. Tá muito tranquilo, Rio Grande do Sul. Ah, um marasmo. Ai, tô triste com meu
0: time. Quando é que deve ser esses jogos aí,
3: cara? Vamos te dizer. Inacreditável.
1: É na Arena e no Beira-Rio. Última semana de agosto, primeira de setembro.
3: Eu tenho quase certeza.
0: Temos um gaúcho na semifinal da Copa do Brasil.
2: Agora tá valendo tu fazer a campanha.
0: Se associa.
2: Se associa.
0: Aí, ó.
3: E próximo. Cara, ainda vai cair Cruzeiro e Palmeiras.
0: Adeus, é, não, agora nós queremos uma bagunça completa.
2: Já vi a mesma.
0: Aí.
3: Cruzeiro.
0: Cruzeiro.
3: Em algum pátio.
2: Vai dar Palmeiras agora.
3: Em algum pátio do Rio Grande do Sul vai ter esses sonedos.
0: Ah, não, não.
2: Não. O Palmeiras tem que ficar do outro lado agora. Vamos dar aliviada, pelo menos.
0: Não.
4: Vamos lá, Giovana.
0: Não, agora eu quero enredo. Eu quero enredo.
1: Ah, cara, loucura.
4: Chamando atenção para o fato de termos o galo ali entre as
3: mãos. Mas se for galo é do caralho.
0: Claro.
4: Pela Giovana.
3: Vamos ver. Vai, Giovana.
0: Não, agora a gente quer toda a bagunça.
3: Vamos, Giovana.
0: Te apruma, Giovana.
2: A Giovana fica com o olhar fixo na câmera ali.
4: Tchan, tchan, tchan, tchan.
1: Ah, não mete essa.
0: E agora?
3: Ah, nem pra meter um DJ.
0: Atlético!
4: Atlético Mineiro!
0: Caralho, velho!
4: Temos
3: O Palmeiras vai pegar o Vitória, quer ver?
1: Eu não vou levantar a hipótese aqui, porque eu sou pobrinho.
2: O Vitória eliminou o Flamengo.
1: Não
0: tem problema, não vai
1: mas
0: pagar.
1: Mas se é estranho, é.
2: Alô, é o meu advogado aqui, cara. Me pedindo de falar
3: assim como a gente tem um gaúcho na semifinal, não temos um gaúcho na semifinal.
1: Isso aí, Palmeiras e Santos aí, pelo amor de Deus.
3: Atenção, temos um mineiro na semifinal.
0: É isso.
3: Informação.
0: E a última vez que mineiros e gaúchos se enfrentar. Não, o Grêmio não passou a cabeça do Cruzeiro. É merda.
3: Se der Palmeiras e Santos, é o nosso corte inacreditável. Aquele
2: informação, temos um time de fora do eixo Rio e São Paulo na final.
0: É verdade.
3: Vai, Giovana.
0: Vamos lá. Atenção.
4: Que na edição anterior, que nas edições anteriores.
0: Não, agora tem que dar Palmeiras e Santos.
3: Ah, não, mas tem que...
0: Baguncinha.
3: Ficou tudo fácil pro Palmeiras agora.
1: Alberto Guerra ali junto com
0: parece, né?
2: Nada fácil pro Palmeiras, cara. Crise lá.
0: Atenção. Próximo.
2: Tira a cabeça
0: do Giovana.
2: Portuga babaca, ó.
4: Vasco da Gama.
3: Vasco da Gama.
0: Tá, aí tem que dar o Vitória agora.
4: 125 também, aí, título de Copa do Brasil de 2011. E vem
0: pra quem tá chegando na Atlântida agora, a gente tá com um sorteio ao vivo da Copa do Brasil. E sim, temos um clássico Grenal. Um clássico Grenal vai definir o semifinalista da Copa do Brasil.
2: Cadê as datas?
4: Pote ainda. Palmeiras, Santos e Vitória.
0: E agora?
4: Lembrando que nada aqui configura mando de campo ainda, tá, gente? Estamos sorteando apenas os confrontos. Os mandos a gente sorteia já já.
0: É. E agora? E agora?
4: Ai.
0: E agora?
4: Vitória!
0: Caralho, meu!
3: Não. Olha, eu não sou de meter aqui teoria da conspiração. Cuidado, Vini.
0: Senhoras e senhores.
3: Cara, será que sai Palmeiras e Santos, cara?
0: Olha, temos uma grande quarta de final a partir de agora. Clássico Grenal confirmado. Cruzeiro e Atlético, e também agora, se a Giovana não cometer nenhum erro, um ato falha ali, nós temos Palmeiras e Santos, e fechando os confrontos, Vasco da Gama e Vitória. Rafael de Velho.
2: Se o Renato tivesse envolvido nesse sorteio agora, o Renato fosse treinador do Santos, e apareceu o Vila Nova ali.
3: Agora imagina se numa dessas duas bolinhas que faltam não tá escrito ou Palmeiras ou Santos aí.
0: Temos as
2: datas. Não tem como, né?
1: Aí.
3: 26 de agosto e 2 de setembro.
0: Poxa,
3: agora já.
0: Eu vou estar no primeiro, só que no segundo eu não tô.
3: 26 de agosto.
0: Palmeiras!
3: Mas 2 de setembro.
2: Agora vem o Santos ali.
3: É um domingo?
0: Não.
3: Acho que é as quarta-feira, né? Deixa
2: eu ver. Ah, não. Tem que ser final de semana.
3: Eu acho que 2 de setembro.
2: Alô, CBF.
0: Não, dia 28 é sexta.
3: É quarta.
2: Quarta.

0: quarta-feira. É
1: quarta-feira.
0: Quarta-feira.
1: É terça, quarta ou quinta, 25, 26 ou 27.
2: Pretinho direto do estádio.
1: E é, dois.
2: Primeiro,
1: a CBF vai botar às 7 da noite, quer ver?
2: Eu te duvido.
1: Vai botar às 7 da noite.
0: Não sei o que a gente vai fazer aqui, mas.
2: Bah, eu não sei, assim, ó. Puta, quando é que é o primeiro jogo mesmo?
1: 26.
2: Ah, nesse eu tô.
1: Ou 27.
2: Meu, vamos fazer naquele pique que nós falamos. ESPN, claro. Terninho. Não, chegou a nossa hora, velho. Não, acabou.
3: É agora. De alô, Marcas.
0: É o nosso evento do
3: Alô, Marcas. Chegou o momento.
0: Alô, departamento comercial. Tudo com vocês.
2: Meu,
3: explodir.
2: Tá todo mundo digerindo o que
0: saiu
2: tá acontecendo.
0: Palmeiras e Santos. Não, informação. Isso é
1: inacreditável, cara.
3: É porque às vezes pode ter trocado o papel, né?
1: Claro, não.
2: Nathan, o tamanho desse clássico.
3: Gigante, né? O maior clássico do Brasil, grande confronto, e eu quero que essa energia, essa força, essa garra chegue aos jogadores do Grêmio.
1: Acho que energia.
3: Qual energia? Não é pra ter medo.
1: Qual energia?
3: É clássico Grenal, e a gente vai passar, a gente vai vencer.
2: Se alterar a tua voz, eles estão te metendo uma pilha aí.
3: Eu não ouço.
2: Qual é a energia?
1: Só um detalhe.
2: Da Giovana ali.
1: Que dia é o Grenal? 26 ou 27.
3: O outro Grenal?
2: Já temos o nome desse Grenal.
1: Qual?
2: Grenal de debutante. Nós vamos comemorar nesse primeiro Grenal.
0: Cuidado.
2: Todo cuidado. É. Não tem
1: vamos
2: cuidado
1: comemorar.
2: Nada.
1: É. Cara, começou muito bom.
2: Nós vamos comemorar.
0: Cara, já começou bom.
3: Começou bom isso aí. Tu tá achando que é arrogância.
0: Não, eu não tô achando nada. Ninguém falou arrogância.
3: Pensamento positivo, é acreditar.
2: Convido o torcedor gremista ir pro estádio com uma gravatinha preta.
0: Eu também acho. Eu também acho.
3: Acreditar. Comentar na mente deles.
0: Vocês têm as roupas dos 15 anos que vocês comemoraram?
2: Cara, quem comemorou na época ali...
3: Foi vocês.
0: Mas não estão dizendo que nós vamos dançar a valsa agora?
2: Não, mas tudo bem.
0: Vocês não dançaram a valsa?
2: Você
0: tem que dar só no...
1: Não, mas eu vou falar pra vocês.
0: Um critério.
1: Espera acabar o ano. Naquela vez a gente rachou.
3: Isso é verdade.
1: Espera acabar.
2: Vocês viram o que deu, né?
3: Não, melhor.
2: Eles querem fazer a boa. Não é nem a dança, mas o baldazê.
0: Essa aqui não cai.
3: Aquela ali foi a pior. O essa aqui não cai.
0: Tudo foi pior.
2: Rafael Diverio, primeiro eu quero ouvir o Vini.
3: O Diverio tá triste.
0: Cara, eu sinceramente eu não queria o Grenal.
2: Eu tô contigo, agora não era hora pro Grenal.
0: Eu acho que atrapalha um pouco, vai atrapalhar esse mês de agosto dos clubes, cara, querendo ou não, Inter e Grêmio tão brigando pra não cair. Especificamente o Inter, eu acho que o Inter tinha que focar aí nessa não queda, mas agora, esquece, mano.
2: Vai.
0: Depois a gente viu o Brasileirão. Não dá pra aceitar pros caras agora.
3: E aí, olha só que coisa boa. Ponto. Todo mundo ia ficar focado em política, vão esquecer agora, vão ficar focado no Grenal. As famílias vão ficar focadas no Grenal.
2: Verdade, né? Mas pelo menos assim, agora vamos começar a encher
1: Faltam 15 dias
2: pro Grenal, e a jarra.
1: 14.
2: Vamos ter um Grenal no mês do Gaúcho, sabe? Tipo, então dá pra fazer um trololó aí, dá pra fazer um bololó de velho.
1: Não, eu sou contra, mas agora já foi, vou fazer o quê, né, cara? Agora, inacreditável. Só
2: como
1: tinha...
2: é que deve ter
1: uma chance, Pedro?
2: Tenta descrever.
1: Inacreditável.
2: Tenta descrever pra gente ali em cima agora.
1: Aqui, quando saiu o Grêmio, o primeiro nome, pô, baixou, era 14% de chance. É o melhor cenário, cara. Seis bolinhas não eram. Só tinha uma que era.
0: É, mas a Giovana.
1: E a tia achou a bolinha.
0: Giovana é Inter pra caralho.
2: Por quê?
0: Giovana. Hã? Eu fiquei sabendo, era Inter.
2: É? Então ela fez
1: ela o torcedor escolheu, então.
2: Colorado o quer.
3: Colorado
2: o
3: queria.
0: Não, ela queria, né? Ela queria, ela
1: precisou. Ela
2: e tu, Lelê?
1: Cara, imagina agora a ladainha. Vai começar, a primeira ladainha vai ser daqui a uma... A primeira ladainha vai ser daqui a pouco, vai ter o sorteio dos mandos.
2: Sim.
1: Quem vai jogar primeiro e onde e tal. Depois vai ter a segunda ladainha. Daqui a uns dias vai ser a arbitragem.
3: Arbitragem de fora.
1: Aí vai ser, vão escolher um juiz, tá? Possivelmente de fora daqui.
2: De fora.
3: O VAR tem que ser o Daniel Bins.
1: Vão pegar o juiz e vão olhar. Esse juiz aqui...
0: É o que vocês gostam.
1: Já errou contra o Grêmio em tal jogo. Aí eu... Não, esse juiz aqui já errou contra o Inter em tal jogo. E aí já começa aquela loucurada. Depois vai ser o horário do jogo. O dia. A chuva. Ah, vai...
3: Ah, verdade.
1: Tem agosto, hein?
0: Agosto.
1: E depois os árbitros daqui reclamando que não são eles que apitam.
0: É, o que me preocupa, cara, e acho que preocupa vocês também, é o fato de estarmos onde estamos na tabela do Brasileirão.
2: Se tivesse lá pra cima...
1: Se pra cima,
2: você tá bocando, não, você tá se encarando.
1: Não, Lelê, eu tenho até o receio do tipo assim, ó... Ah, perder o Grenal. É perder o Grenal e destruir o ambiente.
2: É, claro.
1: Entende? Tipo, essa questão, acho que, cara... Tudo depende de como, foi uma penalidade, foi nos pênaltis. Acho que isso fica de boa pros dois lados.
0: Não
1: mas
0: fica. Não fica.
1: Não, acho
0: fica.
1: Que... É que imagina se acaba com goleada, por exemplo. É diferente.
0: É pior ainda,
1: é diferente,
0: mas não fica bom em nenhum cenário.
1: É que, não, mas eu tô pensando no cenário...
0: Para uma bigola pra fazer gol.
1: Não, mas esse é o

0: ponto a favor dos dois times. É um Grenal muito equilibrado, né? Não tem assim, cara, tecnicamente o cara que vai analisar o jogo não diz assim, ó, o time tal
1: tem
0: já
1: uma vantagem.
0: A única favoritismo é jogar em casa.
2: Se a gente for considerar o jogo do primeiro turno, vai ser dois grenais bem ruins, né?
0: 0-0. Isso. Eu não sei se essa questão do mando de campo, por exemplo, o formato de jogo do Inter, cara, é um formato de jogo que é melhor começar o primeiro jogo em casa.
1: Tá, e deixa eu perguntar, não tem, o grenal de segundo turno é quando também?
2: 11 de outubro.
3: 11 de outubro. 11 de outubro.
1: Porra, olha aí, nós vamos ter três grenais em 5 semanas, cara.
3: O Grêmio joga com o Atlético Mineiro, depois com o Bragantino, aí tem o Grenal, aí tem a Chapecoense no meio dos grenais, e quando terminar o Grenal, ele joga com o Vitória fora de casa. O Atlético Mineiro, Bragantino fora, Chapecoense em casa, Vitória fora. Tá. Esse é o lado do Grêmio.
2: Foi bom ter caído da Sul-Americana.
3: Olha aí, ó.
2: Deus sabe das coisas.
3: Vamos lá, Inter. Joga com o Remo, joga com o Atlético...
1: Fora?
3: Não, em casa. No Beira-Rio, com o Atlético Mineiro no Beira-Rio. O jogo entre os Grenais, esse jogo aí já esquece.
0: Bahia
3: fora. E depois dos Grenais é o Santos em casa no Campeonato Brasileiro.
0: Então o Inter já tem menos 3 pontos aí contra
1: tá,
0: o Bahia.
1: Tá, mas o Santos também vai estar em meio a essa disputa. E o Santos tá aos trancos e barrancos. É...
3: E a única Santos... que talvez o Inter e Atlético Mineiro...
1: É, vai fazer
3: Mineiro...
1: carinha agora, velho.
4: Quê?
1: Tá fazendo carinho?
4: Não, eu tô analisando ali os
3: Lelê,
4: jogos.
3: Olha
4: ali,
3: só, Santos, tem, o Lelê, tem uma
4: Santos,
3: coisa.
4: O Santos é aqui?
1: É.
3: Sim. É, o Santos é aqui. Tem uma coisa a favor, Lelê. A gente tá sem esperança.
4: Tá. Eles também!
3: Certo. Não, não. Natan tá confiante.
4: Natan, o Dodói.
2: O que o Grêmio jovem. Precisa é de confiança.
3: É isso aí, parabéns. Eu não sou confiante. Uma coisa que ajuda o Inter nesse ponto é que o Atlético Mineiro, que é o adversário de antes do Grenal, tem o Cruzeiro pra jogar 3 dias depois. Então talvez também...
0: É, mas reservas do Galo contra reservas do Inter, acho que dá Galo.
2: Acho que cai bem no vestiário do Inter esse clima da torcida de já foi eliminado, de
4: mas
2: derrota.
4: Ninguém tá, mas que clima da torcida?
2: Clima de vocês dois,
3: não,
2: de derrotismo.
4: Ninguém tá falando isso, cara.
2: De sem esperança, que vai...
4: Não, não, a gente acabou de falar que os dois times estão numa nhaca e que
3: são justamente a imprevisibilidade.
4: Mas na Copa do Brasil, ao que me parece, o Inter passou mais tranquilo do que o Grêmio.
2: Alô,
4: não foi?
2: Vestiário do Internacional. Porra, não, a torcida não acredita.
4: Não, só parelhos,
2: dois. Parelhos.
4: Vocês terminaram o jogo do Mirassol, os caras se atiraram no chão.
1: Tá, cara, mas e o Inter, meu? Se o time tem um fiapo de qualidade, o Inter era eliminado, cara.
2: Eles ficaram pro gol.
3: É que o Corinthians.
0: É também a missão. Não, mas a missão do Inter é muito mais.
1: Meu, acho que não tem essa comparação. Os dois times passaram do mesmo jeito. Sofreram.
0: Nenhuma comparação.
4: Cara, o Inter abriu 2 no jogo de ida.
1: E, oh meu, sim,
4: vocês não abriram
1: olha,
4: 2?
1: Olha o que, que foi
4: cara,
1: a volta,
4: nos 180
1: cara.
4: Minutos, vocês não abriram 2 gols em momento algum.
1: É que nós abrimos. Que, tu tá confundindo então as coisas. Eu acho que o Inter, por exemplo, foi muito mais honesto, taticamente, desenvolvendo um jogo contra o Palmeiras que contra o Corinthians.
4: Cara, nos 180 minutos, quem sofreu mais, o Inter ou o Grêmio? O Grêmio, cara!
1: Talvez mas só que eram... Dia, né? Não, mas eram... Mas aí que tá. Eu acho que são sofrimentos diferentes.
4: Eu,
1: tá,
4: eu vou te refazer a pergunta. Dos 180 minutos, em quantos desses 180 tu esteve classificado?
3: Do gol em diante.
1: 60 minutos.
4: O Inter, desde que fez o primeiro gol, toca ficar.
1: Tá, aí é que tá, mas só que eu
4: primeiro
1: acho.
4: Gol aqui.
1: Mas o sofrimento ele é diferente. O Grêmio tava sofrendo pra fazer um gol. O Inter tava sofrendo pra se defender. São coisas.
4: Meu Deus do céu, Adams. O Mirassol amassou
1: não,
4: o Grêmio.
1: Não, mas eu precisava fazer o gol.
3: O cenário.
4: Mas o Corinthians também?
1: Eu precisava fazer o gol.
3: Eu entendo que ele quer
4: fazer. Depois que o Grêmio fez,
3: refere ao cenário. É de 1-1, o Grêmio tem que fazer um gol.
1: Isso.
3: O Inter em nenhum momento precisou fazer um gol. Esse
4: porque fez 2 aqui.
2: Tá, mas porque saiu jogando em casa.
3: Mas acho que os dois...
4: Mas depois do momento que o Grêmio faz o gol, o Mirassol amassa o Grêmio. Ou não?
1: Mas o próprio Corinthians também amassou lá, cara. É isso que eu tô dizendo. É muito
4: dois. Mas eles tinham que fazer 2 aí. O Mirassol tinha que fazer 1.
1: Tá bom.
4: Mas
1: é tá transformando uma classificação difícil, ponto.
3: Sim, os dois ficaram por um gol.
4: Não, o Corinthians com um gol levaria pros pênaltis.
3: O Mirassol também?
4: Então, mas, cara, tá, isso aí eu errei, beleza. Não, mas é só isso.
3: Agora,
4: é só a questão dos gols. Porque todos os outros argumentos que eu dei são a favor do Inter.
0: Mas é
4: todos
0: que, os outros. Mas, Lelê, essa comparação ela é um pouco complicada porque, por exemplo, querendo ou não... em hierarquia de jogo, o desafio do Inter era muito mais complicado também.
2: Isso aí
0: é difícil porque,
2: contigo.
0: Por exemplo, o Inter, por mais que tenha feito 2-0 contra o Corinthians, pô, foi jogar em Itaquera, fora de casa.
4: Tu viu algum jogador do Inter jogar no chão no fim do jogo?
0: Não,
4: não. Não, falar, torcida.
0: Não, o Inter acabou de gol.
1: Mas aí que tá. É diferente.
0: Eu acho que o Inter passou com mais valências pelo
4: não, fala em Valência, não, cara.
2: O Valência.
1: Ele errou até o escudo do Boca na apresentação.
0: O Inter passou melhor que o Grêmio. Eu acho que sim, o Inter passou. De fase da Copa do Brasil, melhor que o Grêmio. Sofreu mesmo.
2: Não, o Inter é favorito.
0: Mas é difícil. Não, não é isso. Eu acho que é difícil comparar, porque se o Grêmio fizer.

0: Esse 2x0 no Mirassol no primeiro jogo, o segundo jogo não existe, entendeu? Já o Inter e Corinthians, uma vantagem de 2x0, tu não afirma que o time tá classificado.
1: E acho que o Grêmio tava mais pressionado também, porque o Grêmio tinha sido eliminado uma semana antes.
0: É isso,
1: cara. Eliminado uma semana depois.
0: O estrago de ser eliminado pelo Mirassol é diferente do estrago de ser eliminado pelo Corinthians. O Grêmio tinha
2: um... Posso te falar uma parada? Eu saí mais aliviado após a vitória contra o São Paulo do que contra o Mirassol. Porque a vitória contra o Mirassol, beleza, foi tipo um... classificamos e tal. Mas a contra o São Paulo me trouxe uma outra coisa, que é um Grêmio mais aguerrido, que jogar feio passou a ser bonito. Sim. Tu entende? Tava muito preocupadinho em jogar bonitinho. Me serve. Se eu jogar feio toda vez e ganhar daquele jeito...
3: Eu ver o Grêmio com alguma identidade que pode ser que ganhe alguns pontinhos.
2: Qual é a identidade?
3: O Grêmio que se entrega. O Grêmio que corre.
2: Que a barreira
4: abre.
3: O Grêmio que vê que a barreira tá mal posicionada embaixo do ladinho.
2: 11:30.
3: O Grêmio de Pavon.
2: Esse é o Bola nas Costas, que vai pro show do intervalo e volta em seguida. Tem Grenal na Copa do Brasil.
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4: 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Abrindo o microfone dos amiguinhos aqui para seguirmos com Bola até o meio-dia na Atlântida. Bom, nesse momento estão explicando como é que vai ser...
5: Abre o mic da Giovana aí.
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4: 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Derrama, Natan.
6: A Central do Braga recentemente tuitou: as quartas de final da Copa do Brasil 2026 estão definidas. Simplesmente três clássicos e Vasco e Vitória. Aí o @NexusBRYT tuitou: então são quatro clássicos, Vasco contra o seu maior rival, a Vitória.
9: Vai começar.
4: Ó, vai começar.
9: Se sai pá, o Inter é o primeiro mandante nesta fase.
4: Como é que é?
5: Se sair para, o Inter é o mandante.
10: Isso, daí ímpar é o Grêmio mandante.
9: 10. 10.
4: É par.
9: É par. Então, Internacional é o primeiro mandante. Esse confronto começa lá no Beira-Rio. Olhos
5: para jogo, Giovana,
9: por favor. A gente vai fazer isso ao fim de cada bolinha sorteada, ao fim de cada sorteio de mando de campo, para a gente garantir, sob os olhos de todos nós, que essa bolinha volta para o pote, garantindo as mesmas chances de sair par ou ímpar.
4: Ah, muito bom que a bolinha volta para
9: o
4: pote.
9: Aqui, o próximo confronto, cujo mando vai ser sorteado, clássico mineiro entre Cruzeiro e Galo. Vamos lá, então, Giovana.
4: Mas aí qual é o mando?
9: Os
4: Águas lá no Mineirão?
5: Não.
4: Não, meu. O Galo tem arena. Não,
5: é mesmo. Nem lembrava.
9: Faz com que o Cruzeiro seja o primeiro.
4: Não, o Cruzeiro é mandante na arena do Galo?
9: Começa.
4: O Galo.
9: Sobre os domínios do
4: Galo. E o Galo foi campeão da América usando uma boa parte do Estado do América, né?
5: Mas porque tava em obra o Mineirão.
10: Não.
4: Ele usou.
9: Número 1 é ímpar, então... Cruzeiro, primeiro mandante do clássico
4: volta
9: mineiro
4: na
9: das quartas de final da Copa Betano do Brasil 2026.
4: Como é que tá o Bola nas costas de BH agora?
9: A bolinha
5: enlouquecido também.
10: Uai, sou.
5: Só que lá já aconteceu mais vezes. Aqui é a segunda vez, mas lá já
4: foi decisão. Mais acostumado com esse trem.
5: Foi decisão.
4: Aí já vimos esse trem.
9: Agora, vamos lá, Giovana, misturando bem. Ímpar faz do Vasco o primeiro mandante. Se sai par, Vitória começa jogando em casa.
10: Ah, mostra as duas mãos. Só aí.
9: Já tá na mão.
5: Mostra sentido, né?
10: Mostra as duas mãos.
9: 7. 7 é ímpar. Jogo começa na casa do Vasco.
5: De novo, Vitória em casa vai decidir, hein?
9: Bolinha de volta ao pote.
4: Dá que bagunça
9: favor,
4: boa
9: Giovana.
4: Essa turma vai fazer.
9: E agora, então, a gente vai sortear o último mando de campo, que é o do clássico paulista entre
4: Neymar,
9: e Palmeiras.
4: Hein? Atenção, atenção, fãs do Neymar. Chegou a hora do Neymar mostrar que ele ainda é o...
9: mando de campo determina
4: Neymar,
6: pra pensar
9: você
6: na próxima Copa.
9: É. Do Palmeiras, torcedor que? Do Santos. A hora é agora. Já mandou a última energia.
4: Ó.
9: Agora, já tá na mão da Giovana.
4: Vai, Giovana.
9: 5 é ímpar, então o jogo começa.
5: Pressão, né? Você tem que saber os ímpares dos pares.
9: Palmeiras, decisão na casa.
6: Dá uma bugada ali.
5: O 10 é brabo, né?
7: Decisão na Vila Belmiro, hein? Olha aí.
11: Ô, meu, o mais louco é o seguinte, assim, ó, óbvio, o que eu não quero que ganhe é o Internacional.
7: Foi Internacional.
11: Você é o meu rival e porque eu vou enfrentar agora.
7: É.
11: Segundo, o outro time que eu não quero ganhar é o Santos.
5: Não?
11: Se o Santos ganhar, irmão, essa Copa do Brasil... O Neymar ano que vem vai botar o naming right da Copa do Brasil. Aí vai baixar o dólar pra 1,12, velho, sabe? Tipo, vai fazer um bolo, tu imagina a unha, cara. É. Não, tô brincando,
6: não, é sendo caralho. Não, é legal,
11: né? Não, não, mas não seria, como. Ó,
5: não,
11: seria animal,
5: seria,
11: né?
5: Mas não tem como.
11: Estilo Ronaldo.
7: Então, olha, a princípio as datas são essas, 26/8 e 2/9. Mas eles não vão botar os quatro jogos no mesmo dia.
5: Não, eles agora acertam com a televisão, deve ser terça, acho que não vai ter terça.
7: Acho quarta que... e quinta, né?
6: Onde é que é o
5: já dá
6: jogo?
5: Pra saber se tem como ter terça, porque tem...
12: É, dia 1º de setembro ou 2 de setembro.
11: Tá, agora vamos tentar fazer o seguinte desenho. Tudo é muito cedo, a gente mal conseguiu raciocinar.

0: Ah, e tá muito na emoção ainda a parada. Tem alguma vantagem o fato do Grêmio decidir em casa e o Inter abrir a série em casa? O que tu acha, menino?
1: Eu acho, eu, inclusive antes do Grenal, antes de ser Grenal, eu falava que esse modelo de jogo do Inter é um modelo que é bom ele saber o que ele vai precisar
2: no segundo jogo.
1: No segundo jogo. É pelo formato de jogo ali que o Pezzolano fez o time. Então, neste Inter específico atualmente, eu não vejo problema em decidir fora de casa. Acho que é o mesmo caso ali do jogo contra o Corinthians, etc.
2: Eu me lembro sempre do Fernando Carvalho.
0: Construir a vantagem em casa e ir pra rua.
2: Fernando Carvalho é um defensor desta teoria, sempre defendeu essa teoria, inclusive tive alguns debates com ele sobre ele, cara, sempre falando, cara, é melhor tu saber no segundo jogo que tu precisa fora de casa.
3: Acho que quando tinha o gol qualificado, era mais negócio jogar primeiro em casa.
0: Uhum.
3: Porque se tu conseguia um 2-0, tu tava por um gol fora pra acabar.
0: Sim.
3: Agora, com essa mudança aí, ficou mais parelho. Mas, sei lá, quantos foram na última, dos oito jogos, quantos foram os mandantes que se classificaram na última fase aí? Vamos ver, o Grêmio.
0: Cruzeiro.
1: Jogou a segunda com a
3: Jogou
1: Chape,
3: a segunda em casa.
0: Palmeiras jogou a segunda fora.
1: O Santos jogou a segunda fora.
3: O Atlético passou de quem? Juventude, na última bola do jogo.
1: Passou fora também.
3: O Inter passou fora.
2: Um detalhezinho que a gente precisa agregar para esse novo confronto da Copa do Brasil e já para a próxima rodada do Campeonato Brasileiro, que são as mudanças nas regras, né? Que foram aprovadas ontem, né?
3: Sim, eu não sei se vão usar na Copa do Brasil.
2: Pois então.
3: Semi-automático eu vi que vão usar. Porque todos os estádios estão prontos.
2: Mas eu digo assim, é que essas regras aí que foram postas em prática na Copa do Mundo e que a partir de agora, segundo foi dito ontem na CBF, passam a valer no futebol brasileiro, como por exemplo, goleiro caiu, atendimento médico, tem que sair um jogador de linha por um minuto.
3: Sim.
2: Jogador de linha foi atendido pelo departamento médico, tem que ficar um minuto fora. O VAR vai poder chamar para segundo cartão amarelo. Correção de tiro de meta para escanteio.
3: Tô com todas aqui, vamos lá.
2: Por favor.
3: Goleiro terá 8 segundos para ficar com a bola nas mãos. Só fiz só atualizar se é essa aqui mesmo.
2: Já sabemos.
3: É 10 de agosto, essa aqui, tá? Valendo.
0: Ô, 5 segundos, tá vendo um culto aí, mano?
4: Cara. É o Frei.
0: Bastidor do o pessoal que tá ouvindo na rádio.
2: Olha, vamos pôr. Vai.
0: Ali do Santo Rosário.
3: 5 segundos para cobrança de tiro de meta. E se for ultrapassado esse tempo, escanteio. 5 segundos para cobrança de lateral. Se demorar,
2: reverte.
3: 10 segundos para deixar o campo em substituições. Caso ultrapasse o limite, cartão amarelo. Um minuto fora após atendimento médico. O jogador que é atendido tem que ficar um minuto para poder antes de voltar.
2: Esta regra que eu defendo nesse programa há 18 anos e fui achincalhado diversas vezes que falei que teria que ser assim.
3: Goleiro atendido fará jogador de linha deixar o campo. Essa é uma das grandes novidades.
0: Os caras querem o Infantino fora, mano. Botar tu lá, fechamento nosso. Já pensou, Lelê, de presidente da FIFA?
2: Mas vai puxar. Eu falei dessa regra há muito tempo, mas me tiravam pra louco aqui. Tá louco? Que o jogador não tem que ficar um minuto. Tem que ficar um minuto. Se ele precisou de atendimento médico, é bom ficar um minutinho fora ali pro médico dar uma olhada e tal.
0: E se repetir um tiro no pé?
2: Uma fincadinha.
4: A gente tem um outro elemento também, que o Inter tá em ano eleitoral, né? Então.
1: O Inter tá em ano eleitoral desde sempre.
4: Isso vai pegar os bastidores do Inter também, pode influenciar nos jogos.
2: Ah, os bastidores do Grêmio estão uma delícia, também.
3: Acho que não é isso, viajou. Não, tava bem no programa.
1: Viajou, sim.
3: A consequência desse jogo.
2: Eu vi duas semanas atrás ali os movimentos do Grêmio, tudo se manifestando. Já
4: tá todo mundo fechado agora.
2: Eu vi.
1: Lembra que tu falou que no Grenal todo mundo esquece até da política?
3: Eu acho que essa política também vai por mim.
2: Vamos lá, próxima regra.
3: Goleiro atendido vai fazer um jogador de linha deixar o campo. O técnico tem que indicar um jogador para sair enquanto o goleiro. Se o goleiro for atendido, se não indicarem, quem faz sair é o capitão. Agora, se o capitão for o goleiro.
2: Não, aliás, tem uma regra aí que agora.
4: Escolher daí um jogador.
2: Eu não sei se ela foi incluída, que é o negócio do juiz só poder receber abordagem do capitão.
3: Sim, próximo item.
2: Então, o capitão pode falar.
0: Então, acabou o goleiro capitão. Eu tô só pelas manobras que vão se criar pra burlar. Porque aqui, agora que o treinador toma cartão amarelo, aí o que acontece? Vem o auxiliar ali, cacareja alguma parada pro juiz em campo. Quem toma cartão é auxiliar? A mando de quem?
3: Uhum.
0: Meu camarada.
2: Mas olha só, jogadores agora não podendo mais se dirigir ao árbitro, acabou o goleiro, goleiro capitão.
1: Já é assim, velho.
2: Em tese é. Uhum.

0: Eu acho que entre os dois clássicos, o Jory vai fazer todo dia o Bola.
1: Jory tá ferrado.
0: Vai estar todo dia.
2: A gente vive no Vibe Sunshine. Vamos transformar o Vibe Sunshine no Vibe Grenal. Todo dia,
1: um mês de Grenal.
0: Vibe Grenal. Mas seria legal se a Copa do Brasil fosse um torneio de um mês, né?
2: Não.
1: Não.
0: Claro que não. Não acha legal?
2: Não.
1: Ele tá ouvindo, né?
0: Então tá. Eu acho legal.
1: O Brasil tem uma coisa muito curiosa. O país como um todo, tá? Não só como no futebol. O Brasil existe lei que pega e lei que não pega.
2: Ah, sim.
1: Nem porque tá, não é porque tá escrito ali que vale ou não vale, entendeu? Ah, essa lei não pegou. Das 10 aqui, vai pegar a do VAR pra marcar, tirar o escanteio da tiro de meta, essa vai pegar. A do goleiro bater o tiro de meta, nesse início vai pegar. Ah, vamos dar um escanteio pros caras aí.
3: Mas eu acho que os 5 segundos vão virar 15. Tipo assim, o cara não vai...
1: E depois?
2: Vai
1: não
2: leão.
1: Vai ter nada.
2: Claro.
1: Não vai pegar. Eu duvido um jogador de linha sair com o goleiro machucado. Mas assim, ó.
2: Pá. É. Mas é regra, cara.
1: Eu sei, mas não pega, Lele.
2: Vai ter que sair.
1: Tem um monte de regra que não pega aí, cara.
2: Não, mas como
0: é
2: que a regra não pega?
0: E qual a chance do juiz daqui a pouco aplicar em um momento e outro momento esquecer da regra?
1: Tá bom.
3: Ah, isso aí vai acontecer muito.
1: O braço
3: tipo
1: do
3: aconteceu
1: juiz...
3: domingo lá
0: daí,
3: no
0: braço
3: do
0: juiz conta assim. E aí não tá na regra que o VAR tem que intervir nisso.
1: É. Dois.
3: No torcedor gremista, o torcedor colorado que, não queria Grenal, porque, pô, Grenal essa altura, meio complicado. Cara, pensa que não é na final o Grenal.
0: É. Podia tipo ser pior. Assim,
2: poderia ser pior.
3: Poderia ser pior. Esse é um Grenal que...
2: E se fosse a final, poderia ser em Curitiba, em Floripa,
3: Brasília.
0: Porque assim, se der ruim, tem mais duas fases pra tu secar o rival.
3: E não, e também não é... E é um Grenal histórico, mas não é tão histórico quanto uma final.
2: Uma
3: porque
2: fase
3: o dia
2: meia, né?
3: Que a gente tiver um Grenal numa final, vai ser resetar a rivalidade.
4: Mas não tem gauchão, mano.
3: Não, mas digo então, final...
4: Tem seu tamanho
3: que
4: tá na real.
3: Ah, mas vai ter.
2: Mas vamos combinar. Ah. Beleza. Se tivesse uma final, Grenal, pra decidir a Copa do Brasil... E a gente não tem nenhum dos grenais dos nossos estádios, seria algo muito estranho.
4: Muito.
2: A gente nunca viveu isso.
3: Mas agora vai ser assim.
2: Que bosta!
3: Pois é.
2: Ou seja, a gente fala aqui que essa europeização do futebol brasileiro, sul-americano, da questão da final única, acabou com a possibilidade da gente ver no nosso estádio um grande jogo de final de Libertadores, de Brasileiro e Copa do Brasil. Ou seja, esses jogos que a gente vai ver, esses dois grenais, são os maiores jogos do ano. Para as nossas
3: não,
2: as duas torcidas.
3: Imagina, é um Grenal numa final, como é que tu faz a segurança da cidade em outro lugar, uma cidade que não é acostumada a operar um clássico como esse, né?
1: Tipo Curitiba, só que Curitiba foi com 90-10.
4: Vamos falar real, né? É 50-50, né? Na final. Tu imagina, meu. A gente sabe que a turma que vai em jogo desse tipo é diferente.
1: Não,
4: né? Já começa aqui o problema.
1: No aeroporto.
4: Sabe? Então,
1: na rodoviária,
4: no porto.
3: É o trajeto, a ida, porque, pô, vai todo mundo sair daqui.
4: É uma rivalidade que transcende.
3: Aí aqui tu vai fazer um clássico aqui, cara, o dia do clássico. Tu vê a polícia operando, cara, é tudo muito orquestrado.
0: É os cavalinhos cedo.
3: Não, você já sabe, você... Como é que é, Adam?
2: Por favor.
3: Dia de Grenal. Dia de Grenal é sempre assim, não importa o momento.
0: O clássico é 4 da tarde, os cavalos às 8 da manhã, tá assim.
4: Sabe que agora no Grêmio Mirassol ali, eu cheguei lá, daí eu olhei a caçamba, assim, onde ficam os cavalos ali, né, e os policiais. Eles não estavam ali. Eu digo, pá, onde é que tá a turma, né, cara? Aí quando veio, eu só vi lá no fundo, assim, mas bem lá no fundo, assim... Eu digo, jogo tranquilo. Uma coisa boa. Eu olhei, subi de boa assim, sabe? Eu olhei assim, estavam quatro ali perto da entradinha dos bretes. Digo, né, hoje a gurizada tá no amor.
1: Hoje
4: a espada não canta.
1: Só tem uma classe de trabalhadores que tá mais preocupada, mais decepcionada com esse sorteio, que é justamente a Brigada Militar. Imagina o comandante lá a essa altura, cara, atendendo um monte de coisa e bate o secretário dele. O
2: comandante,
1: doutor,
2: deu granal.
1: O senhor não vai acreditar, doutor.
4: Não, ele já tem que deslocar.
3: Prepara o helicóptero.
4: Ele já tem que deslocar um baita efetivo pro acampamento
1: Farroupilha.
4: Tem o Expo Inter.
0: Ah, tem mais tudo, isso aí, cara.
3: Tem outra classe. Comentarista de arbitragem da Rádio Gaúcha.
1: Ah, isso aí, você já sabe. Vai ter que ter até escala pro Jory agora.
2: E eu vou dizer uma coisa pro torcedor do Internacional.
4: O que tu vai dizer pro torcedor?
2: O Grenal começa hoje. 19 horas tem Fluminense Independente Rivadavia no Maracanã. Primeiro jogo.
1: Eu não acredito.
2: Nós temos que torcer pro Fluminense.
1: Tamo na
2: Porque se o Rivadavia for eliminado, muito provavelmente o Arce, centroavante, é quando será contratado pelo Internacional. E aí, em tempo de jogar, será essa fase?
1: Acho que sim, né? Pra ter o 9.
3: É. Ah, sim. Vai,
1: você tem que escrever até antes do primeiro confronto.
4: Mas tem a questão do visto de trabalho.

0: Vale, né? É. O croata ali já conseguiu dele?
1: Não,
2: claro, ainda não. Tem uma
1: em novembro, ele estreia.
2: Parceria com de países, né? Colaboração e tal, que eu saiba, os do Mercosul.
0: Aí já
2: são
0: chegou,
2: mais rápido,
0: jogou.
2: Né?
3: Lembrando que o Fluminense jogou contra o Rivadavia na primeira fase, então duas chapoletadas, né?
2: Perdeu.
3: Era do mesmo grupo, né?
2: Daí deu. Estamos na mão do Fluminense.
1: Acho que o Rivadavia não vai ganhar de
3: novo. Oi?
1: O Riva só Dávia. Não vai dar outro chapoletado. Dá risada,
0: é que eu tava lembrando agora.
2: É que o Grêmio de Grenal começou a tomar conta.
0: Ele falou do Rivadavia e eu lembrei do mais um caso do saia do Grêmio e vira um astro do futebol mundial.
2: Quem?
0: Né? Ah, Franco Cristaldo.
1: Vai,
0: né?
1: Eu vi arrancar.
0: Um gol aí esse dia, o Arjen Robben, né?
2: Ah, é?
0: Do
2: não
0: nada,
2: vi, não vi, não vi.
0: Do nada, vá correndo com um prato de comida, assim, ó.
2: Que time
0: que loucura. No Tagere de Córdoba, acho que é.
2: Isso aí.
0: Sei lá.
2: É, mas
0: isso.
2: Lá se ele não correr também.
0: Sei se é esse, a turma pode me corrigir isso.
3: No Tagere, os caras jogam pra um prato de comida, mas tem mais a ver.
2: É verdade,
3: mesmo. Garfo, faca, colher, essas coisas todas aí.
2: Agora começou a baixar a adrenalina.
3: Agora o cara tá começando a pensar melhor.
2: O cara
3: assim.
2: Tá assim, que mão.
3: Até o Natan já deu uma baixada, ele tá começando a pensar melhor.
0: Agora vamos falar da gente um pouco.
2: Vamos.
0: Pro nosso universo, assim. É que pra gente, pá, já é um incomodativo tu ter que ir pro estádio num dia de Grenal. Uhum. Agora, tu ter que trabalhar em semana Grenal falando com o coração e com a razão. Isso. Pá, meu, é um equilíbrio.
2: Não,
0: de
2: e eu que tava aqui já com o site da Aérea aberto pra ir. É mais difícil assim, ir na arena do que
1: pra
2: São Paulo.
1: Se nós somos louquinhos no ar, já é com filtro.
3: Ô meu, mas o que tu falou não é mentira não, Vini.
1: Claro que é.
3: Quando tu vai pra um jogo aqui, tu tem que, sei lá, te apresentar no estádio que horas? Às 10 da manhã?
0: Ah, tá louco? É uma missão, cara.
2: Se tu pegar esse jogo aí.
3: Se tu for pra um jogo, tipo assim, sei lá, cara, no jogo lá no Palmeiras, lá que é mais. Sim. Não é tão longe, lá, mais perto ali.
2: Não, cara, eu levei do consulado, que era na Vila Madalena, até o estádio do Palmeiras, 25 minutos.
3: Aí?
2: Eu saí 2 da tarde do consulado, 2h25. Eu tava no estádio do Palmeiras.
3: Desceu pra lá Pompeia ali?
2: É isso aí. Entendeu? Um Grenal, se o Grenal for às 4 da tarde, a saída do ônibus é 30h. No Beira-Rio.
1: Eu vou sugerir ali pro pessoal terror. Agora.
3: Aí, pelo amor de Deus, CBF, não bota esse jogo às 7 da noite.
2: Não, isso, por favor. Não,
3: bota nem, Vitória e Santos às 7 da noite e deixa o Grenal e Galo e Cruzeiro para 9h30.
2: Tem que ser às 6h30 até. E vou sugerir pro Natan. O Natan tava louco por um Grenal. Eu vou sugerir. Bah, ô guris, o Natan ficou tri empolgado ali embaixo. Ele tá pronto para fazer todas as pautas que vocês quiserem.
3: É verdade.
2: A primeira delas.
3: Um gremista no meio dos colorados. 24 horas que antecedem o Grenal.
1: Tu tem ideia de pauta?
2: Câmeras em cima do Natan todo o tempo.
1: Tem ideia de pauta?
2: O Natan às 4 da manhã indo pro estádio. Tá? Escoltado.
1: Não te duvido.
2: Obrigado a fazer diferente esse ano.
1: Sem
2: não
1: câmera.
2: Vai ser com ônibus, vai ser escoltado a pé. Vai caminhar da arena até o Beira-Rio.
1: Cara, até a pé nós iremos.
0: Ah, mas aí é o nosso mantra. Oh, aí nós crescemos na
3: quantos
0: parada.
3: Quantos quilômetros dá hoje ali?
2: Faz junto.
0: Tá, mas não precisa ser da arena, saímos do Olímpico.
1: Ah, vai ter que cancelar a viagem.
2: Nossa, mas daí vai uma galeria precisamos junto que nem tá
3: aí. Tu não sabe disso.
2: Isso é outra coisa, né? Tu sabe que Grenal anula tudo, né?
0: Feijão tem que estar grosso.
1: Anula o quê?
2: Anula tudo. Anula tudo, qualquer escala prévia acabou. Eu tinha férias marcadas. Que pena, cara. Puxa vida. Cancela as férias.
0: Pô, meu, queria dizer que no segundo
3: férias.
0: Jogo.
3: Não, mas tu vai sair de férias quando é dia primeiro?
0: Dia 28.
1: Vai ter isso. Falar, precisamos de ti.
2: Tu tá zicando, tá?
0: Isso.
2: Quando o cara sai de férias.
0: Não, eu tenho uma baita pemba. Se, por exemplo, o Grêmio classifica, pá, o pé frio é o Adams.
1: Não, porque tu foi nessa e a gente passou.
0: Hã?
1: Tu foi contra o Mirassol e a gente passou.
0: Não, mas é que os loucos.
1: Não vou deixar botar essa em ti.
3: Vocês tentam botar no rabo do Sheik,
2: vocês estão achando inteiro. Que tá mantido outras férias,
3: mano. Coitado do Sheik, tá acabou as férias.
1: Sheik, tem várias
2: histórias. O RH já cancelou. Quando tu abrir teu e-mail, tu vai ver. A Copa do Brasil foi sorteada.
3: Informação.
0: Só deixa eu
2: informação.
0: Vou escrever no ar pra ti a mensagem que eu tô mandando.
3: Férias.
0: Marisa, né?
3: Colaboradores envolvidos com futebol. Suas férias estão canceladas.
1: Isso. Ah, vamos querer um Antielock comentando o Grenal.
3: Olha aí, pô, vai bombar.
0: Marisa, arigatou gozaimasu.
3: Ponto. Tem isso, né?
0: Vai. É isso.
3: Tá vendo café da manhã?
0: Que loucura. Que loucura! Cinco minutos pro meio-dia.
2: Pode estragar a viagem.
1: Bolão do Grenal já.
0: Não, imagina.
2: É verdade.
0: Imagina a quantidade de mano a mano que vai ter daqui até lá.
1: Nossa, cara, vão fazer mano a mano até de massagista.
2: Não, vai ser mano a mano até de programa. Bola versus sala.
0: Isso!
2: Bola.
4: apresentador. Adams ou Peter Neto?
1: Qual a alegria do Grêmio?

0: Grêmio com a M Colorado.
1: A torcida do Lelê, a torcida do Pedernesso ou a roto do Lelê?
0: Olha aí, muito conteúdo.
2: E os caras, esses caras não entendem nada de programa esportivo mesmo. Comparar a torcida do Pedro com o arroz do Lelê.
1: As frases de Maurício Saraiva ou as teses de Léo?
3: Seleção Brasileira de 94 é uma bosta.
2: Qual Léo Oliveira é melhor?
4: Vai ter isso também.
0: Qual é o melhor?
3: Isso, vai, isso é bom.
2: E depois o melhor Léo Oliveira é mais magro.
4: É.
2: E depois qual o Léo Oliveira é mais magro?
4: Qual
2: mais,
4: qual isso
2: vai estar parelho.
4: Tá invertendo?
1: Tá. Não, o Léo tava
4: baixo. Qual deles?
1: O Léo Carequinha tava...
2: É que os dois são na Carequinha.
1: É verdade, né, cara? Não, o nosso Léo Náufrago, então, ele chegou que nem o Náufrago lá nos Estados Unidos, Vini, quando ele voltou do meu... Bronzeado, e o bronzeado obra, né?
0: Aquele, vale, eu conhecia, né? Protetor.
1: Ele tava até a credencial marcada.
2: Eu fiquei com a credencial marcada.
1: E, meu, uma barba e um cabelo, assim, cara, que era algo engraçado. E ele tava meio inchadinho, assim, sabe bailarino espanhol aposentado, assim? Era o pique que ele tava.
2: Um beijo pro Léo.
3: Vamos, Internacional, vamos ver isso.
0: Vamos, Grêmio.
3: Aliás, falando nisso, hoje é aniversário do Gabiru, né? Parabéns, Adriano Gabiru, pelo seu aniversário. E no
2: a
3: sábado agora.
2: Vai ser boa, hein?
3: Teremos evento no sábado agora, né? Teremos evento, 20 anos da Libertadores. Querem ir lá?
0: Não, tenho 3.
3: Ai, tenho 3.
0: Tenho 3. 3 aniversários no ano.
3: Tenho 3.
0: É muito evento.
3: Tô te convidando, cara.
0: Muito evento.
3: Que arrogância.
2: Cara, inclusive,
3: não é o momento de ser arrogante.
1: Assim, ó, o aniversário do Gabiru coincide também com esse fato dos 20 anos do título. O Gabiru que ainda tá em Yokohama, né?
0: Não voltou ainda.
2: Se eu fosse, ele estaria exatamente. Informação. No sábado tem essa festa e segunda o Inter enfrenta o Remo, porque vamos focar um pouquinho, né?
3: É verdade.
2: O Inter enfrenta o Remo pela...
3: com várias promoções.
0: A gente não tá tão bem.
3: Aliás, torcedor, né? Colorado, se você não for no jogo contra o Remo segunda-feira, não vem encher o saco depois.
2: O ingresso...
3: Tem um monte de promoção. Acho o Inter bem... precisa de você. Acho é uma segunda-feira de noite, então vamos se organizar.
1: Se botar meia branca, calção branco e camiseta vermelha, não. Pode fardar e vai ficar no banco.
0: Marcando chuva, melhor não comprar.
3: É no teu lá que já dispensaram o gurizão lá, o cachorro louco lá que chegou, o brabo lá.
0: Pega muita chuva no Beira-Rio.
2: Em todas as áreas livres do estádio, sócio e sócia paga R$20 de ingresso.
3: E o próximo jogo depois contra o Galo é num sábado de tarde.
0: É, mas tem que gastar em
3: casa. Quer dizer, pô, isso. Torcida colorada. O Inter vai pra São Paulo, volta classificado. Né, empata com o Palmeiras, jogando de igual pra igual. Aí, dois jogos no Beira-Rio agora,
0: dito
3: por favor.
0: 1-0, Remo.
3: Por favor.
1: Aí é um banho de água fria.
0: E pesolando balança.
3: Meus ovos. Técnico balançando, tá bem sabendo o que é, né?
0: Meu, tu viu os bastidores?
3: Qual é o próximo?
2: Foi demitido por causa da multa.
0: O Escato puxou um Grêmio. Meu, os caras pareciam os vikings.
2: Qual é o próximo jogo do Grêmio?
1: Não era Grêmio. Sabe cena de filme? Parecia cena de filme dos anos 80.
0: Parecia um cachorro
1: agora. Era todo mundo abraçado. E aí ele olha pros caras assim, bem assim, ó. Grêmio! E aí todo mundo... Grêmio! Eu achei legal, achei meio epopeia,
2: isso,
1: sabe?
2: É pré-jogo ou pós-jogo?
1: Pós-jogo,
2: ah, depois
1: legal.
2: Depois da vitória toda é bom.
3: Legal, né? Tá naquele teu clima, Celso, assim?
0: Vamos abraçar a magia.
2: Meu, qual é o
3: tipo
2: próximo jogo do Grêmio?
3: Tipo aqueles aplausos que tem em filme.
1: Qual é o próximo jogo do Grêmio?
3: Isso, foi nesse bique. Qual é o próximo jogo do Grêmio?
0: Eu nem sei.
3: É fora agora. Contra o Galo.
2: 4 da tarde de domingo contra o Atlético.
4: Mineiro.
2: Ah, o Galo é...
0: Lá ou aqui?
2: O Galo é filho de vocês, né?
0: Ah, patizinho tá legal.
2: Pô, ótimo.
3: E depois? E depois? É o Bragantino?
2: Pois é, o Bragantino. Domingo, se não mudarem.
3: Duas fora agora, hein?
0: Lá? Primeira vez.
3: Quantos pontos nesses 6 aí?
1: 5.
3: Duas fora.
1: Não tem como.
3: É, 5 é difícil.
2: 5.
3: Isso eu te garanto que vocês não vão conseguir.
0: 4 pontos, cara.
3: 4 pontos? Uma vitória.
2: Aí ia tá pro Grenal tranquilito.
0: Se eu não acreditar.
1: Tranquilito, não.
0: Quem é que vai acreditar?
2: Não, digo não, o brasileirão.
4: O primeiro Grenal.
2: Cara, o Inter pode chegar um pouco mais tranquilo nesse, porque tem o Remo. Tem o Remo e depois o Galo também.
3: Isso,
2: só que os dois no Beira-Rio.
3: Isso.
2: Cara, são. O Grenal começa aí, cara. O Grenal começa nesses jogos de Brasileirão.
3: Porque Inter ou Grêmio podem estar na zona de rebaixamento entrando em campo pelo Grenal da Copa do Brasil.
2: Isso aí não vai se mudar nada. Na hora começar o jogo...
3: Ah, sim. Começar tudo.
0: O Grenal é um campeonato à parte.
2: Eu também acho.
3: Então temos dois campeonatos paralelos. O Grenal, a Copa do Brasil e o Brasileirão. São três.
2: Três campeonatos.
3: Então Inter e Grêmio estão vivos em três campeonatos.
2: Isso.
3: Em três competições.
2: É.
3: E tu? Vai ver o Grenal? Vai dar?
0: Olha, se bobear, eu treino no Grenal, hein?
3: É?
0: Se bobear.
1: Não, não, tá.

0: Não, mas o cara acabou de falar ali.
1: Eu concordo.
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3: Vai começar a viagem. Meio-dia e 5 minutos. Bom início de tarde de terça pra você ligado na Atlântida, a rádio das nossas vidas. Programa que é uma viagem. A gente tem o poder de mexer no tempo lá pra trás e ser feliz tudo de novo ouvindo a música.

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meio-dia e 12 é o Discorama na Atlântida. 10,000 Maniacs e o clássico da banda Because the Night. Hoje é aniversário do João Vicente, querido amigo, tecladista, gaiteiro, acordeonista do Nenhum de Nós. Faria hoje 61 anos. Nos deixou em 26 de março de 2024. Abraço para a família do João Vicente, que a gente escuta Nenhum agora.

precisei falar que tava liberado o arroba Real Fetter no Insta pra galera fazer o pedido de um sol pra gente curtir junto até uma da tarde aqui no Discorama. A galera já foi lá, se antecipou e mandou bem. 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
60: Segue a viagem. 26 minutos para uma da tarde, a uma tem o Pretinho e hoje é dia de Santa Clara.

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1: Olá, olá, muito boa tarde, amigo e amiga ligados na Atlântida, rádio das nossas vidas, a rádio do Pretinho Básico. Estamos chegando, 1h05 com o Pretinho da 1 da tarde, do 11 de agosto de 2026. 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
19: Quem ganhar pode guardar pro Ivan, né?
1: Não merece.
8: Quero que o Ivan passe fome.
1: Estoque C também. Aí, achei agora. Isso foi muito violento, cara. Muito agressivo.
8: Um pouquinho.
1: 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Boa tarde, Leandro Bortolatti.
9: Boa tarde, Alexandre, como é que estamos?
1: Estamos maravilhosamente bem.
9: Terça-feira, né, o friozinho tá aí, a chuva daqui a pouco vai
1: chegar. Olha, eu tô aqui, desculpa, é que tu tava falando comigo olhando pra lá. E isso me irrita sobremaneira.
9: Não, eu tava olhando pra tela do computador ali, que é muito bonita aquela imagem que aparece.
1: Eu nem vi o que é.
8: Eu fiquei... Pô, né? Vem hoje, não.
9: Eu fico olhando pra... Olha ali, cara.
1: Ah, bonito. Inteligência artificial, né?
9: Não. Isso aí deve ser os Alpes suíços, né?
1: Será que não? É? Pode ser também. Não sei.
9: Pena que o Léo e o Rafa não tá aqui, já estiveram lá.
1: Acho que nós só eles foram. Muito boa tarde, Rafinha Menegazzo.
8: Ótima tarde, Alexandre.
1: Tudo bem contigo?
8: Tudo ótimo. Baita noite, né? Tudo legal.
1: Baita noite?
8: Sim, baita
1: mas
8: noite,
1: a noite filho. Acabou pra mim às 6 da manhã, agora é meio 1 da tarde.
8: Não, como eu assim, tive baita uma baita noite, noite foi ao litoral ontem, troquei uma ideia com a galera, foi muito legal.
1: Aqui foi legal?
8: Muito
1: agora
8: legal.
1: Agora entendi, claro, assim, puxou pra ele.
8: Um abraço pelo convite.
1: A tua aí. Palestra de Office Boy Líder.
8: Palestra bate-papo.
1: Palestra em rabate-papo.
8: É, isso aí foi
1: em
8: muito rabate, legal.
1: Em
8: bate-papo.
1: E pra contatos, direct, é isso no Instagram.
8: @rafinha.menegazzo, histórias reais, e a gente não tá falando só sobre vida.
1: Claro, de morte também falamos.
8: Fala
1: aí, Vini Moura, como Alexandre? É que tá, bonito?
16: Ah, tudo certo, tudo
1: coisa
16: lindo.
1: Boa, vambora. Coisa linda. Tá feliz com o sorteio da Copa do Brasil?
16: Ah, feliz é forte, né, cara? Feliz. Eu prefiro a paz.
1: Certo.
16: Mas
1: tá certo.
16: Tem uma coisa que nós não vamos ter nas próximas 2 semanas, é paz.
1: É verdade, cara. Muito boa tarde ao nosso Red da Atlântida em Santa Catarina. É o meu querido amigo. Que surfou de manhã, pedalou, passou a Ceci e agora tá com a gente. Salve, Porazinho, boa tarde,
19: Porazinho. É verdade, Alexandre Fetter e amigos da mesa, como é que estamos?
1: Estamos muito bem, especialmente felizes com o som, a qualidade do teu som.
19: Que bom. Ah, nós descobrimos o probleminha que tinha
1: aqui. Era uma pecinha que ficava ali.
19: Tinha uma pecinha, tinha abertura em boca da parafuseta.
1: Certo.
19: É, e aí tirou lá, o som melhorou já. Tinha me avisado que ia melhorar.
1: Muito bom,
19: que bom que confirmou.
1: Muito bom. Confirmou, Porazinho.
19: Beijo,
1: boa tarde. Natan Nunes é o nosso produtor interino.
19: Boa tarde.
1: Agora vamos destrinchar aqui o nosso quadro de... Caques aí, meu irmão!
19: Destrincha no pretinho.
1: Ruim pro da pena hoje.
16: Ruim pra ele hoje.
1: Cansado, massas né? Cansadas.
16: Frio, tadinho, frio. Né?
19: Eu encontrei cansado. Os dois hoje. De manhã cedo.
1: Me ligou de manhã. Quais da dois? Pena. Os dois gordos?
19: Os dois gordos.
1: É mesmo?
19: Olha, os dois.
1: De manhã cedo.
8: O cara não consegue sair de férias e não.
19: Não, tipo assim, bizarro. Assim,
16: não, o grupo pra... ali.
19: Que horas
16: são melhores
19: dez
16: amigos? 10
19: pras 8
16: né?
19: Da manhã eu tô tirando lixo.
1: 10 pras 8 da manhã.
19: Passa buzinando, não.
8: Meu Deus do céu.
1: Será que eles iam às 10 para as 8 da manhã?
19: A informação é
16: legal. Motel?
19: Eles estavam indo a Ivoti.
1: Trabalhar.
19: Comprar isso que ele queria folga. Tinta, pegar tintas para pintar o apartamento do Léo. Olha só, que amizade.
1: Que legal, isso é amizade. Não, isso é bonito
19: isso
1: de
19: é amizade.
1: Ver. Não, isso é bonito. E eles são compadres, né?
19: Sim,
1: são compadres.
8: Tem um que tá mais livre
19: já
8: também,
19: foram casados.
8: Né? É. Tá com mais
1: já foram.
8: Tempo,
1: não, o Léo continua casado, Porã.
8: É, Porã.
19: Não, eu digo casado um com o outro, quando eles moraram junto.
1: Ah, sim, verdade, muito verdade. Mas que bom, então, que os dois estão juntos, estão lá pintando. Imagina que cena linda, romântica.
19: Mas uma
1: dois
19: crítica.
1: Gordos e uma pintada.
8: Eu sei o que tu vai falar.
16: Não, uma crítica.
8: Por favor, deixa
16: o Gomes mandou uma mensagem de trabalho hoje. Isso não pode.
19: Não pode.
16: Férias, isso não pode.
19: O colaborador não pode.
16: Não, isso
1: cara,
16: não é uma
1: espilhada. Isso aí, o não pode é opinião.
19: É opinião. Que eu acho realmente. Que o sorteio da Copa do Brasil, como é que eu posso usar a palavra
1: mexeu
19: assim?
1: Mexeu com os ânimos.
19: Não, cara, ele acaba se sobressaindo ao gozo
8: mas
19: das férias.
8: Lelê, tem uma máxima que o próprio garotão diz assim, quando sai de férias, te desligam.
19: Sai do grupo.
8: E ele gosta de cornetear todo mundo. Não, Fé.
16: Agora eu vou derrubar. Agora eu vou te derrubar.
8: É.
16: Essa informação ela não faz diferença hoje, porque o acontecimento é só lá no dia 26. Ou seja, tu pode contar na segunda-feira, não vai mudar nada.
8: Não, tu tem razão. Agora tu acabou a tese.
9: Bota foi muito.

0: muito traíra agora, cara, com teu amigo, teu parceiro, que ajudou, te me convenceu a te botar aqui.
1: Foi difícil?
0: Não foi difícil.
2: Ele responderia assim, tá bem.
0: Não foi difícil. 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
1: Advogado.
0: Um abraço a você, advogado.
1: Ah, então hoje é o famoso dia do pendura.
0: Hoje é o dia do pendura, verdade. E por isso é dia do garçom. Oh. E também dia do estudante.
2: Olha aí.
1: Sabe voar, estudante? Eu ontem relembrei esse negócio do dia do pendura, porque não se faz mais. Antigamente pegava, né?
0: É muito.
1: Na época que eu estudava, que eu era um estudante de jornalismo, eu saía depois da aula no dia do pendura e ia pra aquele bar Lorival em Porto Alegre.
0: Fazer guerra de bolacha de show.
1: Enchia a cara. E nesse dia tinha o garçom famoso lá do Lorival, que era o Iba.
0: O Iba, hoje
1: eu não vou pagar. Hoje não vai rolar, Iba. Hoje é pendura.
2: A gente sabe muito de uma pessoa com um trato com um garçom, né?
0: É isso aí, Rafinha. Agora tu vem.
1: É verdade.
0: Tem toda a razão. Aliás, é um pouco até mais amplo, Rafinha. Concordo contigo, mas é mais amplo.
2: Então amplia.
0: Tu conhece o caráter de uma pessoa de acordo como ela trata quem não tem nada a oferecer pra ela.
2: Mas isso não é sobre só garçons.
0: Sim, foi o que eu disse.
1: Isso é sobre isso o que, é Rafinha?
2: Sobre a vida. O trato como tu faz com a pessoal da limpeza, isso fala muito sobre ti.
0: Sabe,
2: e
0: agora,
2: não sobre teu ambiente de trabalho.
0: Nas férias.
2: Sobre tua vida.
0: As curtas férias que eu tirei agora depois, né?
2: Depois da Copa do Mundo,
0: tirei, né, cara? Tinha direito, né?
2: Meu Deus, chegou e saiu de férias.
0: Tinha direito, né, filho? E eu programei isso lá em janeiro, né? Antes de saber que eu ia pra Copa, né?
2: Que privilégio!
0: Mas aí eu estive lá numa cidade encantadora, lá na costa de Sauípe, na Bahia.
2: Certo.
0: E eu fiquei amigo lá das baianas lá que atendem lá, né?
2: Porque as baianas mataram o Lelê!
1: O que é que a baiana tem?
0: Era muita coisa, cara.
2: Foi sozinho pra Bahia?
0: Não, fui com a família, cara.
2: Ah, tá.
0: Deixa o cara falar, porra!
2: Tá todo mundo interrompendo.
0: Mas assim, olha só pra mim. Mas a voz mais irritante é a tua.
1: Como era um daqueles hotéis.
2: Tem razão.
1: Com sistema de tudo incluído, né? Então tinha muitas filas, às vezes. Não grandes, mas algumas filinhas pra pegar.
0: Cara, e tu vê cada babaca. Cada babaca. Tratando os funcionários do hotel como se fossem funcionários deles.
1: Verdade.
0: E inclusive pessoas argumentando. Não, porque eu tô pagando.
1: Esse é o pior tipo de gente.
0: O pior tipo de gente. Eu tô pagando.
1: Ô, Porã. Dá uma raiva.
0: Eu não sei se vocês viram, Lelê, ao encontro do que tu estás falando, um vídeo viralizado de um cara dentro de uma aeronave, dentro de um avião, de uma companhia brasileira, chilena, pedindo pro cara que estava sentado no lugar pelo qual ele pagou, que ele saísse daquele lugar, porque o cara era Black Signature, e eu vou sentar nesse lugar aí.
2: Como assim? Não, aí a violência se faz necessária.
0: Como assim, cara? Como assim?
2: Um foguete no mar.
0: Não, cara, mas é que realmente, cara, me pega esses lances assim, sabe, com essas pessoas que estão lá fazendo apenas o seu trabalho. E tu tem que ter no mínimo respeito
1: no mínimo.
0: Tá? Esse é pedir, por favor, mesmo que tu tá pagando uma diária, que tu pode dizer, me dá esse troço aí. Não,
1: está pagando, Lelê. E esse é o tipo de pessoa que tem somente dinheiro, cara.
0: É tão rico que só tem dinheiro.
1: Às vezes nem tem,
0: é verdade. Isso que eu não vou nem entrar no mérito. É o seguinte, pra tu conseguir destratar um baiano, tu tem que ser muito canalha. Porque eles são de uma calma, de uma tranquilidade.
2: Isso não é sobre férias,
0: eles
2: né?
0: Eles falam
2: isso.
0: Devagar.
1: Isso não é sobre baianos. Puta, que versão é essa?
0: Tá recém começando.
2: Peter, tu não decide as tempestades, mas tu decide os abrigos. Isso não é sobre chuva.
1: Parabéns,
0: Rafa. Viramos isso, cara.
2: Meu craque,
0: deixa eu te falar uma coisa. Usa o teu Instagram pra fazer isso, cara.
2: O alcance do programa é muito maior no Instagram.
0: Não, ok, mas é que é um saco isso no programa. Faz no teu Instagram, daí quer fuder, fode com o teu Instagram. Entendeu?
2: A vida tá te impactando de uma maneira mais forte. Isso não é sobre relacionamento. É nunca sobre nada.
0: Nunca é sobre nada.
2: Nunca é sobre o negócio. Muito bom.

0: nunca é sobre qualquer coisa. Que merda, cara. O petinho básico é a Mary Jane.
1: Ó, oh, oh, aí, Porã,
0: Mary Jane. A Mary Jane.
2: Deixa zoado.
0: Olha aí, Lelê, falamos deles ontem, Lelê. É Fox, uma Fox paulistinha. Paulistinha de 12 anos.
2: Não, tá bem resguardada ali. Não,
0: essa é a outra, essa aí tá. É a Zola.
3: Ah, não, me enlouqueceu.
0: A Zola. Essa é a Fox paulistinha.
2: É o Rafinha, cara, olha ali.
0: Igual. E a Zola é uma pitbull de 6 anos da Ana Carolina Saltal, de Montenegro, Rio Grande do Sul.
2: E a linda Zola, dos animais.
0: É, a Zola tá assim, ó.
1: Tá mais parecido com a Zola.
0: Esbanjando
2: saúde.
0: Forma física.
2: É,
0: tá uma cachorra de respeito, a Zola.
3: Tá fazendo um supininho.
1: É mais supino que o Natan.
2: Tá treinadinho.
1: Vendo.
0: 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O nosso aniversariante ouvinte é Juliano Dias. Publicitário de Blumenau.
3: Maravilhoso.
0: Fazendo 27 anos.
2: Parabéns.
0: Parabéns, Juliano Dias. Saúde e prosperidade.
2: É uma saudade. É uma idade, né?
3: Saudade dos 27.
1: Que idade
3: você
1: tem?
3: 28.
2: Muitos morreram aos 27. Tem aquele clube, né? Famoso do rock and roll.
1: Tem, verdade.
3: É, clube dos 27. A Amy Winehouse também morreu aos 27.
0: Eu e o faz parte do clube dos 27.
2: Eu já faz 27 e eu passei pelo clube dos 27.
3: Ela não é do rock and roll.
0: Verdade.
1: Atitude rock and roll.
3: Atitude rock and roll.
0: Isso não é sobre aniversariantes famosos, começando... Tu vai gostar, Lelê.
2: Quem?
0: Eu sei.
2: Tá demais.
0: Eu sei que
2: personagem
0: novo
2: da Fia Coach. Faz 20 anos que ele tá parado lá ainda.
0: Não, não é.
2: Não tá?
1: Errou, Lelê. Então tu não vai gostar.
0: Vai adorar. É a Úrsula Corberó.
2: Brasil, que eu quero, aqui, a Espanha que eu quero,
0: atriz,
2: o mundo que eu quero.
0: Espanhola fazendo 37 anos hoje.
1: A Tóquio.
2: A Tóquio.
0: É
2: muito mais mundialmente conhecida como Tóquio.
3: Mas ela é da Espanha, né?
1: Ela é da Espanha.
2: Sim, porque a série é espanhola.
1: Ela é fuzilada.
3: Apesar do nome.
2: Cara, La Casa de Papel.
0: Isso aí.
2: Eu sou suspeito pra falar.
0: A comediante Tata Werneck. Atriz e comediante, gênia.
2: É verdade.
0: Fazendo 43 anos hoje.
1: Muito bom o novo programa dela com o Edu.
0: Muito bom.
1: Qual o Edu, cara?
3: Qual é o nome mesmo do programa?
0: Que programa, o quê, cara?
1: ET.
3: ET.
0: Tem um quadro maravilhoso que o marido diz: ah, eu quero me separar de ti. E ela: que quer se separar de mim, o quê, cara?
1: E assim fica, né?
3: A gente
1: fica
3: 5 minutos.
2: A gente não tá mais se entendendo. A gente não tá mais entendendo o quê, cara?
1: Daqui a pouco aparecem eles idosos. O quê, cara?
0: Muito bom. Chris Hemsworth, ator, fazendo 43.
1: Cara, legal. É legal, cara. É o Thor, né? Tu vê que eu não
2: gosto,
1: mas ele é o Thor.
3: Tu quer a martelada do Thor?
1: Não. Você quer... Mas esse cara é legal, ele pega umas ondas também.
2: Pega?
1: Pega umas ondas.
3: Pegou onda, tu gosta, né?
1: Ah, eu gosto.
0: Ele é legal só porque pega onda. Se não pega onda, não é legal.
1: Não é sobre isso.
0: Não é sobre surf.
1: Calma.
0: Sério.
3: Não pode
0: falar. É sobre um troço que eu vou te jogar. Tu vai ver o quê? Pera aí, cara.
1: Todo mundo faz esporte legal. É o indicativo que a pessoa, pô, tá
2: cuidando. Não, o Vini Moura, ele é bom em todos os esportes.
3: Isso é verdade.
1: Não, mas o... Mas tu deu uma parada, né?
3: Dei uma firmadinha no
1: carbo.
3: É por causa da Copa, né? A Copa ficou...
2: Firmou no carbo.
0: Sim, da Copa e da cozinha.
3: É, da Copa e da cozinha.
1: Não saiu da Copa.
3: Não, mas é, não bebo muita cerveja. Isso incha.
0: É, beba um vinho. Ah, tu tem bebido cerveja, então, é isso?
3: Muito
0: não, mas o vinho incha também.
3: Não, mas o vinho...
0: Não, incha não.
3: Incha sim.
0: Incha.

0: Nem
1: tu, com certeza, Lelê, tu deu uma enxadinha.
2: Sabe quem é que pode dizer se tu tá inchado ou não?
3: Quem?
2: Tu. Tu, quando tu olhar os teus pés, o tamanho do teu tornozelo, se as tuas veias estão saltadas ou não, se elas não estão saltadas,
0: se o guri tá subindo,
2: tu tá inchado.
1: Tá. Não, o velho tá... cara podia fazer um remake de
0: uma fase. Não, mas aqui, se o guri não tá subindo, as veias estão um pouco entupidas.
1: O leão já não é mais um bom exemplo, né?
3: Ah, é verdade, o leão não é bom já.
0: Adriano Gabiru!
2: Adriano Gabiru, ex-jogador de futebol, 49 anos hoje, grande Gabiru.
3: Aliás, com um certo atraso, esse final de semana eu vi o documentário, a série do Ronaldinho Gaúcho.
4: Tá? Ah, eu não terminei. Ela
3: pois é,
4: começa, começa muito bem.
3: É, eu tenho minhas críticas, tá? Mas a principal que tem a ver... Não, não, cara. Mas, e o pior é que as minhas críticas são justamente no assunto que diz referência ao Grêmio. Eu acho que ficou muito tranquilinho aquilo ali.
4: Mas é que foi uma série feita, né, pra exaltar o Ronaldinho.
3: Mas o que eu quero dizer é o seguinte.
4: Foi uma série feita pelo Grêmio pra contar a história com o Ronaldinho Gaúcho.
3: Aí tem um momento, Porã, que se fala do declínio técnico dele após a derrota do Brasil na Copa 2006. E esse declínio é desenhado na timeline da história com várias derrotas que o Barcelona sofre após a Copa 2006, dentre elas a Supercopa da Espanha para o Sevilha, a temporada espanhola 2006-2007 para o Real Madrid. E eu não vi nada do Internacional.
1: Não foi relevante.
3: Como não?
1: Não mostraram que aquilo ali Internacional. Mostra.
3: Como não?
2: Não, mas não mostrou por opção, né?
3: Cara? Mas claro, mostraram.
1: O Barcelona não
3: tem uma coisa que eu vi. Tem uma coisa que eu vi.
0: Sim, aí mostra o balãozinho do Dunga.
3: O balãozinho do Dunga mostra.
2: É, sim, aí tá, não
3: mostrou nada.
2: Mas aí
3: ele mostra.
2: Eu fui reclamar.
3: Isso mandei aí,
2: um e-mail.
3: Mandei um e-mail para a Netflix reclamando onde estava o Ronaldinho. E eu recebi uma resposta da Netflix dizendo assim, ó. Desculpa, não temos imagens porque ele não saiu até hoje do bolso do Ceará.
0: Foi talentoso. Tu pensou isso entre o Bola e o Pretinho?
2: Isso, ah, tá. Muito bom, Lelê.
3: Cagando.
2: Vamos em frente com aniversariantes famosos do dia 11 de agosto. Viola Davis.
0: Olha aí.
2: Maravilhosa. Atriz Viola Davis fazendo 61 anos hoje.
1: Patamar Denzel Washington.
0: Não, não.
1: Sim. Tá, Viola Davis, não, patamar Denzel Washington.
2: Não tenho condição de opinar.
1: Pouco assim.
2: Viola.
3: Ela é gigantesca.
2: Daniela Pérez. Faria 56 anos, pereceu em 1992.
3: Cara,
4: crime bárbaro, né?
1: Como rara foto do imbecil.
0: Eu não era nascido.
1: Não, mas tem até documentário disso.
3: Que houve? Foto.
1: Ah, não, ele olha pra nós.
3: A foto tá ruim.
4: Errar a foto. Tá ruim, a foto tá ruim.
0: Por quê, porra?
1: Tá como ruim. Que tá ruim, não, é, talvez tá seja ruim. Uma foto, a última não, foto...
0: Não, acho que é a última foto dela.
1: Pelo amor de Deus, vocês estão drogados, cara.
3: É não última... pode ser a última, não precisa ser a última.
4: Um ninguém usa drogas aqui no programa, você tá abusando.
2: Calma também, pô, não é bem assim. Deixa eu falar
1: um negócio. Tem um que usa todos os dias.
3: Antes do programa.
2: Deixa eu perguntar pra produção. Produção, por que que nós escolhemos esta foto pra botar no ar aqui na live?
1: Porque era uma das primeiras que apareceu e eu, como eu tava na corrida, eu escolhi essa.
0: Produção correndo?
2: Uma das primeiras que apareceram.
1: Que apareceram, isso.
2: Certo.
4: Isso. A correria, né,
2: Ana? Tá bem.
1: Mas eu achei honesta a foto.
5: Não tem outra justificativa.
2: É isso, tá ótimo. Não, obrigado, honesta.
4: Uma foto sem filtros, né?
2: A resposta também. Exato. Tá certo.
3: Acho que é um dos crimes mais chocantes do Brasil.
2: Mais chocantes, dúvida. Mais básicos.
3: Pelo menos da nossa geração, é um dos mais chocantes.
2: Assim, e com uma demora absurda pra ser...
4: solucionado.
1: Não, solucionado não. Ficou sabendo no dia.
2: Não, é pra ser, é que eu não quero usar a palavra que me veio na cabeça, porque parece ser forte, mas é que não tem outra palavra para ser vingado.
1: Ah,
2: né?
1: Sim,
2: para ser vingado com a morte do cara que a matou.
3: Porque o cara matou e foi no velório, né?
1: Sim. Nossa, e aí quando o Raul Gazola fica sabendo que foi o cara, que isso. Ele também consolou uns 5 magrão, ele levanta e levanta, era isso. Pô, vários
3: Alexandre
1: atores,
3: Frota.
1: Alexandre Frota.
3: Eles faziam outros, aquele, né? Como é que era o... Lembra que tinha um musical que eles faziam, eles ficavam tudo...
2: Ah, sim,
3: verdade. Como é que era o nome? Blue Jean.
2: Blue Jean.
1: Esse documentário é uma porrada. Eu acho que esse é legal também. De ver pra não esquecer um crime tão bizarro.
2: Não, e o cara, antes de morrer, ele virou pastor, né?
3: Virou pastor.
1: Ele consegue ser solto, cumpre a pena com toda essa pascada.
3: Ele cumpre a pena
1: vira
3: com
1: vira pastor, mas daí ele...
3: Dá uma ver. Os benefícios do bom comportamento de sair antes, né?
2: Isso. Ai,
1: ai, ai. A conta chega.
2: E por último, mas não menos importante, o gaiteiro João Vicente. Do Nenhum de Nós, tecladista, gaiteiro, acordeonista do Nenhum de Nós, faria hoje 61 anos. Perecido.

0: Nasceu em 2024 o grande João Vicente.
1: Um cara muito querido. Baita,
0: grande João, querido, talentosíssimo.
1: É verdade. Mano. Hoje mesmo eu tava vindo no Discorama, né? Tu tocou.
0: Toquei, vou deixar que você se vá, que é ele atacando com o acordeon ali no início já.
1: Bonito demais.
0: Muito bom.
1: Que música forte, né?
0: Que pena.
1: Vou deixar que você se vá.
0: É verdade, cara.
1: É legal demais.
2: Serve pra um monte de coisa, né?
1: Serve. E isso não é sobre música, né?
0: É sobre relacionamento.
2: Não, isso serve.
0: É sobre um relacionamento.
2: Isso é sobre muita coisa.
3: É sobre isso, tá tudo bem.
0: O que elenca duas coisas além de relacionamento pessoal, assim, relacionamento
2: um
0: humano.
2: Um erro financeiro. Vou deixar que você se vá, tu perdeu tudo.
0: Mas você quem é o sujeito?
1: Um erro foi
2: dinheiro.
0: O dinheiro. O você é o dinheiro, então.
2: Vou deixar que você se vá. Sério, e aí tu vai retomar.
1: Essa aí tu deixou quicando, né?
0: Não, para aí, cara.
1: Eu, Deus, 25 minutos de programa, eu quero deixar meu voto já pro Rafael Meneghel.
0: Para aí, velho.
1: Não, não, eu sei que pode
0: estar cedo. É que vai parar isso, cara.
1: Mas muita coisa pode acontecer.
2: Mas essa viagem do Havaí
1: fez muito bem pra ele.
2: E não é sobre as coisas
1: que acontecem.
2: Não é sobre férias, né?
1: Esse feedback eu quero te dar. O Havaí te fez muito bem. Tu tava muito estressado.
2: Pelo bro, tava, mas a gente precisa de férias e sair de grupos.
0: E isso não é sobre trabalho.
2: Não é sobre trabalho e nem amizade.
0: Ai, meu Deus. Balneário Camboriú.
1: Olha aí, Camboriú.
0: Camboriú vai receber a segunda edição da festa para Sugar Daddies.
1: Olha só. Opa,
3: olha aí, Lelê. Exatamente.
1: Lelê, o quê, cara?
3: Vai, Lelê. Anota aí, Lelê. Dia 27 de agosto. Lelê,
1: o quê, cara? Oh, mas é agora já. Como é que se inscreve?
0: Olha o quê, cara?
3: Pelo site Meu Patrocínio.
1: O orçamento na banca da família. Vocês querem que eu tenha uma alternativa?
3: A opção mais barata de ingresso para os homens é R$2.397.
1: Ruim pra mim, já eliminou a gente, Lelê.
0: Isso aí é só pra entrar.
3: Pra entrar.
0: O que tem lá dentro? O que que dá direito?
1: Só pra tu ver os bombom.
3: É um evento pra homens estão bem financeiramente.
1: Certo. E que não tem famílias, né?
3: Encontrar mulheres.
1: Não necessariamente, né?
0: Que não estejam assim tão bem financeiramente.
3: Que não estejam bem financeiramente, mas que queiram.
0: Que queiram carinho.
3: Um relacionamento com o cara.
1: Tu tem certeza que esse site é só para homens ou não pode ser também
0: Sugar Daddy?
1: É Sugar Mommies, né?
3: Não, mas é que o evento é de Sugar Daddy. Sugar Mama.
1: É que não, que eu, até onde eu sei, essa plataforma também é para Sugar Mommies.
0: Ah, é? Como é que tu sabe?
1: Porque uma vez eu fui convidado para ser.
0: O que é?
1: Uma mamãe que te dá açúcar?
0: Isso.
1: Uma mamãezinha?
0: Ah, é? Uma mamãe.
1: Eu e o colega
2: nosso. Tu e o Ariel.
1: Eu e o Ariel, foi convidado.
0: É mesmo?
1: Exatamente.
0: Que legal.
3: Ia ser embaixador?
1: Não, pra ser...
2: Pra ser o bebê da mamãe.
0: Aí, pra ser o bebê de alguma mamãe.
1: Pra mamãe?
0: Pra mamãe.
1: Por que tu acha que eu tô de iPhone 17?
0: Ou de algum papai?
1: Papai não.
2: Como a vida mudou, né?
1: Papai ruim.
2: Eu fui na época do meu chefe lá atrás, né?
3: Para as mulheres é mais barato, R$397.
1: Ah, tá.
3: Tá, tá, mas ô Nathan, é para meninas prospectarem...
1: Ah, que susto!
3: Isso, papais, né? Papais que possam, no,
0: para
3: entre aspas...
0: Para prospectarem...
3: É um encontro...
0: Parceiros!
3: Isso. Isso não é sobre relacionamento.
1: Para as meninas tem que pagar 400?
3: Isso, R$400.
0: Tipo isso, pode dizer.
3: Os magrão, e aí...
0: R$2.300?
3: O mais barato é
0: R$2.397. Tá, não, mas peraí, qual é a diferença? Qual é a diferença do mais barato pro mais caro?
1: Tem camarote?
2: Acaba, deixa o cara terminar, gente.
1: Mas nós estamos perguntando.
0: Olha, o Rafinha teve que falar isso.
3: Não, é pra ter, eu imagino que é pra ter mais homens...
2: Claro, né?
3: E mais mulheres, pra ser mais barato, pra ter mais mulheres e menos homens.
1: É, a lógica na festa, né?
0: Essa não
1: é
0: respondeu lógica, porque, a pergunta.
2: Não, porque um sugar daddy pode ter mais de um.
0: Tá, não, pera aí um pouquinho, gente. Vamos botar uma ordem.
3: Quer saber a diferença?
0: Quero saber por que o ingresso mais barato é R$2.364 e o ingresso mais caro é R$4.322. Por quê? Qual é a diferença?
1: Cara,
3: entre homens e mulheres, a diferença é somente o gênero. Esse é o valor. Mas, para os homens, tem um ingresso que custa R$20.000.
0: Ai!
3: E aí esses só tem 3 ingressos. Aí esses... Tu vai ter pessoas...
1: Esses aí largam na frente, né?
3: Exato.
2: Mas
3: vai ter pessoas
2: já
3: pra te acompanhar,
2: no topo, 3
3: vai ter
2: ingressos,
3: uma área reservada.
1: Entra às 8.
3: É mais exclusivo.
1: É um camarote, tipo um camarote.
3: Certo. Exato. Tu vai ter um poder de preferência maior.
0: Naturalmente.
1: Poder de escolha.
0: Mas então, o magrão que paga 2.300 e pouco, ele não tem essa marmada
1: pista.
3: Ele tá
1: pista,
3: na galera.
1: Entendi. É pista normal, daí. Pista normal.
0: Os cabeça de chave, digamos assim.
1: 10 mil é
3: lista,
0: camarote.
3: Então, por Copa. Exemplo, Lelê, se tu quiser o de 20 mil reais, tem que correr. Que são 13 ingressos.
0: Ah, mas tem que correr pra pagar.
3: É. Não, não, cara. Nada aqui pouquíssimos.

0: Teriam esse dinheiro.
1: Ah, não.
2: Pouquíssimo.
3: É, pouquíssimo. Eu diria só um.
0: Eu também.
3: Não tá aqui no estúdio.
0: Ah, não tá.
3: Não tá aqui, tá lá. Isso aí, lá em Santa Catarina.
2: Estou com outras prioridades, estou com outras prioridades agora. Tenho uma filha de 4 anos.
3: Quantas pessoas cabem no evento?
0: Não, tem informação. É muita informação também, né?
3: Mas, cara, é o mínimo. Quando é que vai ser mesmo?
0: Tá onde? Dia 27 de agosto em Balneário Camboriú. Oh,
3: 27 se interessou. De agosto. Não, só pra gente saber, dar informação precisa pra nós.
0: Um serviço, tá, né? Certo. Mas serviço. Tem um lugar que tem dinheiro, é Balneário Camboriú pra fazer isso.
3: É verdade. Criança faz birra pelo cinto de segurança e o voo...
2: Ah, eu vi isso aí, cara.
3: É cancelado.
2: Eu vi isso aí, cara.
0: No não Canadá, pode. O voo seria de Victoria para Toronto, duração de 4 horas, mais ou menos. E o caso aconteceu nessa quinta-feira. O voo tava ali para daqui a pouco começar a decolar e a criança não queria de jeito nenhum colocar o cinto de segurança.
3: Certo. E os pais não conseguiam.
2: Porque não tinha pai e mãe, né?
0: E tentaram...
3: Não, tinha. Sozinha a criança,
2: tinha.
3: Né?
2: Tinha, e não conseguiu. Tá.
0: E tentaram ficar convencendo ela, tentaram ficar convencendo e daqui a pouco foi passando os minutos. Enfim, não deu tempo de decolar o avião porque a pista ia fechar 6:30.
3: Cara.
0: E aí tiveram que cancelar o voo e o voo partiu no outro dia, na sexta-feira.
3: Inacreditável.
2: Cara, cabe o processinho, né?
3: Cabe, óbvio.
2: E os papaizinhos.
3: Papai e mamãe.
2: Papai e mamãe.
3: É, imagina.
2: É.
3: Não, cara, aí
2: imagina esse aí depois que crescer.
3: Se tu é pai e mãe e não consegue fazer o teu filho colocar o cinto no avião, cara, desiste.
4: Ah, eu aprontei uma dessas pra minha mãe, eu não sei nem o que aconteceu comigo.
0: Não, isso não é sobre viagem, né?
2: Não, é sobre educação.
3: Sobre educação, né?
2: Sobre limite.
0: Eu não mereço.
2: Bota esse cinto e pronto e cala sua boca.
4: Cara, se eu faço um enredo desse com a minha mãe de fazer o avião, pô, sério, ela me bate até ficar branco.
3: É 10 segundos, cara. Bota o cinto que nós vamos decolar. Não vou botar, bota o cinto que nós vamos decolar. Não tem a terceira vez.
0: Não tem informação de quantas pessoas tinham no avião, mas cabe 132 pessoas. Então imagina, várias pessoas que foram incomodadas por conta
5: 129 queriam matar a família, vamos supor. É. Só
3: que loucura. Mas
0: se tivesse lotado, sim.
4: Tá, aeroporto, cara, é um lugar muito complicado, né?
3: É, no caso, já estavam dentro do avião, né?
4: É, não, cara, mas é o aeroporto.
3: Tava no aeroporto.
2: Meu, que tu vai esperar?
4: Tentou ser um pouco
2: mais vai esperar desta criança como sociedade. Se os pais dela não conseguem
3: impor o momento de corrigir a rota, né?
4: Muito legal, porra. Gostei
3: do... Muito provavelmente. Provavelmente nós vamos daqui a um tempo estar dando notícia dela aqui, porque ela estava numa fila lá na Bahia e disse que eu tô pagando.
2: Isso.
3: Ela não trata bem o cara que tá atendendo ela, certamente vai bater em mulher, certamente vai bater em idoso.
4: Tenta subornar o poder público.
3: É verdade.
2: Isso é outra
3: tipo
2: coisa
3: de gente que vai se criar.
2: Isso é outra coisa que tu vê nesses hotéis, assim, né? Os projetinhos de babaca.
3: Meu Deus,
2: que babaquinha. Bom, assim, cara, organiza o teu filho, cara. Que
3: vergonha, cara.
0: Fala, velho. Tu veio numa boa.
2: Não, sabe? Cara, é que tu veio. Tá certo. Tu fica louco,
0: mas assim,
2: os babaquinhas
0: criança,
2: se multiplicam, os babaquinhas se multiplicam porque tem muito babaca.
3: É que tem uns caras que largam os filhos num hotel assim, largam pros recreacionistas, tá tudo certo, beleza? Mas tem alguns momentos que é o pai e a mãe. Isso, o pai e a mãe tem que se impor, velho.
0: É, que não pai é culpa também da criança, né? Isso é culpa do pai
3: mas
0: e da mãe.
3: Mas isso que eu tô dizendo, Rafinha,
0: a
3: criança é vítima.
0: Claro.
3: Mas ela acaba se transformando porque o pai e a mãe não dão limite.
0: Claro.
3: Ou dá o limite pra um celular.
0: Tu ir num restaurante, tu vê as crianças metendo terror num lugar.
3: Correndo pelas mesas.
0: É o pai e a mãe que tem que chamar a porta.
4: Esses dias eu vi a cena mais absurda no aeroporto, cara, que eu pude ver. Tava em Guarulhos, e aí eu passei o raio-x lá, aquela coisa de botar a mochila, etc. Não é piada, gente, é um assunto sério.
0: Não,
4: é
0: um caos.
4: É
0: que tu começa a rir falando.
4: Passou
0: a
4: mochila, já é só pra... Eu já tô avisando.
3: Tua mochila passou de boa?
4: Eu já tô... Não, a mochila
3: já tava no lucro.
4: Passou de boa.
3: Vamos lá.
4: E aí, cara, quando eu passo...
3: Tava no bolso.
4: Tá, é aquele... Como é que é ali? Que bretezinho que eles colocam o pessoal ir pro raio-x ali, que fica dando um monte de volta. Em Guarulhos é gente pra caramba, cara.
3: E tem umas crianças que mexem.
4: Não, é isso. Só que uma mulher caiu e começou a ter uma convulsão. E aí, o que tu pensa que as pessoas vão fazer?
3: Pô,
4: vamos ajudar. Cara, as pessoas começaram a passar por cima da mulher pra ir correndo.
0: Pra não perder o voo.
4: Passando por baixo pra não perder o voo, cara.
3: Bah, que situação.
4: Cara, eu fico pensando, cara, o tempo, as pessoas não as pessoas consideram só o seu tempo mais importante.
3: Não, as pessoas,
4: não importa o que aconteça.
3: É muito
4: e no aeroporto isso fica muito claro pra mim.
3: Que horror, cara.
4: Pensei
3: e aí socorreram a mulher lá.
4: Ah, daí...
3: Não viu? Ele teve que entrar no avião.
4: Eu tava atrasado.
3: Tu foi correndo pro teu voo.
4: Ele tava atrasado, ele teve que entrar no avião.
5: Pisou só no tornozelo dela.
1: Ah, cara, é horrível assim tu ver uma situação dessa de uma pessoa convulsionando.
5: Não, é horrível, tá louco, é horrível. Mano. Bah, é agoniante. É.
4: E não coloque a mão dentro da boca, né?
3: Mais um destaque. Isso. No

0: Tio, estudo indica. Bah, olha isso, cara. A gente falou isso essa semana sobre outra, de outra forma. Estudo indica que décadas de preocupação com dinheiro podem prejudicar o cérebro.
1: Exatamente. Fizeram um estudo pegando pessoas num corte de idade de 33 anos, depois 53 anos e, se eu não me engano, 80 anos.
2: Se tu não te engana, não tem informação correta aí?
3: Não, mas eu achei que eu resumi.
2: Eu acho que assim, tu como produtor do programa deveria ter informação.
4: Eu vou defender. É que ele lê a notícia antes, ele não fica lendo ela. Perfeito. Ele está trazendo de acordo com o que ele se informou.
3: É a segunda que faz a mão, pode fazer o
2: estágio. Ele lê a manchete e bota no programa.
4: E depois o resto, isso, os dados ele inventa.
0: Na boa, cara, a gente não tem condição.
2: Era uma crítica construtiva.
0: Deixa só o cara fazer o trabalho dele.
2: A gente
0: cara.
2: Só quer zoar um pouco o produtor.
0: Obrigado, Porã. Zoa no teu programa às 5 da tarde, pô.
2: Eu zoo. Tá bom, beleza.
3: Isso não é sobre informação,
2: não. Não podia perder essa chance.
1: Fizeram testes.
2: Pode dar notícia aí pra nós.
1: Fizeram testes cognitivos com as pessoas que tiveram maiores dificuldades financeiras ou pressões, dificuldades financeiras, porque daqui a pouco a pessoa, ela até tinha dinheiro, mas gastava mais
2: do que
1: ela tinha. Não era necessariamente uma pessoa
2: mais,
1: de baixa renda.
2: Mais.
3: É aquilo que eu falei, vou deixar que você se vá, né?
1: Isso. Viram que essa pessoa tinha um declínio cognitivo nela que passava ali a partir dos 53 anos de idade. E depois...
2: Qual a idade?
1: 53 anos.
2: Que é a minha idade, era só que interessante.
1: E
2: sim, todo mundo ficou sabendo, Lelê, da tua idade recentemente.
3: De novo, tu interrompeu o cara.
1: E aí, não só os testes, Lelê, também fizeram exames de imagem cerebral e viram que havia uma maior redução do volume cerebral em fases posteriores da vida dessas pessoas. Por causa dessa pressão, dessa carga. Pegaram de um corte de idade de 1946 até hoje. Certo?
3: Certo.
1: Certo?
3: Tá certo.
2: São 60 anos, é isso?
1: Isso.
2: Não, 80.
1: E 80 anos. 80 anos. Perfeito. E aí também viram que isso pegava muito mais os homens, porque principalmente antigamente os homens tinham mais essa carga financeira,
2: do provedor,
1: essa pressão,
2: né?
1: É verdade, do provedor, né?
3: Gastam errado também, né?
2: Isso é verdade.
1: E aí também eles apresentaram maiores taxas de tabagismo, consumo de álcool do
2: Sugar
1: que mulheres
2: daddy,
1: nessa
2: drogas.
1: Mesma situação.
2: Drogas, casas de relaxamento.
3: Swing, o Porã, né, sempre tem que trazer esse assunto à tona.
2: Mas,
3: né?
2: isso vai dinheiro, Rafinha? Isso vai dinheiro, tu sabe isso?
5: Isso vem, né? É que o cara tá muito preocupado, precisa relaxar, né?
2: Isso, Porã, tá certo?
5: Pode acontecer.
1: Então...
5: Não seja hipócrita, Rafael.
0: Será isso? Tá ótimo.
6: Olha, Alexandre, tudo bem?
0: Mas e aí, Joia?
6: O que quer? Pô, sabe que falando dessas coisas de finanças aí, esses dias eu realizei um sonho, cara.
0: É mesmo?
6: Encontrei um agiota com Alzheimer. Mas eu me dei mal, né, pô? Me dei mal.
0: Porque...
6: Paguei ele 3 vezes, ele segue me batendo até hoje. Porra, isso aí é foda.
3: Essa é muito boa.
2: Eu gostei.
5: Mas ô, Joia, tu continua não te metendo com polícia, né?
6: Pô, polícia, fé e taxista, nego. Pô, não mexe com
3: eu vou te dar
6: aí.
3: Outra turma que é ruim de mexer.
6: Eu sei também. Ah, não, pensei que eram as 3 letrinhas, aquela que eu
5: lembrei. Bandas que tem 3 letrinhas.
3: Também.
5: Grupos com 3 letrinhas a gente não mexe.
0: A produção tá proibido.
5: Que loucura.
0: Porezinho, o que que trazes?
2: Ah, eu trago piadas.
0: Trago piadas, né,
2: vou contar uma que eu nunca contei no programa.
0: Duvido.
3: Esse mês não.
2: Um bêbado resolveu que estava na hora de cuidar da sua saúde e marcou uma consulta com um dos médicos mais renomados da cidade. Chegando lá, o médico fez aquela consulta completa, perguntou sobre alimentação, exercícios, histórico familiar, fez alguns exames e anotou tudo cuidadosamente. Depois de conferir os resultados, o médico olhou sério para o paciente e começou a fazer algumas perguntas de rotina. Com licença, meu senhor, o senhor fuma?
7: Não, doutor, eu parei faz uns 2 anos.
2: Muito bem, meu rapaz. E o senhor pratica alguma atividade física?
7: Eu pratico sim, de vez em quando eu caminho bastante.
2: O médico continuou preenchendo a ficha e fazendo mais perguntas. E quanto ao consumo de bebidas alcoólicas, o senhor bebe, meu rapaz? O homem olhou para o médico, pensou por alguns segundos e respondeu: olha, doutor, eu não vou negar, eu bebo. E o médico então perguntou: e com que frequência o senhor bebe? O bêbado nem deixou o médico terminar e disse assim: ó, o senhor faz o seguinte, doutor, pode colocar 2 doses aí, mas é só pra te acompanhar.

0: É boa.
1: A interpretação é boa, né?
2: É isso aí. É boa.
1: E aí, Rafael Menegazzo?
3: Tem uma piada também.
1: Oh, então vamos lá.
4: Olá. Isso não é sobre piada.
0: Isso não é sobre rir.
3: Não, não é. É sobre arrancar sorrisos.
0: Isso.
1: Cara, essa tua risada define muito, cara.
3: Certa vez.
4: Eu não sei mais o que fazer, velho.
3: Certa vez.
4: O homem tá foda.
3: Certa vez a filha do Messi tava com um namoradinho.
1: Do Messi?
3: Do mestre. Ah. Tava com o namoradinho dela no sofá numa quarta-feira das antigas. O Porã lembra e o Fetter também. A quarta do sofá.
1: A quarta do sofá. Mas era na noite, né? Detalhe.
3: A noite. Não, mas isso é a noite.
1: Sim.
3: Tá aqueles amassos, agarramento, pega-pega. Até que o sogro, que é o mestre, aparece na porta indignado. Pergunta: mas que sacanagem é essa, meu rapaz? Aí o jovem, rapidamente, tentando disfarçar, fecha o zíper da calça. É que eu só tô ajeitando a gravata, diz o jovem. E o mestre, desconfiado, diz: gravata aí!
0: Isso. Essa piada?
3: Não. Isso não é sobre entretenimento.
0: Essa piada?
1: Não.
3: Não, pera que continua. Aí o ouvinte manda: sempre que eu ouço vocês mencionarem a cidade de Gravataí, me lembro dessa piada que meu tio avô contava e que dizia que tinha ele inventado. Adaptei pro mestre.
5: Ah, que legal.
3: Grande abraço ao Michel, artista plástico de Cocal do Sul.
0: É o artista. Ah, ele é o amigo do artista Jefferson.
3: Isso. Só pode.
1: Hoje é Dia Nacional do Estudante. E quem estuda, ou quem tem um estudante em casa, na família, sabe como é que é a mochila. A mochila carrega de tudo: caderno, livro, estojo. Cara, eu sou do tempo do estojo.
4: Ah, mas
1: dentro
4: o estojo
1: do
4: continua.
1: Estojo ia caneta, lápis, borracha, régua, lapiseira, compasso.
3: A cola da prova?
1: Compasso não, esquadro. Não, o que que é aquele do girava, tu botava e girava? Aquele é o...
4: Ah,
1: puta. Aquele é o compasso?
4: Compasso.
1: Compasso. O esquadro eram os triângulos aqueles, né?
0: Isso.
4: A reguinha
3: mas era grande.
1: Era o estojinho tipo isso aqui.
3: Ah, sim, isso aí.
1: É tipo uma necessaire. A necessaire do estudante. 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
1: 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E tu, Lelê, tem o que aí, Lelê?
4: Olá, pretinhos, bom dia. Esses dias, ouvindo a minha dose diária de pretinho, o Rafinha gentilmente convida o Fetter para ir com ele ao oculista. E houve a seguinte resposta: por que que eu vou no oculista se eu tô vendo? AF.
1: Tu respondeu isso, Provinha?
0: Não lembro, cara.
3: Bom. Também não lembro. É muita grosseria.
4: Ri alto e sozinha em casa enquanto preparava o jantar. Vocês são únicos. Sou público do Discorama do Fetter.
1: Aí, hein?
4: Um beijo. Karina Werneck, de Itaocara, interior do Rio de Janeiro.
0: Itaocara.
1: Prima da Tatá.
4: Itaocara? É o que ele tá aqui. Itaocara.
1: Eu não conheci essa cidade, né?
4: Mas tu foi grosseiro com a Fina nessa resposta aqui, né?
1: Provavelmente ele mereceu, certamente.
4: Por que que eu vou no oculista se eu tô vendo?
1: Deve ir no oculista regularmente.
4: Por que que tu queria me levar no oculista?
1: Vou, regularmente.
3: Por que que tu queria me levar no oculista? Tu tava duvidando dos meus olhos cor de mel.
1: Foi isso.
4: É porque tu tá enxergando mal, é isso?
3: Eu tô enxergando isso.
4: Não, tu tá enxergando mal, cara. Pra tu enxergar que teus olhos são cor de mel, tu tá enxergando mal.
1: Olha, Lelê, agora tu veio bem.
3: Falou que eu tenho os olhos
4: cor de mel. Mas Rodaica também enxerga mal, enxerga bem.
3: Vai falar isso na frente?
0: Bom, é com ele.
1: Ah, mas ela não tá aqui, né?
3: Vai ver que ela não ouça.

0: ouve, hein?
1: 15 para as duas, ó, sobre ponto cego no trânsito.
2: Isso é sobre trânsito, então.
1: Bom dia, boa tarde, boa noite. Caros pretinhos, estava ouvindo o programa das 13 do dia 10, que foi ontem, quando vocês abordaram o assunto dos motoqueiros no trânsito e alguém levantou a questão do ponto cego.
3: Foi tu?
1: Fui eu mesmo. Gostaria de fazer um alerta sobre este assunto. Caminhão tem pontos cegos enormes. Pela altura e largura da cabine, não vemos veículos e objetos que estão do lado da cabine até mais ou menos um metro à frente. Puta, isso é muito verdade. Vocês viram um caminhão que atropelou um veículo autopropelido? Essas motinha elétrica pequenininha,
3: não
1: baixinha.
3: Essas, é.
1: A motinha tava.

0: bem no ponto cego e tentou entrar na minha frente. Não viu, né? Não tem como ver.
1: Não tem.
0: Resultado, meu para-choque amassado e uma posta do carro arrebentada. Posta? O que seria uma posta? Enfim,
2: não, escreveu errado, porta.
0: É, talvez porta.
3: O R e o S são próximos.
0: E toda a função com seguro, polícia rodoviária e tudo mais. Então tomem cuidado, queridos. Veículos pesados demoram para arrancar e também demoram mais ainda para reagir e parar a tempo. É verdade, uma baita de uma sacada meu, aqui do nosso ouvinte Cabelo.
3: Aí, esses caras, o Cabelo é isso.
0: Tem que respeitar, né?
3: Esses caminhoneiros, cara, que manobra esses caminhões gigantes. Uh-huh. Cara, eles têm uma manha de dar ré, às vezes, né? Porque é o contrário que tem que fazer, né?
0: É o contrário.
3: Bah, meu, exatamente. Os caras são muito fera.
0: Tem que ter um cérebro calibrado pra fazer essa manobra de reboque atrás.
3: Né? E eles fazem rapidinho, né? Dependendo do cara.
0: Rapidinho, né? Impressionante.
2: O tempo.
0: Que tempo?
2: Não, tempo de estrada te dá isso aqui.
0: Claro, sim, experiência, né?
2: É isso.
0: Experiência.
1: Isso não é sobre só manobrar, né?
0: Não, é sobre não o quê, é. Cara? É sobre socar uma porra. É isso,
1: peguei o porão.
2: Hoje valeu. Hoje tá valendo o programa pra mim, cara. Tô curtindo esse programa.
3: A Jamanta inteira.
0: Jamanta não morreu. Deixa eu mandar um abraço aqui pros nossos amigos da Supra, cara, que eles foram de novo reconhecidos no prêmio Exportação RS. 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A gente faz um rápido intervalo e volta para fechar o Pretinho Básico desta edição da 1 da tarde do dia 11 de agosto.
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12: Estamos de volta com o Pretinho Básico, 5 minutos para as 2 da tarde. Dá para dar mais uma rodadinha na mesa, Rafinha? Vai, bota uma para nós aí. Ops, não voltou do intervalo, Rafinha?
13: Ah, o precedente foi aberto.
12: O que que houve com o Rafinha? Aconteceu, né, cara? Hã? Tá no telefone, ó. Puxa vida. Que loucura. Pena. Coisa, oh, Rafinha, vou ser obrigado a te dar um amarelinho, né? Porque...
14: Puta, me desculpa. Foi um imprevisto ali.
12: Tava fora do ar aí.
14: Não, mereço, mereço. Tu tem razão.
13: Se apita aí, acho não... Que, sei lá, legal. Pelo jeito que ele voltou, talvez ele esteja preocupado, talvez seja alguma coisa
12: deu, importante. Tá tudo certo contigo?
14: É, não, coisas da vida.
12: Coisas da vida, mas é... Mas é,
14: mas é sobre coisas da vida.
12: Não é ruim, quer que eu tire o cartão? Quer que
14: não,
12: eu seja solidário e tire
14: não,
12: o cartão?
14: Não, eu tinha que estar dentro do programa.
12: Tá, isso é verdade.
13: Mas agora é hoje.
12: Agora tu veio, agora tu veio. Puta, agora tu veio
13: e volta por cima.
12: De vez em quando tu recai e volta a ser um cara legal.
14: É, não, eu sou um cara legal.
13: Esse é o Rafinha da vida real, gente. Galera que

0: E isso não é sobre arbitragem.
1: Então, querido, querido, aproveitando que tu tá com a palavra, pode dar o teu voto aqui no craque do episódio, por favor.
0: Eu voto hoje, vai no Vini Moura.
1: Vini Moura.
2: Obrigado.
1: Boa. Foi bem. Vini Moura.
0: Bem, achei que ele foi bem, assim.
1: Muito bem.
0: Não obrigado. Excedeu.
1: Vini Moura, vota em quem?
2: Cara, eu vou votar no... Cara, dados os acontecimentos, eu vou votar no Isso É Sobre, né? Isso não é sobre. Isso não é sobre votação, isso não. É sobre meu voto no Rafinha.
0: Exato. Isso é sobre a identificação, né?
1: Foi?
2: Opa.
3: Opa. Opa, não, vazou.
1: É. Porã!
2: Que é isso?
0: Parabéns,
2: Porã. Vazou. Só no TikTok.
3: Tava vendo uma postagem aqui da Atlântida Florida.
1: Ai, que delícia. Não parecia ser, parecia um áudio de WhatsApp.
3: É, porã. Não, é das meninas aqui.
1: Cara, vocês já viram um vídeo? Aliás, são dois momentos num vídeo do Instagram, são dois vídeos diferentes. O primeiro, o cara atende o telefone, o cara tá tomando café da manhã na mesa com a mulher. E ele atende o telefone no fone dele. E aí, ele... Alô? E a guria do outro lado. E aí, vai me ver hoje?
0: Meu Deus.
1: Tá com ela, né? Essa loira azeda aí, não sei o quê. E ele, não, hoje eu não vou conseguir, porque eu tenho um trabalho pra fazer aí no meio da tarde. Sim, Roberto, amanhã a gente fala. Beleza, Roberto? E aí a mulher assim, não te faz, eu vou aí, vou fazer um escândalo na frente da tua casa com essa tua loira azeda, não sei o quê. Ele, tá bom, Roberto, um abraço. E desliga o telefone. Aí ele tira o fone do ouvido pra guardar, abre a caixinha e não tinha nenhum outro fone ali dentro. E ele só tinha um no ouvido. Aí ele olha pra mulher, a mulher tira o outro fone do ouvido e entrega pra ele. Entenderam a situação? A mulher ouviu toda a conversa dele.
3: Complicado. Complicadinho, né?
1: Outro vídeo é o cara respondendo uma mensagem no WhatsApp pra amante e o telefone espelhado na tela da TV.
0: Ah, que legal! Isso não é sobre séries, né, Lelê?
3: Tá cada vez mais difícil. Tá cada vez mais difícil de ter amante, cara.
2: Cadê a vez, Lelê?
1: E tu lamenta
2: sobre isso.
0: É que tu falou num tom de lamentação, tu falou com pesar.
3: São os exemplos que a gente
1: tu gostaria aqui. Que ficasse, que fosse fácil.
0: Cara, eu acho que isso é sobre se afundar.
3: Cara, eu estou em contagem regressiva pra comemorar os 10 anos com a minha mulher.
1: Que legal, Lelê.
3: Eu sou.
1: O Lelê tá vivendo o extraordinário dele.
3: É verdade,
2: Lelê. Sabe que a contagem regressiva.
3: O quê?
2: É, eu acho legal tu falar que tá esperando ansiosamente.
3: É, melhor do que contagem regressiva.
0: Parece que ele quer fechar 10
1: e mas, Lelê, tu já votou em não alguém votei, aqui? Não votou, quer não votar? Votei,
3: mas eu vou continuar sendo coerente.
1: Né? Tá.
3: Eu iria votar no Porã. Eu ia votar no Porã, porque acho que deu uma risada sincera hoje na hora ali.
1: Porã é foda.
3: Mas o áudio vazado do microfone me pega, não dá. Não dá pra votar num cara que deixa vazar o áudio ali.
2: Não dá. Não, tá de sacanagem.
1: Que baita critério.
3: Não dá pra votar no cara que deixa vazar o áudio. É
1: importante, porque o áudio poderia ser grave.
3: Poderia.
1: E ao vazar o áudio, poderia comprometer alguém.
3: Fica como aviso.
1: E vota em quem, então?
3: Ah, eu vou votar no Natan.
1: No Natan? Boa!
3: Por quê? A produção voltou, né?
1: Tá mandando muito
3: elevar
1: bem,
3: a regra do
1: obrigado,
3: destaques.
1: Obrigado, mandando
3: hoje,
1: muito bem.
3: Apesar de ter uma falhazinha no destaque ali que não teve informação correta, mas tá no caminho certo.
1: O Natan, ele tá no momento em que ele cresce porque ele aproveita a chance.
3: Isso.
1: Ele aproveitou a chance de crescer, ele foi lá e pá!
2: E cresceu.
1: Cresceu.
0: Eu falo isso. Sobre isso na minha palestra.
2: Tu tá envergado.
3: O que fala na tua palestra?
0: Não, sobre aproveitar a oportunidade.
3: Oportunidade, né?
1: É que não é sobre ti agora.
0: Isso não é sobre o Natan, mas é sobre o Natan
1: que está se desenvolvendo pessoalmente.
0: É o Natan.
3: Onde que tu acha que o Natan cresceu mais ultimamente? Na RBS ou na Swell?
0: Aí vem crescendo nas duas, né? Inclusive é só o presente ou.
2: É que uma coisa tem a ver com a outra, né?
1: É. E tu vai votar em quem, Natanzinho?
0: Eu vou votar no Rafinha.
1: Ah, capaz.
0: Isso é sobre entendimento.
1: Isso é sobre puxa-saco.
0: Né? Não, as frases
1: isso é sobre puxa-saco do chefe,
0: né? Me pega.
1: Empatia. Não. E lembrando, né? Lembrando.
0: Tu é meu chefe.
1: Ele é teu chefe. Não, ok. Isso que eu ia te dizer mesmo. É. Ele é teu chefe lá na empresa dele.
0: Sim.
1: Aqui... A tua chefe é a Amanda.
0: Sim.
1: Entendeu? Que é a Amanda
0: não,
1: também.
0: Não, mas eu não votei por ser chefe.
1: Ah, bom.
0: Então tá. Porque... Jamais faria isso.
2: Porque ele gostou
0: isso
2: da
0: frase. Isso é sobre desempenho, Lelê. Tu vai entender
1: sobre essa
0: isso.
1: Frase chata
0: é sobre as frases.
1: Vocês dois votando sobre essa chatice.
2: Não, olha só, só quero fazer uma coisa. Tu tem mais alguma crítica à minha pessoa e a do Feta? Porque tu já criticou o Porã, o Natan e o Rafinha.
1: Então só fica quieto, ele não nos criticou. Fica quieto. Não,
2: mas eu já tô me antecipando.
0: O Lelê votou em mim me criticando.
1: Exato.
3: Críticas pontuais, críticas construtivas.
0: Tamo aí pra
1: agora
0: vir,
1: ele
0: né?
1: tem razão. Porã vai né? votar em quem, Porã?
3: Ah, cara, tu já sabe, velho. Entreguei meu voto aos 25 minutos de programa para Rafinha Menegas. Tá bem. Acho que essa volta ao mundo aí que ele deu, cara, fez muito bem pra ele.
1: É sobre mais. Cara,
3: ele não deu volta ao mundo, Porã. Ele foi ao Havaí. Não, Havaí é longe pra cacete.
1: Não, ok, mas tu não
3: dá volta. A não ser que ele tenha ido pelo Pacífico e voltado.
1: Daí tu dá volta ao mundo.
2: Mas é que não precisa ser tão literal, né, Porã?
3: É, que não precisa.
0: Deixa o Porã votar
3: licença poética.
1: Já votou em ti, cara.
3: Isso não é sobre voto.
0: Não é sobre voto, exatamente, Porã. Tu pegou.
1: Não, não, não.
0: Tu pegou. Tu pegou nosso Big Z.
1: Isso não é sobre. Não dá mais.
2: Não gostou, não gostou.
3: Começando.
0: Eu acho que a audiência tem que mandar e-mail dizer se
1: gosta ou não. Por favor, audiência. Então mande e-mail.
3: Tá tudo bem. Três votos hoje pra essa merda.
1: Puta merda.
3: Tá tudo bem, Alexandre.
1: Quantos votos tem o Natan?
0: Um.
1: O meu vai em ti, Natan, de novo. Obrigado. Porque tu tá...
0: Aí tu empatou.
2: Não,
3: não. Três a um, mais um, 3-2.
1: Tu tem três?
3: Tem três, Rafinha.
2: Tu tem o voto do Rafa, do Porã.
3: E não é sobre matemática.
1: Tem três, uma marrola aqui na mesa.
0: Do Rafa, que isso? Isso não é sobre voto, Alexandre. Isso é sobre comportamento.
4: Eu vi uma grosseria no fundo.
0: Meu Deus do céu.
2: Inacreditável o que acontece.
1: Rafinha Menegazzo, isso é sobre performance. Parabéns, és o craque do programa.
0: Ganha o quê?
1: Ganha um biscoito Zezé.
0: Furabolo. A Lívia adora esse.
1: Furabolo, biscoito Zezé, é uma delícia. O Pretinho Básico tá fica por aqui, mas vamos voltar felizes da vida logo mais às 6 da tarde. Volte Porazinho conosco.
2: Porazinho é 6 hoje.
1: Porazinho não, infelizmente não vai estar.
3: Tô noutra missão.
2: Tá ligado na missão.
0: Porém, isso não é sobre escala.
1: Um abraço pra nossa querida audiência. Volte conosco logo mais às 6 da tarde, mas até lá você pode ficar ouvindo Atlântida. A gente vai ficar muito feliz com isso. Tchau, boa tarde.
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11: Chega junto comigo pra gente começar a trilha sonora oficial das suas tardes aqui na Atlântida. Estamos começando a edição do ATL DJ Banrisul nesta terça-feira pra gente tocar muita música e especialmente mandar muita energia positiva com a vibe do ATL DJ. Eu sou arroba Guzanotto, muito obrigado pela sua companhia e pela sua parceria. Pra você participar junto comigo, eu convido você a chegar junto lá no arroba ATL DJ oficial, pedir o seu som pra gente tocar juntos por aqui a tarde de músicas. 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Pra gente começar de sons, a versão remix de The Clots pra faixa Neutron Dance.

0: Esse é o som de Morgan Wallen com What I Want, pra gente fechar o primeiro bloco. Na sequência, Kind Music versus Bob Sinclair com Move versus War Hold On. Antes disso, o meu remix junto com André Sarati pra faixa Não Fosse Tão Tarde. Na sequência, Just Fly com a faixa Mind. Tivemos também por aqui bloco da Candy Shop com Neo e a faixa So Sick. Antes disso, Nars Barclay com a faixa Crazy. Na sequência, a versão de Fall You What pra faixa Forever Young, pra gente fechar o primeiro bloco de músicas.
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0: Tiga é canadense, nasceu em Montreal e começou a carreira organizando raves no início dos anos 90. You Gotta Want Me saiu em 2005 com os vocais de Jake Shears, do Scissor Sisters, e tem ainda a produção de Soul Wax, uma combinação bem característica daquela fase mais eletro da música eletrônica. A gente curte então Tiga com You Gotta Want Me.

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Essa é a versão de David Guetta pro clássico de Milk com Just The Way You Are, pra gente fechar mais um bloco. Na sequência, Nicki Minaj com Starships. Também rolou Tiesto e Odd Mob com Won't Be Possible. Antes disso, Alok e Jennifer Lopez com Everything's Fine. Também rolou o som de Hugel e os vocais de Ultranate com Moving to the Sun. Na sequência, novo som de One Republic com I Need Your Love. Tivemos também ainda o som que eu fiz junto com o Marco Antônio Mac, chamado Deja Vu. Antes disso, Terry Swims com Gone, Gone, Gone. E assim a gente fecha mais um playlist de sons do ATL DJ Banrisul, aqui nas tardes da Atlântida. 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Eu sou arroba Guzanotto, vou ficando por aqui. Estarei de volta na programação logo mais às 8 da noite para você conferir a nossa playlist na íntegra. Ainda participar com a gente, arroba ATL DJ Oficial é o nosso Insta. Por aqui eu vou me despedindo de sons com a minha música chamada Fica Perto. Uma excelente tarde pra você e até mais.

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3: Olha só a dúvida da Fernanda. Doutor, a vida é tão corrida que eu acabo não tendo tempo de fazer nada que eu gostava antes. Ir aos cinemas, frequentar museus. Estou me sentindo cansada, esgotada e parece que estou mais velha. Faz sentido essa minha percepção? Olha, a gente sabe que poder dedicar momentos ao lazer, fazer coisas que a gente gosta pra gente mesmo, é essencial pra nossa qualidade de vida, pro nosso bem-estar, pra nossa vitalidade. Inclusive, um estudo recente publicado na

0: científica Journal of Epidemiology and Community Health mostra que participar regularmente de atividades culturais está diretamente associado a uma idade fisiológica mais jovem. Ou seja, é quase como se a gente tivesse o corpo de alguém com menos anos de vida. Moral da história, manter-se socialmente e culturalmente ativo tem um papel central no nosso envelhecimento mais saudável. Tem dúvidas? Escreve no arroba Jairo Bauer Oficial.
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2: Essa Atlântida, rádio das nossas vidas, a melhor vibe do FM, 3:12, terçou aqui na Rede Atlântida, que está ao vivo nesse momento com o Tava Vazando na Rede para todo o interior do estado. 11 de agosto, eu sou arroba Nairo Ordan, estou por aqui na ancoragem desse querido programa, momento que a gente troca ideia e traz pautas também para nossa audiência. Deixa eu registrar a galera que já está comigo aqui na mesa, preparada para fazer esse programinha. A partir de agora é tudo conosco por aqui, vamos até as 16h. Santa Maria tem a presença dele, Felipe Silva, que por mais que não está aqui como locutor, não está falando, está operando e trabalhando muito para que toda a região de Santa Maria, na Boca do Monte, receba com excelente qualidade esse programa aí no seu dial, no seu aplicativo, no seu site, enfim, onde você estiver nos consumindo, né? E junto comigo na mesa, quem vai bater um papo, trocar uma ideia, são eles. Vou começar pelo cara que já está com a espuma nova no seu microfone, espuma nova da Atlântida, que é o Marcos Carvalho, que hoje está com o neon, acho eu que é azul ali atrás, o letreiro da Atlântida Passo Fundo. Boa tarde, Marcos Carvalho.
3: Feliz. Boa tarde, Nairola. E aí, meu, cara, quando eu tô com vocês, o meu dia melhora radicalmente.
2: Mentira!
3: Hoje é um prazer insuportável estar junto com vocês aqui todas as tardes, cara, mas eu adoro, é isso aí, assim a gente vai bem demais. Inclusive, Passo Fundo registra chuva desde amanhã de hoje, mas chuva calma, tá? É o famoso chuvisqueiro. Por vezes é a chuva de molhar bobo também, tá? Alternando entre essas duas frentes, ok? Quero saber logo mais como é que tá nas demais cidades, mas no termômetro são 13 graus com sensação de 9, meu querido.
2: Frio, hein? É, cara, aqui em Santa Cruz começou agora a chuviscar, quando um pouquinho antes do programa, previsão já era isso, inclusive a previsão de muita chuva a partir de amanhã até na outra semana, mas aqui tá frio também, deixa eu ver, 15 graus, mas eu não sei, eu acho que em Pelotas deve estar mais quente. Porque o Marcinho, ele tá com uma camiseta de manga curta, mas por baixo eu acho que é uma térmica pra ele tá ali no estúdio desse jeito ali. Ah. E aí, Marcinho, boa tarde, como é que tá aí? Me diz quanto é que tá fora de Pelotas e quanto é que tá dentro do estúdio de Pelotas.
4: Atenção, dentro do estúdio de Pelotas, 23 graus, né?
2: Fora do estúdio, perdão. Ah, 23.
4: 23, por aí, entre isso aí, né? Mas fora do estúdio, 15. Sensação térmica um pouquinho mais baixa. Meus camaradas, sol na zona sul do estado. Nesse exato instante, sol aqui, algumas nuvens do céu. Mas a previsão já tá vendo aí que a chuvarada virar sapo a partir de amanhã. Ou seja, vai lavar roupa, bota lá no varal agora. Vai comer uma bergamota no sol agora. Não, desculpa, vem ouvir o programa.
2: Sol.
4: Não, aqui, né, cara, na zona sul. Eu tô falando
2: tem aí.
4: Galera
2: dos Sul, perdão, tá? Desculpa.
3: Cara, eu já vi uma bergamota ontem.
2: É. Quando o cara mora sozinho é fogo, né, Marcos?
3: Mas eu não moro sozinho, pior é isso. Mas eu jantei uma bergamota.
2: Ligou assistindo... com a Thaís, não vou fazer nada de jantando pra ti.
3: É, azar o teu. Azar. E aí a gente comeu uma bergamota assistindo o último episódio de A Casa do Dragão. Saiu o final da temporada ali, né? Domingo, a gente não tinha visto ainda.
2: Parei uns segundos. Parei no segundo, porque eu tava olhando A Casa do Dagão. E eu deixei de lado pra assistir uma série que eu vi de um cara no Instagram que me indicou, que é Cabo do Medo.
3: Essa não, olha, se eu não vi, a minha esposa viu e disse que é muito boa.
2: Marcos.Carvalho me indicou, olhei dois episódios e olha, é uma nóia, eu gostei da série.
3: Achou uma porcaria, desistiu também.
2: Não, pelo contrário.
3: Achou legal.
2: O Javier Bardem é um ator. Eu gosto muito dele como ator e ele tá fantástico nessa série, assim.
3: Cara, ele como pessoa é mais legal ainda.
2: Como pessoa é muito legal.
3: Apresentar ele uma hora dessa. Meu aniversário agora em abril ele vai estar.
4: Brother.
3: Ah, olha aí.
4: Agora em abril. Nós estamos em agosto. Meu aniversário agora em abril.
3: Mas assim, ó, só na zona
4: aniversário em breve.
3: Ah. Tá, obrigado, Marcinho.
4: De nada. Falando
3: em aniversário, deixa eu não, pra não perder o gancho. Quem tá de aniversário em breve é a Daniela Fante, que é o mês de agosto, né, Daniela Fante? Boa tarde.
5: É, aceito o Pix. Aceito o Pix. Boa tarde. Ah,
3: só, não é nem nada. É aceito o Pix direto.
5: É, pode ser Pix, é mais fácil pra vocês e pra mim também.
3: É o presente dos adolescentes, né? Geralmente pedem Pix.
5: Ah, é?
3: É presente dos adolescentes.
5: Não tô sabendo.
4: Ai, vou, se criar adolescente, vou passar a pedir só Pix agora.
3: Exato. Né? Eterno adolescente.
5: Gente, vamos lá. Boa tarde pra todo mundo. Tá 13 graus em Caxias do Sul, não tem nada de sol, mas assim, nem perto. Está bem, céu encoberto aqui. Mas no estúdio tá mais quentinho, 22. Mas mesmo assim tô bem agasalhada, porque, né?
3: Bonita a jaqueta, né?
4: Pois é, eu ia falar. Combinando com o teu cabelo,
5: tá meio... 50% de desconto.
4: A Dani, né, a Dani, ela é patrocinada, né, gente? Vamos lá.
3: Ah, é?
4: Ah, não, com certeza. Como é que é aquela marca lá de roupa de academia que eu sempre esqueço?
3: É a marca desse meu sentido
4: corpo, aqui, meu camarada.
3: Jesus, de corpo.
4: Estou usando a térmica da de corpo. Tchim!
3: Olha a atenção
4: de corpo, hein?
3: Olha
5: a roupinha térmica faz uma diferença, cara. Exatamente. A primeira camada que fica em contato com a pele é a mais importante quando é frio assim.
4: Aliás, eu nunca usei blusinha térmica de corpo. Então, se você quiser mandar pra nós aí.
3: A meia calça do Geuzão.
4: A gente agradece, posto a roupa, né, Marcos?
3: O cuecão
4: tu tá
3: direto. Já usei legging.
4: Ah, leg de
3: corpo. Cara, mas é geral, galera usa pra correr, por exemplo.
4: Claro.
3: Eu tava fazendo. Teve um devaneio que eu tive de correr um tempo atrás aí. Não durou muito. Mas aí
4: naquele.
3: Aquele perfoco que tu tem de contratar planilha, comprar
4: gastou
3: roupa.
4: R$500
3: no tênis.
4: R$500
3: Calça.
4: R$100 um cursinho no planilha.
3: Calça.
4: R$300 de roupa de academia.
3: Óculos, né?
4: Comprou um shaker patrocinador.
3: Óculos aqui, né? Mas ficou conhecimento, né?
5: Óculos espelhado.
3: E aí nessa pesquisa eu vi que um dos apetrechos mais legais pra correr no frio é a legging masculina ou feminina, que tu bota por baixo do calção. Isso, algumas leves tem o bolo de compressão, né, tu bota lá, tapadinho na... porque tu corre com o telefone balançando, é horrível, né?
4: É muito ruim, né?
3: Com o telefone balançando,
4: tijolo, né? Cara, tem umas que possuem esse compressão lateral na coxa, assim, pode mostrar que o outro entra com a garrafinha na coxa, que entra até a garrafinha de água.
3: Como tipo, é que assim, é?
4: É, tem um bolso maior que é até pra garrafinha de água, pra gente não precisar segurar.
3: Tu anda com a garrafa,
4: pô. Eu não corro, cara. Eu não tô correndo, não pratico esses exercícios.
3: Mas é uma garrafinha muito pequena ou é um bolso muito grande? Agora eu fiquei na dúvida. Não, eu não posso ser.
4: Mas tu é o cara que tentou correr, tu que tem que me dizer. Eu só vejo que
3: a garrafa existe.
4: A garrafa eu levava na mão.
3: Ah, tá bom. Tá bom, então.
4: É.
3: E o ai, olha aí.
4: O Bet já saiu da curva, né? Só queria pedir uma roupa da de cor pra poder não passar por uma roupa, né? O Marcos me atrapalhou, mas tudo bem.
3: Não. Pede aí.
4: Já que tu quer falar, vamos falar de futebol, então. Porque tá ruim pra nós. Aí o que o universo faz? Pega e coloca Grenal na Copa do Brasil pra piorar o negócio, Marcos.
3: Ah, eu achei
4: vamos
3: legal.
4: Vamos fazer o seguinte, ó. Vamos combinar assim, ó. 0-0 nos dois tempos e aí a gente decide no pênalti, deu? Pode ser?
5: Ai, é um pênalti é muito sofrido.
3: Não consigo.
5: Putz.
3: Porque assim, ó, a Copa do Brasil já tem os confrontos das quartas de final infinitos, né? Foi hoje de manhã, às 11 da manhã, o sorteio transmitido pelo Bola, inclusive, foi bem legal. E aí, a CBF tratou de colocar, randomicamente, Grêmio e Inter frente a frente nas quartas, né? É Grenal valendo vaga na semifinal. Pelo menos já sabemos que vai ter um gaúcho ali nas semis. É algo que talvez já não acontecesse se não fosse ambos se enfrentando, né? Já estamos com vaga garantida ali. Primeiro duelo previsto para o dia 26 de agosto, no Beira-Rio, né? Então o Inter sai jogando em casa e o evento será decidido na Arena no dia 2 de setembro. As datas ainda são aquelas data base, né? Então pode ser que mude alguma coisa ainda, mas vai ser entre o último final de semana de agosto e o primeiro final de semana de setembro. E além do Grenal, vai ter outros clássicos. Minas Gerais vai ter Cruzeiro contra Atlético e Palmeiras contra Santos em São Paulo também. Completando a fase, Vasco e Vitória também se enfrentam por uma vaga na semifinal, né? E é isso. Já dá pra saber quem pode aparecer pelo caminho. Quem levar melhor no Grenal vai enfrentar ou Cruzeiro ou Atlético na semi.
4: Ah, legal, já dá pra saber.
3: Do outro lado da chave, o vencedor de Vasco
4: Palmeiras.
3: E Vitória encara Palmeiras ou Santos. Ou seja, tem rivalidade gaúcha, mineira e paulista.
4: se a gente tiver em conta o Palmeiras como um possível mais forte estar na final, a gente só pegaria ele na final. Então é isso. Nós em
3: Grenal, né? Exatamente. É. Bom ponto de vista, né?
4: Ah, porque Grenal é difícil, mas ainda, né? Os dois times não estão bem, mas é Grenal, né? A gente sabe que não muda nada, assim, é um jogo parelho, que eu quero dizer, porque é um jogo bonito, né? Vou falar a real, um jogo
3: legal. Ah, assim. Quer dizer, às vezes...
5: É pra ser.
3: Eu fui num Grenal que foi horrível, que foi o Grenal do fim do mundo, vocês lembram? O Grenal não pela lembro. Libertadores, o último jogo antes...

0: pandemia, 2020.
1: De cara expulso, não foi aqui?
0: Que foram 8 expulsos, cara. É, naquele jogo foi 0-0. E aí eu fui pesquisar também quantos grenais já teve na história da Copa do Brasil. E teve só uma vez. Foi em 1992.
2: Nossa.
0: Aí, 1-1 no Olímpico, jogo da ida, e o jogo da volta, 1-1 no Beira-Rio. É mais ou menos o que a Dani, quem tava pedindo os pênaltis era o Nair, né?
1: Mas aí, isso aí eu acho que porque o Inter venceu essa Copa do Brasil, acho que ele passou daí nos pênaltis.
0: Né? 92. E agora vai se repetir em 2026. Tá legal. É. Eu gosto, é entretenimento puro, né, cara?
1: Os clássicos aí. É isso aí.
0: Muita gente ia ser armado, né? Tanto os clássicos
1: assim. Podia ser Inter e Vitória, Inter e Vasco, eu ia preferir. Claro que ia, mas né. Eu acho que se fosse Inter e Vitória, Inter e Vasco, eu preferia um dos dois. Mas se fosse Inter e Palmeiras, aí tudo bem. Eu prefiro pegar o Grêmio, né? Tudo bem.
0: Lembrando que é a Copa Betano do Brasil, né? É o nome da correta.
2: Sério, brother.
0: Então, o entretenimento, ele está previsto, né? Inclusive no nome do campeonato.
1: Exatamente.
0: Não estou insinuando nada, mas tá, é o que é.
2: É um fato.
1: Tá, já falamos muito de futebol. Vamos falar agora da Rosalía. Oh. Daniela Fante, já vamos pular direto pra Rosalía.
0: Que interessa, né, Dani?
1: A gente já falou bastante no início do programa. 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E se nós ficar falando de futebol, ia ser só eu e o Marcos aqui, porque o Marcinho não é de futebol, Dani também não. Então vamos falar de música, né, Dani?
2: Vamos falar de
1: música. A turnê da Rosalía no Brasil terá um show grandioso.
2: Aliás, tivemos ontem e hoje, né? Dobradinha, na real, a estada da Rosalía aqui no Brasil. E ela mostrou porque a Lux Tour está sendo considerada uma das grandes turnês da carreira dela. A cantora espanhola se apresentou ontem no Rio de Janeiro, transformou a Farmacia Arena na Barra da Tijuca em um verdadeiro espetáculo com música, dança e artes clássicas. O show chamou atenção principalmente pela mistura do pop com elementos de ópera, música sacra, apresentações orquestrais, quase um coral da igreja, né? A ideia é transformar o álbum Lux, que já é considerado um dos trabalhos mais ambiciosos da carreira dela, né? Em uma experiência visual e musical gigantesca. Na verdade, a gente já falou aqui no programa um tempo atrás ali desse novo álbum da Rosalía, que me parece assim, claro que a sonoridade é muito diferente, mas é muito semelhante ao que a Anitta fez agora, assim. É sair completamente do que ela já tinha lançado até então na carreira dela, né? E a Rosalía lançou. É muita música clássica, música erudita, assim, é um negócio. Oh. O Nairo vai gostar, Nairo. É um canto lírico, assim, que ela traz nesse álbum.
1: Canto gregoriano.
2: Isso, assim, é um negócio muito diferente, tá muito legal esse álbum mesmo. E tem até a música da novela da Adriana, da Quem Ama Cuida, que é da Rosalía. E também, assim, tem um início ali de piano, muito violino, muito violoncelo. Então, realmente, é um negócio bem diferente que ela tá fazendo. E o show não podia ser diferente, né? A própria Marina Sena participou na parte que tem um confessionário.
1: Olha aí.
2: É, tipo de igreja mesmo, é. E aí, a Marina Sena participou ontem. Enfim, muito, muito bacana mesmo a apresentação da Rosalía. Quem perdeu o show de ontem, tem hoje, né? Mais uma apresentação na Farmácia Arena, portões 6 da tarde, show marcado para as 9. E aí ela é acompanhada por músicos e elementos de uma orquestra, além de bailarinos e uma produção cheia de referência às artes clássicas. Tudo isso numa atmosfera, né? Que vai muito além do show pop tradicional. E depois do Rio, a Lux Tour segue pela América Latina com apresentações no México e em Porto Rico. Mas vale, assim, quem curte música, vale ficar de olho aí nesse novo trabalho da Rosalía, que realmente está muito legal mesmo. E falando em turnê, mas assim, o pessoal tá meio brabo, mudando um pouquinho aí, pesando um pouco o clima, Xamã, gente, pegou os fãs de surpresa, anunciou o cancelamento da turnê inteira, Xamã 2026. A agenda previa mais de 30 shows em 25 cidades brasileiras, começando já essa semana, ou seja, teve show cancelado 5 dias antes, né, da apresentação. A decisão aconteceu, segundo a nota ali, né, por uma necessidade de reorganização da produção. Em um comunicado, eles disseram que a turnê era um sonho, lamentar não poder realizar esse projeto. A boa notícia para quem já tinha comprado ingresso é que os valores serão reembolsados automaticamente e de forma integral, com um processo previsto para ser concluído em até 7 dias úteis. Mesmo com o cancelamento da turnê, o Xamã continua.

0: Estava confirmado no Rock in Rio 2026, com apresentação marcada no dia 6 de setembro, no espaço Favela. Aí tem um monte de
1: teoria.
0: Suposições, teorias. Ah, vendeu pouco, ah, ele tá mais focado na carreira de
2: ator, né? Eu acho que é isso,
0: ator,
2: hein?
0: Né? É, fez muito sucesso ali no, nos donos
1: do
0: jogo.
1: Eu acho que isso aqui é outra coisa, isso aqui é treta. É uma outra treta isso aqui.
0: Com produção, será?
1: Com produção, empresário. Cara, ninguém cancela uma turnê inteira assim do nada.
0: É, 30 shows é muita coisa.
1: Só ficou o show do Rock in Rio.
2: Só que eu pensei, tipo assim,
1: outra treta maior.
2: Propuseram ali um filme, um filme massa, e o cara vai ter que parar tudo pra poder gravar o filme, por exemplo.
1: Não, mas mesmo se ele parar tudo pra gravar um filme, não vai ficar o ano inteiro gravando, né?
2: Não
1: precisava cancelar o ano inteiro, a turnê é do ano inteiro, né? É isso, né, Dani? Não é uma turnê agora, nesse mês.
0: É, não sei se é no ano todo, mas é, poxa, 30 shows, tudo leva um tempo de fazer, né?
1: Turneou. É, eu acho que é uma, não, o resto do
0: ano. Ficou meio mal contada essa história, assim, os fãs estão bem decepcionados.
3: Inclusive, tem banda de bailão que faz 30 shows em duas semanas.
2: Tem banda de bailão que faz 30 shows em uma semana.
1: Tem banda de bailão que faz 30 shows em 2 dias.
2: Cara, 30 shows?
3: Não, sério. Não, aqui ó, se tiver alguém da banda Corpo e Alma nos ouvindo agora, confirma essa informação. Porque eu tenho pra mim que a banda Corpo e Alma é a banda mais onipresente do estado do Rio Grande do Sul. Já foi a San Marino. Já foi a banda Passarela. Já foi o Musical
2: São Remo.
3: Hoje é a Corpo e Alma. Não tenho certeza.
2: Os que futuristas. É a banda
3: perigosa e linda.
1: Mandar um abraço pro meu camarada Léo França, aqui de Santa Cruz, que é, né, o tecladista da Corpo e Alma.
3: Bom, então, por favor, Léo, tá nos ouvindo.
1: Léo,
3: já não confirma. Quantos shows, a pergunta é, quantos shows por mês faz a Corpo e Alma?
1: É isso. Beleza, eu vou perguntar mesmo pra ele aqui, depois eu mando aí a informação, se ele responder a tempo.
3: Não, eles estão nos ouvindo, tenho certeza.
1: Olha aí.
2: Chamou, podia fazer isso.
1: Mas é muito show, né? É muito show.
3: Vê se eles não tocam Rosalía no show.
1: Toca, cara.
3: Rosalía é bailão, mas toca.
2: Vê se não toca Xamã também. Em vez de contratar o Xamã, contrata com o
3: Malvadão. Vê se não toca Xamã Malvadão.
2: Toca. Claro, cara. Eu confesso com vocês que quando a Dani tava falando ali a matéria, ela falou e me rapidinho no Farmácia Arena, eu entendi Farmácia Arena. Né? E quando falou ali da Lux Tour, eu enxerguei um Lux Luxo. Eu pensei, Lux Luxo, Farmácia Arena.
0: Meu Deus, né? Metaverso, né?
3: Cara, mas em seguidinha São João compra essa arena aí. Não tem? Não fica susto.
1: São João Arena, que é bem mais. É, isso aí. Galera, vamos curtir música por aqui?
0: Vamos
1: curtir dois sons: Anitta com seu novo som Desgraça e também Mari Frois com Trinks com Vai-te Embora. E a gente vai-te embora depois, a gente volta. Bora! Que gancho bem ruim, hein?
0: Muito.

0: vibe por aqui, 25 para as 4. Para curtir essa trilha bacana, ouvindo o Marcinho Melo falar pra gente sobre uma pauta que muito me interessa, porque vamos falar novamente de livros. Livro físico ou digital, Marcinho? Qual opção é melhor para o meio ambiente, meu querido?
1: Vamos lá, vai vamos falar disso, mas também vamos falar de polêmica. Enfim, quando que não tem polêmica? Tudo que tá no lugar tem polêmica. Exatamente. Mamilos polêmicos.
0: Mamilos.
1: Enfim, vamos lá.
2: Marcinho, livro físico ou digital? Qual que é o mais legal pra impressionar as pessoas no Instagram? Dizendo que eu leio. A tua opinião.
1: Físico. Eu mostrar físico. O Kindle ou físico?
2: Não,
1: físico. Não que eu queira ler, mas é pras pessoas acharem que eu leia. O que é mais legal?
2: É. Essa é a pauta.
1: Essa é a pauta. Então vamos lá, atenção. Escritora e navegadora Tamara Klink. Ela que é filha aí do Almir Klink, causou polêmica.
2: Não é Amir.
1: Amir Klink.
2: Não é Almir.
1: Amir Klink, eu acho.
2: É o Amir.
1: Eu acho que
2: Amir.
1: Sater.
2: Amir, sim, velho.
1: Amir Klink, muito obrigado.
2: Que Almir é o nosso Almir Sater.
3: É, o Almir é
2: o Almir Sater.
1: Eu pensei no Almir.
2: Vocês já ouviram o filho do Almir Sater? Ele canta muito e é lindo, cara.
1: Cara, não ouço nem o Almir
2: Sater. Ele parece muito alto.
3: Ele é lindo, ele é fisicamente bonito, né?
2: Ele é bonito, ele é bonito.
1: Ele é ator da novela.
2: Mas eu achei que eu tinha platado na minha cabeça. Ele fez uma dupla com outro cara no Pantanal. Mas eu já conheci a carreira dele antes como músico, assim, ele segue uma linha muito parecida com o Almir Sater, falando sério. E é muito bacana as músicas dele. Mas voltando ao livro, porque eu já tô aqui, o TDAH indo pra lá. Voltamos a Tamara Klink. Vai.
1: Vamos lá, então. A escritora e navegadora Tamara Klink, filha de Amir Klink, como me diz meu camarada na Irlanda, causou polêmica ao pedir que os leitores não comprassem novos exemplares de Bom Dia Inverno, livro em que relata os 8 meses que viveu isolada em um veleiro no mar congelado da Groenlândia, né? Ela que, seguindo os passos do Tata, né, fez aí, tá fazendo, enfim, se transformou em uma navegadora. Ela sugeriu aí que as pessoas pegassem a obra emprestada com amigos, familiares ou em bibliotecas, para evitar o consumo de papel e energia e diminuir o impacto ambiental. Enfim, foi por causa nobre que ela fez isso, né? Enfim, né? Ah, não compre um livro físico para não maltratar a natureza. Enfim, o pedido gerou críticas aí de escritores profissionais do mercado editorial que apontaram os impactos da declaração sobre autores, editorias, editoras, aliás, livrarias e sebos. Dias depois, Tamara se retratou aí nas redes sociais e reconheceu que errou ao não considerar toda a cadeia do mercado editorial. Mesmo voltando atrás no pedido, ela manteve a preocupação ambiental, né, cara, que é louvável, digamos assim, né, enfim.
2: Ah, mas ela tinha dito para não comprar por quê?
1: Quanto ela queria que não comprasse? Ela falou que não comprasse, que pegasse emprestado ou em biblioteca para evitar que os livros fossem editados, mais livros fossem editados em papel e isso impactaria
2: papel.
1: Isso evitaria o impacto ambiental.
2: É que o que eu vi ela dizendo é coisa mais triste que tem para um livro ele ficar parado sendo lido uma vez só e nunca mais ser lido. Então empreste, doe, era isso.
1: Isso. Eu também entendi isso. Porém, as editoras não entenderam isso.
2: Enfim, é que na real, é que como ela falou, não comprem o livro, ela usou essa expressão.
1: Pegou essa frase.
2: Ficou mais pesado. Mas vocês querem ver o plot twist disso tudo, que não sei se está aqui na matéria. Tu já terminou de ler primeiro, Marcelo?
1: Falta 3 parágrafos.
2: Tá, então vai lá que depois eu falo.
3: Falta 3 parágrafos.
1: Tô numa travessão aqui, ó. Mas e aí? A preocupação é válida ou não é? Enfim, meus queridos, de um lado, o livro impresso envolve o uso de papel, água, energia, tinta, transporte e toda a cadeia de produção e distribuição. A fabricação começa muito antes de o livro chegar à livraria, passando pela produção do papel, impressão, acabamento, embalagem e transporte. Depois da leitura, ainda existe a questão do descarte e do reaproveitamento daquele exemplar. Ou seja, é realmente uma cadeia, um ciclo de vida, podemos dizer assim, daquele que é o livro editado, né? Enfim. Do outro, os livros digitais não precisam de papel, impressão ou transporte físico, mas isso não significa que sejam livres de impacto ambiental. Atenção, hein? Para acessar um e-book, por exemplo, é necessário utilizar aí um celular, um tablet, um Kindle ou um computador, e a fabricação desses aparelhos envolve a extração de matérias-primas, consumo de energia, geração de resíduos eletrônicos. O descarte desses equipamentos também é um ponto importante nessa conta, ou seja, a matéria está levando em consideração o pormenor da implicação, tá bem?
2: Na prática, o livro digital tende a ser mais vantajoso ambientalmente para quem lê muitos livros e utiliza um aparelho que já possui por bastante tempo. Já no caso do livro físico, comprar exemplares usados, compartilhar, emprestar ou utilizar bibliotecas pode reduzir bastante os impactos ambientais. Os ambientais, no caso, aqui a matéria ela vai dar, né, um final feliz para cada um. Né? Ou seja,
3: exatamente,
2: né? Se você vai usar aí o digital, ok? Você vai ler vários livros a partir dessa plataforma digital que você comprar, o Kindle, o celular, enfim, tablet, seja como for. E da mesma forma, o livro editado, físico, né? Ele pode ser reutilizado de várias formas diferentes, em biblioteca, sendo emprestado, sendo doado, enfim, nessa vibe assim. Marcos Carvalho.
4: Então, isso eu comecei aí, Marcinho, porque eu lembrei do amigo meu lá em Butiá, que ele conseguia errar em todos os quesitos. Ele baixava um PDF pirata e imprimia pra conseguir ler. Ele prejudicava todas as cadeias.
3: Gabaritão, gabaritão.
2: Aí esse sim. Foi impactar isso, né, o ambiente em todos os âmbitos.
4: Ele conseguia errar em 100% da escala.
2: Na Irlândia, o seu comentário que é importante.
4: Nairo tem o um embasamento. Né?
2: Não, eu queria falar o seguinte, acho que a gente não pode considerar celular ou tablet, assim, uma espécie de concorrente, por mais que a pessoa possa usar para ler, porque o que deveria ser um concorrente do livro seria o e-book lido realmente num leitor de e-book, tá? Um leitor de livro eletrônico.
4: Kindle.
2: Esse tipo de material, o Kindle é um exemplo, esse tipo de material ele tem uma tela diferente que não cansa os olhos, ele é especificamente para que te consiga ler sem ter o prejudicial, porque se tu lê o livro na tela, tu tá prejudicando o teu olhar
4: igual, saúde.
2: Entendeu? A tua saúde.
3: Sim, o Kindle tu precisa.
2: Deu um problema aqui.
4: Ah, agora voltou, vem.
2: Voltou. Fala aí, Dani. Fala aí.
3: Não, que o Kindle

0: tu precisa de luz, né?
1: Não.
0: Um abajurzinho aí, não, não, uma iluminação.
2: Depende do mais novo, não.
1: O Kindle já
0: meu
1: tem a luz.
0: É mais velho.
1: É, isso aí. Mas os Kindles, o meu primeiro também era assim, mas agora todos já vêm com a luz embutida, né?
0: Meu Deus.
1: Mas ele já tem a luz embutida e tu controla, Dani. Então, aqui, mesmo com essa luz embutida, é uma luz diferente, que ela não é direta no teu olho. É uma luz que ela é lateral e em cima e embaixo. Então, é uma luz perfeita pra não prejudicar o teu olho. O problema disso tudo é que essas telas Ink, elas são muito caras. E outra, a gente fala sempre do Kindle, porque o Kindle é o modelo popular do Brasil. Hoje um Kindle, só que o modelo popular do Brasil é R$645. É muito caro. E a gente tá falando sem cor. A gente tá falando de cor. Sem cor. Com cor, o Kindle novo, ele tá em torno de 1.400. E aí tem o Bigme, que é um leitor que eu queria muito, que é japonês. Só que, claro, que se a gente importar e pegar esse, que ele é quase um tablet mesmo, né? Mas é essa tela aqui não machuca os olhos. Cara, ele sai mais de R$4.000, dependendo do modelo.
2: Nossa, olha aí.
1: Sim. E agora tem uma modinha, que é o seguinte. Que tem um leitor eletrônico que ele é menor que um celular. Eu não vou saber explicar o tamanho, mas é igual uma carteira, um pouquinho mais comprida, assim. O tamanho de uma carteira.
2: Mas um leitor, uma plataforma de leitura?
1: Não, é um mini Kindle, pra explicar.
2: Tá.
1: E ele é japonês, ele se chama XT-Ink, não sei se a pronúncia é XT-Ink, X4. Não sei se a pronúncia é assim. Tem muita gente importando ele da China. Né? E virou meio que uma modinha pra quem gosta de ler. Ele é em torno de R$300, tá? Com imposto ali e tal, que tu vai comprar. Então tem muita gente que cola ele, tem tipo um imã atrás do celular pra ler nele. Entendeu?
0: Atrás do celular, sim.
1: O que eu quero dizer com tudo isso? Que o problema é o preço desse tipo de material. Então,
2: ele
1: pra
2: é o
1: isso
2: tamanho
1: se tornar
2: livrinhos de bolso da LPM, tipo assim, é menor ainda.
1: É um pouquinho menor mais ainda, estreito, Marcos. Um pouquinho mais
2: menor
1: estreito.
2: Ainda? Porque aqui
1: ele é bem parecido.
2: Ainda.
1: É. Ele é bem parecido, mas ele é um pouquinho mais estreito, cara. Ele é um pouquinho mais estreito. Ele é...
2: um chocolate surpresa.
0: Ah, eu não ia curtir ler nesse...
1: É tipo um chocolate surpresa, Marcinho. Ele é muito pequeno.
2: Nossa, mas eu acho que é pequeno.
1: Mas é pequeno, é só pra quem tem essa...
2: página.
1: É a pira de quem quer ler numa tela, tu entende?
2: Pois é.
1: Mas o próprio Kindle, eu já acho ele pequeno.
2: Eu acho
1: também. Qual que é o grande lance de quem lê muito é que fala do toque, né? Do toque do livro. E uma coisa que, na minha opinião, mudaria muito isso aí, Dani. Se a galera que faz leitor de livro eletrônico tiver a consciência de conseguir colocar aroma ali, que já é possível, entendeu? Que ele dispare um aromazinho de livro ali em determinado momento e tal. Cara, isso aí vai ganhar os leitores de livro que não, que tem preconceito em ler no digital também, sabe?
2: Uhum.
1: Então, assim, cara, tem muitas faces isso aí, mas eu acho que é como é um mercado que a galera não vende tanto como um tablet normal, não se barateou esse tipo de tela, a ponto dela ser mais cara que uma tela de um tablet. Por isso que a gente compra tablet mais barato que esse tipo de material aí.
2: Bonário.
1: Oi.
2: Não, depois que vocês terminarem, eu quero trazer uma informação ainda sobre a Clipe Alma.
3: Não, eu pensei, sabe o quê? A luzinha melhor pra ler livro, né? É aquela que tu bota assim no livro, assim, prende no livro e tem uma luzinha assim. E aí fica só iluminando o livro ali, né?
2: Aquilo ali é bem legal. Enfim, era só isso que eu ia falar. Não, a gente falava antes aqui sobre esse negócio de fazer muitos shows e tal. Menciono, pra quem tá ligando na rádio agora, nós mencionamos a banda Clipe Alma, uma banda gaúcha. Faz muitos shows, né? O Nair, inclusive, tem um número mais preciso que o meu. Mas eu recebi uma mensagem dizendo aqui, ó. Tu sabia que o vocalista da banda Corpo e Alma morou no teu prédio? Agora, há pouco tempo.
0: Nossa senhora.
2: Ou seja, eu fui vizinho. Eu fui vizinho do cantor de Perigosa e Lindo e não sabia, cara. Olha que grande momento pra mim. Foi isso aqui.
1: Não.
2: E eu sem saber.
1: Agora a gente já
2: simplesmente apertado o elevador e perguntando pra ele quantos shows.
3: Isso é uma informação aleatória que alguém te mandou. Você sabia?
2: Muito boa.
1: Não, o detalhe é que agora eu entendi que o nível social do Marcos é bem maior do que a gente imagina, né? Ele morava no prédio do vocalista.
2: Pessoas, artistas, radialistas.
1: Galerinha, estamos bem atrasados no nosso horário aqui, ó. A gente vai pro show do intervalo então, agora fazer esse break e a gente já volta. Pode ser? Pode ser? Pode ser. Então, bora!
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4: Muito bem, essa é a Atlântida, a rádio das nossas vidas. Estamos de volta. E agora vamos direto para Dani, que estamos atrasados aqui. Dani, 16 anos depois, a Demi Lovato e o Jonas Brothers voltam em Camp Rock 3, é isso?
7: Vamos lá, Nairinho, falar deste acampamento do rock que está de volta. A Demi Lovato confirmada em Camp Rock 3 e vai voltar a interpretar a Miti Torres, personagem dos dois primeiros filmes da franquia da Disney. A cantora também protagonizou ao lado dos Jonas Brothers, sucessos como This Is Me e Wouldn't Change a Thing. No novo filme, Joe, Nick e Kevin Jonas também retornam com a banda fictícia Connect 3, que está em busca de uma nova banda de abertura e acaba voltando então ao acampamento de rock. Quando o terceiro filme foi anunciado, a Demi Lovato tinha sido mencionada apenas como produtora executiva, mas ela confirmou então a sua participação no longa, né? Até brincou nas redes sociais, compartilhou uma foto dela no filme, né? Da personagem. Sentiram minha falta? Beijo. E aí a diretora Verônica Rodrigues explicou que a personagem terá um papel importante na história, mas que o filme também vai abrir espaço para uma nova geração de campistas. Camp Rock 3 estreia no Disney Channel em 13 de agosto, ou seja, depois de amanhã, né? E no Disney Plus chega no dia seguinte. E tem novidade na trilha sonora também, né? Que é um dos grandes diferenciais aí, né, desse filme. Jonas Brothers lança uma música inédita chamada Come On Over. E sabe o que me pega nesse Camp Rock? É que a Demi Lovato é ex do Joe Jonas.
4: Ah, é verdade.

0: sabia.
1: E aí, eu não sei, mas aí tem que voltar a contracenar com o ex, né? Meio complicado, né? E eles fazem o parzinho romântico lá, né? Eu não assisti, mas...
0: E não estão mais juntos na vida real.
1: Não, cada um é casado com seus, né?
0: Ah, sim.
1: Com seus cônjuges.
0: Cônjuges.
1: Mas, sei lá, né? É meio estranho ter que voltar a contracenar com esse, que nem a Letícia Spiller e o Marcelo Novaes também, né? Que tiveram que...
0: Sim.
1: Que contracenar juntos depois. Não sei, né? Eu não sei se eu conseguiria. Se eu aceitaria. Morreria de ciúmes. Mas, enfim, né? Vai rolar esse Remember aí no final dessa semana.
0: Muito bem, meus amigos. Vamos curtir só uma música e já voltamos pro Mandando Bem, pode ser? Vamos curtir aqui, ó. Pinguim e Bruna Magalhães com Me Faz Melhor e a gente já volta. Bora!
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0: 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Mandando bem, mandando bem. Pra gente ir então para os finalmente se encerrar aqui o Tá Vazando na Rede dessa tarde de terça-feira, temos o Mandando Bem hoje com ele, Marcos Carvalho. Manda bem aí, meu querido.
1: Queria contar que eu comprei um bolo aqui e logo depois do programa a gente vai desfrutar. Então quem quiser sair aí dos seus Atlânticas, Serra, Zona Sul, Vales, é um bolo de mumu. Não, sabe aqueles bolo piscina?
2: Ai, mano.
1: Aqueles bolo piscina que ele tá afundado de leite no meio.
3: Vulcão. Isso aí. Com doce de leite.
1: É isso. Com doce de leite, que pra mim é mumu, né?
3: Mas ele é bolo então, de quê?
1: Ele é bolo de bolo. É bolo de bolo massa de bolo, assim, na volta.
3: Bolo de farinha.
1: Bolo de aipim. Sei lá, bolo de farinha.
2: Tá, mas tu não tava de dieta que ontem tu jantou uma bergamota?
1: Não. Mas eu jantei por falta de opção. É preguiça, não por dieta.
2: Não bergamota. Foi pra meter o shape.
1: Não, inclusive se tivesse um mumu em cima da bergamota.
3: Aí tu acordou com fome. Mas aí tu pegou um feijão e misturou, né? Enfim.
1: Isso aí, cara.
3: Bom, por isso o bolo de bergamota hoje.

0: É, nada disso é o mandando bem. Mandando bem é o que a gente fala a partir de agora. Vamos lá. Jessica Fletcher, conhecem? Do Reino Unido. Ela é uma mãe que encontrou uma forma diferente de ajudar o filho dela, de 11 aninhos. O filho é autista e não verbal. O que, que ela fez? Aliás, o que, que ele faz? Ele usa um tablet para se comunicar, né? Já que ele é não verbal. Mas durante um passeio, o tablet ficou sem bateria, normal. E aí a mãe improvisou um alfabeto no papel pro menininho apontando as letras, formando as palavras e tal. Já que ela percebeu que deu certo, o filho dela conseguiu usar essa estratégia, a Jéssica decidiu tatuar um teclado no próprio braço, pro filho poder apontar pras letrinhas no braço da mãe. Olha que bonitinho, cara, ele se comunicar mesmo quando estivesse sem o tablet dele, né? Quando estivesse sem bateria, enfim. A tatuagem, claro, tem símbolos para representar sentimentos, uma opção de eu te amo. Então, é um tecladinho assim, personalizado, né? Para aquela relação linda de mãe e filho, para os sentimentos aflorarem daquele jeitinho próprio que eles acharam, né? De fazer funcionar. A iniciativa viralizou nas redes, claro, chamou a atenção de outras famílias que vivem situações parecidas. A ideia mostra como uma solução simples, personalizada, pode ajudar a ampliar as possibilidades de comunicar e dar mais autonomia para aquelas pessoas que não conseguem se comunicar pela fala. A gente fica com a fala engasgada depois de uma história dessa, né?
1: Sim.
0: É, pô, que bonito, cara, que legal.
1: Sim, isso tem que vários exemplos, cara. Um pai já fez isso já no braço, de botar o alfanumérico no braço, assim, de um teclado, entendeu? E aí o filho, que também é não verbal, ele aponta ali pras letras. O que você quer agora? Fazer isso, né? Sim ou não? Aí ele vai lá e bota sim ou não, enfim. Ele vai escrevendo e aí vai se comunicando com o pai e com a mãe, né?
2: Muito bem, que amor. Mandamos muito bem, encerramos assim o Tá Vazando na Rede, meus amigos. Obrigado pela parceria de todos. Sim, já é quase quatro horas.
0: Com quem que a gente tem que falar pro programa ter uma hora e meia?
2: Com o Fabiano Oliveira.
0: Fala
2: com ele que ele vai resolver.
0: Tá. O Fabiano escuta o programa, tenho certeza que já ele vai mandar mensagem pra nós.
2: Não tá.
0: Dizendo não pode.
2: Sigam. Vou passar a bola pra vocês aí se despedirem, por favor.
0: Então tá, gente, brincadeiras à parte, obrigado pela sua companhia, pela sua audiência, por escolher o Tá Vazando na Rede todos os dias. A gente tá de volta amanhã às 15h, enquanto isso, seguimos pelo Insta, @marcos.carvalho, por ali que a gente troca uma ideia. Lembrando, pra região norte do estado, vem aí showzaço do Matuê, tá? Pela primeira vez o Matuê vem a Passo Fundo e não vem sozinho. Ele vai trazer o Brandão junto, coleguinha do 30 para 1, ok? Então a realização é da Morfine com promoção da Atlântida, tem um AU. Vídeos estão indo para nossa conta também. Fica ligado nas redes aí da Atlântida Norte Gaúcho, ok? Grande abraço, a gente vai se falando, até mais.
3: Eu tô lá no @DanielaFante, quem quiser também pode seguir @AtlântidaSerra para nos acompanhar aqui na região e também @FalaTiaguinho, minha dupla. Valeu, meninos, beijo, até amanhã.
2: Vamos lá, me segue @MarcioRádio, segue o @AtlântidasS, @FredBonfada, @APriscilaFagundes. Tamo junto, amanhã de volta com tudo isso e muito mais. Um beijo. Valeu, meus amigos, eu sou @NairoOrlange, a gente fica por aqui, amanhã estaremos de volta, mas agora você segue com a programação da Atlântida, da tua região. Foi um privilégio ter estado com vocês, o Morinha fazendo o Tabazão na Rede. Então a gente se fala mais amanhã, aquele abraço, tchau!
4: Tchau, valeu!
2: Valeu!
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4: 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Boa tarde de terça-feira pra ti que tá ligado com a gente aqui na Atlântida Zona Sul. Eu sou arroba Fred Bonfada.
0: E eu sou arroba Priscila Fagundes. Boa tarde, Fred. Salve, salve pra todo mundo que tá na Zona Sul do estado ligado com a gente. Coisa
4: que
0: boa.
4: Empolgação, hein, Priscila?
0: Terçamos, Fred.
4: Gostei, é isso aí.
0: Vamos pra cima. Vamos pra cima deles. Não, e agora que eu fiquei sabendo que vai ter Grenal nas quartas de final. Da...
4: Tudo é Grenal?
0: Aí agora, meu filho... Meu Deus do céu.
4: Tudo é Grenal, tudo é Grenal.
0: Que dia, hein? Que dia.
4: O sangue, a flor da pele, a gente virou sanguíneo agora. É isso. Não tem aí ninguém morno dentro dos lugares.
0: Não,
4: agora.
0: E essa semana ainda tem jogo do teu time do coração, né?
4: É verdade, amanhã.
0: Conta
4: amanhã
0: pra galera, conta pra galera qual é o teu time do coração.
4: São Paulo de Rio Grande.
0: Olha aí, ó. Verde,
4: rapaz, São Paulo de Rio Grande vai jogar quinta-feira e vai voltar os jogos de noite, Pri. Vai voltar os jogos de noite. Oh. Fazia horas que a gente não tinha... A gente tem as lembranças, né, da época de ouro que São Paulo tava na Série A do Gauchão e vinha jogar aqui, Inter, vinha jogar Grêmio,
0: que
4: vinha
0: massa,
4: jogar
0: cara.
4: Juventude. E era coisa que parava a cidade, assim,
0: com
4: cara.
0: Com certeza.
4: Que nem era tão grande, botava mais
0: legal.
4: De 8 mil pessoas dentro do estádio, assim. Era,
0: cara,
4: era muita gente, assim, não conseguia nem andar lá dentro,
0: é
4: assim.
0: Muito legal.
4: E os jogos eram de noite, era mágico. Assim, tinha criança e comia pipoquinha nas carrocinhas, pedia churrasquinho
0: legal.
4: Pro pai, não sei o quê. E aquele jogo de noite, a atmosfera era muito mais legal. E ficou um tempão sem rolar jogos de noite. Os jogos estavam sempre 3 da tarde.
0: Sim.
4: E amanhã volta os jogos de noite.
0: Ai,
4: na casa
0: massa.
4: Do meu leão. E é clássico, o Rio Rita. Ah, tô maluco já, Priscila.
0: Tu tá doidão já, né? Então
4: eu tô
0: tá.
4: Com a aí, ó, de sócio
0: já
4: na
0: vamos
4: manga,
0: fazer
4: já.
0: Vamos fazer o seguinte, então, ó. Vamos lá, vamos fazer uma.

0: dinâmica aqui agora, tive uma ideia agora. Nada combinado, tudo ao vivo, olha só.
1: Tá.
0: Galera da cidade do Rio Grande, que tá nos ouvindo agora de tarde, tá? Fred vai postar um stormzinho lá, tá? Falando da torcida dele pro jogo do São Paulo, tá certo, Fred? Pode ser?
1: Tá, claro, pode ser.
0: E aí a galera que for do São Paulo vai interagir com o Fred no story. E também que não for, pode interagir também. E a gente vai trazendo aqui no ar os palpites da galera pra esse jogo de quinta-feira. O que que tu acha, meu amigo?
1: Boa ideia, Pris.
0: Vamos interagir com essa galera agora de tarde, então?
1: Vamos fazer.
0: Todo mundo que tá nos ouvindo agora, que tá torcendo pros times rio-grandinos, que vai tá torcendo nesse jogo da quinta-feira que o Fred tá se referindo, vai interagir no story.
1: Também, já,
0: olha aí, ó.
1: Hoje já tem jogo também, tem
0: Rio
1: Grandense hoje também.
0: Então aí, ó, tá louco. Não,
1: galera,
0: então vamos lá.
1: Tá entrando no modo
0: vamos
1: futebol
0: falar de futebol hoje, vamos pedir pra galera engajar ali no teu Instagram e vamos trazer essa galera pra cá e falar de todo mundo aqui no ar da Atlântica.
1: Boa, boa. Tem bastante São Paulino que me segue, cara. Galera que me viu bastante nos estádios ali, nos jogos ali. Que pra quem não sabe, lá no meu perfil, tu vai um pouquinho mais pra baixo ali nas fotos, tem bastante vídeo ali. Quando eu fiz um trabalho ano passado,
0: tem, muito
1: São
0: legal.
1: Paulo, mostrando os jogos, mostrando o clima do estádio.
0: Eu adorei
1: assim,
0: aqueles
1: tal.
0: Vídeos.
1: E, cara, tem muita coisa boa ali. Muita galera daquela época ali que me conheceu, começou a me seguir e tal, com certeza vai participar da brincadeira, tenho certeza.
0: Boa.
1: Tenho certeza.
0: Boa, então tá, então já fica o recado. Convido a galera também pra seguir @AtlantidasS, que sempre tem um conteúdo bem legal por lá. E é isso, né? E bora de som, já que a gente papeou bastante. Enquanto a galera aí, enquanto tu vai postando o teu story, a galera vai interagindo contigo, vamos curtir a música da semana?
1: Vamos embora, aperta o play aí.
0: Bora lá, e aí tu traz as informações.
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1: Turma, a música é Diferentemente, da Luísa Sonza. A letra começa descrevendo um cara que parece meio engomadinho. Inicialmente, ele não desperta tanta confiança. Só que, aos poucos, a Luísa vai percebendo que aquela pessoa é carinhosa, atenciosa e faz bem até. E, no fim das contas, é isso que importa de verdade, né? Então, aumenta o volume e vamos curtir o som da Luísa Sonza, Atlântida 4.

0: Bruna.
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0: 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Estamos de volta, galera, da nossa primeira sequência de músicas. Que teve, cara, esse somzinho bem calminho, né, cara? Pra gente dar aquela baixada na poeira antes da gente fazer o nosso show interior. Foi Kelly e Disclosure cantando Talk pra gente. Conversa, como dizem os ingleses.
1: Boa, Fred. A gente curtiu também muito São Bom por aqui com Breno Miranda, Sede Pra Te Ver, na versão acústica. Bem diferente essa versão acústica deles. Um som bem legal pra curtir numa tranquila, né? Porque eu já recém que terça-feira, então a gente não vai na versão original da música, né? Que é uma batida um pouco mais eletrizante. E aí, na versão acústica, tem essa relaxada pra
0: gente dar. Recém-começando.
1: Exatamente. São recém 4:30 da tarde de uma terça-feira. Então a gente tem que ir com calma, né?
0: Um passinho de cada vez.
1: É isso aí. A gente curtiu também. Eu vim de lá com o Xadi. O Amor Já Se Mudou Pra Cá com Mar Aberto e Vitor Clay. Olha só. Daisies com Justin Bieber. Calm Down com Rema e Selena Gomez, que teve ontem também na programação. Eu lembro de desanunciar esse som.
0: Que eu até hoje me surpreendo que a Selena Gomez tá na música, né?
1: Pois é, cara. Pois é. E
0: até
1: a música da semana. E a gente curtiu também, né? Diferentemente.
0: A Luísa, baita som, gostei da música da
1: com a gaúcha, né? Com a nossa gaúcha, Luísa Sonza.
0: É
1: aí.
0: Nossa, Xê!
1: É nossa!
0: Luísa é nossa, Xê!
1: Então tá, né, Xê? Vamos pra um rápido show do intervalo. Na sequência, estamos de volta.
0: Bora, né? Ali, rapidinho.
1: Não sai daí, galera, já voltamos. Atlântida, 29:05.
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0: Essa é a Atlântida, Rádio das Nossas Vidas, de volta do show do intervalo. Eu estou junto com o meu amigo, arroba Fred Bonfato. Inclusive, no início do programa, amigo, a gente falou pra galera participar, né, falando aí os seus palpites do jogo. Não é isso?
1: Boa.
0: Chama a galera, então, pra te mandar aí no teu Instagram os palpites pra gente poder estar falando aqui.
1: Beleza, olha só, turma, vai lá na arroba Fred Bonfada, no meu perfil, vulgo eu. Tá um guri muito bonito ali, uma foto de perfil trabalhando, de cavanhaque.
0: Trabalhador, assim, perfil, assim, um rapaz, né? Trabalhador.
1: Trabalhador,
0: dedicado.
1: Cara. Eu vou aceitar o elogio, Priscila, obrigado.
0: Dedicado,
1: e aí, vocês
0: aplicado.
1: Vão achar uma fotinho de perfil ali, né, o cara assim, né, com o fonezinho e tal, tá bem assim na foto, ó, com a mãozinha na orelha, segurando o fone, né, com o microfone ali. E aí tu vai vendo, tem o primeiro story, que é sobre o nosso Reel da Atlântida ZS, sobre o Senac, que é muito importante também. E o próximo story, storyzinho do lado tá ali, uma foto que eu tirei na arquibancada atrás do gol ali, pra com a caixinha de perguntas pra tu mandar o teu palpite pro jogo de quinta-feira às 8 da noite, que é São Paulo de Rio Grande e Rio Grande, clássico, Rio Rita, que a gente chama aqui.
0: Boa, Fred!
1: Vai ser lá no Aldo da Pouso pelo campeonato, é o Citadino que é internacional, né, cara? Tu sabia dessa, Priscila? É um Citadino que vai falar entre os três, é o São Paulo, Rio Grande e Rio Grandense, e o vencedor vai jogar contra um time do Uruguai na final.
0: Olha, que legal!
1: Exatamente, campeonato Citadino barra internacional, assim. Então, cara, tá, a expectativa
0: chique,
1: tá grande.
0: Tamo
1: e ainda mais a expectativa, porque vai voltar agora os jogos de noite no nosso Aldo da

0: Dapuz. Querido, Dapuz vai movimentar de noite, de novo, graças a Deus, que é bom demais. Então, tu que tá ouvindo aí, vai lá no meu perfil, arroba Fred Bonfada. Olha só que barbada de achar. Ah, não sei escrever. Vai no perfil da Atlântida que tu acha ali também, tá na bio também ali. Fred Bonfada, vai no segundo story ali na caixinha de perguntas e manda o teu palpite, que já tem gente participando aqui.
1: Boa, Fred, que massa, amigo. Então tá, galera, vai lá dar o seu palpite no jogo, a gente vai estar trazendo aqui no ar. E enquanto isso, enquanto tu participa, enquanto tu manda o teu palpite dos jogos, a gente vai, sabe com o quê? Com o Tá Vazando Dobrado.
0: Oba!
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1: E a dobradinha de hoje é com ela, Doja Cat. A gente vai curtir duas na sequência, começando por Kiss Me More e...
0: Say Soul.
1: Bora curtir Atlântida, 22 para 5.

0: Essa é a Atlântida, Rádio das Nossas Vidas. E estamos de volta por aqui, fechando essa leva de som com Atlantis, com Still Free. Por aqui a gente curtiu também Castelo de Pedra com Boto Fé. E aqui naquelas, né, o Fred?
1: Eu boto fé.
2: Isso aí.
1: Eu boto muita fé.
0: Eu boto fé.
1: Contagia, né?
0: É isso contagia. Aí. É isso aí. Curtimos também Pipa Voada com Luquinhas, MC e Rashid. Dai Dai com Shakira e Burna Boy. Ordinary com Alex Warren. E eu tava usando dobrado, que foi com a diva Doja Cat. Mas agora, a gente falou pra galera que tava ouvindo Atlântida hoje de tarde, especialmente a galera que torce pros times da cidade do Rio Grande, pra interagir no story lá, no Instagram do Fred, @FredBonfada. E teve uma galera que interagiu, né, Fred? Conta pra gente.
1: Com certeza. Pra ti que não tá ligado,

0: No começo a gente falou ali que ia largar um storyzinho. Boa. Postei uma fotinha atrás do gol ali, no alento, né, Priscila? No alento, atrás do gol ali, no alento. E aí postei ali com a caixinha pra galera mandar o palpite do jogo de quinta-feira. Tem isso. Jogo hoje? Tem. De manhã teve aí no Drops também aí. Boa. O Dani teve por aí, falou do campeonato, falou do jogo hoje de manhã. Tem hoje Rio Grandense e Rio Grande também no Alto da Pus às 8 da noite. Mas a caixinha que eu larguei foi pro jogo de quinta-feira, dia 13, às 8 da noite também no Alto da Pus, o clássico Rio Rita, São Paulo e Rio Grande. E eu que sou São Paulino, né, cara? Já
1: boa.
0: Tô pilhado, Priscila. Tô com a minha carteirinha de sócio na manga, tô louco, tô fervendo, já tô louco pra esse jogo já, Priscila. Tô com saudade do estádio, Denise.
1: Ah, que legal.
0: Essa atmosfera. Aí larguei ali, né, pra Copa Internacional da cidade do Rio Grande, né, que eu te expliquei. É um estadino entre os três times daqui. O vencedor vai jogar contra uma equipe do Uruguai, né, fazer esse amistoso internacional. E teve gente que participou, ó. Eu dei meu palpite, né? 1-0 pro São Paulo.
1: Boa.
0: Humilde pezinho no chão, mas 1-0, não importa se for 1-0 ou 99-0, Priscila. Vitória é vitória, entendeu?
1: Vitória é vitória,
0: pra mim,
1: muito bem.
0: E fora que também é o primeiro jogo da temporada, a gente não conhece ainda como é que vai ser o time e tal. Então a gente tem que ir com cautela, né, com cuidado.
1: Boa.
0: Eu sou otimista sempre, né, mas eu vou torcer aí, esse 1-0. O Pedro Henrique, que trabalha na comunicação de São Paulo, botou com esse 3-0 pro Leão. Pedro, então tá, gostei dessa confiança. Gostei, 3-0 pro Leão. O Luan Vaz mandou que vai ser 3-1 com o gol do Enzo, zagueiro de São Paulo. Aí as bruxarias, né? Os camaradas. Tá dando uma moral pros camaradas. Tá? 3-1 com o gol do Enzo, zagueiro, né, cara? Então talvez faça um gol de cabeça aí no escanteio quando vê.
1: Boa.
0: E o Tiger Vaz disse aqui que vai ser 2-0. Foram os palpites da galera pro jogo de quinta-feira. Espero vocês lá. Eu vou estar no estádio. Eu
1: Boa.
0: Vou, Priscila.
1: Isso aí, tem que torcer pelo teu time, tem que estar presente, tem que estar lá, tem que fazer acontecer, tem que fazer um griteiro, tudo que puder fazer, tudo isso mais um pouco, tem que estar fazendo, sim, senhora.
0: Beleza, deixa comigo, vou estar lá, sim, senhora, mas... mas olha,
1: coisa boa, Fred. Então tá, tá chegando a hora, né, tá chegando a hora do adeus, mas daqui a pouquinho a gente tá de volta. Né?
0: Não,
1: no Vibe
0: adeus,
1: Sunshine.
0: Né? Até logo.
1: Exatamente.
0: Não, adeus, até logo.
1: Exatamente.
0: Só vai ali, muda a configuração de fábrica pro modo Vibe Sunshine. E a gente já vem, pum, pra embalar, né?
1: Daqui a pouquinho estamos de volta no Vibe Sunshine. Então, por isso que agora tu vai curtir um rápido show do intervalo. Na sequência, a gente tá de volta. Não saia daí, Atlântida, 5:05.
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4: E olha só a dúvida da Rosana. Doutor, afinal de contas, pílula do dia seguinte atrasa ou antecipa a menstruação? Quando a pílula do dia seguinte é tomada antes da ovulação, na fase que a gente chama de fase folicular, o principal mecanismo dela é justamente retardar ou impedir que a ovulação aconteça. Então, como consequência, a menstruação pode atrasar, sim, alguns dias. Claro, pode acontecer antes pequenos escapes de sangue, geralmente de pouca intensidade e às vezes com uma coloração mais escura, mas essa ainda não é a menstruação. Agora, quando a medicação é utilizada depois da ovulação, o que a gente chama de fase lútea, o efeito costuma ser um pouquinho diferente. O que acaba acontecendo é que a menstruação pode vir uma semana, até um pouquinho mais, antes do esperado. E também nesse caso pode acontecer pequenos sangramentos logo nos primeiros dias depois do uso da pílula do dia seguinte. Lembrar que a pílula do dia seguinte é um método de emergência e deve ser usada só quando os outros métodos falharam, sempre até 72 horas depois da relação suspeita. Tem dúvidas? Escreve no @ Jairo Bauer Oficial.
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5: Atlante da Rádio das Nossas Vidas, voltamos do nosso show do intervalo para fazer o Vibe Sunshine, o nosso programão que vai rolar até as 20 para 6, com as músicas que alegram o teu fim de tarde, cara, para elevar a tua energia, jogar tua autoestima, tua vibe, tua vibração lá na positiva, lá em cima. É isso ou não é, Priscila?
2: É isso aí, Fred, salve, salve para ti, salve, salve para todo mundo da Zona Sul do Estado que tá junto com a gente aqui para mais uma leva de som e agora dentro do Vibe Sunshine.
5: É especial, Vibe.
2: Na hora do Sunset, né, meu? Na horinha do Sunset.
5: Ah, que loucura, né, meu?
2: Que não tá dando pra ver. Pelo menos aqui em Pelotas, nesse momento, a gente não está vendo o Sunset, né?
5: Não tá Sunshine, mas a vibe estará Sunshine.
2: A vibe aqui na Rádio das Nossas Vidas, na melhor vibe do FM.
5: Cara, é a
2: tá
5: melhor.
2: Tá sempre a melhor, porque afinal de contas, estamos na maior rede de rádios do sul do país. Então agora a gente...
5: É a melhor vibe. Disparado.

0: Disparado, mas disparado, disparado, disparado, disparado, disparado.
1: E já que é a melhor vibe, nada melhor. Tem que começar direto com o som naquela vibe direto, sabe com quem? Aqui, ó.
0: Quem?
1: Se é pra falar de vibe, a gente vai aqui, ó. Deus existe com Anitta e Ponto de Equilíbrio. Esse som que tá quebrando tudo, ó, Fred.
0: Sonzeira, sonzeira.
1: Muito bom.
0: A Anitta acertou muito nessa regueira. Muito. Meus parabéns, Anitta.
1: Bora curtir. Atlântida 513.

0: 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Del Mar, que delícia, dá vontade de ir pra praia, fazer alguma colagem.
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0: Yoga. São do vento. Opa, opa, já estamos. Atlântida, Rádio das Nossas Vidas, estamos de volta, galera. É que eu não consigo, preciso me concentrar. Essa música é muito boa.
1: É boa pra caramba.
0: Aqui, cara. Eu aumentei o volume do fone. Bah, é a cara do Vibe Sunshine, cara. Nos que é vibe pra caramba, cara. Bah.
1: Boa, Fred.
0: Mais. Valeu, Lagum, por isso. Que baita som.
1: Baita som seu e só com o Lagum. A gente curtiu também por aqui muita sonzeira massa. Curtimos Canvas, Armandinho, Joe, entre outros que fizeram essa sequência. Aqui no Vibe ser foda pra caramba, né, ô Fred?
0: Tá, tu não vai me falar que vai acabar agora o programa, né? Não vai falar isso pra mim, né?
1: Tô te falando que vai acabar agora o programa, amigo.
0: Não acredito.
1: É isso, por isso que a gente tá fechando essa leva de som por aqui, mas não fica triste, amanhã tamo de volta.
0: Por quê? Ah, tá, obrigado.
1: Eita, a internet melhorou daquele jeitão. Eita, louco. Alô, internet!
0: Ih, vai tu então, Priscila, vai tu então.
1: Posso ir daqui então, tá, galera? Esse foi o Vibe Sunshine com a força de Uvel, a alegria de ser Chevrolet Pelotas Rio Grande Camaquã. Eu sou @ Priscila Fagundes, me segue também o meu camarada que tava junto comigo, que agora só não tá falando. Eu? Ó, ele tá ali, ó, ele tá por aí, ó. @ Fred Bonfada, segue também @ Atlântida Zé, segue também o Marcinho Rádio, @ Marcinho Rádio no Instagram. É isso aí, galera, a gente vai pro rápido show do intervalo, depois tem quase nada, Pretinho Básico e muito mais na noite matadora de programação da Atlântida. É isso aí, galera. Beijo, tchau.
0: Valeu!

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7: Vamos lá, Natan. Vamos lá.
8: Vamos lá.
7: Oi. Boa tarde.
6: Tá bom. 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
7: Quase nada no ar. O telefone pra galera participar: 5126-494-3. 14 minutos para 6 horas da tarde. 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
9: Boa tarde, Rafinha. Boa tarde. E audiência do Quase Nada. A pauta de hoje é: que tipo de estudante tu era?
7: Claro.
9: Porque hoje é o dia do estudante, então você
7: estuda. Você que é estudante, mas aí tem estudante pra tudo, né?
9: Sim.
7: O cara pode estar fazendo ali o seu mestrado, seu doutorado, tá na faculdade.
9: Curso profissionalizante.
7: Curso profissionalizante, tá começando ali no ensino médio, enfim. Oi, quem tá na linha?
10: Oi.
7: Oi, quem fala?
10: Louise.
7: Louise? Louise, que legal. E tu fala de onde, Louise?
11: Estamos cruzando Arroio do Sal e indo pra Praia Real.
7: Cruzando Arroio do Sal e indo pra Praia Real no sentido de Torres. Entendemos. Louise, que idade tu tem?
10: 9.
9: Louise, que tipo de estudante tu é? Tu é mais comportada? Tu gosta de conversar? Como é que é?
10: Eu gosto de conversar.
7: Ah, tu é aquela estudante que fica falando bastante na aula, né, Louise?
10: Sim.
7: Ah, que legal. É legal até certo ponto, né? Nós temos que obedecer a prof, né? Porque hoje em dia tá difícil. Sim. Ô, Louise, tu quer mandar um recado pra alguém? Um beijo para alguém? Quem que tu quer?
10: Sim.
7: Pode mandar.
10: Pro meu pai.
7: Como é que é o nome dele?
10: Neymar.
7: Neymar?
9: Neymar?

0: staff, né, Luiz? Um beijo pra ti, querida. Obrigado, dá um abraço no pai aí que ligou. Um abraço pra você que nos ouve no litoral norte do Rio Grande do Sul, Atlântida, Beira-Mar 104.7. Pra quem nos ouve na Serra Gaúcha, na Atlântida Caxias, Atlântida Pelotas, sul do estado, pro Planalto Médio todo ali, região de Passo Fundo, pra região central de Santa Maria, Santa Cruz do Sul. Que loucura, loucura, loucura.
1: Tudo isso tu tem decorado, não tem nada anotado.
0: Não, eu tenho decorado. Isso não é sobre decorar. Isso é sobre expandir memórias.
1: Aqui eu não te critico.
0: Não, é verdade. Obrigado, Natão. Oi, quem tá na linha?
2: Fala, gurizada. Letieri Rodrigues.
0: Letieri Rodrigues. Bata de boa, né? Canoas. E aí, irmão? Beleza? Tu fala de onde? Aliás, o que, que tu faz da vida?
2: Eu dei uma academia de jiu-jitsu, já falei com vocês aí, uma pequena empresa de uniforme.
0: Sim, tu vem, tá vindo mais que eu no programa aqui, Letícia.
2: Não, pô, não sei, mesmo que não ligo.
0: Tá bom.
1: Ô, meu, que tipo de estudante tu era?
2: Ah, meu, eu era assim, eu era da turma do que azucrinava, mas na hora que a professora explicava lá a matéria, eu parava, prestava atenção, decorava o troço e nunca tirava nota vermelha.
0: Tá, tá bom, tá bom. Uma coisa é o cara ser falante e tal, zoeira. Outra coisa é o cara ser mal educado em aula, né? É. São coisas diferentes, é isso aí. Maravilha.
2: Usei um único caderno no ensino médio inteiro. Era eu que pagava mesmo, eu comprei só um pro ensino médio inteiro.
0: Tá bom, se tá bom. Aquilo te ajudou, tá
1: Às certo. Vezes tu aprende ouvindo, não escrevendo.
0: É, se tu prestar atenção na hora da explicação, é mais fácil que ter que depois decorar e estudar. Tu quer mandar um salve pra alguém aí, irmão?
2: É, pra minha proprietária e pros meus piá.
1: Tua proprietária?
2: É. A esposa, a proprietária, minha dona.
0: Tá.
1: Ah, essa.
2: E a Isa e o Arthur, meus filhos.
0: Cara, minha proprietária é o maior.
1: O que o mestre acha disso?
3: Eu acho que tu é um bunda mole, seu merda! Ai, eu luto jiu-jitsu e fala minha dona, mas vai pegar os dois pila e assombrar o templo budista de três coroas.
1: Devolve essa faixa.
3: Pelo amor de Deus, manda abraço pra minha dona, mas o mundo tá de cabeça, quem é tu?
1: Proprietário, eu sou o Natan.
3: Ai, a merda, tu também?
1: Por quê?
3: É, tu também, outros, a Mila te dá-lhe de mão a merda na tua cara.
1: Proprietário, não.
0: Não, olha, proprietário eu não tinha ouvido ainda. Eu achei que ele queria falar que a academia tinha uma dona.
1: Não, não, não, não.
0: Mas enfim. Oi, quem tá na linha? Oi, quem fala?
4: Mariana.
0: Oi, Mariana. Liga de qual cidade?
4: Santa Maria.
0: Olha aí. Oh. Acabei de citar Santa Maria. Que idade tu tem, Mariana?
1: Eu tô várias, né?
4: 8 anos.
0: 8 anos.
1: Mariana, que tipo de estudante tu é?
4: Eu sou meio tempo de tudo.
1: Meio termo de tudo?
0: Tu é meio falante, meio estudiosa, meio quietinha, mais ou menos assim?
4: Sim.
0: Ah, tá bom.
1: E as notas, estão boas?
0: Estão boas, tá passando.
4: Sim.
0: Tá na quarta série, né, Mariana?
4: Não, eu tô no terceiro.
0: No terceiro? Mas tu não tem 9?
4: 8. Eu disse que eu tenho 8, eu vou fazer 9 esse ano.
0: Ah, então tá, tu faz 9 esse ano e aí ano que vem vai pra quarta série, se Deus quiser. Tu quer mandar beijo pra alguém aí, Mariana?
4: Eu quero mandar pro meu pai, pro mestre, e pra minha mãe.
3: Maravilha! Como é que é o nome do papai e da mamãe?
4: O nome do pai é Gerson, e o nome da mãe é Thaís.
3: Gafanhoto, as crianças adoram o Wesley. Eu sei que tu me adora, gafanhotinha.
1: Isso é chato.
3: Ela adora o Wesley.
1: Mas é chato tu falar de ti mesmo.
3: As crianças adoram o Wesley. Natan,
1: óbvio, tu sabe quem eu sou.
3: Tá, eu tenho que decorar. Tá aqui na minha frente. É um merda.
0: Isso. O Wesley não tá bem, né? Ele não anda bem, né?
1: Ele veio legal do Havaí, mas.
0: Mas depois tá que gringolou. Oi, quem está na linha com a gente é o Quase Nada na Atlântida. Quem fala?
5: Oi, é Duda?
0: Ô, Duda, fala de onde?
5: Eu falo de Xangri-Lá.
0: Ó, que legal, litoral.
1: Que idade tu tem, Duda?
5: Eu tenho 15.
1: 15. E que tipo de estudante tu é, Duda?
5: Eu sou uma boa estudante.
1: Tá, comportada, tira boas notas.
5: Sim.
1: Tu tá no...
5: No primeiro.
1: Primeiro do segundo.
5: Primeiro ano.
0: É o primeiro ano, é isso aí, 15 anos, maravilha.
1: E já sabe o que quer fazer da vida ou ainda não?
5: Já, eu quero fazer medicina veterinária na parte de grande porte.
0: Ah, de grande porte, pegar animal grande, né? Isso aí.
5: Isso.
0: Maravilha. Pô, que legal, Duda. Vai cuidar dos pets aí, os

0: pets grandes. Pets, tu quer mandar algum recado pra alguém? Fica à vontade.
1: Eu quero mandar um recado pra minha família. Já tudo de bom pra todo mundo que tá ouvindo a rádio agora também.
0: Oh.
1: E... é
0: isso. Ah, que legal. Quem é que tá contigo aí, Duda?
1: É os meus pais.
2: Ai, pelo amor de Deus, o pai quer imitar o mestre, manda ele pra pagar um gole. Quem que ele quer imitar o mestre? Ninguém imita o mestre é único, o mestre é a sabedoria, o mestre é a luz no fim do túnel. Isso não é sobre, isso não é sobre iluminação.
3: Não copia o quadro não. Do anão.
2: É verdade, o mestre tá copiando o quadro do anão.
3: Tá copiando.
2: Manda o mestre, cala a boca.
3: Para, mestre, chega.
2: Obrigado. Um abraço pra essa família querida. As famílias adoram o mestre. As famílias adoram o mestre.
0: Que loucura o mestre.
3: Que loucura.
0: Eu acho que ele não
3: tá
0: não
3: meio bipolar, mestre.
0: Tá emocionado, né? O mestre, ele gosta de viver.
3: É.
0: Oi, quem tá na linha? Alô?
4: Boa tarde, Rafinha, Atan, aqui o Bruno Giordano de Sydney, da Austrália. Sim. Como é que estão os amigos?
0: Olha, os amigos estão bem, e o amigão, bem, como é que tá? Que horas são aí, Bruno?
4: São 6h55 da manhã, o dia tá raiando aqui.
0: Tá raiando, o que tu vai fazer agora?
4: Sem vento.
0: Ó, tá dando boletim das ondas.
4: Tô relaxando agora pra ir pro trabalho. Isso, daqui a pouco eu trabalho.
0: Ah, coisa linda, irmão. Maravilha. E aí, vamos...
4: Como é que tava as férias, assim? Pegou muita onda, no...
0: Pô, deu pra pegar as ondas lá, né, cara? Entrou o Hurricane Fausto ali próximo, aí deu as ondas em Waikiki. Deu altas ondas ali, cara.
4: Coisa boa. É. Merecido, mestre, merecido.
2: Obrigado, Rafael. Muito obrigado.
3: Não é esse mestre.
2: Ah, não é ele? Eu achei que ele tinha me chamado.
3: Não, é só chamou mesmo.
0: Tá, obrigado, irmão. Obrigado. Ô, mano, que tipo de estudante tu era ou tu é? Não sei se tu estuda ainda alguma coisa.
4: Ah, estudo na vida só. Eu já acabei já minha graduação toda. Eu era aquele tipo de aluno que levantava no meio da aula e já começava a preparar o futebol do intervalo, né? Assim, a minha mãe era sempre chamada na escola porque eu era muito agitado,
0: estava sempre
4: querendo armar o futebol, o líder negativo às vezes, mas um aluno muito bom, muito dedicado.
0: Ah, né? tá bom, é maravilha. Tô aguardando o teu abraço agora pro Vini Moura, né?
4: Exatamente, eu queria mandar um abraço pro Vini Moura, querido. Eu queria saber como é que ele tá se sentindo com o time dele jogando tão retrancado, jogando com uma linha de 6-2 no primeiro bloco. Eu queria que o Vini tivesse aí pra debater.
0: Mas ele tá confiante.
4: Grenal, né, Rafinha?
0: É, ele tá confiante, ele disse que
3: já passou.
0: Ele disse que já passou pelo Grêmio.
4: Na cola que nem levou em março no gauchão. Então, isso aí, o Vini confiante e interverso. Um abraço pra você.
0: Valeu, meu.
4: Uma boa jornada aí, bom trabalho.
0: Obrigado, bom início de dia pra ti aí na Austrália em Sydney, 6:00 da manhã, de amanhecendo. Mar tá baixo, não tem boas ondas.
3: Comecinho de dia, olha o visual.
0: Que merda é essa?
3: Tem a música finalzinho de tarde. E a dele é comecinho de dia, né?
0: Meu Deus do céu. Oi, quem tá na linha? Alô?
5: Oi?
0: Oi, quem fala?
5: Leonardo.
3: Que idade tu tem?
5: 6 anos.
0: 6 aninhos. E tu liga de onde, amigão?
5: Canoas.
0: E tu vai pra escolinha, né, Léo?
5: Sim.
0: Sim. E como é que é tu na aulinha, assim? Tu é mais agitado? Tu é mais quietinho? Fala pra nós aí.
5: Tô um pouco mais agitado, mas...
0: É.
3: O arteiro?
0: É isso aí. Criança com saúde não para muito quieto. Tem razão. Léo, tu quer mandar beijo e abraço pra alguém? Ou algum recado pra algum colega, pra família? Fica à vontade.
5: Pra minha mãe, pro meu pai e pro mestre.
2: As crianças adoram o mestre Léo! Hoje é dia de chegar em casa, pular na cama do pai, não deixar o pai e a mãe dormir, não precisa tomar banho. E hoje nós vamos comer 3 bombonzinhos de sobremesa. Se o pai não fizer isso, não é um bom pai! Não é um mau pai! As crianças precisam de uma sobremesa. As crianças precisam. Elas merecem depois de um dia cansativo de escola. Mas pequenos bombons.
3: Um pirulito, vamos fechar aí um pirulito.
2: Pirulito é muito ruim porque pode engasgar na criança, Latão. Você
3: bala.
2: Não tem filhos.
3: A bala, então.
2: Depende da bala. Não pode ser aquelas balas soft. Aquilo lá é muito perigoso.
3: Ah, então não come doce, melhor.
2: Não, uma come fruta, sim. Come
3: banana,
2: doce, come doce, come doce, come doce, come doce.
0: Mestre enlouqueceu de novo. Oi, quem está na linha?
6: Oi, é Yasmin.
0: Oi, Yasmin.

0: Tá ligando escondido de alguém, Yasmin?
1: Não, tô dentro do carro, é que eu não esperava que fosse.
0: Não, é que a gente tava um pouco mais agitado aqui, né?
2: Um pouco surpresa, Yasmin.
0: É, tipo, oi, estou aqui. E tu fala de onde, Yasmin?
1: De Pelotas.
0: Pelotas.
2: Faz o que da vida?
1: Eu faço medicina.
0: Olha, que legal. Bacana. E qual a especialidade?
1: Então, é uma pergunta meio difícil, mas eu sou apaixonada por emergência.
0: Por emergência. Mas é que tu tá começando, é isso?
1: Não, falta 6 meses pra
0: falta.
1: Formar.
0: Ah, tá. Bom, emergência, né? Tipo assim, que nem quando eu bati a cabeça, tomei uns pontos, eu fui pro pronto-socorro e quem me atendeu poderia ser tu ali na emergência.
1: Sim, fiz estágio em novembro e dezembro no HPS no clínica.
0: Ah, sim. Pô, o HPS é fenômeno. Pode ali pra ser. Emergência. Que legal, Yasmin. Coisa boa, a futura médica aí pra nós, sempre é bom.
2: Que tipo de estudante tu é?
1: Eu sou uma estudante que se identifica um pouco, mas eu tenho bastante dificuldade. Eu estudo muito, muito, muito.
0: Ah, olha aí, ó.
2: Mas foi sempre ou quando era criança era mais ou menos?
1: Cara, quando era criança era do fundão, da bagunça, nunca calava a boca.
0: É, eu me identifico contigo, mas até hoje, assim, né? Eu nunca fui muito dedicado, assim. Muitos recados na parede da escola, que hoje não é mais legal de fazer,
2: não,
0: né?
2: Não é.
0: Oi, Yasmin, tu quer mandar um recado pra alguém aí, já que tu tá ao vivo pra todo o Rio Grande do Sul e no mundo todo aqui pela TLTV, pelo aplicativo?
1: Meu Deus, que pressão. Eu gostaria de mandar um beijo pro meu namorado,
0: tá,
1: o Wesley, e dizer pra ele que eu tenho muito orgulho dele, independente do que aconteça.
0: Ah, olha, independente do que aconteça, deu merda aí com o garotão ou não?
1: Não.
0: Não, não. Como é que é o nome dele?
1: Wesley.
0: Nome de centroavante do gauchão.
2: Oi, Yasmin. Eu acordei com uma tosse hoje de manhã.
0: Staples, aquela balinha que tem quase que um... Ela, como é que diz aí, um anti-inflamatório. Isso é muito bom, Natan. Tá. Se puder tomar um pouquinho de alguma bebida alcoólica que não seja gelada, vai melhorar muito.
2: Ia ser com a Yasmin, mas tudo bem.
0: Ela é médica, né? Seria melhor, né?
2: Segui tua dica.
0: Tá bom. Yasmin, muito obrigado pela tua ligação. Parabéns pelo teu trabalho aí. Que dê tudo certo, tá bom?
1: Obrigada. Beijão.
0: Valeu, muito obrigado. 6:01 da tarde, Natan. Vamos voltar pro Pretinho?
2: Vamos, daqui
0: a pouco. Preparado?
2: Jamais.
0: Isso não é sobre tempo.
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5: Olá, bom fim de tarde, amiga, amiga, ligados na programação da Atlântida. Estamos chegando no ar e online com o Pretinho Básico das 6 da tarde, 6 horas e 6 minutos, 11 de agosto 2026. 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Rodrigo Adams.
6: E aí, meu, tudo bem?
5: Muito bom fim de tarde, irmãozinho.
6: Tamo junto, velho.
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7: Muito boa tarde, Alexandre.
5: Boa tarde, bom fim de tarde, na verdade, né? Já estamos no fim desta tarde de terça-feira, 99, o aplicativo que te leva a viver o melhor de Porto Alegre. Fala aí, Vini Moura!
8: E aí, Alexandre, tudo bem?
5: Tudo bem, cara.
8: Ah, tudo maravilhoso, cara, tudo ótimo. Eu sei que tu quer aí fazer o que tem que ser feito, né, pra gente ter o melhor som e a melhor experiência pra nossa audiência.
5: Estamos tentando.
8: Porque isso...
5: Estamos tentando duramente.
8: Isso não é sobre som, né,
9: irmão? Não, é sobre entrega.
5: É sobre dar uma bomba nele, né? É sobre isso. 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
9: Boa tarde, Alexandre.
5: Bom fim de tarde, irmãozinho.
9: Pra ti também.
5: 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A gente é de casa. Muito bom fim de tarde pra ti, garotão Latam Nunes.
9: Muito obrigado, Alexandre. Bom final de tarde para todo mundo.
5: Toda a nossa audiência querida aqui do Pretinho Básico. Pretinho Básico deste episódio são dois. O Raul e a Irene. O Raul e a Irene é um casal de Fox paulistinhas.
9: Começaram a mandar. E a audiência começou a mandar.
5: De 5 meses, do Luiz Bernardo de Araranguá, Santa Catarina. Que coisa mais querida, lindo, esses dois doguinhos aí, cara.
9: Legal mesmo.
5: Que lindos! O Pretinho Básico das 6 da tarde aqui no Pretinho é para a Agronese. 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
6: São novinhos, tem a idade deles, hein?
5: Eles são cinco meses.
6: Bem novinhos, aqui tá cagando e mijando a casa inteira ainda, né?
5: Ainda.
6: Sendo adestrado.
5: Ainda.
6: O pessoal vai ter a calma.
9: E não, é sobre higiene, né?
5: Mas tem que ter...
9: É sobre cuidado.
8: Não, isso aí não é pra amarelo.
5: O critério ele é meu.
8: Não, beleza. É só opinião. É só uma opinião.
9: É o comentarista de arbitragem do Pretinho.
5: É o Jory do Pretinho, é isso?
8: Não.
9: É que o Jory tem o Pretinho.
5: Então é amarelinho pra ti. Dá pra começar bem o programa.
8: Achei autoritário.
5: Seja bem-vindo.
6: Eu só queria ver, Alexandre.
9: Bem-vindo à casa.
6: Completaram o meu raciocínio.
9: Ai, Lelê, brilha. Fina mesmo fazer apoio durante o programa, tu não, pode.
6: Vai ter um show, Lelê, vai. Como a gente tá falando de bichinhos pequenininhos, né, pets, é importante que quem compra ou adota pets saber que existe um estágio. É, vários estágios que vão se passando até eles aprenderem a fazer xixizinho no lugar.
9: Isso
6: então,
9: não é
6: você,
9: tempo,
6: tutor,
9: né?
6: Tem que ter paciência. Não adianta gritar com o cachorro.
5: Amarelinho pra ti, Rafinha, eu não aguento mais o Isso Não É Sobre. Eu não aguento mais.
6: Ah, não vai virar.
5: Não aguento mais,
9: isso
5: é chato.
9: Não é sobre disciplina.
5: Mas, ô, Capitão Nascimento, a partir de que idade, mais ou menos? Ágil, vai, 4 minutos. Vai, pode ir.
6: Então hoje vai ser.
5: Hoje vai ser lindo.
9: Ele não tá bem.
5: Isso. Tomara que não.
6: E tem as novas regras.
5: Tá insistindo. Eu não, mano.
6: Não, vai rápido.
5: Tem as novas regras da Copa, hein? Nós temos que aderir a elas. Se ele demorar pra sair, é mais 1 minuto lá fora.
9: Vai ser o quadro mais rápido da história.
5: 16:10, 16:15, tu pode voltar. Ah, sério, mano. Maurício Cripa Teixeira é o nosso ouvinte aniversariante, técnico de laboratório no Broad, olha isso, hein? No Broad Institute de Cambridge. Ele mora em Boston, Massachusetts. Tá fazendo 48 anos o Maurício Cripa Teixeira.
6: Sempre lembrando que a Universidade de Cambridge.
5: É isso.
6: Que é a Cambridge United.
5: University. Tá confundindo com o Manchester United.
6: Não tem
5: nada a ver uma coisa com
6: outra. Não, tem um time, né? Da cidade de Cambridge.
9: Tem.
6: Que é o Cambridge United.
9: O
6: logotipo é.
5: Certo, também.
6: Eu pedi uma camisa para um amigo meu, mas ele não.
5: Não te deu.
9: Não, ele te mandou tomar no Cambridge United.
5: Não mandou a camisa. Vamos dar aqui nos destaques do Pretinho, 6:11. Obrigado pela sua audiência, você que se diverte com a gente aqui nessa loucura chamada Pretinho Básico. Todo mundo apresentado, né? Todo mundo apresentado. Juiz é visto virando garrafa de vinho e fumando em sessão virtual.
9: Não é que ele tava fumando, ele tava acendendo o crivo com o maçarico. Exatamente, né? Foi em Minas Gerais.
5: Cara, olha, é o naipe do juiz, velho.
6: Não, e ele já gravou um vídeo depois disso, dizendo que tá sendo vítima de calúnia.
5: De que? Ah, é? Tá certo.
6: Desculpa.
5: Vamos lá.
9: No vídeo é possível ver um momento que o juiz, então, ele toma uma garrafa de vinho, acende um cigarro com o maçarico e também passa uma mulher atrás dele. Logo em seguida, o tribunal de Minas Gerais suspendeu o juiz, disse que ele iria verificar o caso.
5: Que várzea,
9: e tomou uma medida imediata e rigorosa. E aí depois o juiz veio a público e gravou um vídeo falando, como disse o Lelê, que estão... difamando ele, começou
6: não,
9: a
6: é ele que tá se difamando.
9: Não, somos nós. Ele chegou, o STJD, o STF.
5: Só vai piorar pro
9: O Alexandre de Moraes xingou uma galera, usou palavras de baixo calão.
5: Certo.
9: E ficou essa situação aí.
6: Que nice. Foi papo de boteco, né? Foi papinho
5: esse
6: de boteco.
5: Segundo, esse segundo vídeo dele que eu já pude ver nas redes sociais, né? Tá em todas as redes sociais, realmente é um papo de boteco. Porque ele tá...
9: Tá, bem, mas aí, bem, meu, quem sou eu pra ensinar um juiz como beber vinho,
6: quem,
9: né?
6: Quem quiser levar ele no Jornal Nacional pra debater com ele, ele
5: tá. Ah, tá. Ainda não, irmãozinho. Ainda não.
9: No bico não dá, né?
5: Cara, tem um cara que eu vi na minha vida até hoje beber vinho no bico, que ele não ficou deselegante. Um cara.
6: Quem?
5: Ed Vedder.

0: Ah, mas daí é de outra turma.
1: Tem um DVD do Pearl Jam que ele. Ele tá tocando ele sendo poético.
2: Tá dando bom clima. Agora, essa audiência virtual, ela era em Belo Horizonte? Perdão, em Minas Gerais?
3: Sim, porque era do TJMG.
2: TJMG, tá, ou seja, estavam todas as pessoas envolvidas na mesma cidade.
1: Aí que tá. Eu não sei. De quando que é esse vídeo que eu dou dele? De ontem?
3: O vídeo que ele publicou ou.
1: Não, o vídeo que ele publicou
3: da sessão
1: hoje.
3: De segunda-feira.
1: Tá. Pode entrar, não, Rafael. Pode entrar. O vídeo que ele publicou hoje, ele tá no Rio. Ele fala no vídeo. Eu tô aqui no Rio.
2: Sei, mas é que é o seguinte, cara. Onde é que eu quero chegar?
1: Onde? No Rio.
2: Não. Eu quero chegar é nesta discussão, neste debate. Chega agora, podemos voltar. Podemos voltar agora, todo mundo presencial. Já passou a pandemia, né? Já passou a pandemia. Agora podemos voltar presencial. Trabalhar se olhando, né?
1: Na rede social,
2: que precisa meter a mão na tua cara, eu meto, porque tu tá aqui na minha frente, entendeu?
1: Na rede social que eu vi o vídeo, esse segundo, o primeiro comentário e mais curtido comentário é de um advogado dizendo assim:
3: que veio cigarro e mulher? É brau, é brau, é brau!
1: Eu vou ter que amarelar, né? Hoje é o dia do pendura, hein?
3: Amarelar quem?
1: Demora!
3: Não é o vídeo!
2: 4 minutos ali fora.
3: Eu achei que era só eu.
2: Pra pensar na interrupção do colega.
1: Já traz um café pro
3: senhor. Hoje ele não quer ataque.
1: Interrupção, ele não é o.
2: 18h15.
3: Ele não quer ataque.
2: 18h15 são 4 minutos. 18h19. Mas se enredar, vai voltar às 20. 18h20.
3: Vini, vem comigo. Nem toda porta fechada é rejeição. Que é proteção, calma.
2: Mais um azulzinho pra ti, vai.
3: Isso não
2: vai.
3: É sobre portas, não,
2: vai,
3: Alexandre.
2: Pode ir, isso aí, encheu o saco já, vai, pode ir. Pode
3: a audiência
2: ir.
3: Tá mandando.
2: Pode ir, a audiência também.
3: Alexandre, voltando,
2: Lelê, que delícia que ficou.
1: O comentário mais curtido da postagem é de um advogado dizendo assim: pô, a gente se prepara pra defender um cliente, a gente estuda anos pra se formar, pra ser julgado por um cara com esse comportamento.
2: Tá errado, tô contigo, tá muito errado.
1: E é nada cara que tem o cara tomar o vinho dele.
3: 36 anos de profissão.
1: É, nesse segundo vídeo ele fala: eu tenho 36 anos de
2: profissão. Mas já é nada tempo suficiente pra entender que tu tem que ser profissional, né, cara?
1: É que eu sou a favor do seguinte: depois que ele queimou o filme, vazou o troço, aí se ele vai fazer outro vídeo, ele tem que vir nesse pique aí. Eu tenho 36 anos.
2: Não, né, cara?
1: Vem no Jornal Nacional comigo. Outro detalhe que é o seguinte: nesse segundo vídeo ele fica dizendo assim: ó, eu tô muito cansado.
3: É foda, o cansaço
1: e
3: é
1: esse
3: foda.
1: Caso desse cargo que ele tem, se eu não me engano, ele se aposenta, né? Se ele já é uma cagada muito grande, ele se aposenta, é aquela aposentadoria compulsória. Que ele fala a gorda gigante, se aposenta e
2: com o salário.
1: Isso tem pra radialista?
2: Que deve
1: Se tiver uma turma aí, tem que buscar o retroativo.
2: Fica tranquilo, querido.
3: Quer beber, tem liga a câmera.
1: Tem
3: uma
1: pra buscar o retroativo.
2: Não, quer beber, bebe depois do expediente, né?
1: Abraço pra galera da live.
2: Por que? O que houve?
1: Estavam filmando o banco do
2: Rafinha, tá ligado? Isso. Amigos reservam um hotel e ao chegar lá, descobrem que era um quarto de um asilo.
1: Puta, eu vi isso.
3: Exatamente.
2: Ah, como assim, cara?
3: Em Marselha, cidade no sul da França, três amigos reservaram...
2: O Olympique de Marselha.
3: Isso, reservaram um hotel pelo Booking. E aí chegaram lá e começaram a achar estranho, só tinha pessoas idosas. E aí eles foram se informar e não era um hotel que tinha pessoas idosas. Não, era um asilo.
2: Mas era tipo Airbnb? Como é que é?
3: Não, era um asilo.
2: Era um asilo mesmo.
3: E daí tinha alguns quartos.
2: Tava fazendo um caixa lá.
3: O proprietário pensou, eu não sei, daqui a pouco... Ah, queria ganhar um extra, não tinha tanta gente ali no asilo. Colocaram na plataforma, mas os amigos levaram numa boa. Ficaram ali com os velhinhos.
1: Jogaram uma daminha.
2: Legal, cara, peraí. Claro. Mas foi legal a experiência.
3: Foi legal a experiência, eles gostaram.
2: Foram bem tratados pelo senhorzinho, pela senhorzinha lá.
3: Ali na live dá pra ver que a senhorinha tava mostrando as músicas da época dela, pra guria que era mais nova.
1: Ai, o Ariri Pistola.
2: Que loucura, cara.
3: Mas é isso, esperavam uma coisa, foram surpreendidos, mas levaram na boa.
2: Positivamente surpreendidos, né, Natan?
1: Vocês já foram alguma vez surpreendidos assim? Não, no sentido de tu fazer uma reserva. Porque a gente é de uma geração, não é que nem agora, que tudo tá ali no celular, né? Na antiga tinha nos classificados, alugo casa na praia,
2: certo,
1: não sei o quê, bababá. Já se meteram alguma roubada?
2: Já me meti.
1: Mas

0: lembro uma vez, era bem novinho assim, ó, e aí o pai tinha um amigo, o Sérgio Pereira, o Pereirão, e aí eles assim, não, porque nós vamos pra essa praia que tá todo mundo falando isso aí na zero hora ali, Curaçao, entre Curumi e Arroio de Sal. Foi toda a turma, se largamos pra
1: Curaçao. Informação, nos manda aqui meu amigo Zé, Taxi Night.
2: O grande Zé, velho.
1: E é advogado.
2: Claro, né? Exato.
1: Me dizendo aqui que o ministro do Supremo Tribunal Federal, Flávio Dino, confirmou o fim da aposentadoria compulsória como punição.
3: Toma. É verdade. Pelo menos ele veio aqui no WhatsApp.
1: Tá justo. Muito, tá muito justo.
2: Demorou, inclusive.
1: Muito justo.
0: Obrigado, Zé. Aí, nós só pra encerrar, daí tá, nós fomos em direção lá às cabanas da Cleusa. Era o nome do lugar.
1: Chamar a Cleusa.
0: Meu irmão.
1: Ruim de negócio.
0: Aranha.
1: Era mato.
0: Era mato, barata pra um caçoba, era tudo que tinha possível. Que aí nós apelidamos de Muquifo da Creuza, né?
1: Sim, já tava pago.
4: Não era só antigamente, até hoje na internet o pessoal utiliza fotos, tu chega lá e outro lugar.
0: Vários golpes
4: do avatar.
1: Verdade.
4: De tu ter paisagens assim, vista, daí tu vai chegar lá numa foto.
0: Olha, é verdade.
1: Tudo bem.
4: Não, só fui ver.
1: Voltaram já os dois azulados. Rafinha e Vini Moura. Avião bate como?
4: Ah, tá ceifando os artistas, né?
1: Não entendi.
4: Tu tá limando os artistas, né? Agora a gente tá inseguro em trabalhar.
1: Não, mas eu vou te ajudar. Não, pera um pouquinho, vou te ajudar.
4: Não, eu não quero ser expulso. Eu tô dizendo, eu quero trabalhar. Eu
1: Então faz por onde?
0: Olha só!
1: Faz por onde?
0: O anão!
4: Isso é sobre o que eu tô falando, né? Isso é de fato mesmo.
0: O anão tem razão!
4: Ó, ele mudou?
0: Quem é esse?
1: Ivanildo.
4: Ah, desculpa.
0: Vai andar, não vem? Eu vou andar.
4: Ele mudou. O Vini tava inseguro ali na rua, a gente anda, não entra, como é que nós vamos fazer? Já, cara, não,
1: dá o tempo. Quanto tempo foi? 4 minutos? Sim. Conta, saiu aos 15 e volta aos
4: 19.
1: Aí voltou.
4: Não, tô dizendo, respirou. Tamo ali, a gente acha que agora tinha que zerar os cartões pra gente ficar mais
1: tranquilo. Infelizmente não dá.
4: Não, mas eu achei legal que antes não era sobre, agora tu falou que é sobre.
0: Cara, você vai te enganar, eu fui enganado.
1: Né? Por quê, Joia?
0: Ah, tu entra nesse aplicativo de relacionamento, só foto do rosto mesmo.
4: Tá, normalmente é avatar, né, Joia?
0: Exatamente.
4: E de cima, quando é de cima?
0: Ah, agora. Gordão, né? Gordão. O cara quando é de cima, ele é gordalhaço.
4: Assim. Só a cara, mete.
0: Aí só mexe o rosto.
1: Tu viu que ele foi meticuloso e ele falou gordão.
0: Gordão.
4: Claro.
1: Gordão.
2: Gordão aqui fica mais...
4: Eu não vou me escapar.
0: E o biquinho?
1: Avião bate em aves e motor pega fogo durante a decolagem.
2: As aves também?
4: As aves a gente não sabe.
0: Eram raras.
4: Fritas. As aves eram raras. Mas aconteceu tudo certo com o avião, foi só um susto, era um avião da American Airlines.
0: Airlines.
4: Que voltou a... Me ajuda aqui, Rafinha, como é que...
0: Vamos lá, por favor.
2: Ah, meu, teu cara.
4: Motorway Beach na...
0: E na real, tu é o mais bandido de todos, tu tava louco pra dar um quaco pra Baitu.
4: É isso aí, vai embora.
1: Aonde foi, Natan?
4: Foi na Carolina do Sul.
0: Isso. Vem embora, Natan, derrama em cima dele.
4: Olha, com Airlines. E aí, o que que aconteceu? Dá pra ver ali no vídeo.
1: Ah, quando entra o urubuzinho na turquina, maluco.
4: O avião da Airlines ali quase caiu. Veio fogo.
0: Mas tu vem com o avião da Airlines, tu nem entra. Precisando do inglês, Natan.
4: Tudo bem que eu tô fazendo curso.
0: Então dispensa o professor.
1: Não é toco, né?
4: É.
1: Então não manda mais abraço.
4: Não manda.
1: Vamos,
4: tem palavras, né?
1: Vamos ouvir a notícia na voz do produtor. Da American Airlines, o que tem?
4: E aí, Alexandre, o voo recente tinha decolado,
1: certo.
4: E aí, como aconteceu isso, eles conseguiram a tempo de falar com a torre e voltar. O avião e ficou tudo certo.
1: Agora, isso é uma coisa maluca pra mim, cara, porque toda a tecnologia de um avião, digamos que seja um avião de 15 anos atrás, que eu acho que a média de idade da frota, que voa doméstico no Brasil, deve ser isso, 15 anos, 20 anos, com toda a tecnologia, e os caras pegam o avião, eles arrumam, eles atualizam, eles vão
4: modernizam
1: e tal. Como é que não botam uma grelha na frente da turbina para evitar que esses bichos entrem?
0: Frango passarinho!
2: Eu acho que interfere
4: na aerodinâmica.
1: É, então já teriam feito.
0: Não, mas acho que
2: tu não quis falar isso.
1: Não, eu quis falar isso. Eu quis exatamente falar isso. Tu acha que eu falei uma merda muito grande?
0: Ah, eu acho que sim.
1: É?
0: Porque ela deu um churrasco.
4: Grelha,
0: no grelha.
1: Eu acho que o bicho... Magrelha, eu quis dizer grade.
0: Ah, tá. Só o bicho. Eu fiquei processando, mas como nós estamos meio...

0: Eu quis dizer grade.
1: Se o bicho fica grudadinho, eu acho que é até pior.
0: Será?
2: É, eu acho que é melhor do que no negócio, né?
1: Na grelha do cozinha.
0: Não, cara, eu acho que pra aerodinâmica é pior. É,
1: pode mas ser. Mas só sai o patezinho no outro lado, né?
0: Não, patezinho de urubu.
1: Não, mas o que me pega é uma ave fazer o motor pegar fogo. É isso,
2: é um pássaro de fogo.
1: No fim, é sobre isso que tu quis dizer, né? Não, mas não, né? Como é que o motor pega fogo com um pica-pau? Pode dizer, né,
0: meu irmão? Eu acredito que o fogo, ele provém...
2: Sabe, né?
0: É algum contato de uma peça.
2: Também acho
0: contato, é uma fricção de uma peça com outra que só ocorre por causa de um objeto não identificado que entrou na
1: turbina.
0: No caso, não identificado, são aves.
2: É, só não sei qual ave.
1: Tá, mas, cara,
0: geralmente no burro.
1: Ela explode ali, imagina a força da turbina lá em
0: cima. Tem um mocinho ali.
1: Não, eu acho que vira um patezinho na hora.
0: Mas claro. É aquele fogo todo ali, cara.
1: Não, mas o fogo é na turbina daí. Mas não é que em Porto Alegre quem tem o tal do Falcão
0: e tal? Tem, né? No aeroporto tá correndo com os bichos.
1: Imagina, com toda a tecnologia, tu tem que... Olha o que é a natureza. Isso é sobre... cuidados, né?
0: Discovery Channel, né?
1: Ah, isso é verdade? Tu assiste, Jorge?
0: Claro,
1: né? Eu também, eu gosto
0: muito. É que chumbinho não é legal, né? Tem que deixar a natureza se cuidar. É,
1: mas se não adiantar a natureza, chumbinho, chumbinho,
0: vem, né? Que tem um faltão pro pé do...
1: É,
0: vamos muito lá. Bem. Foram estes os destaques aí, Natan. Gostei, hein?
2: Muito
0: avião,
2: bem.
0: Avião, amigos, Spotify vai identificar aí. Não precisa, isso aqui não precisa.
1: Tá bem.
0: Como não?
2: Ah, se é o cara...
0: Tu quer,
2: Spotify, né? Cara.
0: Tu quer,
2: sempre, né? Muito citado.
0: Tu quer, né? Leandro? Quer que eu fale sobre isso? Ele sabe que nós temos os podcasts mais escutados do Brasil no Spotify.
2: Não, eu sim, eu sei, mas tu quer que eu fale sobre isso aqui?
0: Spotify sempre é uma...
2: Quer então? Beleza?
0: Responde a pergunta.
1: E olha pro Cass.
0: Que eu fale?
1: Eu vou te responder. Não, amarelo, cara.
0: A produção da Alexandre Celado.
2: É.
0: Ela colocou o destaque aí?
2: Colocou.
0: É uma forma de chancelar ainda
1: mais. Mas o Fetter, por várias vezes, já disse assim...
0: Prerrogativa da escolha é minha.
2: Não é não.
0: Aí os destaques vão encerrar antes dos 30 minutos, eu ficar ruim.
1: Lelê, isso é sobre liderança. Não, é, tu tem que aprender algumas coisas.
0: Não é porque tu não toma amarelo por nada que tu pode fazer. Eu vou satisfazer o desejo do Lelê e vou falar sobre o Spotify. O Spotify vai identificar artistas criados... por inteligência artificial.
2: Baita notícia!
3: A partir de setembro, a plataforma vai começar
1: mês que vem
3: o selo iPersona. Interfis de artista.
2: Ai, pai!
3: Cuja identidade.
2: É a inteligência artificial do Rodrigo Velho.
3: Ai, pessoal. O aviso não vai aparecer apenas nos perfis, mas também nos resultados de busca e dentro das playlists.
0: A gente podia lançar o selo. Ai, paizinho.
3: Boa. Os próprios artistas, quando forem subir as suas músicas, podem colocar o selo, mas se não colocar, o algoritmo do Spotify vai identificar e vai colocar ali o selo pra galera entender que foi gerado
0: por... Eu acho legal isso aí, cara. Informa que é.
2: Não, sem dúvida, tem que informar, claro.
0: Mas eu sigo os caras da antiga. Eu sigo o perfil aquele, o Fake Music BR. Eu acho muito massa as coisas que eles fazem ali. É. Eu sei que é inteligência artificial. É legal, entretenimento, beleza.
1: Mas ali tu sabe que é.
0: Mas então,
2: é o que eu
0: acho legal.
1: Mas eu digo assim, imagina se na antiga tivesse isso, por exemplo, aquela coisa do Milli Vanilli, a gente só soube porque os loucos ratearam na hora de botar a fita lá. Na MTV lá, eles foram cantar o playback.
0: Não, era uma entrega de Grammy.
1: Era uma coisa, tinha uma premiação e aí vai, começou.
0: Recolher o Grammy.
1: You know, primeiro negócio que aconteceu. Vai, isso é uma merda quando acontece isso.
0: É verdade.
2: Eles iam fazer um show esses dias, mas foi cancelado.
1: Por que será, né?
0: O cara que cantava atrás do palco não via.
1: 6h27,
0: pois não?
3: Mas a plataforma disse que vai priorizar artistas humanos e evitar, nas recomendações, spam, conteúdo de baixa qualidade ou produções consideradas de pouco esforço.
0: Cara, tem que fazer ali que nem faz as fotos. Quando tu edita uma foto da inteligência artificial, fica ali um selinho.
1: Informações já.
0: Inteligência artificial. Tu, Joia Rara, quando tu faz algum negócio que tu usa a inteligência artificial, tu te sinaliza?
1: Nego, eu não uso inteligência artificial.
0: Né? Ele é cartazista.
2: Nenhuma tu usa,
1: não. Eu sou Nego Velho, dos anos 90, boteco, pagode 90.
0: Caligrafia de cartazista de mercado.
1: Aqui. Pode
3: crer. Não perde tua essência.
1: Claro que não. Porra, polícia pega o cara com negócio de inteligência artificial, pô, hoje tá dando ruim.
0: Tá, né?
1: Muito ruim, né?
0: Muito bem.
1: Crime contra a humanidade. Vai, segue aí, Alexandre.
0: Obrigado, Joia. Foram esses os destaques do Pretinho Básico. De terça-feira. 6h28, antes que ele seja expulso definitivamente. Isso não é sobre perseguição. Bota uma aí, Rafinha.
1: Isso é sobre disciplina.
0: Isso.
1: Me chamo Léo Fernes, diretamente de Pirassununga, interior de São Paulo.
2: Onde é que fica Pirassununga?
1: Interior de São Paulo.
0: E ele manda duas.
1: A primeira é pra ti.

0: Felipe Fetter, você não controla o vento, mas pode ajustar as velas. Isso não é sobre ventos. Aí ele manda um e-mail. Ah. Ouvi vocês comentando programas atrás sobre caipirinha, rapaziada. Não tem jeito, caipirinha é caipirinha. Por conta da caninha 51 feita aqui. Lugar onde peixe ronda. Obrigado por existirem. Abraço a vocês. Rafinha, você merece mais pastel de queijo. Eu confesso que talvez eu não entendi assim.
1: Também não.
0: Eu não tava no programa.
1: O que era o pastel de queijo?
0: Pastel de queijo é uma gíria detonando o cara?
1: Acho que isso não é sobre pastel. É
2: larica.
0: Pode ser. Talvez seja mesmo.
1: Agora, qual pastel que vocês preferem? Tem, vamos botar quatro aqui. Queijo, carne, camarão e frango.
0: Carne moída com ovão.
1: Carne com ovão. Carne e azeitona.
0: De carne não, azeitona que... tira todo o gosto.
1: Azeitona pra mim.
2: Aquele de carne que parece um travesseiro.
0: Pô, meu. É isso aí.
3: Tu gosta de carne.
1: Aquele pastel que tem ali na saída de Torres, ali antes de chegar em Santa Catarina, no posto dos gringos ali.
0: Ah, que tem aquela laminuta violenta.
1: Exatamente. Ele tem um pastel espetáculo.
2: Aqui na nossa feirinha do Olímpico, aqui também, às 4 da manhã.
1: Pô, ali, tá isso falando... é um caldinho de cana, velho.
2: O posto esse ali é o posto dos adesivos, né?
1: Isso, o posto dos adesivos ali.
2: E também o...
0: Meia lá minuta, como nós todos quase aqui.
2: Perto do litoral ali em Osório,
0: Tramandaí. Sim, a casa do pastel. Não, a pastelaria é o
2: litoral.
0: Litoral, pastelaria.
2: O pastelzinho na beira da praia, aquele de queijo que tem ainda o caldinho ali, a gordurinha, aquela bandida. Que
3: gosta daquela.
2: Mama, tu põe na beirinha ali e tal, uma caipirinha. A caipirinha do malandro.
0: Toma uma caipirinha e três ampolas de serva verde.
2: Ele tá cantando de Javan, já bem louco.
1: Bota o My Adams.
0: Não é sobre música, né?
2: Olá, pretinhos, assistindo pela ATL TV no YouTube. No pretinho das 18 horas do dia 10 de agosto, notei que a mesa estava com 7 integrantes. Pois bem, e o caos começa aí. Rafinha, como sempre, filósofo, mais falante e o mais irritante. O Gordo Léo tirando a paciência da galera. O Lelê, na sua inteligência, falando antes das coisas acontecerem.
0: Eu gostei do olharzinho dele, de quem vai receber elogio.
2: Ele tomou uma botada. O Vini Wagner Moura, perdido, contando suas piadas longas e sem graça.
0: Porra. Wagner Moura é muito bom.
2: O Natan tentando aparecer e, por fim, o mestre.
3: Mestre!
2: Neto Fagundes.
3: As crianças adoram o mestre.
2: O verdadeiro mestre, que com sua elegância e educação só estava observando o caos. AF, deixa assim mesmo, pois é pra isso que o programa existe. Esse caos é maravilhoso. Só risadas com todos vocês e principalmente o Rafinha, que nesse dia estava brilhante em suas colocações filosóficas à la Cortella.
0: É, isso não é sobre poesia, né, Adams?
1: Um dia, Adams, sem querer te interromper, um dia, quando o tempo passar e a gente somar aí daqui a pouco 40, 50 anos daqui pra frente, daqui a 40, 50 anos, quando eu não estiver mais aqui neste plano, as pessoas vão se dar conta de que tudo o que é feito aqui neste estúdio, neste programa, é em nome do entretenimento.
3: Porra, nego, tu me emocionou agora.
0: Isso é sobre amor, Jorge.
2: Puta que irônico.
1: Desculpa. Não
3: é irônico.
1: Marejou.
3: Tô usando personagem pra falar sentimento.
0: Então fala...
1: Olhos marejados. Personagem foi marejado. Tudo aqui neste programa que é feito nesse estúdio é sobre entretenimento. Cartão, a expulsão, a briga, o bate-boca.
0: Vocês acham o quê? Que eu não sabia o nome da companhia aérea?
1: É, exatamente.
3: Starlines,
1: não. Só mandar um abraço.
2: Só mandar um abraço pro...
1: Concluindo, Adam.
2: Juliano Joaquim.
1: De Joinville.
2: E ele pergunta pra ti, Rafinha. Se eu pedir uma mulher da Atlântida, ele chega até o Natal?
1: Com certeza. Vou fazer a conta.
2: Com certeza.
1: Setembro, outubro, novembro, chega.
2: Se ele pedir na Atlântida, ele assim, chega.
0: Tu vai receber, só que isso não é sobre tempo. É carinho que eu vou ter contigo.
2: Ah, meu, na boa, velho.
1: Aí
2: eu vou mandar pra...
1: Cara, o nome disso é Força Barra.
0: O que é?
1: Isso aí que tu tá fazendo é Força Barra.
0: Tá cara de maluco hoje.
1: Eu sou maluco.
2: Olha só, não tô cara, te achando meio bom de amor, hein?
0: Não, todos nós somos um
1: pouco.
0: Pra viver esse mundo, a gente tem que ser meio maluco.
2: Como é que chama o cara de maluco, assim?
0: Não, eu falei que está com a cara de maluco. Eu jamais
1: vou falar. Eu não tenho cara de maluco, eu sou maluco.
0: Não, até certo ponto. Tu não rasga o dinheiro, né?
1: Não.
0: Nem eu. Nenhum de nós.
1: Não, nenhum de nós.
0: É, isso não, né? 27 pra 7.
1: Bota, Lelê.
0: Segura.
1: Tem uma chapuletada aqui.
0: É, gurizada. E aí tu gosta, né?
1: O pretinho nesse período de férias tá mais fraco.
0: Não,
1: mas...
0: Desculpa. Não fui eu.
1: Fudeu o cu do maionese.
0: Mas olha só.
2: Dia 9 em Jaguarão.
0: Já passou o período de férias do Pretinho.
1: Já passou. Mas é ainda sobre aquilo.
2: O Rafael Gomes tá onde?
1: Férias.
0: É que o período de férias do Pretinho foi dado.
1: Quem sabe tu só permite que o colega que vem aqui todos os dias pra realizar seu trabalho, no dia 5 recebe seu salário, só faço o que ele é pago pra fazer.
2: Valeu o e-mail que a professora.

0: Você parou.
1: Por isso que muitas vezes eu sou mais eloquente, assim.
0: Eloquente.
1: Eloquente.
2: Mas também sou quente, né?
0: Mais alguma coisa? Posso... É, gurizado. O pretinho, nesse período das férias, tá mais fraco que coice de cavalo marinho. É muita testa oleosa achando que é mente brilhante.
3: Aí tu veio,
0: mano. Cara, que frase essa aqui, velho.
2: E não é sobre testa, né?
1: Não, é sobre pele oleosa, né, Joia?
0: Vocês não são boleto. Nem sempre vencem.
1: Eu vou tentar.
0: Acham que tudo é entretenimento?
1: Pau. Mas o Peter falou que tudo aqui é entretenimento. Aqui
0: tudo é
3: entretenimento. Então, ó.
1: E a segunda frase foi uma merda.
2: A Finha tava de férias.
0: Como tu também!
2: Tá obrigado!
0: Como tu também! Continue confiante e não deixe que a inteligência mude a tua opinião.
3: Óbvio! Apareceu um pouquinho!
0: Ah, entra o meu voto é desse
2: cagão aí! Ah, é, daí tu também tu te joga, né?
0: É óbvio que.
3: Repete essa frase, é maravilhosa.
0: Rafinha, como tu tá bem? Continue confiante e não deixe que a inteligência mude a tua opinião.
2: Eu acredito naquilo que eu entrego. Puta que. Mas termina a frase.
0: Muito bom. É óbvio que isso é uma brincadeira.
3: Óbvio, cara.
0: Essa fase do programa está caps lock. Sensacional.
3: É, né?
0: Quanto obrigado mais a todos.
3: Ótica melhor, né?
0: Abraço do Felipe que vos acompanha.
3: Vos acompanha bom.
0: É, aqui de Portugal.
2: Aí, garoto. Ele tá na Europa, né?
3: Aí, garotão.
0: Tá na Europa, né? De Portugal.
3: E tu, Vini Moura?
4: Vamos trazer a mesa pra perto, né?
3: Essa mesa aqui, ela é presa no chão.
2: Ela tá quase em cima dela.
3: Ela é presa no chão, ela não mexe.
4: Tá, que pena.
3: O que são?
2: A charadinha?
4: É, uma dúvida. É uma dúvida que eu vou trazer pra vocês. O que são dois cavalos batendo em uma pessoa? A pauleira, se. O que são dois cavalos batendo em uma pessoa?
0: Dois cavalos.
3: Cavalaria, covardia. Uma patada.
0: Cocotó.
4: Os caras vão ficar putos comigo.
3: Não é difícil.
2: Trote. Calma.
3: E são dois cavalos batendo numa pessoa.
4: Batendo, tipo, jab, tudo.
3: Jab, coice.
4: Tudo, armlock. É tanta hipocrisia que é cavalo fazendo mata-leão.
2: Zico inibrio.
4: Não
2: é.
4: Que são dois cavalos batendo em uma pessoa.
3: Acho que nós vamos desistir.
4: É?
3: É. Pode trazer.
2: Talvez eu saiba.
0: Ah, então, fala.
2: Mas eu tô na dúvida.
4: Não, mas eu quero.
0: Não, mas bota pra fora.
3: Se tu talvez tu saiba, porque tu tá na dúvida.
2: É uma cavalaria.
4: Não é. Bom, vou responder a pergunta.
3: O que são
4: dois cavalos batendo em uma pessoa?
3: O que são?
4: É uma coincidência.
3: Puta, não é possível.
0: É boa.
3: Coincidência.
0: É uma infeliz coincidência.
2: É uma coincidência. Infelizmente é boa.
0: Coincidência.
3: Muito boa.
4: Essa é
3: muito boa.
4: Essa aí eu vi sozinho.
0: Muito boa mesmo essa.
4: Obrigado.
0: E o que seria um pontinho verde no aeroporto?
2: Gringo.
3: Bah, boa, hein?
0: Gringo. Um pontinho vermelho numa árvore.
2: Uma maçã.
0: E isso não é sobre frutíferas.
2: Não é.
3: Um pontinho vermelho numa árvore?
0: É.
2: É o red. É um pica-pau.
3: É o.
2: Peraí.
4: Tu tá vendo o pica-pau, baixinho?
2: Tô vendo o antigo, aquele que é o mais
4: pica-pau sinistro. Pica-pau Jardel, aquele,
2: bicudão. É, o mais bicudão, aquele lá, vai, ele tem a cara
3: de... cara de invocado, né?
2: É, cara de louco, né? Aquele é louco.
3: O que que é, então, Lelê? Um potinho vermelho na árvore?
0: Morango tango.
4: Ah, é, Lelê? E tem o que o cara falou pro... O que o médico falou pro cara que chegou no hospital?
2: Ó, rinha de charadinha.
3: Como?
2: A batalha das charadinhas.
4: O que o médico falou pro cara que chegou no hospital?
3: Boa tarde, posso ajudar?
4: Não, seja paciente.
3: Ser paciente,
2: né? Droga não tá de...
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0: 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Pedido de sangue aqui, se vocês me permitirem. Ouvinte assíduo do Bola e do Pretinho, e preciso fazer um pedido de doação de sangue para minha vozinha que está internada em Caçapava do Sul. Alô, Caçapava do Sul! Ela precisa do tipo O positivo. As doações precisam ser feitas em Santa Maria, no nome de Cândida Maria Freitas da Silva. Então você vai a Santa Maria, no Hospital de Santa Maria, e doe sangue para Cândida Maria Freitas da Silva. Quem pediu foi o Elson Gian Silva, que é o quê da dona Cândida?
1: Neto.
0: O único que prestou atenção.
1: Não, porque eu
0: um bocejando, outro mexendo no telefone, quando outro coçando a sangue, sacola.
1: Quando tu pede sangue, todo mundo fica quieto, porque isso é prioridade no programa.
2: Eu tava mandando uma mensagem pro Fabiano, nosso colega aqui de Santa Maria, pra ele reforçar no ar isso amanhã de manhã já.
0: Sério que tu vai meter essa?
1: Mostra a mensagem aí.
0: Mostra pra nós.
2: Aí é o particular do cara.
0: Mostra pra nós a mensagem.
1: Não, mas isso aí que é.
2: Não, aí a gente abre um precedente perigoso.
0: Amarelinho pra deixar de ser mentiroso.
2: Tu acha que ele fingiu lesão pra chamar os médicos pra parar o jogo?
0: Não pode mais. Se tu mostrar a mensagem, eu tiro o amarelo.
2: Ele se expulsa.
0: Mas mostra agora pro Vini aí. Mostra agora pro Vini aí. Não escreve agora.
1: Não escreve agora. Nem no chat GPT, né?
0: Não escreve agora. Tá escrevendo agora a mensagem. Tu acabou de mandar. A mensagem é a primeira aí.
1: Como assim?
0: Vamos ver aí, Vini.
1: Sangue. Tá escrito. Ah, não. Perdeu o Miguel. Vai, expulsão. Parabéns.
0: 4 minutinhos.
1: Até que enfim.
0: Vai, Adam. Ó, Pepe, finalmente.
2: Foi nível o juiz do
0: Otávio de Vinho, né? Bah, veio meter essa.
1: Não, isso fala...
0: 41, 2, 3, 4, 5. Sim. Aos 45 tu volta, mas, Rodriguinho.
2: As duas charadinhas que eu falei antes ali, é importante acreditá-las, né?
1: Não, claro. Perfeito.
2: E tem mais uma aqui, inclusive.
0: Claro, bota, óbvio.
2: O que são 5 pontinhos pretos cantando e dançando no palco?
0: 5?
1: Sim. Jackson 5.
2: Jackson 5. É isso, né?
1: Não. Mas seria boa.
0: Por que não? Porque não tem mais, né?
1: Hard Work Band.
2: Puta merda.
1: Ah, são 11.
0: Hard Work Band.
2: Não, cara, são os Black Street Boys.
0: Muito boa! Quem nos mandou foi o Dan Freitas de Tramandaí. E ele está pedindo para o mestre mandar um abraço pro André de Gravataí.
1: Um abraço, de Gravataí, uma cidade maravilhosa.
0: Capricha na
1: hora. Um abraço!
0: André!
1: Vem
0: boa tarde,
1: aí.
0: Nosso ouvinte Gustavo Godinho de Bagé.
1: Olha o Godinho.
0: Piada pro Joãozinho. Joãozinho chegou em casa pulando de alegria.
3: Mãe, hoje a professora fez uma pergunta pra classe e eu fui o único a levantar a mão.
4: Mas que boa notícia, filho. E o que foi que a professora perguntou?
3: Quem não fez o tema de casa?
0: E ele lança também uma pergunta, o Godinho de Bagé aqui, ó. De todos, Féter, que já passaram pelo Pretinho Básico, se tu pudesses escolher um, quem escolherias para voltar ao Pretinho?
5: Pode ser eu?
0: Não, mas que é 48,
2: se não me engano. Cara.
0: 43, 45,
2: 45. 45, tu. Ah,
0: os caras estão te testando, velho. Tá me testando, né?
2: Cara dura.
0: Cara, quem eu escolheria? Porra, é difícil essa pergunta, cara. A resposta, a pergunta é fácil, a resposta é difícil. Sinto falta de todos, na real. Todos. Porque todos que passaram por aqui, no momento em que estavam aqui... Até não todos, não. Quase todos.
1: Porra, é bom frisar.
0: Quase todos.
1: É bom ter esse asterisco.
0: Todos, ou quase todos que estiveram aqui, estiveram aqui num momento maravilhoso, tanto deles quanto do programa. Porque o programa teve...

0: sempre no seu momento maravilhoso. Essa é a verdade. Mas...
1: mas um, né? Ele quer um
0: só, né?
1: É, um só.
0: É
1: difícil, né?
0: Hoje, assim, de bate-pronto... Ah... Ah, vou falar.
2: Fala.
1: Guri de Uruguaiana. Guri de Uruguaiana.
0: Nelson. Davi Coimbra. Davi Coimbra, eu queria de volta no
1: legal,
0: programa.
1: Ia ser legal.
2: Hoje tá.
0: Ah, Davi Coimbra, que saudade que eu tenho desse cara. Davi
2: Coimbra. Tá, puta, não. Peidaram, não.
0: Como peidaram, velho? Bora, como peidaram, cara? Como assim peidaram?
1: Não, é normalmente o cara que se joga assim, ele que peida.
2: Vou trabalhar assim, cara. Não.
0: Adams, ainda não.
2: Não.
0: Agora mais dois lá fora. Mais dois.
1: Ah, ô. Não, tu tá viajando,
2: tá? Não.
1: Eu não senti fora, nada.
2: Tô aqui.
1: Eu
2: não tenho chegado lá.
0: Como é que tu... Descreve o cheiro.
2: Ah, cara, um cheiro de...
0: Sólido.
1: Cheiro de merda.
0: Cheiro sólido.
2: Cheiro de fossa pós-chuva, cara.
0: É mesmo?
1: Ah, o negócio... Tá, eu comi só grãos, né?
2: Não, mas o negócio...
1: Eu nem confesso.
2: Eu vou te falar, um cheiro de tristeza, velho.
0: É, um cheiro de morte.
2: Tá assim, ó. Um cheiro de... Pô, meu, essa pessoa tá apodrecida.
0: Tá, eu faço o seguinte pras 9. Eu faço o seguinte aqui.
1: Faz 7, olha.
0: Cara que quisesse acusar que fez esse pãozinho aí, pode ser.
1: Fala, cara. Se fosse eu, falaria tranquilamente.
2: Meu, tem um ponto.
0: É o Ace aí, hein?
2: Ele entrou ali,
1: mas deu aquela. Não, sério,
2: eu
1: também senti.
0: Mas eu não senti, não chegou aqui, ainda bem. Não chegou aqui, porque tem uns pontos que eu não gosto de sentir.
1: Cara, se fosse eu, ia estar me cagando de rir. É sério. Eu não consigo aguentar.
2: Não tem como passar.
0: Tem uns pontos que o cara não gosta
1: de sentir.
2: Só tem um lugar que consegue dar um pum.
1: Não fui eu.
2: Só tem um lugar. Peraí,
1: não é que tem um pum que o cara não gosta. Nenhum pum é legal de sentir.
2: Ah,
1: depende. Olha aí.
2: Porra, Lego, tu é... Puta que pariu, nem que eu chego nessa mentalidade.
0: Calma, vamos com calma. Ah, meu Deus do céu. Tá, Adams, vem, Adams. Não enche o saco, Adams. Sério? Foi tu que peidou, Adams?
1: Não, meu.
2: Na cara do safado,
1: a reação dele não foi. O não dele foi bem convincente. Não é sob cheiro, né?
2: Surpresa.
1: Ah, sou cheiroso, velho.
0: Passa o rapaz. Também. Piada pro Joãozinho já foi. Ah, sobre o não é sobre do Rafinha.
2: Ah.
0: Quem manda aqui é o nosso ouvinte, Ni Paixão.
1: É ele ou é?
2: Lembra? Monty Python. Você não sabe o que é isso, rapaz?
0: Os homens que falam Ni.
1: É
0: o
1: ele
0: Ni
1: ou
0: Paixão.
1: É? Ah, Oni, tá.
0: Oni, não sei se é Oni ou Ani. Ni.
1: É. Ni.
0: Ni Paixão. Mas ele manda abraço, deve ser homem. Mulher mandaria beijo, né?
1: E a mulher é mais carinhosa também. Né?
0: Exato.
1: A audiência.
0: Envio este e-mail apenas para passar duas informações muito importantes. Primeiro, um novo momento, abre aspas, isso é sobre alguma coisa, fecha aspas, que o Rafinha tanto fala. Aí ele aperta o caps lock e escreve. Tá chato!
1: Mas ele não pegou, né? Na verdade, isso não é sobre.
0: Segundo, Rafinha, sim, tem olho cor de melda.
1: Cara, olha,
0: brincadeira. Tanto que ele escreve aqui, ó, brincadeiras à parte, eu sou teu público, Rafinha, por isso tô brincando contigo.
1: Ah, ele tomou banho gelado hoje, tava meio ruim.
2: Que baita é público.
1: Banho gelado, eu quero
0: também. Ele tem Zagonel, quem tem Zagonel não toma banho gelado.
1: Ah, isso é. Então, bom, se ele tem Zagonel, ele deveria estar mais feliz.
2: Só no verão, se quiser.
0: Se quiser.
2: Só no
0: verão. Se quiser.
1: E acabou.
0: E acabou. Vamos fazer os classificados do pretinho aqui, pode ser ou me enganei?
2: Vai lá,
0: O que nós vamos vender hoje aí, Natan? Vamos fazer?
2: Tem foto
0: 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Mete pra nós aí.
3: É clá,
1: Olá, pretinhos! Venho aqui anunciar meu
2: Astra
1: 2009, motor 2.0 flex, direção hidráulica, isso. Não, Tempra. Antivácuo, interface, travas e retrovisores elétricos.
0: O que seria antivácuo?
1: Também não sei. Eu acho que ele não deixa de entrar no vácuo de outro carro. Tem um sensor.
2: É informação?
1: Eu tô tentando.
2: Ele não tá mesmo deixando a inteligência atrapalhar ele.
1: É. Retrovisores elétricos, multimídia e câmera de ré. Carro se encontra em Parobé. Valor. Deixa ele lá.
0: Me liguei.
2: Me lembra
0: o que é onde joga? Calma, gente, calma. Já vou explicar. Vamos primeiro ao fim do anúncio.
2: Tá bonito o carro por dentro.
0: Ah, lindão.
2: Me lembra.

0: inventou o e-mail.
1: Não vai vender. O que a informação.
0: Opa.
1: O sistema antivácuo refere-se àquela função de alívio de pressão que abre ligeiramente o vidro quando tu fecha a porta. Fecha a porta do carro, ela fechar completamente, sim, ele só dá uma descidinha e aí não faz pressão. Como dá um pressão.
2: Chique pra alguma coisa, muda tudo, né?
1: É verdade, cara. Ah, é legal.
2: Antivácuo, tu acha que meu carro vai te responder. Bacana.
1: Tem aqueles carros também que tem um sistema que quando tu fecha a porta, tu não precisa bater a porta, tu encosta a porta e ele chupa ela, sabe?
2: Oh, isso é um privilégio, né?
1: Privilégio, pô, privilégio.
2: A porta chupar.
0: Acima de 100 mil carros.
1: Não, tu não entendeu.
2: A porta
1: É um sistema que tu não bate a porta, tu só encosta a porta e o carro fecha a porta.
2: Às vezes é carinho, né, meu? Questão.
0: Não, vai até o fim. Tá comigo, tu vai até o fim.
1: É tão querido, um rápido intervalo, a gente já volta.
2: Vamos colocar o Joia no intervalo agora.
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8: Estamos de volta com o Pretinho Básico, agradecendo demais a sua audiência, você que cola demais. Ao vivo com a gente de segunda a sexta, 1 às 6 da tarde. Preciso me livrar de uma piada do Joãozinho que está comigo já há alguns dias. Posso?
9: Por favor.
8: A mãe de Joãozinho levando ele para a escola quando ele avista dois cachorrinhos. Aquela situação, um em cima do outro.
9: Paulistinha.
8: E ele indagou:
10: mamãe, o que que faz aquele cachorrinho ali em cima do outro?
8: E a mãe, envergonhada, responde:
10: ah, bem, é que o cachorrinho de cima machucou a patinha, então o de baixo tá ajudando ele a atravessar a rua.
8: Ele pensa um pouquinho.
10: Puta merda, nem que o pai falou mesmo. Que ajuda os outros, só leva no toba.
8: André Majolo mandou essa aqui pra gente. Obrigado aí, André. Obrigado a você que participa com a gente. Manda sua participação, sua colaboração pra pretinhobásico@atlantida.com.br. Pouco menos de um minuto pra 7. Pode votar, Rafinha. Craque do episódio agora.
11: Essa piada não é sobre

0: Accidentado. Meu voto vai em ti, Alexandre.
1: Por quê? Eu te expulsei três vezes.
0: Isso mostra que tu tá focado, assim. Não foi justo, não foi muito justo. Mas muitas vezes tu verá o jogo, né?
1: O não ser justo é sobre opinião. Aí é tua opinião.
0: Sim, isso é sobre a minha opinião.
1: Isso é sobre a tua opinião. Obrigado pelo teu voto.
2: Realmente é sobre a tua opinião.
1: Obrigado sobre o teu voto. Obrigado pelo teu voto. Lelê, vota em quem?
0: Isso é sobre votar mesmo.
2: Cara, a atuação da arbitragem ontem foi...
0: Hoje foi... Terrível, né?
2: Foi muito boa. Exemplar a atuação da arbitragem hoje.
0: Claro,
2: mas
0: não foi expulso, não tomou um amarelo.
2: Não fiz nada pra ser expulso, não precisa ver.
1: É verdade. Obrigado pelo teu voto, Lelê.
0: Vai votar no Peter.
2: Quem fez coisa pra ser expulso, foi expulso.
0: Vai votar no Peter.
2: Eu voto quem eu quiser.
0: Não, é que é bater o horário.
1: Não, mas calma, já acabou o programa 7:10. Agora é 7 horas, recém.
0: Rede, né? Arbitragem, isso é sobre entendimento.
2: Impecável hoje. A gente tá com uma fase difícil de arbitragem que seja muito impecável.
1: Não, cara, a indisciplina tá reinando neste programa. Vocês estão fazendo um gaslighting fudido comigo.
2: Mesmo assim, Alexandre, com a arbitragem impecável, assim, eu diria nota 9,5.
1: Obrigado, Lelê.
2: Eu vou votar no Natan.
1: No Natan,
2: porque
1: claro,
2: a produção do Natan foi os destaques do Natan.
1: Merecidíssimo, Lelê.
2: Inclusive um que tu não quis ler, né? Mas que depois foi lido. Importantíssimo.
1: Show, sou um cara democrático, né, Lelê?
0: Fechou, Lelê.
1: Chancelou.
0: Fechou.
1: Vai votar. Obrigado, Lelê. Vai votar em quem, Adams?
0: Eu ia votar no Natan, mas tá todo mundo votando no Natan, já tô meio de saco cheio disso. Então eu vou votar no Capitão Nascimento ali, que não tomou amarelo.
1: O que é Capitão Nascimento?
0: Uma farda.
1: Seu sistema é foda, parceiro.
0: Não, o Lelê nunca vai tomar amarelo.
1: Tu, Vini, mora.
2: Eu tomei amarelo hoje,
1: cara. Foi expulso, cara, até. Não fala assim, não. Claro. Tu, Vini, vai votar em quem, Vini?
0: Ah, meu Deus.
2: Não, cara, é que...
1: É difícil.
0: A 7-1, Vini.
2: O time foi...
0: Isso não é sobre...
2: A rede, Vini.
0: Vini, isso não é sobre escolhas.
1: Não?
0: Não.
1: Tá, eu vou... Não vai amarelar por conta disso, né?
2: Não, eu vou expulsar.
1: Ah, tá.
2: Eu vou expulsar. Mais uma vez a palavra sobre... Eu vou me jogar sobre ele.
0: Ah, isso é... Eu vou falar under agora.
1: Under?
0: Sim, embaixo, né?
1: E sobre?
0: Não, eu sei.
3: Aí, ó, quem quiser 5 minutos de Luvia, agora é só falar.
0: Isso, aí. Isso aí.
3: Vem embora, começa por ele.
1: Vota, Vinícius, vota, Vinícius.
2: Eu... Cara, eu vou votar no Rodrigo Adams.
1: Tá.
0: Tá ótimo, valeu.
1: Tu, Rafinha.
0: Não vai perguntar eu por já quê? Votei em ti, Alexandre.
1: Por quê? Tu votou em mim?
0: Tu foi o primeiro a me
1: obrigado. Pedir. Por que que tu vai votar no Adams?
2: Ah, se ele jogou bem.
1: Tá.
0: Tá ótimo. E tu, Natan?
1: Nunes.
0: Eu vou votar no Lelê.
2: Obrigado.
1: Não faz nenhum sentido.
0: Nenhum sentido.
2: Muito
0: cara,
2: bem
0: o voto é dele, foi um
2: sentido. Ele veio muito bem na charadinha.
1: O cara foi expulso.
2: O quê?
1: Tu botou do cara foi expulso.
0: Jô, o cara jogou mal. Lelê não foi expulso.
1: Deixa o cara votar. Deixa o cara votar.
2: Tá.
1: Votou no Lelê?
0: Lelê, obrigado, Natan.
1: Lelê tem dois votos, então.
2: Dois votos.
1: É, dois votos.
0: Tá rápido, dois. Eu tenho um, tu tem um.
1: O Natan tem nenhum.
0: Tem dois.
1: Tem dois? Tem dois?
0: Quem votou em dinheiro de mim?
2: O Adams e o Lelê.
0: Tu tem um, o Lelê tem dois, eu tenho um, o Natan tem um.
2: E um de quem?
0: Não?
1: Que safado! Cara! Imagina! Tu tem dois, eu tenho três!
0: Tem
1: 15 integrantes na mesa! Pelo amor, meu voto isso vai no Natan de novo!
0: Olha
1: de novo?
0: Obrigado!
1: Vai de novo no Natan!
2: Todos os votos dos programas que o Natan na produção tá dando no Natan.
1: Isso chancela a nova
2: produção. Chancela a nova produção isso. Do programa. Quer dizer, não é a nova, é a interina.
0: Opa, não fala isso que alguém vai faltar.
1: Mas é importante o jogador, né? O produtor do programa está em férias. Mas está muito bem representado aqui na sua função pelo Natan Nunes.
2: E tu vai
1: a
2: dar uma viagem.
1: Fica por aqui agradecendo demais a sua audiência. Obrigadaço mesmo, você que se diverte com a gente nessas 2 horinhas por dia aqui no Pretinho da Atlântida. Vamos voltar amanhã, 1 da tarde, volte com a gente. Eu vou chegar um pouquinho antes no Discorama pra tocar as melhores músicas amanhã das nossas vidas. Amanhã sou eu.
0: Eu chego um pouquinho antes também no Despertador aí.
1: Isso, bem antes daí. Obrigado, um abraço, boa noite de terça-feira, tchau.
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2: Muito bem, de volta na Atlântida, todo mundo tá ouvindo a rádio das nossas vidas, 7:08, está começando mais uma edição do nosso After, ao vivo até as 8 da noite por aqui, e você pode, desde já, pedir o seu som direto pra mim ali no arroba Onyx Silva nas redes sociais. Começa com o Cão.

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0: ouvindo a Rádio das Nossas Vidas e o som é da Luísa Sonza, Diferentemente. Música nova da Luísa Sonza tocando na programação aqui da Atlântida. A gente viu ainda Charlie Brown Jr. com o Senhor do Tempo, teve Detonautas com Rádio Love Nacional, Maroon 5 com Misery. E a gente começou ainda com a banda paulista Canvas e o nome da música é Asas. 7h23, vamos fazer o nosso show de intervalo aqui rapidão e na sequência a gente já volta pra gente continuar ouvindo mais músicas aqui no nosso After ao vivo na Rede Atlântida até às 8 da noite. Não esquece, hein? Fica bem à vontade para pedir o seu som, mandar ver sua música e ajudar a gente a fazer a programação aqui da Noite da Atlântida. Tudo ali pelo arroba Onyx Silva nas redes sociais. Segura a onda aí que a gente já volta. 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Alexandre Carlo, Sunshine.
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0: Marcelo D2, tô voltando.

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8: O frio chegou e os pets também sentem os efeitos da estação. Nessa época do ano é comum que cães e gatos reduzam as atividades, passem mais tempo descansando e com isso possam ganhar peso. Mas atenção, o excesso de peso pode trazer problemas para as articulações, dificuldades respiratórias e aumentar o risco de diversas doenças. Por isso, mesmo nos dias frios, é importante manter uma rotina de atividades adequadas para o seu pet. Brincadeiras dentro de casa, caminhadas em horários mais quentes e uma alimentação equilibrada fazem toda a diferença. Também vale evitar exageros nos petiscos e nas sobras de comida. Se você perceber que seu animalzinho está ganhando peso, converse com um médico veterinário para avaliar a melhor forma de manter a saúde em dia.
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0: Atlântida, todo mundo tá ouvindo a rádio das nossas vidas e o som é da Sabrina Carpenter com Man Child. Fechando mais um bloquinho de músicas e mais uma edição aqui do nosso After na noite dessa terça-feira na Rede Atlântida. A gente ouviu ainda Nath Roots com o Tiaguinho, Serei Luz, teve Melim com o Meu Abrigo, Marcelo Falcão e Chorão com o Legado, Chabuzi com a Barson. E a gente começou ainda com o som de Arctic Monkeys, Do I Wanna Know. Mais um bloquinho sensacional aqui para fechar nossa edição de hoje aqui do After na Rede Atlântida, que tá de volta amanhã, logo depois do Pretinho das 6, a partir das 19 horas, entre 7 e 8 da noite, pra gente dar o início nas noites aqui da Atlântida de segunda a sexta-feira. Desde já, muito obrigado pela sua audiência. A gente se encontra ainda hoje, a partir das 11 da noite, em mais uma edição do My Club, fazendo o aquece da madrugada da nossa audiência em todo o sul do Brasil, aqui na Rede Atlântida, sempre com música eletrônica. Então já sabe como é que é, né? Se tiver na banda por aí, bota na Atlântida que a gente se diverte juntos. E ali pelo arroba Omixiba nas redes sociais, a gente se encontra por ali também, certo? Cuide-se, uma ótima noite de terça-feira, até logo mais. Valeu! 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Só aqui. 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
3: Você sabia que alguns minutos de sol podem fazer a diferença para a sua saúde? A exposição à luz solar ajuda o corpo a produzir vitamina D, importante para a saúde dos ossos, dos músculos e do sistema imunológico. Além disso, a luz natural também contribui para o bem-estar, ajudando a regular o sono e melhorando o humor. Não precisa exagerar, né? Alguns minutos por dia já podem trazer benefícios. Que tal aproveitar uma caminhada, uma pausa no trabalho ou até um momento ao ar livre para tomar um pouco de sol?
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6: Tá começando a edição do ATL DJ para fazer a trilha sonora oficial da sua noite aqui na Atlântida. Seja muito bem-vindo, muito obrigado pela sua parceria, pela sua companhia. Eu sou o Kuzanotto. A gente abre de músicas agora e segue juntos até as 9 da noite. Para participar comigo, arroba ATL DJ Oficial no Insta, você pode pedir o seu som e a gente toca por aqui a vibe junto com a audiência. Para começar de músicas, eu vou disparando o som de The Clots com Neutral Dance.

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1: Tiga é canadense, nasceu em Montreal e começou a carreira organizando raves no início dos anos 90. You Gotta Want Me saiu em 2005 com os vocais de Jake Shears, do Scissor Sisters, e tem ainda a produção de Soul Wax, uma combinação bem característica daquela fase mais eletro da música eletrônica. A gente curte então Tiga com You Gotta Want Me.

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Este é o som de Milk na versão de David Guetta pra Just The Way You Are, pra gente fechar mais um bloco de sons com sonzeira aqui nas noites da Atlântida. Muito obrigado pela sua parceria. Essa edição do Ateri DJ vai ficando por aqui. A gente estará de volta na programação amanhã, a partir das 14h. Também seguiremos online no arroba Ateri DJ Oficial. Por lá você encontra também a nossa playlist com o nome das músicas que eu toquei por aqui e ainda pode pedir o seu som e participar junto comigo. Vou fechar de músicas com o meu som chamado Fica Perto. Uma ótima noite pra você e até amanhã. Ateri DJ.

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